0: portar muito bem.
1: Portanto, vai passinho a passinho. Há uma curiosidade que eu tenho com este casal, nomeadamente com ele. Qual é a manifestação que vai surgir sobre o livro do tio?
2: Nada, não vai dizer nada.
1: Vai.
3: Vamos ver.
1: Vai e vai-se para o lado do pai. Querem apostar?
3: Ah, bom, pode ser.
2: Sim, porque pode do lado ser, do tio é mais difícil.
3: Pode ser uma estratégia.
4: É um bocadinho
3: pode
4: mais
3: ser.
4: Difícil, pode quer ser. Dizer, então se ele voltou e se a ideia é reconciliar-se claro. Com o
1: difícil
4: pai,
1: não seria depois de tudo aquilo que aconteceu.
4: Não podemos
1: na entrevista à obra e no livro
4: já
1: que ele lança.
4: Em relação a outros assuntos que nem sequer têm a ver com isto, que a vida anda e as pessoas têm o direito de mudar, claro, de ideias, de terem outros
1: Daniel,
4: comportamentos.
1: Completamente de acordo.
4: E se ele regressa e houve sempre esta aproximação, ele foi indo sozinho, teve com o pai, não, ninguém sabe o que é que eles conversaram. Não acredito que agora, de repente, se vá pôr do lado do tio.
2: É que é do lado do tio contra o pai, literalmente.
4: Contra o pai.
3: Vamos ver, estaremos cá para ver se Deus quiser. O que eu sei é que enquanto em Londres está a ferro e fogo, rei, Conde Spencer, Harry, rei, enfim, tudo isto está em ebulição. Alguém tem de salvar a monarquia. E por isso William e Kate estão a viajar e estão a representar a coroa com toda aquela diplomacia, simpatia e charme. Uma visita à Ilha de Bute, na Escócia, chegaram e distribuíram simpatia a torto e a direito. E de facto estes são, até ver, os herdeiros do trono perfeitos. São eles que o povo inglês, os súditos ingleses, querem ver no trono.
4: Sim. Não estão fazendo
2: claro, nada. Eu acho que sim, mas é por direito, não é?
3: Por direito, sim, mas...
2: Eu acho que eles encontraram o seu espaço. São um casal simpático, dão-se bem, não são a mais, não são a menos, está tudo certo. Ele mantém-se mais discreto, ela é uma figura simpática, os filhos também já estão crescidos, está tudo certo. Até agora nunca houve um escândalo, já estão casados há meio tempo, nunca houve um escândalo, a única coisa que se falou mais deles foi a doença dela. Portanto, mostram-se um casal muito, muito normal, sem muitas vénias, eles são muito coloquiais. Esta é a imagem de marca deles.
3: O que eu realmente estava a dizer, o que eu queria dizer, Ricardo, é que quando digo que é o casal ideal para reinar, é porque provavelmente os súbditos ingleses gostariam que eles reinassem mais cedo, mas não é tradição os reis abdicarem.
1: Não é tradição, pode acontecer...
2: Mas não
1: eu
2: vai
1: diria,
2: acontecer. Estou cá há 5 anos e ando à espera.
1: Depois teve 70 anos à espera.
3: Não,
1: foi o príncipe que mais esperou. Há aqui uma questão. Disse e muito bem que eles foram nesta missão de salvamento literal. Não nesta fase preocupados com o irmão, nem com o pai, nem muito menos com o tio, mas preocupados com a situação política que o Reino Unido poderá atravessar, com um eventual referendo novamente. Surgiu novamente na semana passada e no decorrer desta semana ideias separatistas da Escócia, da Irlanda e do País de Gales. Essa discussão vai avançar e, portanto, isto foi uma...
3: Até não
1: foi uma,
3: referente se as pessoas querem abandonar o regime monárquico.
1: O Reino Unido. E, portanto, pode cair aqui o Reino Unido enquanto... aglomerado, não é?
2: Enquanto unido.
1: Esta missão é uma missão de salvamento, porque neste momento a monarquia está forte no que diz respeito à opinião pública, mas há que convencer os votantes, se isto for a referendo, escolherem.
3: Eu diria, Rui, que está forte relativamente a este casal, não é? Porque ninguém quer o R na monarquia.
1: Não, mas o rei tem boa aceitação. Tem.
5: Se tivesse, não ia para o referendo, não havia o interesse.
2: Mas o referendo é sobre ele.
1: O referendo é sobre
2: ele. É sobre a coisa política, não é? Sobre a monarquia. Eles podem ficar divididos e terem todos
1: o mesmo rei.
3: Pois, como o Manuel, por exemplo.
4: O William e a Kate não foram fazer mais do que a sua obrigação. Eles não estão a fazer nada que não façam habitualmente, essa simpatia existe, ela é muito simpática e faz o seu trabalho.
3: As pessoas
4: adoram, gostam. Pronto.
3: Até é muito curioso, eu vi o vídeo inteiro, é muito curioso porque ela vai ficando e o William tem que ir buscar. Ela vai ficando e o William volta para trás para ela não ficar tanto a falar com as pessoas, olha ali está ele, olha a hora.
4: E em relação a escândalos, Teresa, houve sim, porque nós falámos aqui no programa, para aí no início da Noite das Estrelas, se não te lembras, de uma suposta amante dele no dia dos namorados.
2: Ah, não me lembro disso.
3: Acaso não me lembro também.
2: Eu não acho uma figura particularmente interessante, então isso apagou-se muito.
3: Pois, eu também. Eu tu também não achas
2: que tu há bocado ias dizer que ela era uma sonsa. E escapou-te simpática e dizes.
4: Mas eu acho que ela é sonsa. Não tenho problema.
2: Eu ouvi.
1: Mas é uma sonsa inteligente.
3: Eu por acaso acho que ela é a mulher certa. É a mulher certa.
4: Bom, ela e a mãe.
3: Mas abandonamos aqui a coroa inglesa por hoje, porque isto certeza na próxima semana vai dar que falar, porque o tal livro, Canto do Cisne, é publicado, sai no dia 22, ora bem, portanto vai dar que falar com certeza. Mas agora falamos de Fanny Rodrigues, que rumou a Cabo Verde para uns dias de férias. A apresentadora viajou hoje na companhia da irmã Karina e do namorado Detchi e já começou a partilhar imagens. Uma escapadinha, uma viagem em família e a dois, num destino de sol e praia que promete muitos momentos de contração e que volta a mostrar, e esta é a parte, enfim, Rui, mais interessante desta história que aqui queremos contar, é que a Fanny e a Karina estão juntas, reconciliaram-se enquanto irmãs.
5: Verdade, a última notícia que tínhamos de ambas era que estavam chateadas e até se constava que podia ser por causa do Detchi ou da aproximação da Fanny ao Detchi.
3: Qualquer coisa musical, sim.
5: Possivelmente, e é precisamente isto que eu acho que esta viagem traz no bico. Eles vão a Cabo Verde, já o último videoclipe foi gravado lá pelo Detchi, portanto, se calhar vai nascer aqui uma nova música, um novo videoclipe.
3: Do Detchi com a irmã,
5: com a Karina, que canta muito bem, tem uma voz muito bem.
0: Pode ser.
5: É a única associação que eu faço a esta viagem a três, outra vez para Cabo Verde.
4: Mas eles gostam de Cabo Verde.
5: Eles gostam, mas vão os dois. Agora o levarem a irmã.
1: Sim, mas
5: que
1: é cantora. Mas
5: ir a irmã,
1: é uma ideia que faz sentido.
4: Mas só por ela
1: é
4: ser cantora, não quer dizer que não
5: é uma cantora.
2: Mas há outro sentido à ida. Pode ser.
5: Para mim, eu acho que faz um sentido.
3: Já houve uma altura em que foi o Detchi e foi com a Fanny e estiveram lá há bastante tempo. E nós dissemos, já estão lá há bastante tempo. Estavam então a preparar o tema do Detchi. E agora pode ser um duo. Entre o Detchi e a Karina. Pode sim, senhor. Cabecinha pensadora. Sim, senhor. Mas logo vamos ver, não é? Para já o que releva aqui é a boa união, Daniel, entre a família.
2: Até ver como tudo na vida também.
4: Até ver como tudo na vida, exatamente. Porque elas de facto tiveram um desentendimento, agora estão bem, são irmãs, gostamos de ver, gostamos. É fofo. Até ver. Pronto.
2: Eu fico satisfeita dela.
4: Eu também fico
2: satisfeita.
4: Eu espero que tenha amadurecido o suficiente para não haver mais problemas, mas nos relacionamentos das pessoas não é tudo sempre cor-de-rosa.
1: Principalmente entre familiares, a gente sabe que é comum, é normal.
4: E com personalidades fortes.
1: Elas, de facto, como a Teresa estava a dizer, foram sempre tão próximas que dava pena não as ver tão próximas como eram. Portanto, ainda bem.
2: E a Fanny era muito protetora, ela só era mais nova.
1: Sim, completamente.
2: Era pena estarem separadas agora.
1: Exatamente.
3: Uma grande dança no aeroporto.
1: É verdade.
3: Sim, senhora, animaram com certeza quem lá estava.
4: Não estava ali quase ninguém, mas tudo bem.
2: Não estava.
5: Aquilo não é para ali, é para as redes sociais.
4: Pois, claro.
5: Estava lá muita gente, milhões de seguidores.
3: Eu estava a falar mesmo que lá no aeroporto podem ter pessoas visto, não é?
1: Viram-te.
3: Com certeza, ou não devia levar só elas, não deviam estar só elas no embarque. De qualquer das formas, vamos aguardar o que vai acontecer em Cabo Verde, sendo certo que as redes sociais vão nos contar a história, com certeza. E agora contamos uma história, que é uma história de amor, mas aqui no caso pela vertente profissional. Sandra Rocha é a mulher de Rui Costa, presidente do Benfica, e volta a mostrar o orgulho em ser uma das assistentes de bordo da TAP. A mulher de Rui Costa partilhou novas imagens dos bastidores do seu trabalho e surge também numa fotografia criada com inteligência artificial a simular uma campanha para a companhia aérea. Ora, estamos a ver ali então a Sandra. Depois até vou pedir ao nosso realizador que faça uma lupa para vermos melhor a Sandra, nesta ou noutra fotografia.
4: Esta está muito bonita.
3: Isto é com a inteligência artificial.
4: Está linda.
3: É como se fosse uma campanha para a TAP.
4: Pois.
3: Isto feito pela Sandra.
4: Se calhar a TAP podia fazer uma campanha assim, olha que esta está mesmo gira.
3: Está sim, senhora. A Sandra continua então ligada à TAP. Eu pensei que podia já não estar ligada à TAP para poder acompanhar o Rui Costa, mas eles conseguem manter este equilíbrio profissional. Eu conheci a Sandra há uns anos, ela era presidente da Casa do Benfica da TAP.
4: Ah,
3: a TAP tinha uma Casa do Benfica, não sabia, na altura, agora sei, claro. E o vice-presidente era um amigo meu, o Janjan, Jean Pais, que é assim que é uhum. conhecido, também assistente de bordo da TAP, e então convidaram-me para ir jantar com eles, como benfiquista, à casa do Benfica da TAP. E foi onde eu conheci a Transandra, uma simpatia, uma pessoa normal, não é? Uma pessoa normal. E ali está ela, com o presidente Rui Costa. Tem sido uma grande mulher, estão juntos já há uns anos.
4: E é bonito ela ter a sua profissão, exercer a sua profissão e não estar apenas a posar de mulher de presidente de clube de futebol.
2: Tem com orgulho, sim, se ela mostra o orgulho da profissão que tem tido toda a vida.
4: Acho muito positivo isso.
2: E ser uma das partes importantes da vida dela, não é? Claro. Ou talvez a mais importante, não sei.
3: E é muito importante termos orgulho na TAP, para ver se ainda vale mais um dinheirinho, não é? Porque parece que está
1: isso é uma coisa que nos deixa feliz, é que alguém tenha orgulho na TAP. E bem, ainda bem que é a Sandra, que é uma mulher interessante, bonita, e há 48 anos nesta profissão, isto é amor mesmo.
3: Não, 48 anos tem ela.
1: Ah, tem ela? Ah, achei que tinha mais.
4: Ela tinha 48 nesta profissão.
1: Podia ter 60 e poucos, e estava fantástico.
4: Inteligência artificial.
1: Então está aqui, há 20 e tal, pronto.
3: Sim, é capaz de estar há 20 e tal aos 48 anos, mas não é
1: muito tempo.
3: Ela é que tem 48, ela é que tem.
1: Ah, ela tem
3: 48. Ela é que tem
1: 48.
3: E é uma mulher muitíssimo bonita.
1: É muito tempo, sim,
4: ela podia ter bem casado aos 18 anos, por exemplo, ou 19 anos.
3: Não sei, não faço ideia. Isabela Valadeiro. Não sei que idade é que dá a Isabela Valadeiro.
1: 47.
3: 47 a Isabela Valadeiro. Isabela Valadeiro e Carlos Ferra surgem juntos, são marido e mulher, como sabem, surgem juntos numa campanha da Valentino Beauty. O casal protagoniza uma produção para a marca numa parceria que junta a atriz e modelo num registro mais elegante e sensual. Uma colaboração que mostra Isabela e Carlos também como dupla no mundo da moda e da beleza. Vamos ver este vídeo do princípio e a cheio, porque isto, Rui, vamos lá ver se estes beijos valem alguma coisa. Vamos ao nosso
5: avaliador de beijos.
3: Vamos ver a campanha a cheio e do princípio. Vamos ver.

0: E então, Rui?
1: Muito bem, excelente produção, muita sensualidade, muita cumplicidade e o slow motion funciona sempre muito bem neste tipo de publicidade. Portanto, acho que está fantástico. E, claro, um beijo. Isto é mais do que um beijo
2: técnico. Era o que eu ia dizer,
1: beijo. É um beijo de amor.
2: Estavas a falar tanto sem
1: um beijo
2: avaliação.
1: Com intensidade.
0: Mas não é mais um beijo.
2: Estávamos preocupados com o discurso dele.
1: É a ligação, é a ligação.
0: É uma
1: muito
0: bom, beijo.
1: Muito bom mesmo, incrível. É parabéns aos dois.
3: É uma campanha internacional.
2: Belíssima campanha, dá uma sensação que sim.
1: Fantástico.
2: Bom, o Carlos trabalhou muito lá fora, tem belíssimos contactos que os traz agora bem. Para a agência que abriu, claro. Não é? Portanto, acredito que o esteja a pôr em prática.
0: Sim. O que eu acho é que ali não fiquei com a ideia que era um perfume, uma caixinha, um cofre com um perfume para ele e um perfume para ela, não é?
3: Sim, é como a Cristina Ferreira quando faz o.
1: Calma, isto é
0: tal e qual como a Cristina Ferreira, é uma belíssima comparação.
2: Isto é sexta-feira, ele já.
1: Isto é Valentino.
3: Ela não fez uma campanha também que era o perfume.
0: A Cristina é valentona.
3: E
2: então estamos a falar de uma campanha fantástica para a Valentina. Não desfazendo da Cristina, por amor de Deus, mas qual é a comparação?
0: A Cristina tem feito grandes campanhas.
3: Porque a Cristina fez aquela campanha para ele e para ela, que ela fez noiva e estes são um casal.
1: Não, a Cristina vai fazer agora o que João Monteiro.
0: Vai fazer
1: um perfume de homem e de mulher.
3: Já fez.
0: Ah, já fez e vendido na
1: fez
0: mesma caixa.
3: Não, mas mostrou que era. Então nós falámos aqui e vimos
0: mas,
3: que era.
0: Mas era, uma, era, mas era um fundo
3: não
0: para
3: era
0: ele.
3: Caixa,
0: ou era um fundo para os dois. Que dava para os dois.
1: Era unissex.
3: Não,
1: era.
3: Não era.
0: É uma coisa, é teres um perfume unissex que tu compras. Há muitos Calvin Kleins desses.
2: O Daniel tem razão. Tinha o perfume para ele e o perfume para ela. Se não vinha na mesma caixa, vinha no mesmo saco.
0: Ai,
3: meu Deus.
2: Sim, mas era uma campanha bonita também na altura.
4: Mas eu acho um cofre com os dois perfumes também é uma belíssima ideia.
0: É uma belíssima ideia. É assim, senhora. E portanto, mas eu gostei muitíssimo da campanha.
2: Muito bonita.
0: É claro que se trata de uma campanha publicitária, mas nós aqui não queremos saber disso porque nós queremos é mostrar os protagonistas. E os protagonistas aqui são duas estrelas e portanto é isso que nos leva aqui também a mostrar estas campanhas. E depois temos um dos nossos casais favoritos. Já se sabe que Diogo Amaral e Jéssica Ataíde aparecem muitas vezes neste programa e voltaram a protagonizar, agora ultimamente não muito, mas voltaram a protagonizar um vídeo divertido nas redes sociais. Desta vez Diogo surge com uma surpresa para Jéssica e anuncia: tenho um presente para ti. Vamos ver que presente é este que ele tem para a Jéssica. Vamos ver.
5: Tenho um presente para ti. Queres um presente? Estás-me disposta? Médio? Então vais ficar ainda mais animada. Às vezes podes te surpreender.
6: É uma caixinha!
5: Às vezes podes
6: mas é uma caixinha boa.
5: Cuidado.
6: Já, posso abrir.
5: Cuidado, é super frágil. Acho que é ao contrário.
6: Não há nada bom aqui dentro. Diogo, a sério?
5: Cuidado.
6: Pá, Diogo, a sério? A sério? Pá, és ridículo.
0: Bom, então, estás a rir porquê? Estás a rir tanto porquê, Ricardo?
2: Porque é divertido.
4: É divertido.
2: Está giro.
4: É divertido.
0: O Daniel não achou tanta graça.
4: É divertido a maneira como ela aceita estas piadas.
2: Completamente. É que o Diogo lembra-se de coisas que ninguém se lembra.
4: Estas coisas são super infantis por parte do Diogo, mas ela tem um poder de encaixe muito engraçado. Ela que dá graça às coisas que ele faz.
1: Eu tiro o chapéu à paciência que ele tem a buscar estas coisas na China e na Temu.
0: Pois ele manda vir estas coisas.
1: Ele manda vir isto todos os dias, todas as semanas, recebe estas coisinhas. Portanto, ele tem uma paciência para preparar isto. E ela também, que aceita.
4: Ela que
1: eu acho fantástico.
4: A reação dela que dá graça a estas coisas.
0: Não é que isto depois vai se tornando mais complicado, porque para surpreender tem que ir subindo o nível, não é? Tem que ir passando.
2: Imagina as horas que o Diogo perde na internet à procura de coisas com as quais possa surpreender a Jéssica, porque isto dá trabalho.
0: Ah, pois acredito que sim. Dinheiro não gasta muito, porque devem ser coisas mais baratas.
4: Ela assim, com a mão. Naquela vez lá, o que é que vais arranjar agora?
0: O que é que vais arranjar agora, não é? Tu não achaste graça, Daniel?
3: Uma piada seca. Uma reação seca.
0: Pronto, muito bem. Tá. Aqui está, os limites do humor são assim. Portanto, há pessoas que gostam de umas coisas, outras gostam de outras. É mesmo assim. O que também sabemos é que a Máxima tem uma nova edição digital em curso, já está online, e fez uma primeira capa com Jéssica Ataíde, exatamente, sim, nós mostramos aqui, e agora a segunda capa da edição digital é com a Mafalda Castro. Aí está ela, bonita, a Mafalda é realmente muito bonita, já sabemos que esta edição da Máxima é sobre saúde mental, é um tema que enfim, que toca a todos, até quando temos boa saúde, e há pessoas que não têm boa saúde mental, como em qualquer outro setor da saúde. E temos então aqui a Mafalda, e é bom que leiam esta entrevista que ela traz. A Mafalda, que também, como sabem, é casada com o Rui Simões, e nós há muito tempo também não trazemos aqui este casal, e também, eles também brincam na internet.
1: Também. E tem um podcast juntos.
0: Isto é uma trend da internet, uma tendência da internet, os casais brincarem. E nós trazemos aqui também uma brincadeira entre a Mafalda Castro e o Rui Simões. Até porque é sexta-feira, nós gostamos de aliviar isto, não é?
4: Sim.
0: Portanto, vamos lá ver então a Mafalda Castro e o Rui Simões.

0: Ora, isto é uma trenda em que os olhos fechados têm que adivinhar o movimento dos dedos do do outro.
1: Mas não acerta uma.
0: Não, acertaram primeiro, acho eu.
2: Primeiro,
0: primeiro não é? Primeiro, não é? Daniel, vamos lá fazer esta trenda. Fecha lá os olhos. Eu fecho os olhos.
3: Mas
0: e tu também.
3: Também.
0: E tu temos que mostrar, ou assim, temos que mostrar os dedos que quisermos para ver se acertamos.
3: Mas tu também fechas os olhos.
0: Claro,
3: fechas, olha.
0: Então,
3: tá bom, lá.
0: Então, quando é que podemos? Digam lá.
2: 3, 2, 1.
1: 3, 2, 1.
2: Não. Agora outra.
0: Não, já chega.
2: Ah, era só uma. Então não acertaram.
0: Não acertámos. Tu fizeste 0 e eu fiz 2.
3: Eu não fiz 0.
2: Não, 5 e a tia fez 2 ou 3.
0: Ah, então eu fiz 2, mas quando...

0: notícia que apanhou todos de surpresa, agora o mundo ficou a conhecer mais detalhes sobre a bebé do casal. É uma menina, portanto o casal deu as boas-vindas a uma menina e chama-se Rose Bean Polanski. E a escolha do nome não terá sido por acaso. Rose é uma referência à La Vie en Rose, uma canção muito especial para Lady Gaga, enquanto Bean será uma homenagem ao ativista Carl Bean. Pronto, senão a menina era Rosa Feijão, não é? Não é?
1: Mas é um nome comum, Bean é um nome comum.
0: É um nome comum, como é Silva, é isso?
1: É o Mr. Bean.
0: Mr. Bean, sim.
2: Não, mas ela homenageou o Carl Bean porque foi um ativista que a inspirou a escrever a canção Born This Way. Uhum. E, portanto, que era um ativista da luta pelos direitos LGBTQI+.
1: Mas já o que adiantaram agora já é que é uma menina, já tem um nome.
0: Nasceu em junho.
2: Mas a TMZ diz que ela recorreu à gestação por substituição, ou seja, a barriga de aluguer. E eu acredito.
0: Eu não sei se acredito, porque nós vimos aqui na segunda-feira várias barrigas dela e vários momentos em que realmente a gravidez estava lá, ou podia estar lá, mas estava muito bem camuflada. O que me leva a poder achar, abrir essa hipótese da gravidez por barriga, é que, como ela tem fibromialgia, a fibromialgia não é impeditiva de que a mulher engravide e que tenha filhos. Mas na reta final da gravidez pode exigir muito descanso. Ela fez concertos recentemente?
2: Ela fez.
0: Fez? Qual fez. Foi o último? É isso que temos que ver, calendário que dela.
2: Mas ela fez. A Lady Gaga fez.
0: Pelo menos atuações ela fez. Mas pronto, é a única
1: Continua a haver aqui um mistério, porque é meio estranho, porque ela até aparece com uma barriguinha que nós mostrávamos aqui, mas nada daquilo tinha uma roupa mais ou menos de gravidez. Portanto,
3: havia uma cerimónia em abril. Havia uma cerimónia que ela aparece com a barriga.
0: O último concerto foi em abril?
3: 13 de abril.
0: O último concerto foi em 13 de abril.
3: E há imagens desse concerto em que aparece a barriga.
0: Pois, portanto, ela terá parado aí para ter a criança em junho.
3: Tem novos concertos anunciados.
0: Pois, portanto...
2: Então foi em abril, mas eu não sei. A TMZ geralmente não costuma dizer coisas só por dizer.
0: Vamos acompanhar também para saber, até porque uma gravidez por gestação e por barriga, pode muitas vezes esperança a algumas mulheres para poderem ser mães. Ora bem, amanhã é sábado e ao sábado temos a Vidas no seu Correio da Manhã e o que é que temos? O que é que temos de capa? Zé Condessa de Denisa para o mundo. E portanto conta todas as façanhas do Zé Condessa nestes últimos tempos, quer em Portugal, quer no Brasil, quer em Espanha. É a não perder, de facto, aqui... Esta fotografia tem a ver com um personagem que o Zé fez, penso num filme de Almodóvar, mas ele fez um filme com Almodóvar, não fez?
2: Fez, Estranha Forma de Vida.
0: Pois, tenho a ideia que esta fotografia é desse filme. Portanto, não percam a revista Vidas, tem naturalmente outros temas de interesse. Como sabem, a revista Nova Gente fez 50 anos, faz hoje 50 anos, tem esta edição nas bancas, 50 anos, e eu ontem referi que a Teresa Guilherme fez várias capas. Muitas quantas capas, quantas fizeste? Quantas capas da gente nova?
1: Nunca liguei nenhuma a isso, mas fiz 500.
0: 20, 30, 40.
1: Sei lá.
0: 50.
1: Muitas.
0: Eu só fiz uma, que eu me lembro. Da TV 7 Dias fiz mais, mas da nova gente só fiz uma. Fiz duas? Ah, pronto. Então, mas há 17 anos. Há 17 anos fiz esta em que estou de perfil. E eu ontem referi que fiquei muito encantada com esta capa porque esta fotografia está muito bonita.
3: Está.
0: Sim. Eu estou de perfil, mas a fotografia está muito bonita. O fotógrafo foi Bruno Pérez que me fez esta fotografia. E é uma capa arriscada, não é? Pôr-me de perfil. Mas
2: é perfil, mas também não é um falso perfil.
0: Sim.
2: A fotografia está bonita.
1: Está com ar até de realeza.
0: Com ar de realeza. Olha,
1: tinho, tudo certinho. Podia ser.
0: Não. O brinquinho também era bonito. O brinquinho era
2: parecida com o Vasco. Aqui.
0: Aqui estou parecida com o Vasco.
1: Aquele homem que quer tramar até podia ser o Príncipe Carlos.
2: O Vasco está parecido contigo.
1: Até podia ser o Príncipe Carlos que queria tramar.
0: Ah, é um homem que quer tramar, pode ser.

0: Isto foi quando?
1: Dispensa, isto foi quando? Dispensa.
0: Isto foi quando? Em
1: que há 17 anos.
0: Estava envolvido com o camareiro.
1: O Carlos é que estava com o camareiro.
0: Pois.
1: Pois. Podia ser, mas não. Ali atribuíam-me um namoro que eu não tive com um bailarino cubano, vejam bem. Se eu era lá capaz disso. Não, por acaso não foi, por acaso não aconteceu.
2: Acho que é melhor eu...
1: Mas pronto. Bom, o que aconteceu foi que o Duarte Ciopa convidou esta semana Paulo Catarro, que já foi nosso convidado aqui da Noite das Estrelas. Paulo Catarro, jornalista da CMTV, fez 40 anos de carreira. É muita carreira. E Duarte Ciopa entrevistou no Ciopa Convida, e nós vamos ver um bocadinho, vamos levantar aqui um pouquinho do véu sobre esta entrevista.
3: É uma das vozes mais reconhecidas do jornalismo desportivo e está a completar 40 anos de carreira. Paulo Catarro é o convidado esta semana do programa Ciopa Convida, da Correio da Manhã Rádio. Numa conversa de vida, o jornalista fala das histórias vividas e contadas, recorda a infância, lembra os tempos de estudante e o período em que jogou futebol federado. Fala também dos pais, do início do jornalismo, da chegada à televisão, dos filhos e da mulher com quem partilha a vida há 34 anos.
4: Foi uma conversa bem interessante, em que se falou alguma coisa de jornalismo, mas sobretudo falou-se também um pouco mais do que foi a minha vida, e isso é sempre bom dar a conhecer também algumas das coisas que as pessoas menos sabem sobre nós, e reviver esses momentos, porque quando estamos a lembrá-los é sempre reviver.
2: A televisão dá-nos destas coisas, dá-nos este privilégio de podermos conhecer, de podermos entrevistar e de podermos inclusive privar com estas pessoas. 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
1: Ora, muito bem, não podem perder então, é no Correio da Manhã Rádio, Correio da Manhã Rádio, que todos os dias transmite a Noite das Estrelas.
5: É verdade,
1: e nós nunca mandamos um beijinho para quem nos está a ouvir na rádio.
5: Mandamos já hoje.
1: Mandamos hoje. Então que as viagens estejam a correr muito bem, quem está a ouvir-nos no carro, quem está a ouvir-nos em casa também, que esteja a ter uma noitezinha muito jeitosa. Quem está a ouvir-nos também online, porque é transmitido online, pois também tudo bom para vós. E nós aqui vamos a trazer aqui uma música final que vai abrir aqui até um pouco uma discussão. Este tema que vos trago chama-se Bonito Bonito. É um dos temas do verão. Quando começarem a ouvir o tema, reconhecem logo o tema, porque toda a gente cantarola o Bonito Bonito. Bom, a questão é que o vídeo percebe-se claramente que é inteligência artificial, que é feito com inteligência artificial. E a questão que eu coloquei para mim foi: será que este artista, Tiago Navarro, também é criado em inteligência artificial? Ou seja, este artista, Tiago Navarro, existe ou não existe? Porque agora já começam a haver aí uns artistas que não existem, não é?
5: Sim.
1: Mas este parece que existe. A Terezinha esteve a pesquisar, Terezinha.
6: Estivemos todos a ver. E sim, claro, parece que sim, que existe um Tiago com TH e tudo. E os meninos também sabiam. E todos...
1: O Rui achava que ele era todo inteligência
0: artificial.
1: Não,
0: eu vi um influencer hoje nas redes sociais a dizer que estou viciada numa música que foi criada em inteligência artificial e eu nem sequer sei se existe o cantor.
1: Ah, não sabia,
0: e, portanto, mas... E eu fiquei com a ideia que também tinha sido...
6: Mas a música terá sido criada em inteligência artificial?
0: Foi a música.
6: Música e o vídeo.
5: Eu não conheço, por isso vou...
7: Mas eu conheço o projeto que se chama Tiago Navarra. O nome dele é TI, sem H, e o projeto é THI. E é um projeto pop, mas é um projeto, não é propriamente uma pessoa.
1: Muito bem, então, mas vamos ouvir o Bonito Bonito e já voltamos a falar sobre este tema. Mas vejam lá se não conhecem e se não vos apetece logo dançar. E se não se sentem bem com a vida quando ouvem este tema. Bonito Bonito, Tiago Navarro.

0: Ora, cá está.
1: O crítico musical, então, que é que ele tem a dizer sobre isso?
2: O que é que acha? Vamos superar aqui.
0: Portanto, Daniel hoje não está enfastiado com tudo.
2: É verdade.
0: Pronto, hoje não estás feliz com a vida, não é com a tua vida, é com estares
3: não,
0: aqui.
3: Não, com a minha vida não te garanto, não, com a minha
0: é com estares
3: não.
0: Aqui hoje não foi
3: não,
0: assim.
3: Não, nem é com estar aqui porque eu gosto das pessoas e gosto da companhia. O problema é que eu não tenho paciência para estas musiquitas e hoje nas plataformas há muitas formas de pessoas até que nem sequer cantam, fazer músicas e depois parece que são grandes vozes. Por acaso não é o caso, porque eu acho que ela até é tenor e tem uma formação clássica. Mas a música é uma... pronto, é o que é.
0: Mas a música é uma música de verano bonitita.
3: Também, mas há
0: bonitita.
3: Músicas de verano bonititas que são engraçadas.
2: Este é uma lenga-lenga, não é?
3: É nunca mais sai dali. Não sei o que é,
4: Anima, a pessoa fica bem disposta.
3: Ah, eu estou muito bem disposto e vou ficar melhor quando sair daqui.
0: O que nós desejamos é um fim de semana calientito vai ser. Bonitito. E um cafecito e uma tequilacita.
4: Ah, isso é que é de valor.
3: E não se pide comida colatra.
0: E uma cervecita.
3: Tudo, a que temos direito, tudo.
0: Ora bem, Ricardo Azevedo, Rui Figueiredo, Daniel Nascimento, Teresa Guilherme e já a seguir Diana Cardoso com as notícias CM. Nós desejamos-lhe um bom fim de semana e segunda-feira cá estamos. Vamos ver o que é que se passa neste fim de semana, que isto tudo pode acontecer. Então, até a segunda-feira.
3: Tchau.
5: Foi a Noite das Estrelas, agora está na altura de pegar na edição deste sábado, 19 de setembro, do Jornal Correio da Manhã. Vamos lá olhar o que está escrito na primeira página. Claro que começo com a manchete, que é um exclusivo Correio da Manhã. Luvas no negócio de ações da REN. Um financiamento de 392,5 milhões do Tesouro. Documento enviado pelo Governo para o Tribunal de Contas prevê pagamento de comissões. Pelo futebol, o barómetro revela Dragão é o favorito ao título, mas há otimismo no Benfica a disparar. Isto já para o clássico deste fim de semana. A Sporting Arouca também se joga, Borges confiante puxa dos galões e quanto à seleção nacional, Jesus que convocou Palhinha, Samuel Soares e Fábio Silva. Gasóleo mais caro, atinge o valor de sempre, os combustíveis voltam a subir no início da próxima semana, preços no interior do jornal. Outras histórias, ganha 100 euros com irmã para esconder morte da mãe. Na Marinha Grande, um jovem mulher usada para sequestro, também a Polícia Marítima com esse recorde nas lanchas da droga. Turista ferido em Lisboa, atiradores da Baixa anunciaram crime 3 dias antes. E vamos às secções especializadas que acompanham o Correio da Manhã deste sábado, como por exemplo o Mais Sport, em grande, argentino Prestiani. Benfica fixa valor de Prestiani em 60 milhões. Decisão, extremo argentino está endiabrado e começa a despertar cobiça em grandes clubes do futebol europeu. Renovação com aumento salarial vai avançar. Escreve também na primeira página do Mais Sport, clássico, Benfica persegue registro histórico de invencibilidade frente ao Futebol Clube do Porto. Gratuitamente, também com o seu Correio da Manhã de sábado, está a revista Vidas. Fotografia para José Condensa. Denisa para o mundo. A ascensão internacional do ator de 29 anos continua. Depois de conquistar Espanha, o talento do português chega ao Brasil. Outros assuntos da revista Vidas, na primeira página, Diana Chaves revela como mata as saudades de César Peixoto, que treina em Inglaterra. Também a Rita Blanco está aqui, Canijo foi a maior perda da minha vida, desabafa Rita Blanco à revista Vidas. João Palhinha, filho, já joga na relva do Benfica. E ainda a Júlia Palha, com foto na primeira página de Vidas, que diz: estou a viver numa bolha de amor. Tanto para ler na edição deste sábado do Jornal Correio da Manhã. Desejo-te um ótimo fim de semana. Regresso de resto aqui à antena da Correio da Manhã Rádio amanhã, a partir das 19 horas. Para já, a música. A música não. Temos, sim, música, mas especializada. Abrimos já a seguir a pista da Bola de Espelhos com o nosso DJ The Fox. Depois deste intervalo. Tchau, tchau. Até logo.
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1: Isso mesmo. Vamos juntos neste acordar. Mónica Peixoto, Luís Silva, Filipe Galamba e ainda comigo, João Leitor, até bem perto das 11 da manhã. Vamos entrar lá aqui a comentar com o nosso inspetor. Já joguei um hockey em patins.
2: Me escapou aqui um pequeno acidente.
1: Eu sabia.
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1: Eu sabia. É o que dizia o grande jornal. Isto passa a correr a dia.
3: Passo os meus dias em longas filas.
1: Por isso é que nós estamos aqui no bom dia da correr amanhã. Vamos ao trânsito. Vamos embora. Precisa de um homem. Esse homem é Luís Silva. Um sim, homem.
2: A promoção está bem feita.
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1: Sejam muito bem-vindos ao Crime e Castigo. Esta semana aprofundamos o tema Lindsay Clancy, o julgamento da mulher que está a ser julgada nos Estados Unidos pelo homicídio dos três filhos. A defesa de Clancy alega que os homicídios aconteceram num quadro de depressão e surto psicótico, mas não é esse o entendimento da acusação. O julgamento está num impasse, o júri não conseguiu chegar a uma decisão e, entretanto, alguns jurados transmitiram informações sobre o julgamento e as reuniões emotivas que foram tendo ao longo destes meses. Olhamos ainda para a investigação em si e para a forma como algumas pistas poderiam ter sido mais aprofundadas. A análise com os jornalistas Paulo João Santos e Daniela Vilar Santos. Sou a Rita Fernandes Batista, a edição é de Diana Martins. Lindsay, vista até ao momento da morte dos filhos como uma mãe dedicada, aguarda pela decisão da justiça sobre se o julgamento se repete ou não. Essa decisão deve ser conhecida no final do mês. Esta mulher, Daniela, está numa clínica sob custódia policial enquanto aguarda os desenvolvimentos do processo, neste caso do julgamento. Que informações é que há sobre o dia-a-dia de Lindsay Clancy?
2: Bem, o que sabemos é que ela tem uma rotina monótona, fica na cama e está quase sempre sozinha, não quer fazer fisioterapia, não quer comer, não tem interesse na sua higiene pessoal, na sua aparência, diz que tomar banho para ela é constrangedor, portanto tenta sempre evitar tomar banho, sente-se miserável, sem vontade de viver, deprimida e recebe, e isto é muito interessante porque ela recebe muitas cartas de mulheres que sofreram de doenças mentais pós-parto e que lhe dão algum apoio, mas

0: Lá está, ela continua sozinha e também ela recebe a visita dos pais e de um padre. E este padre diz que ela fala constantemente das crianças, portanto só fala dos meninos quando está com ele. E a verdade é que o ex-marido dela nunca a visitou neste hospital.
1: Paulo, é triste ouvir a forma como esta mulher passa os seus dias desde que perdeu os filhos.
2: Desde que matou os filhos.
1: Muito bem, o julgamento neste caso tenta perceber se ela estava ou não consciente daquilo.
2: Sim,
1: que estava a fazer. Depois de julgamentos deste tipo, ou seja, julgamentos em que há um júri nos Estados Unidos, os jurados podem eles próprios optar por manter o anonimato e não se identificarem perante o público ou não, e por outro lado falar do julgamento em questão. Houve já alguns jurados que optaram por falar a órgãos de comunicação social dos Estados Unidos, ainda que tivessem optado por manter o anonimato. Algumas destas juradas, Paulo, falam em reuniões muito emotivas, com choro e abraços, dada a complexidade em chegar a uma decisão unânime neste caso de Lindsay.
2: Sim, deixa-me responder-te assim. Este é um julgamento entre o coração e a razão. É aqui que nós temos que balizar este julgamento. E recordando a história desta mulher, era uma pessoa completamente normal. Quer na sua infância, quer na sua adolescência. É uma mulher que realizou o sonho da sua vida do ponto de vista profissional. Ela é uma enfermeira obstetra. E eu tomei aqui nota do maior elogio que se pode fazer a uma pessoa com esta profissão. Dos seus colegas do hospital, em que eles dizem: qualquer pessoa gostaria de a ter ao seu lado no momento do parto. Isto mostra, de facto, o profissionalismo e o carinho e a atenção que esta mulher tinha pelas grávidas e por quem dava à luz, digamos assim. E esta mulher, ainda por cima, casou com o amor da sua vida. O amor da sua vida, que é este Patrick, que lhe foi apresentado por uma prima de Patrick, que tinha estado com ela, com Lindsay, na faculdade, partilhavam o mesmo quarto. E os dois juntos, no fundo, tinham aquele amor que se costuma dizer, nomeadamente nos casamentos, até que a morte nos separe. Isto tinha todo este enredo que levasse este casal, que partilhava a vida com os seus três filhos de uma maneira feliz. Aliás, ela publicava vários vídeos nas redes sociais de aniversários, de idas à praia, de momentos de cumplicidade. Portanto, era um casal absolutamente feliz. Este é o lado da razão, este é o lado que levou 11 jurados a terem compaixão, a terem carinho, a terem simpatia por esta mulher. Basicamente é isto. Entretanto, há um que entende que mais forte que o coração, num caso destes, é a razão. E a razão aqui está na morte destas três crianças. E, portanto, este jurado, que suponho ainda chegou a meio, vamos chamar declaração de voto, chegou a meio também para ilibar esta senhora, mas chegou e disse: eu, isto vai contra a minha consciência.
1: Sim,
2: a razão leva-me a que eu não posso estar de acordo com o comportamento desta mulher, independentemente de, quando matou os filhos, ter tido um surto psicótico.
1: Estas juradas relatam que este jurado chegou a preencher parte do formulário, chamemos-lhe assim, mas que o interrompeu. Há pouco o Paulo falava com certeza sobre a culpa de Lindsay na morte dos filhos. Nós mais à frente já vamos perceber e explorar algumas teorias sobre esta investigação. Mas antes disso, Daniela, e aproveitando aqui o facto de falarmos deste jurado em particular, o único que não conseguiu concordar com esta decisão sobre a culpa de Lindsay no momento, a percepção de estava a fazer algo certo ou errado no momento em que mata os filhos, este jurado é um homem cadastrado. Que detalhes é que tens sobre este homem?
2: Só dizer que eram dos 12, 9 mulheres e 3 homens, e portanto este jurado era um elemento
0: homem
2: masculino.
0: Sim. Sim, este homem, portanto, a NBC investigou quem é que é este jurado e chegaram à conclusão que é um homem que tem um histórico de violência doméstica. Em 2021 foi acusado de agredir a mulher, portanto foi um sobrinho de 13 anos que fez uma chamada para os serviços de emergência a dizer que o tio estava a agarrar a tia pelo pescoço e a atirá-la contra o móvel. Este homem também não paga a casa desde março, tem uma ordem de despejo e não sai daquela casa. E é curioso, porque foi criada uma angariação de fundos.

0: segundos para este homem. Portanto, alguém que escreveu o seguinte: o júri não chegou a um veredicto, julgamento foi anulado, agora Lindsay pode ser julgada novamente por matar os filhos em vez de receber uma ovação de pé pelos seus sintomas. E esta pessoa criou esta página que já tem quase 80 mil euros para ajudar este homem no pagamento de segurança, advogados ou qualquer trabalho que possa ter perdido depois de não estar de acordo com os outros 11 elementos. Também temos um post no Twitter do governador da Flórida a oferecer asilo a este homem por considerar que a investigação da NBC foi uma difamação.
1: Portanto, há aqui uma falha muito grave em incluir um elemento com cadastro, ainda por cima deste tipo, não é? Violência doméstica, num julgamento, seja ele qual for, e particularmente num julgamento como este. Há várias teorias que vão surgindo, Daniela, sobre a forma como a investigação foi conduzida e, sobretudo, sobre pontos que não foram aprofundados. Já no episódio anterior tinhas tido a oportunidade de explicar que o que esteve a ser julgado foi, no fundo, perceber se esta mãe estava em si, estava ou não capaz de distinguir o certo do errado no momento em que matou os filhos. Nunca esteve propriamente a ser julgado sobre se foi ela ou não, mas o que é certo é que vão surgindo várias teorias e algumas pistas que, se perdermos algum tempo, se dedicarmos algum tempo a ler sobre elas, na verdade nunca chegaram a ser aprofundadas em sede de julgamento. Por exemplo, as câmaras da casa onde este casal, esta família, vivia, elas desligaram-se a partir do momento em que Patrick sai da habitação. E não se consegue explicar o porquê.
0: E nem sequer se investigou, porque a verdade é que as câmaras foram todas apreendidas pela polícia, inclusive aquelas câmaras usadas para ver os bebés, aqueles monitores também foram levados, mas depois estão na investigação, mas em julgamento ninguém fala sobre estas imagens. Não há nenhum relato sobre isto, portanto, porquê é que não investiga? Lá está, como eu falava no episódio anterior, sobre a medicação triturada, que ninguém foi ver o que é que estava naquela medicação. Porque é que aqui ninguém foi investigar o que é que estavam as imagens antes do crime, se elas se desligaram?
1: Isto levanta questões sobre se efetivamente foi esta mulher que cometeu aqueles homicídios, apesar da própria dizer que sim, mas também já tivemos a oportunidade de explorar essa questão no episódio anterior.
0: Rita, deixa-me só dizer-te, o Patrick é uma pessoa que trabalha nos sistemas da Microsoft. Portanto, é uma pessoa que, melhor do que nós, seguramente sabe colocar aquelas câmaras a funcionar. Porque é que elas não estavam a funcionar?
1: Para além disso, há imagens de videovigilância de alguns espaços comerciais, nomeadamente da farmácia e do restaurante, onde este homem se deslocou durante esse período em que se ausenta de casa. São imagens que pode-se levantar aqui algumas questões sobre se são ou não de alta qualidade e claras, mas aparece Patrick com calçado diferente num sítio e noutro.
0: Sim, aparece
1: numa rápida deslocação entre os dois sítios, não é?
0: Sim, aparece com um calçado diferente, aparece com uma pessoa que passa ao lado dele muito próximo, como se lhe tivesse a passar uma coisa para a mão, que tem uma máscara e tem um capuz, portanto, lá está. Isto, podemos falar em teorias, pode ser uma teoria, mas também acho que se o tribunal teve acesso a estas imagens, deviam ter investigado. Por exemplo, a câmara que está a filmar o Patrick na farmácia está muito longe dele, mas há uma câmara que está por cima dele e consegue-se ver a imagem. E onde é que está? Onde é que estão as imagens dessa câmara? Era importante ver e perceber.
2: Isso não é uma teoria, isso é um delírio. Esta história dos sapatos é um completo delírio. Quer dizer, eu amanhã venho trabalhar de ténis, saio de chinelos e o segurança diz: epá, este gajo cometeu um crime.
1: Não, mas
2: já são diferentes.
1: Mas se calhar era normal, se tivesse havido algum problema na empresa, não, se sim. O Paulo fosse chamado de pôr, alguém questionar sobre porque, porque é que saiu de chinelos,
2: mas,
1: não é?
2: Espera, que conclusão é que se pode tirar da pessoa ter mudado de sapatos? Zero.
0: Nenhuma,
2: que
0: mas
2: conclusão
0: é só questionar.
2: É que se pode tirar de alguém se ter encostado a nós com um capuz mascarado? Deu ali um papel, não deu? Isto, o que é que o papel pode dizer?
1: Mas, por exemplo, Paulo, tínhamos tido a oportunidade de falar sobre o relógio inteligente que era usado pela Lindsay habitualmente e, portanto, naquele dia não era exceção. O próprio Paulo nos tinha referido que essa era uma das principais provas que incriminavam Lindsay, porque conseguia-se perceber através da análise daquele aparelho os batimentos cardíacos, portanto as deslocações que fez dentro de casa. O que se fala, esta teoria que é levantada, é que eventualmente poderia ter sido outra pessoa a usar o relógio e que naquele momento o relógio é passado ao marido de Lindsay para que depois Sim. ele pudesse colocar.

0: Novo no pulso
1: entramos
0: da mulher.
1: No domínio da ficção científica. Tudo pode acontecer, mas repara o seguinte: se levantassem estas dúvidas durante o julgamento, se a defesa de Lindsay considerasse que eram dúvidas razoáveis e que poderiam implicar outra pessoa, naturalmente que teria introduzido estes elementos durante o julgamento. Mas para a defesa de Lindsay, tudo é muito claro. Esta senhora matou os três filhos. Portanto, mesmo do ponto de vista da defesa, a defesa não discorda da acusação. E este é que é um ponto interessante. A defesa não contrapõe nada daquilo que a acusação diz.
0: É porque também não se julgava sobre se ela era ou não culpada, e também não sei até que ponto...
1: Não.
0: Introduzindo essas questões, poderia haver aqui uma baralhação de temas que podiam prejudicar esta mulher.
1: Não, a única questão que se levanta entre a acusação e a defesa, e esta sim é uma acusação legítima, essa senhora, no momento em que matou os seus três filhos, estava ou não estava no poder das suas faculdades mentais. Esta é que é a única questão. Se houve ou não premeditação neste crime. Esta é a questão. Não é propriamente se o Patrick usava ténis ou usava sapatos e se tinha um papel, sabe-se lá, em
0: não,
1: que linguagem
0: mas
1: nas
0: pai,
1: mãos.
0: Até que ponto é que foi realmente investigada essa possibilidade? Era mais por aí a nossa questão. Também não estamos a dizer que foi ele o culpado.
1: Para o seguinte, em todos este tipo de crimes existem sempre teorias da conspiração. Eu não vi as imagens, não sei se os sapatos, nem sei se ele ia descalço, portanto. Agora, quando se investiga um crime, começam a fechar-se as chamadas linhas de investigação. À partida todos são, na polícia à partida todos são suspeitos e depois começa-se a ir por determinados caminhos. E naturalmente que a investigação chegou aos sapatos e não viu nada de extraordinário que os sapatos
2: ou
1: tenham
2: então,
1: mudado de
2: cor. Ou então não chegou lá porque ela confessou o crime. E portanto ele não era um alvo da investigação.
1: Mas a própria defesa dela admite que ela matou as crianças.
0: Porque a própria admite. Isso. Mas isso pode ter sido uma estratégia de defesa não misturar aqui as coisas.
1: E a acusação tem culpa?
2: Então, vamos ver aqui uma... Então, Paulo, vamos ver aqui uma coisa. Como é que alguém tem um crime premeditado para 50 minutos ou 40 minutos que foi que ele esteve fora de casa e um mês antes ficou sozinha com as crianças durante 2 dias porque ele foi a Nova Iorque, que por acaso é o sítio onde ele agora vive com a atual mulher. Portanto, ele vai para Nova Iorque 2 dias, um mês antes, e ela não faz nada às crianças.
1: Se ele traiu a senhora ou não, isso não sei, que eu não estava lá para ver. Agora, é perfeitamente natural. E esse argumento que estás a dar é o argumento essencial para justificar que foi um crime premeditado. Ou seja, ela pensa matar as crianças, aliás, ela diz que disse isso à mãe e ao ex-marido agora, e portanto está, durante este mês, a pensar como é que eu há de fazer, como é que eu vou matar as crianças, como é que eu, é na cave, é desta maneira,
0: mas a questão
1: é daquela,
0: da Daniela, eu
1: e
0: penso...
1: a seguir, eu suicido-me, não me suicido, como é que eu me suicido? E é exatamente tudo isto que a polícia investigou e encontrou no computador, que é a forma de matar as crianças, a
0: Bom,
1: forma
0: mas isso no computador também podemos levantar aqui algumas questões, porque
1: foi
0: é fácil
1: a ver. Nós podemos ver
0: é
1: tudo.
0: É fácil alguém
1: até
0: fazer uma pesquisa no computador
1: existe,
0: de outra.
1: E as crianças nunca morreram. A questão aqui todas as teorias são compatíveis. Agora, e podemos sempre dissertar sobre elas, a questão aqui é a intenção dela ou não matar as crianças. A única falha que eu acho aqui, quer ao marido, quer à família, é quando ela revela que tinha este instinto que a levava, diz que ouviu uma voz, foi, portanto, matou as crianças porque ouviu uma voz masculina a dizer vai matar as crianças, isto, enfim, não cabe na cabeça de ninguém, mas aqui sim eu acho que há uma falha da família e do marido, quando quer a família, quer o marido se apercebem que ela de facto não está bem do ponto de vista psicológico, do ponto de vista da saúde mental, e ela lhes diz que tem este instinto que leva ou poderá levar a matar os filhos, não haver aqui uma atitude da família e do ex-marido de resguardar as crianças, dizer está aqui uma senhora que pode fazer mal às crianças. Isso sim é que me parece que é a única falha que existe em todo este processo, quer do marido, quer da família dela, não protegerem as crianças, porque o que estava aqui mais do que salvaguardar a saúde mental da senhora, era proteger as três crianças.
0: Eu penso que o teu ponto de vista, Daniela, era o facto de, no passado, e penso que essa não foi uma situação única, habitualmente Lindsay ficava sozinha com os filhos. Como é que se pode explicar que, se tinha tanta oportunidade, naquele dia inventou a necessidade do marido sair, não é?
2: Exato.
0: Realmente
2: ela,
0: é difícil
2: ela...
0: explicar.
2: Exato. Então ela planeia ele ir à farmácia, ir ao restaurante... Quando
0: se
2: ela teve
0: tanta
2: tantas oportunidades,
0: é?
2: Quando ele ia esquiar, ele no dia 16 desse mês tinha ido esquiar com a filha mais velha, ela ficou sozinha com os dois mais novos.
0: Pois.
2: Portanto, ela teve tantas oportunidades, porque naquele dia?
0: Deixa-nos a refletir. Sobre o quadro de depressão, e neste caso depressão pós-parto, importa ouvirmos, para concluir, a psicóloga Rosa Amaral sobre...

0: Tratamentos e soluções para este quadro.
1: Sim, há tratamento, e na maioria dos casos há uma recuperação. É importante distinguirmos aqui, que a depressão do pós-parto e uma psicose do pós-parto são dois fenómenos psicológicos diferentes, com gravidades diferentes. A psicose é uma doença muito mais grave, em que a pessoa pode perder o contacto com a realidade, ter delírios, alucinações, uma profunda desorganização do seu pensamento, enquanto que uma depressão pós-parto se caracteriza por uma tristeza e não um quadro tão grave como o da psicose. É uma emergência médica e psiquiátrica, mas não significa que seja uma doença sem cura. Isso é que acho que é importante deixarmos aqui claro. Com internamento, a medicação adequada, por exemplo, o uso de um antipsicótico, um acompanhamento psiquiátrico e um acompanhamento psicológico, a maior parte da população de mulheres grávidas que no pós-parto tiveram estes quadros vai ter uma recuperação. No caso desta mãe, não podemos prever neste momento se ou quando até esta mãe poderá ter uma recuperação total, mas podemos pensar e acreditar que, tal como outras mães, vai existir aqui uma recuperação clínica que depois do seu percurso irá fazer com que esta mãe progressivamente recupere o seu contacto com a realidade, diminua a sintomatologia e venha a estar uma pessoa normal. A questão aqui é que esta mãe terá, depois de lidar também com uma série de consequências que remanescem após uma situação destas, não é? Temos aqui uma situação completamente devastadora, e temos uma mãe que pode recuperar da doença, sim, essa é a minha opinião, mas que terá alguma dificuldade em recuperar, sem qualquer marca de tudo o que aconteceu, dada a natureza da situação.
0: Fechamos assim este Crime e Castigo. Já sabe que voltamos em breve e que estamos a contar com a sua companhia. Até lá, fique bem.
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Be With You, um grande sucesso de Mr. Big. Muito bom dia, deixe-se ficar connosco, temos boa música e leve-nos consigo para onde quer que vá. Para já, o Sr. Ed Sheeran a rodar na Correio da Manhã, Rádio Camera.

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7: 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Para já seguimos com os Coldplay.

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0: Lua. Ouvimos Mari Frois na Correio da Manhã Rádio, depois de passar por aqui Christina Aguilera e também o Sr. Michael Jackson. Continuação de uma excelente manhã de sábado. Bom fim de semana. Deixe-se ficar desse lado em 90.4, se nos ouve na Grande Lisboa, 94.8 no Grande Porto e em cmradio.pt. Seguimos agora em português com Rui Veloso e Amigos e também Carlos do Carmo.
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Feels, Calvin Harris e Pharrell Williams. Já sabe, a hora certa, atualizamos as notícias com o Bruno Correia. Para já, abrandamos um pouco o ritmo com Lois Capaldi. 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

0: Muito bom dia, está na Correio da Manhã Rádio, são 8 horas. Vamos para o primeiro grande jornal do dia com a edição do jornalista Bruno Correia. Bom dia, Bruno.
1: Bom dia, Ana. Luvas no negócio de ações da REN é a manchete do Correio da Manhã deste sábado. Um documento enviado pelo Governo para o Tribunal de Contas prevê pagamentos de comissões. Este é um exclusivo do Correio da Manhã para ler na edição deste sábado, já disponível nas bancas. Foi dominado por volta das 4:30 da manhã deste sábado o incêndio que deflagrou na cobertura de um prédio em obras na Avenida dos Aliados, no Porto. No local estiveram quase 20 operacionais apoiados por 5 veículos. O alerta para este incêndio numa das ruas mais famosas da Invicta foi dado pelas 2:30 da manhã. Não há vítimas a registar e ainda não é conhecida a origem do incêndio. Está em fase de resolução o incêndio que deflagrou esta sexta-feira em Aveiro. Este incêndio na freguesia de Eixo e Eirol levou ao corte da A1 nos dois sentidos na zona de Aveiro durante 5 horas. No combate às chamas chegaram a estar empenhados 11 meios aéreos. Nesta altura mantém-se no terreno mais de 140 operacionais, apoiados por 47 viaturas. Esta sexta-feira, a Autoridade Nacional de Emergência e Proteção Civil deixou um alerta para o risco elevado de incêndio nos próximos dias, devido ao aumento das temperaturas, e apelou para se evitar queimas, queimadas e trabalhos agrícolas que possam causar perigo. De acordo com o Instituto Português do Mar e da Atmosfera, uma massa de ar quente e seca sobre a Península Ibérica deve provocar, a partir deste sábado e durante toda a semana, uma subida gradual das temperaturas. Um jovem de 17 anos foi agredido por um grupo de cerca de 30 pessoas em Camarate, Loures. Os suspeitos estão em fuga. A reportagem com mais detalhes é do jornalista Gonçalo Gato.
2: O alerta foi dado inicialmente para uma desordem entre grupos pelas 8:34 da noite desta quinta-feira, junto ao campo desportivo do clube Águias de Camarate. Quando chegaram ao local, os elementos da PSP encontraram um jovem de 17 anos violentamente agredido. Estava com amigos quando terá sido atacado por um grupo constituído por cerca de 30 indivíduos. O adolescente foi atingido com socos e pontapés e, segundo fonte da PSP, também atacado com uma arma branca de tamanho considerável. O jovem sofreu um corte profundo na cabeça e vários outros ferimentos, terá ficado com cortes ligeiros nas costas e ferimentos na mão e no glúteo. Apesar da violência do ataque, terá sido o único ferido nesta desordem. Para o local foram mobilizados os bombeiros de Camarate e uma equipa da viatura médica de emergência e reanimação do Hospital de Santa Maria.
1: O jovem de 17 anos foi transportado para o Hospital Dona Estefânia, em Lisboa. O Presidente da República recusou comentar a declaração ao país

0: de Luís Montenegro e as medidas anunciadas pelo Primeiro-Ministro. António José Seguro recorreu uma vez mais à imagem de um chão comum que é preciso saber partilhar, à margem da Feira do Livro, em Belém. Sem querer responder aos jornalistas sobre a atualidade política, António José Seguro voltou a apelar aos portugueses para que leiam, considerando a leitura o melhor antídoto contra a ignorância. Pedro Passos Coelho entende que as novas medidas anunciadas pelo Primeiro-Ministro esta quinta-feira não são uma novidade. Em declarações aos jornalistas no final de um evento em Lisboa, o antigo Primeiro-Ministro saudou a iniciativa do Governo, mas recusa alongar-se nos comentários.
1: Tanto quanto sei, o Primeiro-Ministro anunciou um conjunto de medidas que já tinha anunciado antes, não é? Que já se conheciam e, portanto, não julgo que não teriam assim uma grande novidade, e eu não quero estar a entrar na avaliação do dia-a-dia, porque acho que não me compete, não é? Porque eu não sou comentador de política e, portanto, sou do PSD, fico sempre muito contente quando o PSD faz bom serviço e as coisas correm bem, preocupado quando às vezes nem tanto. Mas a minha função não é de andar a comentar o dia-a-dia da política, não levem a mal.
0: As palavras de Pedro Passos Coelho esta sexta-feira em Lisboa. O Chega já entregou no Parlamento o novo requerimento a pedir uma comissão parlamentar de inquérito a Luís Neves. A confirmação foi dada esta sexta-feira por André Ventura, que espera que a terceira seja de vez.
2: Nós vamos insistir em que esta investigação seja feita, conforme tive a oportunidade de dizer, porque entendo, como princípio fundamental, que ninguém pode estar acima da lei, nem Luís Neves, nem nenhum outro. Também entendo, e tive a oportunidade de dizer ao Sr. Presidente da Assembleia da República, que é um mau sinal e um mau princípio quando nós começamos a obstaculizar, uma vez, duas vezes, três vezes, um requerimento que é putestativo e que é um requerimento, que é um poder de um grupo parlamentar. Amanhã, como os digo, eu estarei na Ilha da Madeira amanhã, e espero também poder lá transmitir todos os aquilo que foi alterado, aquilo que foi conversado e aquilo que pode vir a ser a base de uma nova comissão parlamentar de inquérito.
0: Por sua vez, o Ministro da Administração Interna diz que se sente absolutamente confortável no Governo. Luís Neves assegura ainda que está disponível para prestar esclarecimentos no Parlamento quando for chamado.
3: Mal seria se a minha ação governativa destes meses, que é de todos conhecida, me guindasse por sondagens. Estou muito feliz no meu trabalho.
4: Diz isso, não olha para ela?
3: Estou muito feliz no meu trabalho. Estamos a dar passo. Olha, questão das fronteiras, criámos estruturas para o combate aos incêndios, para a prevenção ao combate aos incêndios, que não existiam.
4: Mas sente-se confortável? Peço
3: desculpa,
4: ainda como
3: absolutamente confortável. No dia que não me sentisse confortável, era eu próprio, diria ao Sr. Primeiro-Ministro, que não me sentia confortável.
0: As declarações de Luís Neves à margem das comemorações dos 135 anos da Polícia Municipal de Lisboa. Lá por fora, o presidente dos Estados Unidos anunciou um acordo com a Dinamarca para garantir o controlo permanente sobre a segurança da Groenlândia. Na rede social Truth Social, Donald Trump explica que se trata de um acordo que não vai ter nenhum custo para Washington. O acordo impede que países rivais dos Estados Unidos instalem bases militares ou façam investimentos estratégicos na Groenlândia sem autorização norte-americana. Trump diz estar orgulhoso por ser o presidente que resolveu de forma permanente e definitiva a questão da Groenlândia depois de mais de um século de tentativas de líderes norte-americanos para adquirir a maior ilha do mundo. Entretanto, os líderes da Dinamarca e da Groenlândia confirmam através de um comunicado conjunto que esperam assinar o acordo com os Estados Unidos na próxima semana, à margem da Assembleia Geral das Nações Unidas. No desporto, o Sporting recebe esta noite o Arouca, na véspera do clássico entre Futebol Clube do Porto e Benfica. Os Leões chegam a este encontro depois do empate a um gol frente ao Famalicão. Na divisão do jogo, o Rui Borges puxou do currículo para se defender das críticas.
5: Temos dois empates com dois autogolos, coisas que não controlamos, muito honestamente, porque de resto, em termos daquilo que é consistência, e aí eu vou ter que puxar atrás a cassete e relembrar aquilo que tem sido o trabalho da equipa técnica Rui Borges. É perceber que a consistência é que foi campeão nacional, teve em duas finais da Taça de Portugal, teve numa final da Taça da Liga, teve numa meia final da Taça da Liga, disputou uma supertaça, fez 82 pontos em duas épocas, num ano foi campeão, na outra não chegou para ser campeão. A equipa ou a equipa técnica que mais golos tem à frente do Sporting, golos marcados, logo por aí expõe também aquilo que às vezes possamos ou não em alguns momentos estar mais expostos, porque somos uma equipa que queremos marcar, que marcamos bastante. Por isso, se eu olhar só para a parte negativa, eu sou muito positivo, olho para as coisas boas e nós temos sido bastante consistentes, bastante.
0: Declarações de Rui Borges na divisão do Sporting Arouca, um encontro agendado para as 8:30 da noite deste sábado e que vai contar com o relato em direto aqui na Correio da Manhã Rádio, num simultâneo com a CMTV. Ainda este sábado há 3 partidas da 7ª jornada em agenda: Gil Vicente Marítimo e Nacional Famalicão, ambos com início às 3:30 da tarde. Já o Alverca recebe o Rio Ave a partir das 6 da tarde.
6: Foi o primeiro bloco informativo desta manhã de sábado na Correio da Manhã Rádio. A edição foi do jornalista Bruno Correia. A informação regressa à meia hora. Bom dia.
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Dancing with a Stranger, Sam Smith e Normani na Correio da Manhã Rádio. Deixe-se ficar desse lado, espero que tenha acordado bem disposto, que tenha tomado um belo pequeno almoço e venha daí, temos boa música. Para já seguimos com uma recordação dos Counting Crows, Mr.

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1: Muito bom dia, uma ótima manhã de sábado. Quer ficar mesmo, mesmo bem disposto? Então venha comigo, vamos espreitar o Fala Barato com Eduardo Madeira.

pergunta de hoje é: o que acha das televisões LG gravarem as conversas lá de casa? Vitalina Banz, 81 anos. A minha TV é dessa marca e tenho para mim que ela não só grava as coisas que eu digo, como a seguir as vai contar à minha vizinha do segundo, que é uma cusca do pior. Tanto que eles queriam instalar câmaras de vigilância para os ladrões aqui no prédio, fizeram as contas e também fizeram um estudo de eficácia e chegaram à conclusão que a minha vizinha era mais eficaz e mais barata que as câmaras de vigilância. Ela sabe tudo o que se passa e divulga logo as ocorrências todas. Na verdade, eu estive a reparar.

0: e a minha vizinha chama-se Licínia Guimarães, ou seja, LG. Será que tem a ver? Talvez tenha, porque o filho dela andava sempre no telhado a mexer nas parabólicas. Enfim, não sei para onde é que o mundo vai, mas para melhor não é, de certeza.
1: Artur Péricles, sou da Severo do Boga, e queria apenas dizer que a minha televisão deu cabo do meu casamento, porque ela dizia à minha ex-mulher o que é que eu via na TV quando a minha ex-mulher estava ausente. Bastava a minha mulher chegar a casa e começava a televisão. Ah, ele teve a ver filmes eróticos na CMTV. E eu, é já gravou na televisão. E a televisão, não sou um senhor, além disso também teve a ver o canal Playboy durante 40 minutos. E eu, mentirosa, pá. Isso foi porque o comando ficou sem pilha logo quando eu estava a fazer zapping e parou nesse canal. E eu com os nervos não encontrava a pilha. E pronto, a televisão sempre a meter veneno, sempre a meter veneno, e a minha mulher pediu o divórcio. Agora, para castigo, nas partilhas a televisão ficou comigo. Conclusão, não lhe falo, nem os bons dias lhe dou. Aguenta.
0: Adélia Matos Falta Comporta, estou chocada. E não só descobri que a minha TV grava as conversas, como descobri que a minha cadela Shakira lhe confessa muita coisa. E sempre disse que a minha cadela só lhe faltava falar. Afinal, fala mesmo. São horas de conversa ali a TV. Felizmente ela não fala sobre a vida de ninguém. Fala sobre filosofia, vejam lá, sobre Kant, Descartes, Platão. Também fala sobre Jazzy, que é um tal do Miles Davis, tem uma obra, não sei o quê. Enfim, afinal, a minha cadela é intelectual. Se eu soubesse, não lhe tinha chamado Shakira. Chamava-lhe Clara Ferreira Alves ou Lídia Jorge. Mas uma pessoa não adivinha, não é? Ah, eu já passei tanto na vida.
2: Júlio de Matos, acabei. Eu sempre disse que era a favor dos direitos LGTV, que são os direitos dos homossexuais. Mas agora, quando vi...

pronto, eu estou bem em arreu. E disse para a mãe: Júlio, estás todo induzido em erro, pá. E, bom, quanto a isso, tens televisões que gravam, não provocam nenhuma reação, visto que eu vendi a minha televisão em julho de 2012. Por isso, se gravaram alguma coisa, já foi à boa, não interessa para nada. Enfim, o erro faz parte da vida, pá. Quem nunca errou, que fuma a primeira pedra.

Eduardo Madeira no seu melhor e já sabe, pode ver o ator em pequenos vídeos publicados no nosso Instagram e ouvir sempre que quiser em formato podcast no site da Correio da Manhã Rádio, cmradio.pt e nas plataformas digitais como Spotify e Apple Podcast. Seguimos agora com os Coldplay, Viva La Vida, nesta manhã de sábado.

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2: Síntese informativa na Correio da Manhã Rádio, com a edição do jornalista Bruno Correia. Vamos às notícias. Bruno, bom dia.
3: Bom dia. Luvas no negócio de ações da REN é a manchete do Correio da Manhã deste sábado. Um documento enviado pelo Governo para o Tribunal de Contas prevê pagamentos de comissões. Este é um exclusivo do Correio da Manhã para ler na edição deste sábado, já disponível nas bancas. Foi dominado por volta das 4:30 da manhã deste sábado o incêndio que deflagrou na cobertura de um prédio em obras na Avenida dos Aliados, no Porto. No local estiveram quase 20 operacionais apoiados por 5 veículos. O alerta para este incêndio numa das ruas mais famosas da Invicta foi dado pelas 2:30 da manhã. Não há vítimas a registar e ainda não é conhecida a origem do incêndio. Está em fase de conclusão o incêndio que deflagrou esta sexta-feira em Aveiro. Este incêndio na freguesia do Eixo e Eirol levou ao corte da A1 nos dois sentidos na zona de Aveiro durante 5 horas. No combate às chamas chegaram a estar empenhados 11 meios aéreos. Nesta altura mantém-se no terreno mais de 130 operacionais apoiados por 45 viaturas. Esta sexta-feira, a Autoridade Nacional de Emergência e Proteção Civil deixou um alerta para o risco elevado de incêndio nos próximos dias devido ao aumento das temperaturas e apelou para se evitar queimas, queimadas e trabalhos agrícolas que possam causar perigo. De acordo com o IPMA, uma massa de ar quente e seca sobre a Península Ibérica deve provocar a partir deste sábado e durante toda a semana uma subida gradual das temperaturas. O Presidente da República recusou comentar a declaração ao país de Luís Montenegro e as medidas anunciadas pelo Primeiro-Ministro. António José Seguro recorreu uma vez mais à imagem de um chão comum que é preciso saber partilhar. À margem da Feira do Livro, em Belém, sem querer responder aos jornalistas sobre a atualidade política, António José Seguro voltou a apelar aos portugueses para que leiam, considerando a leitura o melhor antídoto contra a ignorância. No desporto, o Sporting recebe esta noite o Arouca, na véspera do clássico entre Futebol Clube do Porto e Benfica. O encontro em Alvalade está agendado para as 8:30 da noite e vai contar com um relato em direto aqui na Correio da Manhã Rádio, num simultâneo com a CMTV.
2: Breve olhar pelos temas que estão na ordem do dia. 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Nesta manhã de sábado, a edição foi do jornalista Bruno Correia.
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Um grande sucesso dos Common Arts de 1986, mas este tema foi escrito para Harold Melvin and the Blue Notes em 1975, pois é, não é original dos Common Arts. E agora seguimos em frente com os ritmos cubanos, Havana, Camila Cabello e

0: toca.
1: Toca? Isto abre-se, liga-se à parede e é uma torneira a deitar música. Você vai ver?
2: Ei, o pai vai!
3: Óbvio, ele está ligado para o jardim zoológico.
1: São as bobinas que ainda estão frias. Frappé! 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

0: Drops of Jupiter, os Train na Correio da Manhã Rádio. Bom dia, seguimos agora para mais uma edição do Há Vidas Assim, as histórias inusitadas do jornalista Vítor Figueiredo.
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2: No dia 11 de setembro de 2001, quando o espaço aéreo dos Estados Unidos fechou de repente, dezenas de aviões que cruzavam o Atlântico ficaram sem sítio para ir. A solução foi aterrar no aeroporto mais próximo, uma pequena vila na Terra Nova, no Canadá, chamada Gander. Gander tinha cerca de 10 mil habitantes e de um momento para o outro viu aterrar na sua pista 38 aviões civis. Lá dentro vinham quase 7 mil passageiros de todo o mundo, assustados e sem perceber muito bem o que se passava. A vila literalmente que duplicou de tamanho numa tarde. A reação das pessoas locais foi imediata. Os motoristas de autocarro que estavam em greve suspenderam o protesto só para ir buscar os passageiros à pista. Escolas, igrejas e pavilhões desportivos abriram as portas e transformaram-se em dormitórios. Há vidas assim. Os moradores cozinharam dia e noite, lavaram as roupas daquelas pessoas e muitos levaram famílias inteiras para as suas próprias casas. Ofereceram um banho, uma cama e um teto, sem pedir nada em troca. Foram dias de muita incerteza, mas os passageiros tinham tudo o que precisavam. Comida, agasalho e apoio. Esta história foi tão marcante que acabou por inspirar um musical da Broadway. No meio de um dia terrível, como foi o 11 de setembro, esta pequena comunidade canadiana mostrou o poder da solidariedade.
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3: Muito bom dia, são 9 horas, está na Correio da Manhã Rádio. Vamos para o grande jornal da hora certa, com a edição do jornalista Bruno Correia. Bom dia, Bruno.
4: Bom dia. Foi dominado por volta das 5 da manhã deste sábado o incêndio que deflagrou na cobertura de um prédio em obras na Avenida dos Aliados, no Porto. O alerta para este incêndio numa das ruas mais famosas da Invicta foi dado pelas 2:30 da manhã. No local está o jornalista Fernando Coelho, que falou com o subchefe principal dos Sapadores Bombeiros do Porto, Heitor Pereira.
5: Neste momento estamos nos trabalhos de rescaldo, portanto o foco de incêndio iniciou-se por volta das 2:27 da madrugada, terminou, demos o fogo como instinto por volta das 5 horas, 4:45, 5 horas, portanto de seguida procedemos aos trabalhos de rescaldo e continuamos os trabalhos de rescaldo. Neste momento os edifícios contíguos estão íntegros, não houve danos nos edifícios contíguos, só temos a registar os danos do edifício onde houve a nossa intervenção.
6: E que danos foram esses?
5: Portanto, são os danos que são visíveis, portanto, a queda do telhado, tendo em conta a dimensão do foco de incêndio que se observou. Pronto, não mais do que isso.
6: E perguntava-lhe se é possível, desde já, saber as causas deste incêndio.
5: Não fazemos a mínima ideia de quais são as causas. Portanto, à nossa chegada, o fogo já era fogo à vista, com muita intensidade. Pronto, mobilizamos os meios necessários para este terreno. Estiveram aqui 25 elementos do Batalhão do Regimento de Sapadores Bombeiros do Porto, com 9 viaturas. Estiveram também dos Bombeiros Voluntários do Porto, 3 elementos e 1 viatura. Proteção Civil, Polícia e Polícia Municipal.
4: O ponto de situação pelo subchefe principal dos Sapadores Bombeiros do Porto, Heitor Pereira. Está em fase de conclusão o incêndio que deflagrou esta sexta-feira em Aveiro. Este incêndio na freguesia de Eixo e Eirol levou ao corte da A1 nos dois sentidos na zona de Aveiro durante 5 horas. No combate às chamas chegaram a estar empenhados 11 meios aéreos. Nesta altura mantém-se no terreno mais de 130 operacionais, apoiados por 45 viaturas. Esta sexta-feira, a Autoridade Nacional de Emergência e Proteção Civil deixam alerta para o risco elevado de incêndio nos próximos dias devido ao aumento das temperaturas e apelou para se evitar queimas, queimadas e trabalhos agrícolas que possam causar perigo. De acordo com o Instituto Português do Mar e da Atmosfera, uma massa de ar quente e seca sobre a Península Ibérica deve provocar a partir deste sábado e durante toda a semana uma subida gradual das temperaturas. Luvas no negócio de ações da Rene, manchete do Correio da Manhã deste sábado. Um documento enviado pelo Governo para o Tribunal de Contas prevê pagamentos de comissões. Este é um exclusivo do Correio da Manhã para ler na edição deste sábado, já disponível nas bancas. Um jovem de 17 anos foi agredido por um grupo de cerca de 30 pessoas em Camarate, Loures. Os suspeitos estão em fuga. A reportagem com mais detalhes é do jornalista Gonçalo Gato.
7: O alerta foi dado inicialmente para uma desordem entre grupos pelas 8:34 da noite desta quinta-feira, junto ao campo desportivo do clube Águias de Camarate. Quando chegaram ao local, os elementos da PSP encontraram um jovem de 17 anos violentamente agredido. Estava com amigos quando terá sido atacado por um grupo constituído por cerca de 30 indivíduos. O adolescente foi atingido com socos e pontapés e, segundo fonte da PSP, também atacado com uma arma branca de tamanho considerável. O jovem sofreu um corte profundo na cabeça e vários outros ferimentos, terá ficado com cortes ligeiros nas costas e ferimentos na mão e no glúteo. Apesar da violência do ataque, terá sido o único ferido nesta desordem. Para o local foram mobilizados os bombeiros de Camarate e uma equipa da viatura médica de emergência e reanimação do Hospital de Santa Maria.
4: O jovem de 17 anos foi transportado para o Hospital Dona Estefânia, em Lisboa. O Presidente da República recusou comentar a declaração ao país de Luís Montenegro e as medidas anunciadas pelo Primeiro-Ministro. António José Seguro recorreu uma vez mais à imagem de um chão comum que é preciso saber partilhar. À margem da Feira do Livro, em Belém, sem querer responder aos jornalistas sobre a atualidade política, António José Seguro voltou a apelar aos portugueses para que leiam, considerando a leitura o melhor antídoto contra a ignorância. Pedro Passos Coelho entende que as novas medidas anunciadas pelo Primeiro-Ministro esta quinta-feira não são uma novidade. Sem declarações aos jornalistas no final de um evento em Lisboa, o antigo Primeiro-Ministro saudou a iniciativa do Governo, mas recusa alongar-se nos comentários.
8: Tanto quanto sei, o Primeiro-Ministro anunciou um conjunto de medidas que já tinha anunciado antes, não é? Que já se conheciam e, portanto, não julgo que não teriam assim, uma grande novidade, e eu não quero estar a entrar na avaliação do dia-a-dia, porque acho que não me compete, não é? Porque eu não sou comentador de política e, portanto, sou do PSD, fico sempre muito contente quando o PSD faz bom serviço e as coisas correm bem, e preocupado quando, às vezes, nem tanto. Mas a minha função não é de andar a comentar o dia-a-dia da política, não levem a mal.
4: As palavras de Pedro Passos Coelho esta sexta-feira em Lisboa. O Chega já entregou no Parlamento o novo requerimento a pedir uma comissão parlamentar de inquérito a Luís Neves. A confirmação foi dada esta sexta-feira por André Ventura, que espera que a terceira seja de vez.
9: Nós vamos insistir em que esta investigação seja feita, conforme tive a oportunidade de dizer, porque entendo, como princípio fundamental, que ninguém pode estar acima da lei, nem Luís Neves, nem nenhum outro. Também entendo, e tive a oportunidade de dizer ao Sr. Presidente da Assembleia da República, que é um mau sinal e um mau princípio quando nós começamos a obstaculizar, uma vez, duas vezes, três vezes, um requerimento que é putestativo e que é um requerimento que é um poder de um grupo parlamentar. Amanhã, como os digo, estarei na Ilha da Madeira amanhã e espero também poder lá transmitir todos os aquilo que foi alterado, aquilo que foi conversado e aquilo que pode vir a ser a base de uma nova comissão parlamentar de inquérito.
4: Declarações de André Ventura, líder do Chega. Lá por fora, o presidente dos Estados Unidos anunciou um acordo com a Dinamarca para garantir o controlo permanente sobre a segurança da Groenlândia. Na rede social Truth Social, Donald Trump explica que se trata de um acordo que não vai ter nenhum custo para Washington. O acordo impede que países rivais dos Estados Unidos instalem bases militares ou façam investimentos estratégicos na Groenlândia sem autorização norte-americana. Trump diz estar orgulhoso por ser o presidente que resolveu de forma permanente e definitiva a questão da Groenlândia depois de mais de um século de tentativas de líderes norte-americanos para adquirir a maior ilha do mundo. Entretanto, os líderes da Dinamarca e da Groenlândia confirmaram através de um comunicado conjunto que esperam assinar o acordo com os Estados Unidos na próxima semana à margem da Assembleia Geral das Nações Unidas. No desporto, o Sporting recebe esta noite o Arouca na véspera do clássico entre Futebol Clube do Porto e Benfica. Os Leões chegam a este encontro depois do empate a um gol frente ao Famalicão. Na divisão do jogo, o Rui Borges puxou do currículo para se defender das críticas.
10: Temos dois empates com dois autogolos, coisas que não controlamos, muito honestamente. Porque de resto, em termos daquilo que é consistência, e aí eu vou ter que puxar aqui atrás a cassete e relembrar aquilo que tem sido o trabalho da equipa técnica Rui Borges, é perceber que a consistência é que foi campeão nacional, teve em duas finais da Taça de Portugal, teve numa final da Taça da Liga, teve numa meia-final da Taça da Liga, disputou uma supertaça, fez 82 pontos em duas épocas, num ano foi campeão, na outra não chegou para ser campeão. A equipa ou a equipa técnica que mais golos tem à frente do Sporting, golos marcados, logo por aí expõe também aquilo que às vezes possamos ou não, em alguns momentos, estar mais expostos, porque somos uma equipa que queremos marcar, que marcamos bastante. Por isso, se eu olhar só para a parte negativa, eu sou muito positivo, olho para as coisas boas e nós temos sido bastante consistentes, bastante.
4: Declarações de Rui Borges na divisão do Sporting Arouca, um encontro agendado para as 8:30 da noite e que vai contar com um relato em direto aqui na Correio da Manhã Rádio, num simultâneo com a CMTV. Ainda este sábado há três partidas da sétima jornada em agenda, Gil Vicente Marítimo e Nacional Famalicão, ambos com início às 3:30 da tarde. Já o Alverca recebe o

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1: Olhamos a atualidade informativa na Correio da Manhã Rádio com a edição do jornalista Bruno Correia. Bom dia, fique desse lado, temos música para ouvir já a seguir.
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1: Muito bom dia, tenha um excelente fim de semana com a sua rádio. Vamos ter um dia quente e cheio de sol. Ainda está de férias ou já regressou às rotinas? Seja como for, é dia de descanso, aproveite. Daqui a pouco regressa novamente o Eduardo Madeira com as suas personagens hilariantes. Para já, o inconfundível Carlos Santana.

Aqui fica um dos maiores sucessos dos UAM. Estávamos em 1984. Continuação de uma excelente manhã de sábado. Bom fim de semana. Fique desse lado porque está de regresso o Eduardo Madeira para mais um Fala Barato.

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1: E a pergunta de hoje é: o que acha do treinador da Águia do Benfica que foi preso por alegado tráfico de droga?
2: João Malheiro, patrono legal e sentimental da causa encarnada, mestre da filigrana do idioma luso e arauto do tabaquismo das décadas douradas de 80 e 90. Repito legal, repito filigrana, repito 80. O indivíduo que associam ao maior emblema desportivo do universo é um trapaceiro que em má hora prestou serviços ocasionais ao Sport Lisboa e Benfica. O treinador e o falcoeiro oficial do nosso clube é outro. Na verdade, este senhor tem tanto a ver com a nossa instituição como um mero vendedor de couratos nas imediações da Catedral da Luz. Repito, serviços ocasionais. Repito, treinador oficial. Repito, couratos. E agora vou acalmar os nervos fumando um cigarro destes modernos, mas vou fumá-lo de olhos fechados e a sonhar com um bom e velho SG Filtro. Bons tempos.
3: Adélia Matos falta com porta. Esta notícia abalou-nos muito cá em casa. A minha cadela adora a Águia Vitória. Acho que ela se identifica como uma águia, mas nasceu cadela. É um caso de Terian, mas de um cão que quer ser uma ave de rapina. É raro. Em grande, acho que é caso único. Quanto ao meu Silvério, está de rastos. Ele ama o Benfica e ama a Águia Vitória. E ele já uma vez apanhou aqui uma cegonha e andou a treiná-la para ser águia, mas não deu. Quem nasce lagartixa nunca chega a jacaré. O homem anda mesmo embaixo e depois vinga-se na cerveja. Ah, eu já passei tanto na vida.
4: Sousa, sempre que o Sporting tem uma escorregadela no campeonato, inventam logo estas coisas contra o Benfica. É o Barandas, ele manda nisto tudo, esse malandro. Recosta, abre a pestana, não deixe que os lagartos nos lixem. Este ano é tudo nosso. E se não for, ao menos temos de ficar à frente da lagartada. E agora não digo mais nada. Desculpa ser assim curto e grosso, mas eu tenho a minha cabeça, não siga carneirada.
5: Júlio de Matos, fica bem. Eu estou chocado com esta notícia, pá. Estão a caçar a malta toda que distribui as drogas, seja por barco, seja de carro, seja pelos ares. E, pá, ninguém se preocupa com o consumidor. Eu já mandei um e-mail em protesto para a DECO. A defesa do consumidor tem de meter um travão nisto. Caso contrário, isto entra em rotura de toque. Epá, e depois vai ser o bom e o bonito. Por muito menos já fizeram um buzinão na ponte e bloquearam aquilo tudo. Não brinca com a gente. Esse sim era um erro fatal. É que para o país. Hã? Vai, para.

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1: Síntese informativa na Correio da Manhã Rádio, com edição do jornalista Bruno Correia. Vamos às notícias. Bruno, bom dia.
2: Bom dia. Foi dominado por volta das 5 da manhã deste sábado o incêndio que deflagrou na cobertura de um prédio em obras na Avenida dos Aliados, no Porto. O alerta para este incêndio, numa das ruas mais famosas da Invicta, foi dado pelas 2:30 da manhã. No local está o jornalista Fernando Coelho, que falou com o subchefe principal dos Sapadores Bombeiros do Porto, Heitor Pereira.
3: Neste momento, os edifícios contíguos estão íntegros, não houve danos nos edifícios contíguos, só temos a registar os danos do edifício onde houve a nossa intervenção.
4: E que danos foram esses?
3: Portanto, são os danos que são visíveis, portanto, a queda do telhado, tendo em conta a dimensão do foco de incêndio que se observou. Pronto, não mais do que isso.
2: O ponto de situação pelo subchefe principal dos Sapadores Bombeiros do Porto, Heitor Pereira. Está em fase de conclusão o incêndio que deflagrou esta sexta-feira em Aveiro. Este incêndio na freguesia de Eixo e Eiró levou ao corte da A1 nos dois sentidos na zona de Aveiro durante 5 horas. No combate às chamas chegaram a estar empenhados 11 meios aéreos. Nesta altura mantêm-se no terreno mais de 140 operacionais, apoiados por 45 viaturas. Esta sexta-feira, autoridades Nacional de Emergência e Proteção Civil deixou um alerta para o risco elevado de incêndio nos próximos dias devido ao aumento das temperaturas e apelou para se evitar queimadas e trabalhos agrícolas que possam causar perigo. De acordo com o Instituto Português do Mar e da Atmosfera, uma massa de ar quente e seca sobre a Península Ibérica deve provocar a partir deste sábado e durante toda a semana uma subida gradual das temperaturas. Luvas no negócio de ações da REN é a manchete do Correio da manhã deste sábado. Um documento enviado pelo Governo para o Tribunal de Contas prevê pagamentos de comissões. Este é um exclusivo do Correio da Manhã para ler na edição deste sábado, já disponível nas bancas. O Presidente da República recusou comentar a declaração ao país de Luís Montenegro e as medidas anunciadas pelo Primeiro-Ministro. António José Seguro recorreu uma vez mais à imagem de um chão comum que é preciso saber partilhar. À margem da Feira do Livro, em Belém, sem querer responder aos jornalistas sobre a atualidade política, António José Seguro voltou a apelar aos portugueses para que leiam, considerando a leitura o melhor antídoto contra a ignorância. No desporto, o Sporting recebe esta noite o Arouca, na véspera do clássico entre Futebol Clube do Porto e Benfica. O encontro em Alvalade está agendado para as 8:30 da noite e vai contar com um relato em direto aqui na Correio da Manhã Rádio, num simultâneo com a CMTV.
1: Breve olhar pelos temas que estão na ordem do dia. A informação em permanente atualização na Correio da Manhã Rádio. Nesta manhã de sábado, a edição foi do jornalista Bruno Correia.
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1: A doutora Rita Andrade vai dar-lhe preciosos conselhos daqui a muito pouco, por isso não saia daí, até porque tenho Holly Henderson a rodar na Correio da Manhã Rádio.

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1: Hoje tem encontro marcado com o nosso DJ residente, DJ The Fox. Por isso fica aqui um tema do próprio Vamos Dançar.

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2: Olá, sejam bem-vindos à vossa Rita Saúde. Rita Saúde é o programa que vos dá saúde comigo, nutricionista aqui da Correio da Manhã Rádio. E hoje o tema é o que comer antes e depois do exercício físico. Depende muito do exercício, claro. Uma caminhada de 30 minutos não exige a mesma estratégia nutricional que um jogo de futebol. Uma corrida longa ou um treino intenso são muito diferentes de fazer um pilates ou uma yoga. Mas ainda assim, eu tentei aqui fazer um apanhado daquilo que é o ideal antes e depois do treino. O objetivo antes do treino é ter energia, chegar confortável ao exercício. Se faltam 2 a 3 horas, podemos fazer uma refeição normal com hidratos de carbono, como um arroz, alguma proteína, pouca gordura e alimentos bem tolerados. Por exemplo, arroz com frango e salada, uma massa integral com atum e uns espinafres ou grilhões, um pão escuro ou de massa-mãe ou sem glúten, o que quiserem, com um ovo mexido ou com queijo fresco e uma fruta, ou um iogurte natural com aveia e uma banana. Se faltam 30 minutos até 1 hora para o exercício, se calhar um bocadinho mais pequena, mais facilmente digerível, por exemplo, uma tangerina e 10 amêndoas. Ou um iogurte, se for bem tolerado, de leite, ou então um iogurte vegetal com uma fruta como, por exemplo, papaya. Ou até uma barrita daquelas que são feitas com frutos secos ou com aveia e, portanto, dão energia. Quanto mais próximo do treino, mais cuidado com refeições muito grandes, pesadas, com gordura, com fibra, sobretudo para quem tem desconforto intestinal, habitualmente. Durante o exercício, para a maioria das pessoas que faz menos de cerca de 1 hora de exercício, a água é suficiente. Quando o exercício é prolongado ou muito intenso, os hidratos de carbono durante o exercício podem tornar-se assim importantes. Portanto, em contexto desportivo, aproximadamente 30 a 60 gramas de hidratos de carbono por hora são frequentemente recomendados para exercícios de endurance, com duração superior a cerca de 1 hora. Portanto, em esforços muito prolongados, os atletas treinados podem utilizar quantidades superiores até. Atenção ao calor e ao suor, porque aí a água e o sódio ganham particular importância e pode ser necessário utilizar eletrólitos, géis e outro tipo de situações durante o treino. Vamos falar agora depois do treino. Os objetivos são recuperar, repor a energia, fornecer proteína e reidratar. A proteína, a referência para muitos adultos é sempre 20 a 40 gramas de proteína de elevada qualidade, portanto uma proteína que seja fácil de absorver, ajustada ao peso corporal e idade. Por exemplo, o iogurte seguir com uma fruta ou um batido de leite ou bebida vegetal com banana e até tipo uma whey ou uma creatina, uma omelete e uma torrada de pão escuro, um bocadinho de frango com arroz, idealmente o basmati que tem menos açúcar ou até o integral, o atum com uma batata doce, por exemplo, e um agrião. E atenção ao whey, é pela praticidade, pode ser também indicado no pós-treino. São particularmente importantes hidratos de carbono. Quando houve um treino exigente, o que é que são hidratos de carbono? O arroz, a massa, a batata, o pão, a aveia, a fruta. Isto para quê? Para repor o glicogênio, ou seja, o açúcar no sangue. Se existir assim mais treinos e competição em poucas horas, convém, porque senão vamos abaixo. Então e a famosa cena da janela anabólica? Falam muito disto. Não é necessário panicar e bater um batido nos 10 minutos a seguir ao treino. A ingestão proteica total ao longo do dia e a distribuição é que são fundamentais. O timing só ganha assim muita importância em determinadas situações, sobretudo quando o atleta treinou em jejum, quando o atleta tem pouco tempo até à sessão seguinte de treino, aí sim. Suplementos. Para a maioria das pessoas, em primeiro lugar a alimentação, em segundo lugar a hidratação, em terceiro lugar o sono e o tempo de recuperação e só depois, em quarto lugar, é que a suplementação ganha alguma relevância. E só quando existe indicação para o tomar. Entre os suplementos com melhor evidência em contexto desportivo está a creatina monoidratada, a cafeína também tem evidência ergogénica, ou seja, também interessante, mas não é adequado para toda a gente, deve ser usado com atenção à dose e ao sono. O melhor suplemento pós-treino continua a ser uma alimentação adequada, proteína. Porquê que é proteína? Carne, peixe, ovos, hidratação, muita aguinha e uma boa noite de sono. Não há nada

0: de como dormir bem para treinarmos ainda melhor. Espero que tenham gostado e já sabem, Rita Saúde está convosco para mais saúde e mais dicas todas as semanas aqui na vossa Correio da Manhã Rádio.
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2: A simpatia contagiante da doutora Rita Andrade, e já sabe, pode voltar a ouvir o Rita Saúde sempre que quiser. Está no nosso site em cmradio.pt em formato podcast. Pode ouvir este episódio e muitos outros, ouça assim tudo de seguida e fica com um conhecimento valioso. Tenha uma excelente manhã de sábado, bom fim de semana. Aí estão os Texas.

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0: Muito bom dia, está na Correio da Manhã Rádio. Vamos para mais um bloco informativo. A edição é do jornalista Bruno Correia. Bom dia, Bruno.
1: Bom dia. Foi dominado por volta das 5 da manhã deste sábado o incêndio que deflagrou na cobertura de um prédio em obras na Avenida dos Aliados, no Porto. O alerta para este incêndio numa das ruas mais famosas da Invicta foi dado pelas 2:30 da manhã. No local está o jornalista Fernando Coelho, que falou com o subchefe principal dos Sapadores Bombeiros do Porto, Heitor Pereira.
2: Neste momento estamos nos trabalhos de rescaldo, portanto o foco de incêndio iniciou-se por volta das 2:27 da madrugada, terminou, demos o foco no extinto por volta das 5 horas, 4:45, 5 horas, portanto de seguida procedemos aos trabalhos de rescaldo e continuamos os trabalhos de rescaldo. Neste momento os edifícios contíguos estão íntegros, não houve danos nos edifícios contíguos, só temos a registar os danos do edifício onde houve a nossa intervenção.
3: E que danos foram esses?
2: Portanto, são os danos que são visíveis, portanto, a queda do telhado, tendo em conta a dimensão do foco de incêndio que se observou. Pronto, não mais do que isso.
3: E perguntava-lhe se é possível, desde já, saber as causas deste incêndio.
2: Não fazemos a mínima ideia de quais são as causas. Portanto, à nossa chegada, o fogo já era fogo à vista, com muita intensidade. Pronto, mobilizamos os meios necessários para este terreno. Estiveram aqui 25 elementos do Batalhão do Regimento de Sapadores Bombeiros do Porto, com 9 viaturas. Estiveram também dos Bombeiros Voluntários do Porto, 3 elementos e 1 viatura, Proteção Civil, Polícia e Polícia Municipal.
1: O ponto de situação pelo subchefe principal dos Sapadores Bombeiros do Porto, Heitor Pereira. Está em fase de conclusão o incêndio que deflagrou esta sexta-feira em Aveiro. Este incêndio na freguesia de Eixo e Eiró levou ao corte da A1 nos dois sentidos na zona de Aveiro durante 5 horas. No combate às chamas chegaram a estar empenhados 11 meios aéreos. Nesta altura mantém-se no terreno mais de 140 operacionais, apoiados por 45 viaturas. Esta sexta-feira, a Autoridade Nacional de Emergência e Proteção Civil deixam um alerta para o risco elevado de incêndio nos próximos dias devido ao aumento das temperaturas e apelou para se evitar queimas, queimadas e trabalhos agrícolas que possam causar perigo. De acordo com o Instituto Português do Mar e da Atmosfera, uma massa de ar quente e seca sobre a Península Ibérica deve provocar a partir deste sábado e durante toda a semana uma subida gradual das temperaturas. Luvas no negócio de ações da REN é a manchete do Correio da Manhã deste sábado. Um documento enviado pelo Governo para o Tribunal de Contas prevê pagamentos de comissões. Este é um exclusivo do Correio da Manhã para ler na edição deste sábado, já disponível nas bancas. O relógio de luxo roubado ao jogador do Futebol Clube do Porto, Bednarek, foi encontrado nos Estados Unidos. O roubo aconteceu em maio deste ano, durante um assalto à residência do futebolista, em que o jogador e a família foram ameaçados. O caso foi agora usado pela polícia numa sessão sobre segurança no setor da ourivesaria. As autoridades alertam para grupos que estudam os estabelecimentos antes de cometerem os assaltos. Segundo a polícia, estes grupos organizam-se em pequenas células e fazem-se passar por clientes interessados para recolher informações e preparar os crimes. Um jovem de 17 anos foi agredido por um grupo de cerca de 30 pessoas em Camarate, Loures. Os suspeitos estão em fuga. Na reportagem com mais detalhes é do jornalista Gonçalo Gato.
4: O alerta foi dado inicialmente para uma desordem entre grupos pelas 8:34 da noite desta quinta-feira, junto ao campo desportivo do clube Águias de Camarate. Quando chegaram ao local, os elementos da PSP encontraram um jovem de 17 anos violentamente agredido. Estava com amigos quando terá sido atacado por um grupo constituído por cerca de 30 indivíduos. O adolescente foi atingido com socos e pontapés e, segundo fonte da PSP, também atacado com uma arma branca de tamanho considerável. O jovem sofreu um corte profundo na cabeça e vários outros ferimentos. Terá ficado com cortes ligeiros nas costas e ferimentos na mão e no glúteo. Apesar da violência do ataque, terá sido o único ferido nesta desordem. Para o local foram mobilizados os bombeiros de Camarate e uma equipa da viatura médica de emergência e reanimação do Hospital de Santa Maria.
1: O jovem de 17 anos foi transportado para o Hospital Dona Estefânia, em Lisboa. O Presidente da República recusou comentar a declaração ao país de Luís Montenegro e as medidas anunciadas pelo Primeiro-Ministro. António José Seguro recorreu uma vez mais à imagem de um chão comum que é preciso saber partilhar. À margem da Feira do Livro, em Belém, sem querer responder aos jornalistas sobre a atualidade política, António José Seguro voltou a apelar aos portugueses para que leiam, considerando a leitura o melhor antídoto antídoto contra a ignorância. Pedro Passos Coelho entende que as novas medidas anunciadas pelo Primeiro-Ministro esta quinta-feira não são uma novidade. Em declarações aos jornalistas, no final de um evento em Lisboa, o antigo Primeiro-Ministro saudou a iniciativa do Governo, mas recusa alongar-se nos comentários.
5: Tanto quanto sei, o Primeiro-Ministro anunciou um conjunto de medidas que já tinha anunciado antes, não é? Que já se conheciam e, portanto, não julgo que não teriam assim uma grande novidade, e eu não quero estar a entrar na avaliação do dia-a-dia, porque acho que não me compete, não é? Porque eu não sou comentador de política e, portanto, sou do PSD, fico sempre muito contente quando o PSD faz bom serviço e as coisas correm bem, e preocupado quando, às vezes, nem tanto. Mas a minha função não é de andar a comentar o dia-a-dia da política, não levem a mal.
1: As palavras de Pedro Passos Coelho esta sexta-feira em Lisboa. O Chega já entregou no Parlamento o novo requerimento a pedir uma comissão parlamentar de inquérito a Luís Neves. A confirmação foi dada esta sexta-feira por André Ventura, que espera que a terceira seja de vez.
6: Nós vamos insistir em que esta investigação seja feita, conforme tive a oportunidade de dizer, porque entendo, como princípio fundamental, que ninguém pode estar acima da lei, nem Luís Neves, nem nenhum outro. Também entendo, e tive a oportunidade de dizer ao Sr. Presidente da Assembleia da República, que é um mau sinal e um mau princípio quando nós começamos a obstaculizar, uma vez, duas vezes, três vezes, um requerimento que é putestativo e que é um requerimento que é um poder de um grupo parlamentar.
1: Declarações de André Ventura, líder do Chega. Lá por fora, o presidente dos Estados Unidos anunciou um acordo com a Dinamarca para garantir o controlo permanente sobre a segurança da Groenlândia. Na rede social Truth Social, Donald Trump explica que se trata de um acordo que não vai ter nenhum custo para Washington. O acordo impede que países rivais dos Estados Unidos instalem bases militares ou façam investimentos estratégicos na Groenlândia sem autorização norte-americana. Trump diz ainda estar orgulhoso por ser o presidente que resolveu de forma permanente e definitiva a questão da Groenlândia depois de mais de um século de tentativas de líderes norte-americanos para adquirir a maior ilha do mundo. Entretanto, os líderes da Dinamarca e da Groenlândia confirmaram através de um comunicado conjunto que esperam assinar o acordo com os Estados Unidos na próxima semana, à margem da Assembleia Geral das Nações Unidas. No desporto, o Sporting recebe esta noite o Arouca, na véspera do clássico entre Futebol Clube do Porto e Benfica. Os Leões chegam a este encontro depois do empate a um gol frente ao Famalicão. Na divisão do jogo, o Rui Borges puxou do currículo para se defender das críticas.
7: Temos dois empates com dois autogolos, coisas que não controlamos, muito honestamente, porque de resto, em termos daquilo que é consistência, e aí eu vou ter que puxar atrás a cassete e relembrar aquilo que tem sido o trabalho da equipa técnica Rui Borges, é perceber que a consistência é que foi campeão nacional, teve em duas finais da Taça de Portugal, teve numa final da Taça da Liga, teve numa meia-final da Taça da Liga, disputou uma supertaça, fez 82 pontos em duas épocas, num ano foi campeão, na outra não chegou para ser campeão. A equipa ou a equipa técnica que mais golos tem à frente do Sporting, golos marcados, logo por aí expõe também aquilo que às vezes possamos ou não em alguns momentos estar mais expostos, porque somos uma equipa que queremos marcar, que marcamos bastante. Por isso, se eu olhar só para a parte negativa, eu sou muito positivo, olho para as coisas boas e nós temos sido bastante consistentes, bastante.
1: Declarações de Rui Borges na divisão do Sporting Arouca, um encontro agendado para as 8:30 da noite e que vai contar com relato em direto aqui na Correio da Manhã Rádio, num simultâneo com a CMTV. Ainda este sábado há três partidas da sétima jornada em agenda: Gil Vicente Marítimo e Nacional Famalicão, ambos com início às 3:30 da tarde. Já o Alverca recebe o Rio Ave a partir das 6 da tarde.
0: Está feita a ronda pelas notícias que estão a marcar a atualidade nesta manhã de sábado. A edição foi do jornalista Bruno Correia.
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0: Muito bom dia, tenha uma excelente manhã de sábado, bom fim de semana. Temos músicas da nossa vida para ouvir daqui a muito pouco. Vai poder ouvir o compacto da semana, grandes temas que passaram por lá. Este que estamos já a ouvir podia ser perfeitamente a música da sua vida ou da minha. Foi um grande sucesso dos The Cranberries. Estávamos em 1992. Foi o primeiro single da banda, inspirada no primeiro amor da cantora Dolores O'Riordan, Dreams, a rodar na Correio da Manhã Rádio em 90.4, se nos ouve na Grande Lisboa, 94.8 no Grande Porto e em cmradio.pt.

0: Depois de ouvirmos este mega sucesso dos The Cranberries, vamos para a edição completa do Músicas da Nossa Vida. Começamos este compacto por recordar Luís Represas e vai poder ouvir também as escolhas musicais de Tosé Brito, João Paulo Rodrigues, João Melo e Fátima Lopes. Venha daí.
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2: Olá, eu sou o Luís Represas e estou aqui no programa As Músicas da Minha Vida, o que não é fácil, não é fácil estar neste programa, é fácil é escolher as músicas da minha vida, porque ainda por cima quando me pedem só duas, não é? O que não é nada fácil, outro de novo, escolher. Bom, uma delas, que foi provavelmente das primeiras canções que me arrebataram, foi uma canção do Scott McKenzie, que eu acho que é a única canção que ele tem, pelo menos a mais conhecida e a única, que é o San Francisco. E essa canção é, de facto, é uma das canções inevitavelmente da minha vida.

São Francisco, do Scott McKenzie. E voltando a esta dificuldade enorme de encontrar mais uma canção da minha vida, esta seguramente ouvia muito. Há outras para trás, obviamente que sim, mas agora lembrei-me desta. É uma das canções de um dos meus grupos de eleição, que é os Yes. E uma das canções dos Yes, que talvez possa ser daquelas que mais facilmente e mais rapidamente nos bate dentro, que é o And You And I. E pronto, fiquem-se com ela.

0: E pronto, ficaram aqui com duas canções da minha vida, duas daquelas que eu me lembrei assim, de repente, de supetão. E pronto, ficámos aqui, continuem com as músicas da minha vida e com a vossa Correio da Manhã Rádio.
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2: Olá, sou Tosé Brito, para quem não me conhece, músico, compositor, autor, já fui editor também, produtor, enfim, eu acho que na música não há nada que eu não tenha feito. E venho aqui falar de duas canções que me influenciaram muito no início dos meus anos 60, no início dos anos 60. Houve duas bandas que eu acho que influenciaram toda a minha geração, não foi só a mim. Os Beatles e os Stones são duas bandas absolutamente fundamentais, icónicas, e penso que todos os músicos que têm hoje em dia a minha idade ouviram-nas com muita atenção e aprenderam muito com o que elas fizeram. Vou começar por Stones por uma razão simples, porque a canção que eu vou escolher é uma canção que apareceu, foi lançada antes da canção dos Beatles que eu vou falar a seguir. Eu iria para o Satisfaction dos Stones, porque foi uma canção que, quando saiu, eu teria 15 anos, 15, 16, por aí, e mudou completamente a minha visão do que era o rock and roll, chama-se o rock, digamos assim, porque tem uma energia absolutamente única, a canção tem uma energia absolutamente fantástica. Eu toquei-a muitas vezes em palco. Nós tocávamos covers no Quarteto 1111, primeiro no Pop 5, foi o meu primeiro grupo no Porto, depois vim para Lisboa, para o Quarteto 1111, e fundamentalmente, até porque as nossas canções muitas estavam proibidas pela censura, não as podíamos tocar ao vivo, tocávamos covers. E muitos desses covers eram destas bandas. O Satisfaction foi uma canção que eu toquei inúmeras vezes. Tem uma linha de baixo, que é o meu instrumento fantástico. Eu adorava fazer aquela linha de baixo. E é uma canção que ainda hoje, quando eu a ouço, não consigo ficar quieto. Tenho que me levantar da cadeira e dançar. Vamos ouvi-la.

ouvimos o Satisfaction, a primeira, e eu vou escolher o Long and Winding Road dos Beatles, por uma razão muito simples. É do último álbum que eles gravaram. Todos os álbuns deles foram fundamentais para mim, mas o Long and Winding Road é uma canção que soma um bocado o fim dos Beatles e a tristeza que isso trouxe, não só a quem os ouvia, mas também ao próprio grupo. Eu acho que é uma canção que é icónica também e tem uma melodia linda de morrer. É de Paul McCartney, a música é dele, a letra creio que também. Eles assinavam sempre os dois, Lennon e McCartney, mas escreviam um ou outro. Nunca, muito raramente escreveram os dois as canções. Esta é nitidamente uma canção do McCartney. E eu também é uma canção que ouço e repito nas minhas playlists quando as faço, está sempre lá. Long and Winding Road.

0: Pronto, espero que tenham gostado. Estas foram duas das músicas, das muitas músicas da minha vida, mas são duas que eu escolhi. E continuem a ouvir a Correio da Manhã Rádio. Eu cá estarei também para vos dar um abraço.
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2: Olá, eu sou o João Paulo Rodrigues, sou ator, apresentador, humorista e outras coisas, e pediram-me duas músicas da minha vida. É difícil porque eu tenho muitas músicas da minha vida, mas vamos lá à primeira. A primeira será I Want to Break Free, dos Queen, porque marca uma fase muito importante da minha vida, porque participei num programa que era A Tua Cara Não Me Estranha, e foi com essa música que eu me estreei, e mudou literalmente a minha vida da noite para o dia. Vamos ouvir.

A segunda música marca uma fase importante também da minha vida, a fase em que nós sofremos de amor, não é? E esta música foi a banda sonora ideal. Chama-se Lately e é do Stevie Wonder.

0: Digam lá se esta música não é a banda sonora ideal para quem está de coração partido. E foi exatamente o que me aconteceu na altura, e foi esta música que me limpou a alma. Eu sou João Paulo Rodrigues, espero que tenham gostado, e estão com a Correio da Manhã Rádio.
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2: Olá, eu sou o João Melo, tenho alguns anos de vida. A minha conta bancária, não sei se quiserem lá, é preciso deixar, não? Não? Ok. E sou músico. E um músico que não se leva muito a sério, porque quem se leva a sério no music business é um tolo. Bom, a primeira música da minha vida que eu me lembrei, qualquer música do José Afonso, mas em particular eu lembro quando era criança e ouvia os discos que o meu pai punha e que depois me recomendava para não ouvir muito alto quando ele não estivesse em casa, porque o vizinho era polícia. Estamos a falar antes de 25 de Abril, que era uma desculpa um bocado parva, mas pronto, era para justificar, para eu não chamar muita atenção quando o meu pai não estivesse. Eu resolvi escolher a música Cantigas do Maio, do José Afonso.

A segunda música da minha vida. Podia falar tanta coisa. Podia falar das minhas paixões de juventude, os Talking Heads, os B-52s, os Kraftwerk, uma referência constante ao longo dos anos. Mas como só posso escolher mais uma, eu vou escolher uma que tem um impacto pessoal na minha vida. Foi quando eu fiz uma dobragem de vozes de um filme japonês que ganhou o Oscar.

de melhor filme de animação, até agora o único estrangeiro, que foi A Viagem de Chihiro, e que tinha música do Joe Hisaishi, e eu recomendava ouvirem One Summer's Day, porque me faz lembrar uma época extremamente feliz da minha vida, quando a minha filhota tinha a idade da protagonista, e tudo era deslumbrante e maravilhoso naquela época.

0: Bom, eu volto a dizer o meu nome, João Melo, e fica no ar, portanto, a conta bancária. E foi isto. O que é que eu posso dizer mais? Sou músico, às vezes apresentador, era mais, não é? Agora também estou num programa, mas o que é que eu posso dizer mais? Filósofo nas horas vagas, com paixões, tenho astronomia, hobbies e outras coisas.
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2: Olá, eu sou a Fátima Lopes, sou comunicadora, escritora e estou no Músicas da Nossa Vida. A primeira música que eu gostava de escolher é a música Heaven, de Bryan Adams. E porquê? Porque é uma música que define uma fase importantíssima da minha vida, a adolescência. Com ele sonhei, com ele chorei, com ele ri, com o Bryan Adams. Acho que imaginei fases da minha vida que ainda não tinha vivido e por isso ele é, sem dúvida, um cantor que marcou uma fase muito importante do meu percurso.

segunda música é bem mais recente que O Amor Te Salve Nesta Noite Escura. Primeiro porque eu gosto muito, muito, muito de Pedro Abrunhosa, sou verdadeiramente fã de Pedro Abrunhosa. A nossa querida Sara Correia veio mais tarde, mas conquistou-me completamente e acho que esta música tem uma beleza extraordinária. Serviu-me muitas vezes como inspiração para este meu livro mais recente, Entre o Medo de Te Amar e a Dor de Te Perder, de tal maneira que os protagonistas, a determinado momento do livro, vão assistir a um espetáculo do Pedro Abrunhosa e ficam muito impactados pela música do Pedro Abrunhosa com a Sara Correia.

0: Deixo um beijo enorme a todos os ouvintes do Correio da Manhã Rádio e lembrem-se, leiam, é muito importante, é dos melhores alimentos para a alma.
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0: Muito bom dia, são 11 horas, está na Correio da Manhã Rádio. Vamos para mais um bloco informativo. A edição é do jornalista Bruno Correia. Bom dia, Bruno.
1: Bom dia. Foi dado como dominado por volta das 5 da manhã deste sábado o incêndio que deflagrou na cobertura de um prédio em obras na Avenida dos Aliados, no Porto. O alerta para este incêndio numa das ruas mais famosas da Invicta foi dado pelas 2:30 da manhã. No local está o jornalista Fernando Coelho, que falou com o subchefe principal dos Sapadores Bombeiros do Porto, Heitor Pereira.
2: Neste momento, os edifícios contíguos estão íntegros, não houve danos nos edifícios contíguos, só temos a registar os danos do edifício onde houve a nossa intervenção.
3: E que danos foram esses?
2: Portanto, são os danos que são visíveis, portanto, a queda do telhado, tendo em conta a dimensão do foco de incêndio que se observou. Pronto, não mais do que isso.
1: O ponto de situação pelo subchefe principal dos Sapadores Bombeiros do Porto, Heitor Pereira. Está em fase de conclusão o incêndio que deflagrou esta sexta-feira em Aveiro. Este incêndio na freguesia de Eixo e Eirol levou ao corte da A1 nos dois sentidos na zona de Aveiro durante 5 horas. No combate às chamas chegaram a estar empenhados 11 meios aéreos. Nesta altura mantém-se no terreno mais de 90 operacionais, apoiados por 34 viaturas. Esta sexta-feira a Autoridade Nacional de Emergência e Proteção Civil deixou um alerta para o risco elevado de incêndio nos próximos dias devido ao aumento das temperaturas e apelou para se evitar queimas, queimadas e trabalhos agrícolas que possam causar perigo. De acordo com o Instituto Português do Mar e da Atmosfera, uma massa de ar quente e seca sobre a Península Ibérica deve provocar a partir deste sábado e durante toda a semana uma subida gradual das temperaturas. O relógio de luxo roubado ao jogador do Futebol Clube do Porto, Bednarek, foi encontrado nos Estados Unidos. O roubo aconteceu em maio deste ano durante um assalto à residência do jogador em que o futebolista e a família foram ameaçados. O caso foi agora usado pela polícia numa sessão sobre a segurança no setor da ourivesaria. As autoridades alertam para grupos que estudam os estabelecimentos antes de cometerem os assaltos, segundo a polícia. Estes grupos organizam-se em pequenas células e fazem-se passar por clientes interessados para recolher informações e preparar os crimes. O Presidente da República recusou comentar a declaração ao país de Luís Montenegro e as medidas anunciadas pelo Primeiro-Ministro. António José Seguro recorreu uma vez mais à imagem de um chão comum que é preciso saber partilhar. À margem da Feira do Livro, em Belém, sem querer responder aos jornalistas sobre a atualidade política, António José Seguro voltou a apelar aos portugueses para que leiam, considerando a leitura o melhor antídoto contra a ignorância. No desporto, o Sporting recebe esta noite o Arouca, na véspera do clássico entre Futebol Clube do Porto e Benfica. O encontro em Alvalade está agendado para as 20:30 da noite e vai contar com o relato em direto aqui na Correio da Manhã Rádio, num simultâneo com a CMTV. Ainda este sábado há mais 3 partidas da 7ª jornada em agenda. Gil Vicente Marítimo e Nacional Famalicão, ambos com início às 15:30 da tarde. Já o Alverca recebe o Rio Ave a partir das 6 da tarde.
0: As notícias em permanente atualização na Correio da Manhã Rádio. A edição foi do jornalista Bruno Correia. Não perca já a seguir. 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
0: E vamos sem demora para mais um Ciopa Convida. Hoje o conhecido jornalista Paulo Catarro é o convidado de Duarte Ciopa.
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6: Seja bem-vindo a mais um Ciopa Convida. Hoje tenho comigo um homem que os portugueses conhecem há muitos anos, uma das vozes mais reconhecidas do jornalismo desportivo em Portugal. Tem uma carreira de décadas, comemora agora 40 anos de profissão. Viveu experiências profissionais que poucos jornalistas tiveram a oportunidade de viver. Olá, Paulo Catarro.
7: Olá, Duarte.
6: E muitos parabéns por estes 40 anos de carreira.
7: Obrigado. Já são realmente alguns.
6: É muito tempo, muita história, muita notícia. É muito, muito, muito tempo mesmo.
7: Sim, são muitas, sobretudo muitas histórias vividas e contadas. Têm sido realmente 40 anos muito profícuos.
6: Olha, Paulo, quem é o homem que um dia decidiu que queria ser jornalista?
7: É um homem que nunca pensou que ia ser jornalista, a verdade é esta, porque eu, quando andava no liceu e depois passei para a universidade, nunca tive como objetivo grande ser isto ou aquilo. Eu gostava muito de história, segui história, tinha na altura média suficiente para isso, e acabei por fazer o curso e cheguei ao fim do curso sem nenhum horizonte profissional, a não ser professor, que era o que todos os licenciados em História,
6: faziam.
7: Só que nos 400 que se formaram em História naquele ano, só um encontrou como professor no concurso, porque todos os professores anteriores que vinham dos outros anos, se tivessem pelo menos mais um ano de experiência, ficavam à frente dos que terminavam o curso. Portanto, eu fiquei ali um pouco no limbo. Durante uns meses, que ainda houve outra situação, é que eu não tinha a situação da tropa resolvida. Fiquei apto, pedi adiamento de incorporações durante a feitura do curso e fiquei à espera de ser incorporado, de ser chamado para a tropa, que felizmente não aconteceu, porque em janeiro seguinte, eu terminei o curso em 85, e em janeiro de 86... decidiram colocar-me na reserva territorial. É um pouco como estou agora ainda.
6: Olha, Paulo, e de um pouco mais atrás, tu nasceste ali perto da Covilhã, em Unhais da Serra.
7: Unhais da Serra.
6: Como é que foi a tua infância?
7: A minha infância foi pouco vivida ali em Unhais da Serra, porque eu nasci em casa, naquele dia só.
6: Como? Geralmente dia, nessa altura.
7: Naquela terra
6: assim.
7: Só nasceu um, fui eu, portanto não houve lá trocas nenhumas. E só que com 6 meses a minha mãe pegou em mim, já eu não, mais uns mesitos, quase com um ano, e foi para Moçambique ter com o meu pai, que tinha, esse sim estava na tropa. E ela a serviço do Estado português na altura, na Guerra Colonial, em Moçambique, e ficámos lá durante 2 anos. Ao fim de 2 anos viemos e fixámos-nos perto de Lisboa já. Ainda estivemos uns meses em Castelo Branco, mas depois viemos viver para Santa Iria da Azoia, aqui perto de Sacavém.
6: Olha, tu eras uma criança que nessa altura já gostavas de desporto, já jogavas futebol.
7: Sim, jogava desde muito miúdo, jogava futebol, fazia aquelas coisas todas que os miúdos fazem, andava de bicicleta, jogava ao peão, ao berlinde.
6: Mas nunca te passou pela cabeça seres um futebolista?
7: Não, eu cheguei a ser futebolista federado mesmo. Aos 13 anos fui para o Santiria, o clube lá da terra.
6: Da terra.
7: Como iniciado, e joguei federado esses tempos todos, gostei imenso, era um autêntico louquinho por ir treinar e jogar, sobretudo jogar, mas só que aos 18 anos tive uma lesão muito grave no joelho e isso também veio colidir com os meus horários já na universidade, E os meus pais, na altura, puseram-me um bocado entre a espada e a parede a dizer que eu tinha que acabar o curso primeiro e depois pensar em coisas de futebol. E eu realmente acho que foi o que tive de fazer, foi mesmo acabar o curso. E depois, com os horários incompatíveis, passei a jogar só por brincadeira.
6: Olha, Paulo, o teu pai faleceu em 2024 e a tua mãe, salvo erro, em 2022.
7: Correto.
6: Tu tinhas uma relação muito próxima deles e tinhas um grande apreço, principalmente, eu vi e li muita coisa sobre ti e vi que tinhas um grande apreço pelo teu pai. Qual é a tua relação com eles?
7: Eu tive sempre uma relação muito próxima, porque os meus pais, além de terem sido meus pais, foram meus professores. Na escola primária e ainda no início no antigo ciclo preparatório. E depois o meu pai passou para inspetor na área do ensino, mas, portanto, recebi muitos ensinamentos de toda a ordem em casa. O meu pai, no início, até era um pouco mais austero. Foi uma pessoa que foi evoluindo muito com a vida que teve. Tornou-se muito mais sensível, muito mais carinhoso com os filhos, eu e a minha irmã, com os netos depois, com os meus filhos, com as pessoas em geral. Fez trabalho cívico já depois de reformado. Foi uma pessoa que soube envelhecer bem. A minha mãe também foi uma pessoa excepcional, foi talvez a pessoa mais inteligente que eu conheci na vida, e como calculas conheci muita gente, era uma pessoa inteligentíssima, só que teve o problema de ficar doente com Alzheimer aos 60 e poucos anos, e os últimos 15 esteve completamente incomunicável.
6: Ela chegou a falecer já com 87, sim, talvez, não foi?
7: Já.
6: Manteve a doença, conseguiste ali manter...
7: Não, ela foi sempre muitíssimo bem tratada, aí tenho que realmente render a minha homenagem, quer ao meu pai, quer à minha irmã, que também foi incansável.
6: Quando o teu pai faleceu, tu fizeste uma homenagem à tua irmã também.
7: Que ela foi realmente incansável com os dois, no tratamento que lhes conferiu. Eu acho que isso é que deve ser mesmo o papel da família, é claro. Tratar das pessoas quando elas precisam. E quando nós então estamos mais vulneráveis é quando precisamos que alguém esteja lá para tomar conta de nós. E a minha irmã é uma dessas pessoas.
6: Até que é muito complicado quando uma mãe tem Alzheimer aos 60 anos, é muito,
7: sim,
6: complicado.
7: Sim, muito, muito complicado. Sobretudo ver uma pessoa que era, como eu te disse,
6: enérgica, um
7: cúmulo da inteligência, e de repente tu nem sabes sequer o que é que está a chegar ali, ou se está a chegar alguma coisa. Porque ela chegou a um nível de doença que atingiu esse patamar. Nós, tanto ela não comunicava, nem nós sabíamos alguma coisa do que
6: já
7: dizia.
6: Já não conhecia ninguém?
7: Ou isso, não reagia a nada. Comia e estava acamada e pronto. E a situação prolongou-se por muitos anos, 15 praticamente, mas foi sempre super bem tratada. Não teve, neste período todo, uma escara. E as pessoas que sabem,
6: claro, que
7: bem
6: são,
7: o que é isso.
6: Pessoas acamadas, é muito complicado.
7: São pessoas acamadas. E acho que só isso diz bem do cuidado com que ela foi tratada.
6: Tu tens uma grande admiração pela tua irmã.
7: Sim, sem dúvida. Minha irmã foi uma pessoa excepcional. Além de trabalhar...
6: E eram irmãos unidos, vocês.
7: Fazer a vida... E sim, ainda hoje somos. Muito. Apesar dela me enviar umas mensagens... a dizer que nos programas se diz muito mal do Sporting, que ela me garante adepta e sócia do Sporting, mas tirando isso, nós somos muito próximos, sim. E olha, eu sei que quando preciso de alguma coisa, ela está lá.
6: A tua família, incluindo também a tua irmã, devem ter muito orgulho no teu percurso, porque o teu pai e a tua mãe ainda viram muito bem o teu percurso.
7: Sim, muito. E isso é uma coisa que tem sido evidente. Mesmo a minha irmã, em todos os lados, e como todas as pessoas com que priva, não se cansa de
6: elogiar o irmão.
7: Frisar isso e elogiar as minhas qualidades, às vezes até à minha frente, deixando-me assim um bocado até embaraçado. Mas todos eles sentiram um grande...
6: O teu pai principalmente, que faleceu há muito pouco tempo, ora, faleceu há dois anos.
7: Sim.
6: 2024 faleceu há dois anos. Devia ter tido um grande orgulho no seu filho Paulo.
7: Sim, a partir do momento em que eu me tornei uma figura na rádio e sobretudo a partir da televisão, eles claro que tinham orgulho nisso e viviam muito essa realidade, e o meu pai, como esteve sempre lúcido até ao último dia, esteve sempre muito atento a ver tudo o que acontecia. E sei que
6: o pai faleceu com que idade? A mãe com 87 e o pai com?
7: Ele com 84, ia fazer 85.
6: Olha, foi uma grande perda para ti, porque sempre foste um homem muito família e foste sempre um homem que te preocupaste muito com a família e com os teus pais. Foi uma grande perda para ti. Quando tu entras na faculdade, tu entraste na faculdade de letras, na Universidade de Clássica, para tirar história.
7: Sim.
6: E eles acharam bem?
7: Sim, eles queriam era que eu tirasse um curso. Eu e a minha irmã disseram-nos sempre: pá, vocês têm que tirar um curso para terem um instrumento que vos garanta alguma capacidade para poderem depois lutar no mercado de trabalho. E eu acho que nisso eles tinham toda a razão.
6: Toda a razão, claro.
7: E foi isso que eu também tentei transmitir depois aos meus filhos. E sendo assim, eu na altura eu tinha boas médias, porque na altura contava bastante também ainda as notas do 11º e 12º ano. Eu tinha muito boa média, sobretudo 11º. E podia escolher à vontade entre em letras, entre filosofia, direito.
6: Nunca te passou pela cabeça de tirar comunicação social?
7: Não, na altura não, até porque nem havia propriamente um curso superior de comunicação social nesse tempo. As pessoas iam para as áreas de comunicação e de jornalismo com outro tipo de formação. Como eu fui.
6: Paulo, então tu sabes que quando vou para a RTP, eu vou para a RTP, que não tirei psicologia clínica, que não tinha nada a ver. Depois fui tirar 2 anos a Paris de um curso de televisão. E quando entro para a RTP, eu tive depois de ter 2 testemunhas e ser estagiário durante 1 ou 2 anos. E depois dava-me a carteira de jornalista. Título, foi o que aconteceu.
7: O título profissional. Foi exatamente como eu.
6: Hoje tive que entregar. Mas...
7: Eu estive num estágio primeiro, depois na Rádio Renascença, fui estagiário durante os 2 anos. E com 2 jornalistas a assinarem, a atestarem que eu tinha feito, que eu acho que era uma forma um pouco enviesada de fazer profissionais de comunicação. Eu acho que hoje estamos a pagar um bocado por isso, porque as pessoas podiam nem estar nenhum dia no estágio, bastava os outros 2 assinarem. Se fossem jornalistas já
6: ficavam com a carteira.
7: E os outros ficavam com a carteira. Eu achei sempre isso muito estranho. Só depois, mais tarde,
6: tudo modificou.
7: É que veio então a formação superior e começaram a surgir cursos de comunicação social. E hoje, mas eu acho que muitos jornalistas hoje ainda que estão no ativo sofrem com isso, porque foi uma profissão que a quem se deu uma entrada demasiado fácil a toda a gente. Eu acho que o jornalismo é uma coisa tão nova.
6: E achas que agora isso não acontece?
7: Não, eu acho que a partir daí foi uma tónica que se manteve. E eu acho que é uma profissão tão nobre e tão importante que realmente deve haver requisitos.
6: Merece uma formação.
7: Requisitos muito firmes.
6: Específicos.
7: Para que uma pessoa se torne jornalista. E eu acho que isso hoje não se verifica. E por isso é que eu acho que também vemos erros hoje tão gritantes nos jornais, nas rádios, nas televisões, que às vezes é de arrepiar.
6: Concordo plenamente. Paulo, tu em 1986, tu entras para um jornal que é o Ribatejo. Como é que isso aconteceu?
7: Foi para uma delegação que eles tinham em Lisboa, que era ali do Clolé. E foi um amigo do meu pai, que era professor, que sabia que eu estava, que era de letras e que escrevia bem, segundo eles diziam. E que podia ali, na altura em que não estava com a situação da tropa resolvida, podia ali testar umas coisas. Foi, pelo menos, ali permitiu-me ver como é que se fazia um jornal, que aquilo era impresso no diário, nas antigas oficinas do Diário Popular. E ainda era do tempo do chumbo, dos caracteres em chumbo, tudo. E percebi como é que se fazia um jornal quase este escrever até ele sair da rotativa. Hoje, claro, não tem nada a ver com os computadores, claro. E tudo isso. Mas na altura fiquei a perceber todas as etapas e foi uma experiência bem interessante.
6: Mas mesmo nessa altura nunca equacionaste a possibilidade de entrar para a televisão? Estavas longe ainda?
7: Nessa altura achava que isso era uma possibilidade que seria fantástica. Uma pessoa, quando entra no meio, acha que a televisão sempre é o topo. Por muito que eu goste de rádio, e gosto, que acho que a rádio tem este caráter imediatista que lhe confere uma especificidade única, mas na televisão toda a gente queria chegar à televisão, mas eu na altura tinha 20 e poucos anos.
6: Achaste ainda muito distante.
7: Estava muito longe.
6: Tu depois entras para a Rádio Renascença logo a seguir. Sim. E isso já foi para aí em 1992.
7: Não, eu entro para a Rádio Renascença em 1986.
6: Não, em 86. E depois estiveste até 1982. Isso mesmo.
7: Porque em 1989 é que comecei a fazer a primeira experiência em televisão em conjunto com aquilo que fazia na Rádio Renascença.
6: Como é que se deu essa entrada tua para a RTP na altura? Era a única televisão também?
7: Na RTP foi já por força dos trabalhos que eu já tinha desenvolvido na rádio. RTP, na altura, no desporto, eu estava no desporto com o Ribe Cristóvão, na Rádio Renascença, que também já era colaborador da RTP, era apresentador, aliás, do domínio desportivo na altura. E ele começou a recrutar uma série de jovens, porque foi necessário fazer uma renovação de todo o departamento de desporto da Rádio Renascença, e foi quando entraram, eu, o Pedro Sousa, um diretor desta rádio, entrou um pouco tempo depois de mim para trabalhar também no desporto, e a partir do trabalho que desenvolvemos na Rádio Renascença, era na altura destacada líder da audiência. E com o trabalho que desenvolvemos, tornou-se metado no meio, e entre as pessoas, mas no meio, e por isso um dos diretores da RTP acabou por me convidar para eu ser colaborador também da RTP a partir de 1989, o Adriano Cerqueira.
6: Que engraçado, eu trabalhei com ele. Ele foi diretor da RTP numa altura em que foi, não era o Luís Andrade, não me lembro que era o diretor de programas, mas era o Adriano Cerqueira, Carlos Cruz, salvo erro, olha, não
7: sim,
6: me lembro.
7: É possível,
6: eu
7: sim.
6: apanhei essa altura.
7: O Luís Andrade também.
6: Olha,
7: agora, na Rádio Renascença, tive a possibilidade de entrar, como disse, numa rádio líder e conhecer profissionais incríveis.
6: Claro.
7: A começar pelo Ribeiro Cristóvão, que foi um jornalista como eu nunca vi. Eu fiquei completamente manzado. Posso contar-te aqui que quando uma das primeiras noites que estive, ele fez meia hora seguida de rádio com uns apontamentos a dizer o que é que os registros magnéticos tinham. Só isso, este fala sobre isto, este é sobre isto. E ele começava a falar e parecia que estava escrito. Melhor, estava melhor escrito do que muitos que escreviam.
6: Ele era um profissional incrível.
7: Era uma máquina inacreditável.
6: E tinha uma voz incrível.
7: E eu pensei, como é que eu algum dia vou chegar perto disto? Não é? Porque, o que é certo é que ele nos começou a obrigar, entre aspas, a fazer coisas que nos permitiram realmente tornar-nos profissionais muito completos. E quando cheguei à televisão já tinha uma grande tarimba, nomeadamente o improviso, os diretos, já era uma grande ferramenta que eu levava, que na altura muitos que entravam diretamente para a televisão não tinham.
6: Claro. Olha, Paulo, qual foi o momento mais emocionante que tu tiveste enquanto jornalista? Tens algum que queiras destacar?
7: É assim, eu tive... O que me deu o jornalismo foi, sobretudo, como eu disse no outro dia, até na conversa com a Maia, deu-me momentos e uma vida que eu nunca pensei ter. Permitiu-me conhecer o mundo e ir aos 5 continentes, coisa que eu nunca pensei também poder fazer. Desde a Austrália até a América Latina, os Estados Unidos, Canadá, do outro lado Japão, Coreia, China, todo lado já...
6: Trabalhaste
7: Médio
6: em todo
7: Oriente,
6: o mundo.
7: Já estive em todos os continentes e realmente isso deu-me uma... riqueza que não se mede.
6: Claro.
7: É uma coisa que e permitiu-me conhecer um mundo que é um pouco diferente daquele mundo que normalmente nós europeus aqui, quando estamos só aqui na Europa, temos uma visão algo redutora do que é. E conhecer outras pessoas, outras culturas, tudo isso me fascina. Agora, momentos assim de grande emoção, houve jogos de futebol que causaram uma emoção espetacular no Euro 2000, quando Portugal esteve a perder 2-0 com a Inglaterra e virou o jogo para 3-2. Isto foi
6: em
7: Eindhoven. Acabámos eu e o Carlos Queiroz, que era o comentador que estava comigo, acabámos os dois com o terceiro golo. Éramos os únicos na tribuna de imprensa, que era vasta, na tribuna dos comentadores, aos gritos e aos saltos, todos os dois em pé. Imagina. E os outros todos olharem para nós, e lembro só os espanhóis é que faziam com o polegar para cima, dizer que nós estávamos a fazer muito bem, mas aquilo para outros era um pouco surpreendente. No Euro 2004 aqui também acho que houve momentos incríveis de participação popular, porque o futebol tem essa coisa fascinante que é absolutamente transversal à sociedade. Nós no futebol vemos pessoas dos mais baixos estratos e indivíduos, juízes, dos mais importantes cargos que possamos imaginar numa sociedade, e eles num jogo de futebol estão ao mesmo nível, porque gritam da mesma maneira, insultam o árbitro da mesma maneira, insultam os jogadores da outra equipa da mesma forma, coisa que não se vê em mais nenhuma atividade. Claro. Mas no futebol tem esse condão de colocar tudo igual. É talvez, por isso é que eu acho que é talvez a atividade mais democrática que existe, é mesmo o futebol, porque, como eu digo, coloca todos ao mesmo nível.
6: Mesmo nível. Paulo, houve alguém que tu entrevistasses que te marcasse a tua carreira?
7: Sim, houve várias entrevistas. Pinta Costa, foram sempre conversas incríveis, que era inteligentíssimo e com um sentido de humor absolutamente notável. Outros grandes nomes do futebol, o Johan Cruyff, o holandês que marcou os anos 70 e que veio a Portugal uma vez, entrevistei. Os jogadores que passaram por aqui, o próprio Pelé, o Diego Maradona, consegui umas duas ou três palavras dele numa das maiores confusões que eu vi num aeroporto, que foi a chegada do Nápoles, quando ele jogava na altura, para vir com o Sporting. E depois, quando estive em Angola, também tive a oportunidade de entrevistar pessoas muito,
6: muito interessantes. Tu depois és correspondente da RTP em Angola.
7: Sim, durante oito anos. Muito.
6: Gostaste?
7: Muito, porque para já permitiu-me conhecer Angola, que é um país extraordinário. Tem 14 vezes maior que Portugal, tem uma riqueza cultural absolutamente incrível. Tem, por exemplo, músicos absolutamente fantásticos, e escritores também de enorme qualidade, e depois é aquela atração que a África exerce, que é um sentimento que eu acho que só lá estando é que as pessoas percebem. Sim. Bem, porque não é estar em Luanda. Luanda é uma urbe enorme, com quase 10 milhões de pessoas. Eu costumo dizer que quando em Angola entra-se em África quando se sai 50 quilómetros fora de Luanda. Aí entramos em África. Realmente estamos naquela África que nós temos no nosso imaginário, que eu tinha desde o tempo da África Minha, ver aquelas paisagens absolutamente fantásticas, de cortar a respiração, cascatas incríveis. E tive a oportunidade de ir a todos esses recantos. Eu só não estive em duas das 18 províncias da altura, foi o Cunene e o Bié. O resto foi a todo o lado, em Angola.
6: Desde... Angola marcou-te mesmo?
7: Sim, muito. E as pessoas que eu conheci lá, pessoas que ficaram as minhas amigas para a vida. Ainda hoje dou muitíssimo com elas, porque são realmente pessoas e que têm um grande apreço pelos portugueses. Os angolanos, eu acho que dos povos dos palopes, são talvez os angolanos, é aqueles que se sentem mais ligados a nós e que mais se irritam connosco, tipo mesmo quase tipo família. Ou seja, porque eles pensam que, como somos quase família, há coisas que os familiares não devem fazer. E então qualquer coisa que os irrite, é pá, mas este que é da minha família, porque é que me está a fazer isto? É um bocado o sentimento que eles têm e que nos fazem sentir. Coisa que aqui, por exemplo, em Portugal as pessoas não têm noção. Não?
6: É diferente. Paulo, depois há uma entrada tua para a TVI. Como é que isto deu, a entrada na TVI?
7: Eu vim para Portugal em 2018, estava sem fazer nada ainda aqui. Eu tinha saído da RTP em 2017, saí perfeitamente bem com todos. Fiz, aliás, uma publicação na altura, até no Facebook, que eu estive 27 anos na RTP, a dar conta disso mesmo, que tinha saído bem e que estava de consciência tranquila, que a RTP tinha-me dado tudo o que se pode dar a uma pessoa que trabalha naquela área de bom, e eu tinha dado tudo de mim. Portanto, acho que ficámos perfeitamente e tive o grato prazer de, passado uma semana de ter saído, ver o aniversário da RTP, que na altura fazia 60 anos, e no Coliseu publicarem um mosaico com as figuras que, no entender deles, marcaram os 60 anos da RTP.
6: E eu
7: estava lá como uma dessas
6: pessoas. Foi gratificante isso.
7: E isso realmente fez-me sentir muito bem, porque lá está, acho que...

0: através de Sousa Martins, também tinha sido meu colega já na RTP, para eu ser comentador nos programas de desporto. E eu fui, na altura não tinha...
1: Quanto tempo tiveste na TVI?
0: Eu acabei por estar praticamente 3 anos, porque depois foi evoluindo a situação. Passei depois mesmo quase a fazer já trabalho de jornalista, até de editor de jornais. E depois, entretanto, há aquela transformação da TVI 24 na CNN, que eu acompanhei. Mas a partir dali, de uma determinada altura, algumas pessoas começaram a não me tratar como deve ser. E eu achei que era...
1: Ficaste desiludido com a TVI?
0: Sim, não com a TVI, com algumas pessoas. Eu nunca confundo as instituições com as pessoas.
1: Com as pessoas, claro.
0: Porque, embora sejam as pessoas que fazem andar as instituições, eu acho que elas, instituições, estão acima das pessoas, que as pessoas, algumas já não estão lá e outras hão de sair daqui a... há algum tempo, e isso não é isso que define as instituições. Por isso é que eu, quando saí, saí sempre, nunca saí em colisão.
1: Costas voltadas, ficaste...
0: ninguém, sim, claro. Mas registei as atitudes que tiveram por comigo, porque em 40 claro. Anos não, não se encontra só pessoas boas, claro. Encontra-se também muita gente que não...
1: Mas
0: é importante também conhecer esse tipo de pessoas, acho eu.
1: Mas eu acho que é de uma grande nobreza as pessoas saírem de uma estação de televisão e não dizerem mal. Acho
0: sim.
1: Que...
0: eu nunca disse mal de RTP, não tenho nada para dizer mal, claro, apesar de ter conhecido completamente todos os membros da RTP e da TVI, também não tenho nada para dizer. Aquilo que tenho para dizer fica comigo.
1: Fica contigo, não, foste tu que viveste e fica contigo,
0: acho,
1: claro.
0: Que tenha que estar em praça pública a dizer, e as pessoas que... E como eu digo, e acho que há uma distinção grande entre as pessoas que estão pontualmente em alguns lugares, nas instituições, e as instituições em si.
1: Paulo, depois há uma entrada na CMTV. Como é que isso acontece?
0: A CMTV foi também através de contactos com pessoas, minhas amigas. Na altura foi o José Manuel Freitas, com quem eu almoçava e almoço regularmente, e que sabia que eu estava um pouco decepcionado com a minha situação, e perguntou-me se eu estava disposto a mudar de ares, e que não se importava de dizer, de transmitir isso ao Carlos Rodrigues. E eu disse que sim, claro, e ele assim fez. E um dia o Carlos Rodrigues, passado em um mês ou dois, telefonou-me a dizer se podíamos almoçar, e fomos almoçar. E em 5 minutos chegámos a um acordo.
1: Ficou resolvido.
0: E cá estou, desde 2018, de abril de 2022.
1: E o que é importante é que estás feliz e estás a fazer um excelente trabalho aqui na estação.
0: Obrigado. Estou a ser muito bem tratado, sim, sem dúvida.
1: Olha, Paulo, quando se desligam as câmaras, quem é o Paulo Catarro?
0: É uma pessoa perfeitamente banal. Quando se desligam as câmaras, normalmente vou para casa e vejo muitas séries, muitos filmes destas plataformas de novas de streaming. Gosto de ver todo o tipo de séries.
1: És um homem caseiro, um homem muito dado à família.
0: Sim, hoje já não tanto a família, já tenho os meus filhos, como se costuma dizer, criados.
1: O Francisco e o Gonçalo.
0: Que um já tem, o Francisco 31 e o Gonçalo 29, e cada um já tem a sua vida. Mas tenho a minha mulher, com quem partilho a vida há 34 anos.
1: E que parecem os eternos namorados.
0: E temos um cão, e a nossa vida é, no fundo, é ir usufruindo o tempo que temos para nós da melhor forma possível. Ou com amigos, ou recebendo pessoas, ou indo jantar com outras. O trivial, nada de...
1: Olha, Paulo, tu tens uma grande complicidade com a tua mulher, a Maria Helena Duarte, mais conhecida por Lena. Nós todos a conhecemos por Lena. Quem é a Lena para ti?
0: A Lena foi uma pessoa que nós tivemos uma relação de amizade quase desde miúdos. Nós conhecemos quando 5 anos, andámos na escola juntos. Ela foi aluna dos meus pais também. E fomos crescendo um pouco, só nos parámos aí aos 15, 16 anos,

0: idade que eu, é um mês e meio mais velha, disse ela, porque os pais dela mudaram-se, que viviam em Santiria também, mudaram-se para São Pedro Estoril, e aí pronto, a vida dela desviou-se um pouco da minha. Ela teve a vida que teve, com namorados e com
1: ele.
0: Eu tive também as minhas, até que em 1990, num concerto dos Rolling Stones, o primeiro concerto dos Rolling Stones deram em Portugal, eu soube que ela estava a fazer umas coisas que, através de amigos e de um irmão que tinha encontrado nesse concerto, que eu tinha ido sozinho ver, que era uma das coisas que eu gostava há muito, era de ver os Rolling Stones ao vivo, e aquele concerto achei o máximo. E pronto, a partir daí estabelecemos contacto e começámos a namorar e casámos pouco tempo depois. E ela tem sido realmente um grande pilar
1: na
0: minha vida, porque é uma pessoa extremamente atenta àquilo que eu faço. Está sempre...
1: É crítica?
0: Sim, muito, quando é necessário. É capaz de me mandar uma mensagem por telemóvel a dizer que o casaco está torto, ou que eu estou demasiado torto, ou qualquer coisa. Ela repara em tudo. Foi aprendendo também muito a ver televisão de forma diferente, como nós vemos, não é? Claro. Que as pessoas que trabalham na televisão veem normalmente televisão de forma diferente, que reparam em pormenores que o público em geral não repara. E hoje e durante este tempo todo foi sempre absolutamente decisiva, até em algumas opções que eu normalmente, antes de qualquer coisa, falo sempre com ela, e nas opções de vida que tive, ela esteve sempre lá ao meu lado e apoiou em tudo. Foi absolutamente decisiva.
1: Paulo, o que é que te falta fazer?
0: Eu acho que um jornalista falta sempre fazer coisas. E falta sempre, eu, como dizia, apesar de ter viajado muito e já fui a mais de 60 países, há coisas que eu ainda quero ver, se ainda tiver tempo e possibilidade, e quero ainda, eu acho que, por exemplo, eu adoro fazer o que estou a fazer aqui na Correio da Manhã Rádio. Faço um programa semanal na Correio da Manhã Rádio, faço depois os programas na CMTV, faço comentários também, escrevo crónicas para o jornal. Eu adoro este trabalho.
1: Porque tens uma vida muito ativa e muito ocupada.
0: Sim, mas eu acho que todos os dias há histórias novas para contar e há trabalho para fazer. Acho que o jornalista nunca deve estar convencido que não, eu já fiz tudo. Claro. Eu já estive em situações que poucos tiveram e que tive
1: já acesso. Já fizeste muita coisa.
0: E tive acesso a muitas coisas que a maior parte não fez.
1: Não teve.
0: Mas eu acho que há sempre mais para fazer e mais sítios para descobrir. Nunca, em relação a isso, sou sempre muito insubmisso e não gosto de me acomodar à situação que tenho.
1: Olha, se amanhã deixasses o jornalismo, o que é que sentias mais falta?
0: Desta adrenalina do dia a dia, da procura da. Da notícia e de a transmitir de forma rigorosa, que eu acho que é isso que falta muitas vezes hoje ao jornalismo, não só em Portugal, a nível global.
1: Rigor, credibilidade.
0: Sobretudo rigor, que eu acho que eu costumo muitas vezes dizer, até nas aulas que já dei e que vou voltar a dar agora. Não há jornalistas isentos nem independentes, porque qualquer coisa que nós escolhemos. E mesmo nas entrevistas, quando vamos fazer e escolhemos 30 segundos numa entrevista de 5 minutos, é feita mediante os nossos valores.
1: Claro.
0: Políticos, económicos, filosóficos, desportivos. Só que eu acho que aquilo que tem que ser feito é transmitido com rigor. E eu acho que o jornalismo hoje está a perder esse rigor e está-se muitas vezes a cair até quase num ativismo social e numa tentativa do jornalista se tornar a estrela da companhia. Eu acho que isso subverte completamente a profissão e é um perigo para o espectador. Esse sim é que é um perigo para os espectadores.
1: És um homem feliz?
0: Sim, muito. Tive uma vida até agora que...
1: E vais continuar a ter, se Deus quiser.
0: Nunca pensei que fosse tão boa. Tenho que estar grato por isso.
1: São 40 anos que gostas de recordar, porque são momentos difíceis, mas também muitas vitórias.
0: Claro, ninguém tem só coisas positivas, mas como eu disse há pouco, é bom que nós conheçamos todos os lados. Eu, como jornalista, que acho que uma pessoa quando começa a ser jornalista nunca mais deixa de ser.
1: Deixa de ser.
0: Acho que tem que saber que realmente há sempre vários ângulos de abordagem, várias facetas e pessoas também de toda a qualidade.
1: Claro. Olha, temos de terminar, Paulo, são 40 anos de profissão, cheios de histórias, de notícias, de momentos difíceis, mas, como dizíamos, também de muitas conquistas. É um privilégio poder partilhar esta casa contigo e, mais uma vez, parabéns e um grande abraço e muito obrigado por estes 40 anos de jornalismo que tu deste ao nosso país.
0: Muito obrigado, eu, pela distinção que me deste ao participar neste programa e espero continuar a dar o meu pequeno contributo ao jornalismo e à comunicação.
1: Eu é que te agradeço, Paulo, e vou-te dizer, eu gosto muito de ti, acho que todos nós aqui da casa gostamos muito de ti, porque além de seres um grande profissional, és uma pessoa muito bem educada. Eu preciso de pessoas bem educadas, sabes? E tu és muito bem educado para toda a gente gosta de ti. E isso tem muito a ver também com a formação que tiveste dos teus pais, com esta história toda que nós ouvimos, e depois com o homem aplicado e trabalhador que és, porque tu, quando gostas daquilo que fazes, tu és bom. E tu, acho que tem sido uma luta constante a mostrares o teu trabalho e a mostrares as tuas próprias conquistas. Por isso és merecedor destes 40 anos e destes parabéns, que eu acho que toda a casa se empenha a felicitar-te. Muito obrigado.
0: Obrigado.
1: E quanto a nós, muito obrigado por estar desse lado. Até ao próximo Ciopa Convida.
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0: Um incêndio destruiu a cobertura de um prédio em obras esta madrugada na Avenida dos Aliados, no Porto. Os bombeiros conseguiram evitar que o fogo se alastrasse a outros edifícios. Houve ameaças de morte 3 dias antes dos tiros na Baixa de Lisboa que feriram uma turista. O ajuste de contas chegou a ser anunciado nas redes sociais sem que as autoridades dessem conta. A compra do Estado de 13,7% do capital da REN deu origem ao pagamento de comissões, é o que revela um documento enviado pelo Governo ao Tribunal de Contas que não refere nem os valores envolvidos, nem os destinatários. Os combustíveis não param de subir e o gasóleo vai atingir o valor mais alto de sempre. São mais cerca de 7 cêntimos por litro a partir de segunda-feira. A gasolina também vai ficar 6 cêntimos mais cara. O relógio de luxo que foi roubado ao jogador do Porto, Bednarek, foi encontrado em Miami, nos Estados Unidos. Em causa estão grupos criminosos internacionais que estudam as ourivesarias e se fazem passar por clientes para depois roubar. Bom dia, é um exclusivo do Correio da Manhã e da CMTV. O negócio da REN gerou o pagamento de comissões. A revelação consta de um documento enviado pelo Governo ao Tribunal de Contas que não indica os valores das comissões nem identifica os destinatários.
1: Depois da saída em 2014, o Estado voltou agora ao capital da REN. Passou de ter 13,7% do capital da empresa. A Par Pública, empresa gestora das participações do Estado, comprou a participação na REN com o financiamento da entidade do Tesouro e Finanças no valor de mais de 390 milhões de euros. É no contexto deste financiamento que a ETF refere que parte do dinheiro poderá ser usado para pagar comissões. A informação consta num documento enviado pelo Governo ao Tribunal de Contas. O documento não indica o valor das comissões, nem identifica a entidade ou pessoas terceiras a quem foram ou serão pagas as comissões. O documento da ETF contém a seguinte informação.
2: Caso o fecho do negócio venha a decorrer por um valor inferior ao referido limite máximo, designadamente por um valor compreendido entre 389,82 milhões de euros e 392,57 milhões de euros, a parcela não utilizada no envelope financeiro poderá ser afeta ao financiamento dos demais custos diretamente associados à operação, nomeadamente encargos com assessoria técnica especializada, comissões, impostos e outras despesas a suportar pela Par Pública, bem como os custos decorrentes dos atos necessários à respectiva formalização, devendo os montantes efetivamente suportados ser devidamente comprovados junto da ETF.
1: Contactado pelo Correio da Manhã, o Ministério das Finanças não esclarece as comissões previstas pagar no âmbito deste negócio. A compra pela Par Pública da participação nas redes energéticas nacionais foi autorizada pelo Ministro das Finanças e a Ministra do Ambiente e Energia a 11 de agosto. O Governo não revelou o preço final do negócio.
0: Um incêndio destruiu a cobertura de um prédio em obras esta madrugada na Avenida dos Aliados, no Porto. A CMTV está no local. Temos reportagem dentro de instantes. Quase 60% dos portugueses considera que Luís Montenegro deve demitir o ministro da Administração Interna. Luís Neves passou de melhor a pior ministro do atual governo. Os dados são do barómetro da Intercampus para o Correio da Manhã e a CMTV.
3: A maioria dos portugueses quer Luís Neves afastado do cargo de Ministro da Administração Interna. Apenas 24,3% defende a continuidade de Neves no governo. A imagem pública do ministro mudou drasticamente desde julho. No barómetro realizado há 2 meses, o Ministro da Administração Interna tinha uma nota positiva de 11,1%. Agora é considerado o pior ministro deste governo, com uma queda a pique para os 27,8% negativos. Luís Neves passou a ocupar o último lugar do ranking, que até agora pertencia à Ministra da Saúde, Ana Paula Martins. Como consequência direta, a sondagem revela que o primeiro-ministro sofreu os danos colaterais das polémicas a envolver o ex-diretor nacional da PJ. Mais de 60% dos inquiridos entende que Luís Montenegro geriu mal os casos do ministro. Pouco mais de um quarto dos portugueses mantém-se neutro face à gestão desta crise política. A fatia dos inquiridos que se colocam a favor da postura de Luís Montenegro é muito curta, apenas 6,6%. Numa outra análise, os portugueses entendem que as polémicas de Luís Neves fragilizam o prestígio do primeiro-ministro. Quase 70% considera que Luís Montenegro sofreu os impactos de Neves, contra apenas 19,2% que defende que o primeiro-ministro não foi afetado. O grande barómetro da Intercampus revela também que 53% dos portugueses acreditam que Luís Montenegro perdeu a autoridade para chefiar e liderar os ministros. Apenas 35,8% defende o oposto. Esta sondagem foi realizada entre os dias 7 e 14 de setembro através de entrevistas telefónicas. Foram inquiridos 609 eleitores recenseados residentes em Portugal continental. A margem máxima de erro é de mais ou menos 4%, para um nível de confiança de 95%. A taxa de resposta registada foi de 51,5%.
0: O ministro da Administração Interna desvalorizou ontem uma questão sobre a sondagem da CMTV que revelou que o presidente do Chega, André Ventura, se tornou o favorito dos portugueses para liderar o governo. Luís Neves desviou o assunto e acrescentou o gosto pelo cargo que ocupa.
4: Mal seria se a minha ação governativa destes meses, que é de todos conhecida, me guindasse por sondagens. Estou muito feliz no meu trabalho.
5: Diz isso, não olha para ela.
4: Estou muito feliz no meu trabalho. Estamos a dar passo. Olha, questão das fronteiras, criámos estruturas para o combate aos incêndios, para a prevenção ao combate aos incêndios, que não existiam.
5: Mas sente-se confortável? Peço
4: desculpa,
5: ainda como
4: absolutamente confortável. No dia que não me sentisse confortável, era eu próprio que diria ao Sr. Primeiro-Ministro que não me sentia confortável.
0: Apesar de ser o favorito ao cargo de Primeiro-Ministro, André Ventura diz que isso por si só não pode ser motivo para novas eleições. Em declarações ao canal Now, o presidente do Chega reconhece ainda assim a importância das sondagens.
6: Eu não lhe vou dizer que, como político, como líder de um partido, as sondagens me são indiferentes. Acho que isso não é correto, é uma fantasia, ninguém acredita nisso. Portanto, não são. São indicadores de opinião. E nós, como agora, quando crescemos ou quando ficamos em primeiro lugar, naturalmente temos isso em conta. E é um dado que temos em conta, no sentido que está a haver uma correspondência entre o trabalho que estamos a fazer e a adesão da população. Mas isso não nos leva a querer eleições por estarmos em primeiro lugar.
0: O relógio de luxo que foi roubado ao jogador do Porto, Bednarek, foi encontrado em Miami, nos Estados Unidos. Em causa estão grupos criminosos internacionais que estudam as ourivesarias e se fazem passar por clientes para depois roubar. Tema em destaque neste grande jornal. Foi dominado por volta das 4:30 da manhã de hoje o incêndio que deflagrou na cobertura de um prédio em obras na Avenida dos Aliados, no Porto. Os bombeiros conseguiram impedir que as chamas se alastrassem a outros edifícios desta zona histórica. É o que nos conta agora no local o jornalista Fernando Coelho.
7: Foram danos significativos no edifício que está em obras. Falamos de estragos, sobretudo na parte da fachada e também nos pisos superiores. Material composto por madeira, o que naturalmente neste tipo de situações dificulta e muito o trabalho e que origina muitos pontos quentes e por isso também, passadas praticamente 10 horas, ainda um contingente de operacionais que se mantém aqui a fazer esse rescaldo. Tivemos a oportunidade de falar com o subchefe principal dos sapadores bombeiros do Porto, Heitor Pereira, que nos explicou aquilo que foi feito e também as dificuldades no teatro de operações.
8: Neste momento estamos nos trabalhos de rescaldo, portanto o foco de incêndio iniciou-se por volta das 2:27 da madrugada, terminou, demos o fogo como extinto, não houve danos nos edifícios contíguos, só temos a registar os danos do edifício onde houve a nossa intervenção. Neste momento, à nossa avaliação, não vemos aqui algum risco, mas estamos já à espera da parte da engenharia da Proteção Civil da Câmara Municipal do Porto, que esses sim irão fazer a avaliação desse pormenor.
7: O incêndio ficou dominado por volta das 4:50 da manhã. Naturalmente que depois seguiu-se esse trabalho de rescaldo. ainda que numa fase primária do incêndio estivéssemos a falar de 25 operacionais, cerca de 25 aqui neste teatro de operações. Os estragos não se cingiram-se apenas a este espaço, não foram para o prédio ao lado, nem para as construções também à volta, embora tenham assustado um pouco as pessoas que por aqui passavam e que viram precisamente as chamas significativas com uma grande altura e que levaram a que houvesse uma grande preocupação sobre este incêndio e se pudesse ainda dar mais estragos. A situação, como eu dizia, ficou controlada volta das 4h50. Depois seguiu-se esse trabalho de rescaldo, sem registro de qualquer vítima, sem feridos, apenas danos na estrutura do edifício, parte superior dos pisos e também algumas infiltrações a registar no banco em baixo que está aqui situado. E, portanto, sem feridos a registar, mas naturalmente uma situação que provocou um grande aparato.
0: Um casal foi detido por suspeitas de rapto e extorsão em Elvas. Os suspeitos tinham um negócio de crédito, mas as dívidas nunca ficavam totalmente saldadas. A PSP apreendeu peças em ouro, dinheiro e vários documentos, um assunto que estamos a acompanhar com reportagem em direto de Elvas. José Lameiras é o repórter. José, bom dia. As autoridades ainda tentam perceber o número real de vítimas deste esquema montado por este casal.
9: Muito boa tarde, Rui. Precisamente, as autoridades tentam agora também, e porque a investigação essa continua, claro, apesar destas pessoas terem sido já detidas e estarem em prisão preventiva, mas é uma investigação que vai continuar e acredita-se que existam mais vítimas que ainda não estejam identificadas, vítimas deste esquema de emprestar dinheiro, mas com uma dívida que nunca mais terminava e que fez com que este casal tirasse proveitos disso mesmo, como percebemos, com mais de 12 mil euros em ouro, mais de 4 mil euros em dinheiro. Três viaturas foram também apreendidas, duas delas de gama alta. Mas falámos já hoje com o comissário António Carvalho, da PSP de Elvas, que nos trouxe mais pormenores.
10: Essa detenção surge no decurso de uma investigação com um pouco mais de um ano. Essa investigação veio a demonstrar que este casal se dedicava, basicamente, ao empréstimo de quantias monetárias às suas vítimas. Quantias monetárias estas que depois nunca eram liquidadas totalmente e eles procediam, portanto, coagiam as vítimas e ameaçavam-nas. Nesta sequência foram também cumpridos dois mandatos de busca domiciliária. Estas buscas permitiram carregar bastante prova para o processo, prova esta que consubstancia aquilo que foi o desenvolvimento da investigação, e outra destas apreensões, portanto, há de relevo aquelas que acabou de mencionar, portanto, artigos em ouro avaliados em cerca de 12 mil euros, quantia monetária de 4 mil euros, três viaturas, duas delas de gama alta.
9: Bastantes provas, então, que a PSP conseguiu também nessa busca domiciliária ou buscas domiciliárias da passada quarta-feira, que terminou com a detenção deste casal, a mulher de 39 anos, o homem de 42. Foram presentes depois, sexta-feira, portanto, ontem, no Tribunal Judicial de Elvas, onde lhe foi decretada a medida de coação mais gravosa, a prisão preventiva. A mulher foi encaminhada para o estabelecimento prisional de Tires, o homem aqui para o estabelecimento prisional de Elvas. É uma investigação, Rui, como disse, que vai continuar, tentar perceber se há mais vítimas deste esquema aqui em Elvas.
0: Os combustíveis não param de subir e o gasóleo vai atingir o valor mais alto de sempre. São mais cerca de 7 cêntimos por litro. A partir de segunda-feira, a gasolina também vai ficar 6 cêntimos mais cara. Vamos ver como é que os condutores reagem a este novo aumento mais à frente. Três dias antes do tiroteio na Baixa de Lisboa, foram feitas ameaças de morte nas redes sociais. A turista sueca que foi baleada foi apanhada no meio de um ajuste de contas entre rivais.
3: A vítima sofreu ferimentos graves e esteve 2 dias internada no hospital. Prestou os devidos depoimentos e regressou à Suécia. O que a polícia não percebeu é que 2 dias antes do crime, o plano dos suspeitos foi anunciado nas redes sociais. No dia 7 de agosto, os suspeitos publicaram em perfis públicos várias ameaças.
11: Vamos-te apanhar, vamos à tua procura.
3: Os 3 arguídos esperaram pelo rival à porta da loja de pastéis de nata. Assim que o viram, dispararam. Wilson é apontado como o atirador. Falhou o alvo e acertou numa turista que estava a passar pelo local. A polícia judiciária investigou os 3 homens e avançou com as buscas domiciliárias. Os suspeitos não estavam em casa e acabaram por se entregar nesse mesmo dia. O advogado de um dos arguídos diz que a investigação ainda não conseguiu concluir quem é o verdadeiro atirador da baixa e, por isso, é necessário investigar mais a fundo. Os suspeitos já foram presentes a juiz. Estão a aguardar julgamento em prisão domiciliária. Nos dias seguintes ao ataque, a tensão entre as famílias rivais aumentou, com novas ameaças nas redes sociais. Desde o dia do crime, a PSP reforçou a segurança na Baixa de Lisboa.
0: O Tribunal Europeu dos Direitos Humanos diz que a tragédia da Praia do Meco foi julgada com profundidade. Os juízes retiraram a queixa dos pais dos 6 estudantes que foram arrastados por uma onda em 2013, reconheceram a natureza trágica do acidente, mas garantem que os tribunais portugueses tomaram uma decisão fundamentada. Os pais das vítimas recorreram ao Tribunal Europeu porque consideravam que as mortes dos filhos tinham sido causadas por falta de um quadro jurídico que regulasse, controlasse e proibisse a praxe. Os processos relacionados com este caso arrastam-se pelos tribunais há mais de 12 anos. Nunca ninguém foi condenado. O jovem de 15 anos que matou a mãe em agosto gastou 100 euros com a irmã depois de cometer o crime. O menor nega ter ficado com o cadáver da mãe por mais de 12 horas. Diz que nas horas seguintes ao homicídio levou a irmã a comer hambúrgueres num restaurante de fast food próximo da casa onde viviam, em Algés. Depois foram comprar brinquedos a um supermercado na mesma zona. O jovem diz que ainda deu banho à irmã e mudou-lhe a roupa. Só depois é que chamou a polícia e se entregou às autoridades. Este jovem de 15 anos já confessou o crime. Um menor de 17 anos foi violentamente agredido por um grupo de cerca de 30 jovens em Camarate, no concelho de Loures. O adolescente foi espancado e esfaqueado em várias zonas do corpo. Foi transportado para o Hospital Dona Estefânia.
12: O alerta foi dado inicialmente para uma desordem entre grupos pelas 8h34 da noite desta quinta-feira, junto ao campo desportivo do clube Águias de Camarate. Quando chegaram ao local, os elementos da PSP encontraram um jovem de 17 anos violentamente agredido. Estava com amigos quando terá sido atacado por um grupo constituído por cerca de 30 indivíduos. O adolescente foi atingido com socos e pontapés e, segundo fonte da PSP, também atacado com uma arma branca de tamanho considerável. O jovem sofreu um corte profundo na cabeça e vários outros ferimentos, terá ficado com cortes ligeiros nas costas e ferimentos na mão e no glúteo. Apesar da violência do ataque, terá sido o único ferido nesta desordem. Para o local foram mobilizados os bombeiros de Camarate e uma equipa da viatura médica de emergência e reanimação do Hospital de Santa Maria. A vítima foi estabilizada e transportada para o Hospital Dona Estefânia, em Lisboa. A Polícia Judiciária assumiu, entretanto, a investigação. As circunstâncias concretas do confronto ainda estão por esclarecer.
0: Um jovem de 20 anos foi detido pela GNR em Sozel por ameaçar a própria avó com uma arma branca. O suspeito foi apanhado em flagrante delito dentro da habitação. O alerta foi dado à GNR na segunda-feira, na sequência de uma denúncia por violência doméstica. Os militares do posto territorial de Sozel deslocaram-se de imediato à habitação. Quando chegaram ao local, encontraram o jovem de 20 anos a ameaçar a avó com uma faca. O suspeito acabou detido em flagrante. Um homem de 23 anos, estrangeiro, suspeito de agredir a companheira, foi detido em flagrante delito em Leiria. A vítima queixou-se às autoridades. No momento da detenção, o agressor ameaçou a vítima e os agentes da PSP com uma faca.
13: A PSP de Leiria revelou que foi necessário recorrer a gás pimenta e força física proporcional ao grau de ameaça para deter um homem de 23 anos, suspeito do crime de violência doméstica, que recebeu os agentes em casa com ameaças de morte e uma faca de cozinha na mão. As autoridades foram alertadas para o caso pela companheira do agressor, que recebeu os agentes da PSP em desespero, revelando que tinha acabado de escapar após o companheiro a ter ameaçado de morte, episódio de violência e intimidação que se repetiu ao longo de 3 anos da relação. A mulher afirmou ainda ter sido ameaçada com uma faca de cozinha e agredida com uma panela e denunciou ainda ameaças de morte contra a vida dos seus familiares. A autoridade deslocou-se à habitação do casal com o intuito de restabelecer a paz e de recuperar os bens da vítima. Mesmo antes de abrirem a porta, os agentes foram recebidos com ameaças de morte por parte do agressor. Quando a porta da residência foi aberta, depararam-se com o suspeito com uma faca de cozinha numa das mãos e uma panela na outra. Após a recusa em colaborar com as autoridades, o agressor foi mobilizado. Durante as buscas à casa, a PSP detectou e apreendeu a arma branca utilizada e ainda cerca de 16 gramas de haxixe. Foi ainda possível apurar que o detido não se encontra regularizado em território nacional, pelo que foi notificado para abandonar voluntariamente o país. Após cumprir o primeiro interrogatório judicial no Tribunal de Leiria, o juiz de instrução determinou que o suspeito irá aguardar julgamento sujeito a apresentações semanais na esquadra da sua residência e ficou também proibido de contactar com a vítima.
0: A família do ciclista que desapareceu há 2 meses pede novas buscas nos campos do Baixo Mondego. O homem deixou de ser visto em Monte Moro Velho. A Polícia Judiciária do Centro prossegue com a investigação.
14: Cada dia que passa aumenta o mistério e o desespero de familiares e amigos de Pedro Paiva, ciclista de 63 anos que saiu para um passeio de bicicleta e não regressou a casa em Monte Moro Velho. Já lá vão quase 2 meses. Nos campos do Baixo Mondego não há sinais de qualquer tipo de busca ou diligência para encontrar a bicicleta e saber o que se passou com o homem que, em tempos, residiu na Figueira da Foz, onde foi basquetebolista. O último contacto que estabeleceu com familiares e amigos, com quem falava com frequência, aconteceu a 22 de julho e foi por telemóvel. Na ocasião, referiu estar de regresso a casa de bicicleta depois de um passeio até à Figueira da Foz. Na primeira diligência de investigação, levada a cabo pela GNR, foi nesse mesmo trajeto que o sinal de telemóvel foi localizado pela última vez, na zona de Ferreira Nova, na parte leste do concelho da Figueira da Foz, já na fronteira com Monte Moro Velho. Foi a partir dessa zona que, durante vários dias, a GNR e bombeiros realizaram buscas com recurso a cães pisteiros e drones, sem obter qualquer tipo de resultados. Homem e bicicleta continuam desaparecidos. A Polícia Judiciária do Centro assumiu a investigação. Sem qualquer pista, a família e amigos lançou uma petição pública de forma a que as buscas no terreno voltem aos campos de produção de milho e arroz do Baixo Mondego.
0: As agressões a um homem que foi raptado foram filmadas e divulgadas online. O crime aconteceu na Marinha Grande. A Polícia Judiciária anunciou 5 detenções.
13: Têm entre 19 e 26 anos os 4 homens e a mulher que compunham o grupo indiciado de levar a cabo o sequestro de um homem de 25 anos no início de agosto, na via pública da cidade da Marinha Grande, onde a vítima residia. A mulher do grupo aliciou a vítima a aproximar-se da viatura, onde os restantes elementos se encontravam e onde obrigaram a vítima a entrar. A situação foi reportada por testemunhas que assistiram a tudo. O grupo colocou-se em fuga em direção ao Pinhal de Leiria até uma casa abandonada, onde a vítima, maniatada, foi brutalmente agredida e ameaçada com armas de fogo, ao mesmo tempo que o grupo realizava filmagens que depois publicou nas redes sociais. Para além da detenção dos 5 suspeitos, a autoridade anunciou ainda ter cabalmente identificado mais 2 elementos do grupo que se encontram em fuga para o Brasil e para os quais foram já emitidos mandados de detenção internacional. Segundo a investigação da Polícia Judiciária, a causa do rapto será uma suposta dívida da vítima aos agressores. Os detidos foram presentes a um juiz de instrução do Tribunal Judicial de Leiria esta sexta-feira para ficarem a conhecer as medidas de coação.
0: Influencers portugueses estão envolvidos no esquema de casinos ilegais, promovem vídeos falsos e lucram milhares de euros. Já há mais de 4 mil queixas, mas não há acusações formais. É o tema de uma reportagem exclusiva mais à frente para ver neste grande jornal. Uma intoxicação alimentar atingiu 70 alunos numa escola da Maia. As crianças apresentam sintomas de doença gastrointestinal. Os sintomas surgiram nos alunos da Escola Básica Gonçalo Mendes da Maria, depois de terem almoçado na quinta-feira na cantina do estabelecimento. O almoço foi servido a um universo total de 601 alunos. Existem suspeitas de que se tenha tratado de uma intoxicação alimentar e, por isso, a confecção de refeições está, desde ontem, a ser assegurada por uma outra escola. De acordo com um comunicado publicado pelo Agrupamento de Escolas Gonçalo Mendes, nenhum aluno apresenta sintomas considerados graves. O caso foi já comunicado às autoridades de saúde. Os bispos portugueses não têm para já planos para remover nem tapar o mosaico no Santuário de Fátima, que foi feito pelo padre Marco Rupnik, acusado de abusar de dezenas de mulheres.
13: A Conferência Episcopal Portuguesa e o Santuário de Fátima reiteraram esta sexta-feira o seu repúdio aos atos cometidos pelo padre, artista e teólogo Marco Rupnik, acusado de diversos crimes de abusos sexuais e de poder, mas sublinharam que não estão a planear remover ou cobrir o painel de mosaicos que decora a Basílica da Santíssima Trindade. O que já expressou a sua solidariedade com as vítimas e que já deu ordens para suspender a utilização da imagem da obra nos materiais de divulgação da instituição. Já a Conferência Episcopal Portuguesa, questionada pelo Correio da Manhã, respondeu que está alinhada com a posição do Santuário de Fátima e que não considera haver razões para propor uma alteração à posição já assumida. A investigação aos alegados crimes de Marco Rupnik, ex-jesuíta, artista e teólogo, que tinha sido dada como prescrita em 2022, foi reaberta em 2024 por ordem do Papa Francisco, ainda sem conclusão anunciada. Por parte de Leão XIV, a decisão parece ser a de manter distância do pároco envolto em controvérsia, depois de o sumo pontífice ter dado ordem para que os mosaicos de Rupnik deixassem de ser usados para ilustrar publicações oficiais do Vaticano.
0: O psicólogo Paulo Sargento, comentador da CMTV, criou uma campanha de solidariedade para ajudar as crianças vítimas dos terremotos na Venezuela. Esta iniciativa juntou várias entidades e recebeu numerosas doações. A campanha Brinquedos e Material Escolar para as Crianças da Venezuela nasceu de uma parceria entre a Liga Portuguesa dos Direitos Humanos, a Universidade Lusófona e a Média Livre. O objetivo foi angariar brinquedos e material escolar para as crianças afetadas pelos dois terremotos que atingiram a Venezuela. A campanha mobilizou cidadãos e organizações e, segundo os responsáveis, foi um sucesso com uma forte participação e um elevado número de donativos. Uma inundação na nova escola básica da Portela da Azóia em Loures obrigou ao adiamento da inauguração, que estava marcada para ontem. Apesar das aulas já terem começado há uma semana, só nesta sexta-feira é que iria ser inaugurada. A cerimónia ia contar com a presença do presidente da Câmara de Loures, Ricardo Leão. Acabou por ser adiada, já que a escola inundou nas primeiras horas de ontem. Alguns alunos já estavam nas instalações e os pais foram chamados para os irem buscar. Devido à inundação, os funcionários da escola foram obrigados a fechar a água. Num comunicado enviado aos pais, a autarquia garante que está focada em resolver a situação. O novo equipamento escolar resulta de um investimento municipal de quase 7 milhões de euros. A escola tem capacidade para 267 alunos. Uma raposa ficou presa na varanda de uma casa em Lousada depois de saltar para o local à procura de mantimento. O animal foi encontrado assustado e agressivo por elementos da GNR de Felgueiras que foram chamados. Após o resgate, verificou-se que a raposa não tinha ferimentos. O animal foi devolvido ao habitat natural com o apoio do Centro de Recolha Oficial de Animais de Lousada. As temperaturas voltam a subir a partir de amanhã. Portugal pode atravessar uma nova onda de calor. As temperaturas máximas vão ficar acima dos 30 graus em praticamente todo o país. Podem mesmo chegar aos 38 graus no centro, no Alentejo e no Val do Tejo. Quanto às temperaturas mínimas, também vão subir. Devem manter-se acima dos 20 graus no Alto Alentejo, Beira Baixa, Val do Tejo e Algarve. O Instituto Português do Mar e da Atmosfera alerta que este episódio de tempo quente tem muita probabilidade de vir a configurar uma onda de calor, ou seja, durar pelo menos 6 dias consecutivos em todo o país, à exceção do Algarve. O valor vai então ser mais baixo do que noutros episódios deste verão, mas substancialmente mais altos do que a média para a segunda quinzena de setembro.
15: As temperaturas altas estão de regresso a Portugal continental. Segundo as previsões do Instituto Português do Mar e da Atmosfera, as máximas vão rondar os 30 graus na maioria dos distritos. No Alentejo e Val do Tejo, os termómetros podem aproximar-se dos 40 graus. Em Beja, a população segue as recomendações das autoridades.

0: apesar de já estar habituada ao tempo quente.
1: Embora estejamos já habituados, porque temos tido vários picos de calor este ano e os outros também, devido às alterações climáticas, mas nós sabemos que temos que ter o cuidado necessário, pronto, não haver aquela exposição, sobretudo nas horas de maior calor.
2: As pessoas mais idosas e as crianças devem se proteger. E nós, como estamos habituados já a muito calor aqui em Beja, sabemos perfeitamente como é que nos vamos ajustar a estas novas, a estas temperaturas nesta época do verão.
3: Outra coisa é as pessoas que se forem ao campo tenham cuidado, porque o pasto está muito seco, qualquer ponta de cigarro, morrão de cigarro, uma folhazinha pode causar um grande incêndio que deixa muito, não só poderá pôr casas em perigo, como os bombeiros, os próprios bombeiros.
0: Com o regresso da onda de calor, em algumas regiões estão previstas noites tropicais com as mínimas a rondar os 20 graus. O IPMA alerta que, apesar dos valores previstos da temperatura máxima serem menos elevados que os registados em alguns episódios neste verão, serão superiores aos valores médios na segunda quinzena de setembro.
4: É um assunto em destaque neste grande jornal. Um incêndio destruiu a cobertura de um prédio em obras esta madrugada na Avenida dos Aliados, no Porto. Os bombeiros conseguiram evitar que o fogo se alastrasse a outros edifícios desta zona histórica. A CMTV está a acompanhar os trabalhos de rescaldo. O antigo Primeiro-Ministro, Pedro Passos Coelho, entende que as novas medidas de apoio anunciadas pelo Primeiro-Ministro na quinta-feira não são propriamente uma novidade. Em declarações aos jornalistas em Lisboa, Passos Coelho saudou a iniciativa do Governo, mas recusou alongar-se nos comentários.
5: Tanto quanto sei, o Primeiro-Ministro anunciou um conjunto de medidas que já tinha anunciado antes, não é? Que já se conheciam e, portanto, não julgo que não teriam assim uma grande novidade, e eu não quero estar a entrar na avaliação do dia-a-dia, porque acho que não me compete, não é? Porque eu não sou comentador de política e, portanto, sou do PSD, fico sempre muito contente quando o PSD faz bom serviço e as coisas correm bem, e preocupado quando, às vezes, nem tanto. Mas a minha função não é de andar a comentar o dia-a-dia da política, não levem a mal.
4: André Ventura disse ontem que ainda não foi contactado pelas autoridades sobre o caso da intrusão no seu gabinete na Assembleia da República.
6: Eu queria só perguntar se, entretanto, já tem algum pedido de esclarecimento por parte das autoridades, de resposta a perguntas?
7: Não, ainda não recebemos. Ainda não recebemos, logo que recebamos serão respondidos e também, se autorizados, divulgados, porque todos queremos que isto seja rapidamente esclarecido.
4: Declarações ao canal Now de André Ventura. É um alerta CM. A CMTV já está em direto de um aparatoso acidente com 3 feridos graves. Aconteceu esta manhã em Moimenta da Beira. Tiago Gílio Pereira é o repórter que se encontra no local. Tiago, foi uma colisão entre um ligeiro de mercadorias e 3 motas. Foi necessário acionar um helicóptero do INEM?
8: Precisamente, foi uma colisão brutal, uma colisão muito violenta que aconteceu esta manhã na Estrada Nacional 226. Ora, é junto à localidade de Liumil, em Moimenta da Beira, e esta imagem que o Gonçalo Irmida agora mostra é bem elucidativa da violência. Ora, esta carrinha embateu com violência contra estas duas motas. As motas ficaram totalmente destruídas. Nesta que o Gonçalo Irmida está a mostrar, esta que ainda está literalmente colada à parte da frente da carrinha, seguia um motar. Nesta outra, que está aqui um pouco mais afastada, seguiam duas pessoas, portanto, o condutor e o pendura. Ora, estes motares deslocavam-se para Fátima para a benção dos capacetes quando tiveram este acidente. É uma colisão frontal muito violenta. Ora, estes 3 motares ficaram feridos com um acidente muito aparatoso. Eu já vou falar aqui com este senhor que assistiu a tudo, mas para já vou pedir aqui ao comandante Carlos Pereira, ao comandante dos bombeiros voluntários de Moimenta da Beira. Comandante, à vossa chegada, que cenário é que encontraram?
9: Pois, à nossa chegada havia um cenário de facto dantesco.

0: com a vítima, uma vítima em estado grave, logo ao lado daquela moto que está literalmente colada à carrinha, e os outros dois ocupantes já deitados ali na berma. Portanto, foram efetuados os socorros, foi solicitado apoio diferenciado, veio CIB de Lamego, CIB de Moimento da Beira e helicóptero localizado em Macedo Cavaleiros. Portanto, fizeram-se todos os procedimentos, estabilizaram-se as vítimas e foram feitas evacuações. Dois para Vila Real e um de helicóptero para Viseu.
1: O comandante, percebemos por estas imagens e aqui no local, pela destruição das viaturas, das motas, essencialmente, que o acidente foi muito violento. Estas vítimas ficaram naturalmente, sofreram ferimentos muito graves.
0: Sim, as vítimas são consideradas vítimas graves. Claro que basta ser um traumatizado para ser considerado grave, mas efeitos graves que resultaram deste acidente. Três vítimas, uma de 33, outra de 47 e outra à volta de 70 anos.
1: Muito bem. Todos com destino a Fátima, mas a viagem acabou por ser interrompida aqui nesta Nacional 226.
0: É verdade, faziam parte de um grupo que vinha a Moimenta da Beira juntar-se com outros colegas de Moimenta da Beira e das aldeias vizinhas para seguirem para Fátima, para a benção dos capacetes, e infelizmente interromperam aqui a viagem deles.
1: Muito bem. Comandante, muito obrigado. Ora, um acidente difícil. Eu vou agora tentar falar aqui com este senhor, que assistiu a tudo e que também quer ver aqui, quer falar aqui também, assistiu a tudo isto. Muito bom dia. Nós estamos em direto para a CMTV. O que é que viu? O que é que se apercebeu?
2: Olha, nós íamos com destino a Fátima. Vamos todos os anos. E tínhamos aqui uns amigos e uma mente à nossa espera para seguirmos viagem. Quando chegamos aqui ao local que está aqui o acidente, que se escreveram agora, eu era o último da fila, e quando deparo vejo o meu colega bater frontalmente, que aquele senhor entrou em despiste, nunca mais consegui segurar a carrinha, vou para ali e bato nele, nos dois colegas meus, e acabou a viagem aqui, já nos seguimos mais para Fátima. Fiquei muito sentido, porque é um amiguíssimo da minha terra. Os estragos que vocês viram aqui das motas foi uma coisa que não tem explicação. E como é que um senhor com uma carrinha destas consegue fazer uma coisa destas? Eu até o chamei selvagem, que não tem outro nome, e é um criminoso. Isto é um criminoso.
1: Eu aquilo que percebo é que o senhor também é motar, integrava este grupo, seguia um pouco mais atrás e viu o colega em bater frontalmente contra a carrinha.
2: Sim, senhora, vi esse aparato, me deixou muito chocado, e não é fácil. A gente, na viagem que levámos para fazer tudo bom, acabamos por não fazer nada. Ficarmos no meio do caminho. E é lamentável que dizem que os motociclistas são isso, são aquilo, mas no fundo há muita gente que não consegue, não respeita o motociclista, porque nós vamos todos na nossa mão, e a nossa sorte é que vamos em espaços bastante grandes uns aos outros, não, e limpávamos a todos. Tínhamos aqui um acidente muito grave, assim só foram dois, como vocês estão a ver e estão a notificar, e o resto tivemos tempo de parar ainda, conseguir, porque nós íamos com espaço suficiente.
1: Era um grupo de quantos?
2: Cinco. Levava um penduro ali que era para levar o carro de Moimenta para Fátima, para levarmos as coisas dentro do carro.
1: E portanto esta viagem para Fátima este ano já não terminou. Vai ser feita, já terminou.
2: Já terminou, e já é 5 anos que eu faço com estes amigos todos os anos, neste dia, ficamos lá de sábado para domingo, e este ano já não temos condições para isso, infelizmente. Eu espero bem que até o meu colega que foi no helicóptero, que Deus lhe dê um bocadinho de sorte, que eu vinha muito maltratado aqui, muito mal.
1: Como é que se chama o senhor?
2: Luís António Botelho. Luís António Cardoso Botelho.
1: Muito obrigado, senhor Luís. Ora, é um depoimento com muita emoção deste motociclista. Ora, já conseguimos perceber que integrava este grupo, era um grupo de 5 motociclistas com destino a Fátima para a benção dos capacetes. Sabemos que todos os anos atrai milhares de motociclistas de todo o país, e a viagem, pelo menos para estes 5 motociclistas e 5 amigos, foi interrompida. Ora, pelas razões e pelos motivos mais graves para os três que seguiam nestas duas motas. Esta que ainda está literalmente colada à frente da carrinha seguia um motociclista, um motar, e na outra mota que está na outra faixa tombada seguiam outros dois elementos que acabaram também, todos eles, por sofrer ferimentos considerados muito graves. Já ouvimos que duas vítimas foram transportadas por via terrestre para o hospital de Vila Rica. E a terceira vítima, com ferimentos ainda mais graves, que acabou por ser helitransportada para o hospital de Viseu, é naturalmente o ferido que, nesta altura, requer mais cuidados, numa altura em que os elementos...

0: elementos que estão a ser registados por parte desta dupla de elementos afetos à investigação criminal da GNR. Ora, para se perceber aqui a violência deste embate, eu vou pedir aqui só ao Gonçalo Hermida, antes de fecharmos este direto, para se perceber que esta roda, a roda de frente desta mota, acabou por saltar, por estar aqui também, isto também espelha bem a violência desta colisão. Ora, é uma colisão muito violenta, uma colisão que envolveu esta carrinha e duas motas. Nas motas seguiam três motociclistas que acabaram por sofrer ferimentos considerados muito graves. Todos foram transportados para o hospital, dois para Vila Real, um que foi transportado de helicóptero para Viseu. Ora, os bombeiros de Moimenta da Beira foram rápidos a chegar e, quando chegaram ao local, perceberam logo a gravidade da situação. Ouvimos também já o comandante, que prestaram a todos os possíveis aqui, os socorros possíveis.
1: Esta hora o Primeiro-Ministro fala em direto a partir de Esposende. Vamos acompanhar.
2: Não dominamos, que tem a ver com guerra, tem a ver com instabilidade comercial e incerteza no contexto internacional. Eu pergunto de outra maneira, se calhar, aos portugueses. Serão mais 5 cêntimos ou mais 10 cêntimos de desconto suscetíveis de ter uma alteração completa da vida das pessoas, para nós amanhã temos de pagar o correspondente a 40 ou 50 cêntimos por cada um? Ou seja, é preciso equilíbrio, é preciso sentido de responsabilidade. E eu quero que os portugueses compreendam que ter equilíbrio e sentido de responsabilidade não significa insensibilidade, não significa falta de capacidade que temos de perceber aquele que é o drama de hoje ter que fazer escolhas no orçamento familiar ou no orçamento da empresa para poder ultrapassar um momento que é um momento de instabilidade que, infelizmente, não fomos nós que provocamos.
1: Primeiro-Ministro Luís Montenegro a falar sobre o aumento dos combustíveis e a postura que o Governo está a assumir de responsabilidade no que diz respeito às ajudas que estão a ser feitas então no setor dos combustíveis. É o tema que faz a manchete do Correio da Manhã de hoje. O negócio da REN gerou o pagamento de comissões, uma revelação que consta de um documento enviado pelo Governo ao Tribunal de Contas. A Par Pública comprou a participação na REN com o financiamento da entidade do Tesouro e Finanças no valor de mais de 390 milhões de euros. O documento não indica o valor das comissões, nem identifica a entidade ou pessoas terceiras a quem foram ou vão ser pagas essas comissões. O Ministério das Finanças e a Par Pública também não respondem às perguntas sobre as referidas comissões. Agora, também, para percebermos melhor o que está aqui em causa, conto com o contributo do professor Rui Pereira, comentador da CMTV, por videochamada. Professor, boa tarde e obrigado pela presença. Porquê este secretismo em torno do valor e das entidades envolvidas no pagamento destas comissões?
3: Ora bem, boa tarde, Rui Pedro Vieira. Esse secretismo, na realidade, tem de dar lugar a uma transparência completa, porque temos aqui duas situações diferentes. As comissões que sejam, na realidade, contrapartidas ocultas, luvas, pagamentos informais, são ilegais. São ilegais mesmo que se destinem a garantir ou facilitar negócios. E, para além de ilegais, podem consubstanciar a prática de crimes graves, corrupção passiva ou ativa, participação económica em negócio ou tráfico de influência, de acordo com o desenrolar do próprio negócio. Portanto, tudo tem de ser esclarecido. Para as comissões serem legais, o que é necessário? Bem, é necessário que sejam assumidas com transparência e legalidade e que sejam respeitadas as normas de contratação pública. Ou seja, tem de haver um procedimento de contratação pública em que um privado pode, na realidade, prestar serviços relativamente a um negócio que envolva a aquisição pelo Estado de uma participação social numa sociedade ou numa empresa. Portanto, é isso que está em causa, e num negócio que atinge estes valores, é na realidade obrigatório que haja uma transparência completa, a divulgação prévia de quem são os beneficiários destas comissões e qual é o montante destas comissões.
1: Professor, existem prazos para...

0: Existem prazos para que tudo seja esclarecido?
1: Tudo deve ser esclarecido previamente e
0: O que não
1: não
0: está a
1: ex
0: acontecer, portanto, este
1: post.
0: processo não está a ser transparente.
1: Este processo não está a ser transparente e é necessário que o seja, porque na realidade também me custa a crer que o Estado ou alguém em nome do Estado esteja a decidir se cometer crimes e o anuncie publicamente. Isso seria uma situação muitíssimo bizarra. Mas a verdade é que para pagar estas comissões, para pagar estes serviços, é necessário que eles estejam devidamente previstos e que haja um procedimento concursal que respeite todas as regras. Sem isso, nós podemos, repito, cair no domínio da ilegalidade, com responsabilidades financeiras e, para além disso, com a eventual prática de crimes que não são propriamente crimes de menor importância.
0: Professor Rui Pereira, obrigado pelo esclarecimento. É o assunto que faz a manchete do Correio da Manhã, que dá conta destas comissões luvas no negócio de ações da REN. Estamos também a acompanhar o impacto de um acidente brutal que aconteceu em Moimenta da Beira. Três feridos graves na colisão entre um veículo e duas motas seguiam as vítimas para a Benção dos Capacetes, em Fátima. Temos nova reportagem em direto do local do acidente depois do intervalo.
2: Acompanhamento simultâneo CMTV, aqui também na Correio da Manhã Rádio. Estamos a acompanhar aquele que é o grande jornal na edição do Rui Pedro Vieira. Daqui a pouco o regresso.
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0: a banda sonora do início da sua tarde de sábado. Boas, está com o Correio da Manhã Rádio. Eu sou o Arthur Jorge, ainda bem que está por aí. Além do mais, se segue ao volante, boa viagem. Está complicado esta hora. Precisamente na zona de Lisboa, o Norte-Sul, a partir de Campolide, também a parte final da A5, sobretudo a partir de Monsanto, no sentido Cascais-Lisboa, e sobretudo para o acesso à Ponte 25 de Abril. Há também dificuldades à passagem na segunda circular nos dois sentidos, entre o Campo Grande e as Torres de Lisboa. Pelo Porto, VCI, o sentido Arrábida-Frasco, ali entre Bessa Leite e Francos, com a fila parada à direita, no acesso na Avenida AEP. Está assim uma informação para si que segue ao volante. Obrigado também pela companhia desse lado. Ao longo desta tarde há muito na Correio da Manhã Rádio. E para já vamos seguindo em simultâneo à boleia da CMTV com o Rui Pedro Vieira. Estamos a acompanhar o Grande Jornal. Estamos dentro da atualidade informativa. Fique por aí.
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0: Início da tarde de sábado, continuação de bom fim de semana.

0: fazem uma belíssima recordação da década de 90. Lembra-se certamente dos Backstreet Boys. Seja como for, fim de semana absolutamente de verão, tanto hoje como amanhã domingo. Sobretudo, cuidado com as temperaturas altas nas regiões do interior centro e sul. De resto, neste sábado, com o céu geralmente limpo, tempo quente e vento fraco a moderado. Amanhã também, Grande Lisboa espera céu limpo, vento fraco e subida da temperatura. Atenção, Grande Porto, tempo quente com o céu pouco nublado e vento fraco. Novamente as temperaturas acima dos 30 e bastante. No caso de Lisboa, amanhã, domingo, a máxima prevista é de 34 graus, Porto fica à espera de 33. A máxima prevista para Setúbal é de 36 graus, Braga também 36 graus. Apenas um domingo fresco, fresco entre aspas, na perspectiva para o Algarve. Faro amanhã domingo espera uma máxima de 29 graus, em contraste com o resto do território de Portugal continental. Por isso, tempo quente há que aproveitar, mas sempre com o devido cuidado, e a recomendação básica é mesmo esta: hidrate-se bastante. Vamos regressar ao simultâneo com a CMTV, de resto o sinal já foi dado. Rui Pedro Vieira, a atualidade informativa está consigo via CMTV e o Grande Jornal.
1: É um alerta CM, um acidente com 3 feridos graves envolveu uma carrinha e 2 motas na Estrada Nacional 226 em Moimenta da Beira. Um dos feridos foi transportado de helicóptero do INEM para o hospital. Em direto do local do acidente está o jornalista Tiago Virgílio Pereira. Tiago, boa tarde. As vítimas seguiam para a Benção dos Capacetes em Fátima.
2: Precisamente. Ora, estes motociclistas integravam um grupo de 5 amigos quando a viagem acabou por ser brutalmente interrompida neste ponto, esta curva. Foi precisamente aqui que se deu um choque frontal violentíssimo entre esta carrinha, que está agora a ser retirada aqui pelo reboque, e essas 2 motas. Ora, ao que tudo indica, o condutor desta carrinha, uma carrinha que faz o transporte de medicamentos, um transporte de medicamentos urgente, acabou, ao que tudo indica, então, por o condutor perdeu o controlo do carro. Há testemunhas que garantem que seguia em excesso de velocidade e, portanto, não conseguiu fazer a curva, seguiu praticamente em frente e foi embater, invadiu a outra faixa e embateu de frente contra essas 2 motas. Ora, seguiam então 3 motociclistas, na mota em que seguia apenas um ocupante, é um homem de 74 anos que seguia nesta mota, agora que o Gonçalo Irmida está a mostrar, uma moto que ficou totalmente desfeita. Para se ter uma ideia, a roda da frente ficou a vários metros do local.
1: Ficam as imagens deste acidente aparatoso em Moimenta da Beira, a reportagem do Tiago Virgílio Pereira. Tiago?
2: Eles transportados para a Vila... Ora, dizia então que deste acidente resultaram 3 feridos. O mais grave seguia nesta mota que não tem a roda da frente, de tal forma que foi violenta a colisão frontal. A roda ficou a vários metros de distância aqui do local do acidente. Este homem de 74 anos foi transportado de helicóptero para o Hospital de Viseu. As outras 2 vítimas seguiram, foram transportadas para o Hospital de Vila Real, através de uma ambulância dos bombeiros. A chegar aqui ao local e encontraram um cenário dantesco. Foi esta a expressão usada pelo comandante dos bombeiros de Moimenta da Beira, que percebeu-se, claro está, até pela experiência que tem, que era uma... Estes motociclistas que seguiam com o objetivo de

0: se encontrarem com um grupo de Moimenta da Beira e todos juntos irem até Fátima para a benção dos capacetes. Mas a viagem, por volta das 8h10 da manhã, acabou então por ser interrompida aqui na Nacional 226, próximo da localidade Liumila, em Moimenta da Beira, acabou por ser interrompida com este brutal acidente. Ora, nesta altura decorrem os últimos trabalhos, diria, já foi limpa a via, já foram retirados pelo menos as duas motas que estão agora encostadas na berma, o ligeiro de mercadorias já está também no reboque e, portanto, a qualquer momento esta nacional vai ser reaberta ao trânsito na sua plenitude, uma vez que este acidente já aconteceu há mais há perto de 5 horas, portanto já há muito tempo também para se perceber, havia vários elementos, portanto as motas estavam de tal forma danificadas que durante vários metros ao longo desta via, desta nacional, havia vários elementos da mota, destas duas motas espalhados e portanto foi difícil também para estes elementos afetos à investigação criminal, à GNR, de recolher toda esta informação, perceber todo este acidente, um acidente muito grave, é um choque frontal que acaba por acontecer, uma vez que o condutor da carrinha acabou por invadir a faixa contrária. Ele seguia na direção, portanto, Moimenta, Lamego, e os motociclistas seguiam na direção oposta, Lamego, Moimenta, e segundo contaram testemunhas, portanto, este condutor, ao que tudo indica, seguiria em excesso de velocidade, acabou por não conseguir fazer a curva e invadiu a faixa contrária. Ora, os motociclistas não conseguiram evitar o choque e aconteceu aqui um grave acidente esta manhã, por volta das 8h10 da manhã, nesta Nacional 226. Portanto, nesta altura decorrem então estes últimos trabalhos. Uma das motas acidentadas acima do reboque. Nesta mota que o Gonçalo Irmida agora também vai mostrar, a mota que ainda está aqui na lateral, aqui junto à estrada, portanto aqui seguiam dois motociclistas, estes embateram já
1: A reportagem do jornalista Tiago Virgílio Pereira no local deste acidente muito aparatoso, que fez então três feridos graves. Um deles foi transportado para o hospital de helicóptero do INEM, que foi acionado. Estes motociclistas seguiam para a benção dos capacetes em Fátima. Acabou por se verificar esta colisão. Ainda há trabalhos na zona. A CMTV está a acompanhar tudo. Tiago, há de facto aqui algum trabalho a fazer, porque há destroços um pouco por toda a via.
2: Filma.
0: Precisamente, são destroços que estão espalhados ao longo de vários metros nesta estrada nacional. Ora, foi difícil para estes elementos da GNR, da investigação criminal em acidentes de viação, recolher... Por exemplo, esta roda que ficou totalmente partida, ficou aqui a vários metros deste acidente, pelo menos do embate com a carrinha, e está totalmente desfeita. Portanto, esta roda saltou literalmente da mota, quando a mota acabou também ela por ficar colada à parte da frente da carrinha. E, portanto, foi um acidente muito violento, muito aparatoso. Nesta altura decorrem os últimos trabalhos, diria, até ser reaberta esta Estrada Nacional 226. Ora, já se procedeu à limpeza da via. Há também algum líquido, algum óleo que acabou por ser derramado. Naturalmente que tem colocado um produto para garantir a segurança aos outros condutores quando a via for reaberta, mas os últimos trabalhos já estão aqui a ser concluídos, uma vez que grande parte destes destroços já está concentrado, já está uma das motas acidentadas no reboque, portanto no cimo do reboque.

0: para ser então encaminhada para uma oficina ou até para, neste primeiro momento, para as instalações da GNR para outras perícias complementares que ainda podem ser feitas à viatura, numa altura em que esta segunda mota vai também ela ser agora retirada, tudo com o auxílio dos bombeiros de Moimenta da Beira, que estiveram aqui desde o primeiro momento. Sabemos que foram rápidos a chegar ao local, encontraram um cenário muito difícil, um cenário com 3 vítimas, com vários ferimentos, politraumatizadas, e de imediato procederam a manobras, quer manobras de suporte básico de vida, quer também para perceberem e a melhor forma de encaminhar depois de realizadas estas vítimas à unidade de saúde. Sabemos que uma dessas vítimas tem 74 anos, é a vítima mais grave, que foi transportada de helicóptero para Viseu, numa zona, num local que tem um histórico já carregado de acidentes. É uma via com algumas limitações, é uma via que tem traço contínuo, mas é também ela aqui com alguma inclinação, e portanto será difícil para quem sobe, passo a expressão, mas também para quem desce aqui desta estrada, e portanto provar este histórico. Há também ali uma homenagem a alguém que aqui partiu também, acabou por perder a vida aqui neste local, e portanto é uma via que tem então este histórico já de acidentes graves com vítimas. Desta feita foram 3 feridos graves que resultaram deste acidente brutal. Ora, um acidente que aconteceu hoje por volta das 8 da manhã. São 3 feridos, todos eles já foram transportados ao hospital. Um, o mais grave, ainda foi helitransportado para Viseu. Os outros 2 motociclistas foram transportados para o hospital de Vila Real. Seguiam todos juntos com destino a Fátima para a benção dos capacetes. Acabou por ser interrompido esta estrada nacional 226 em Liumil, no concelho de Moimenta da Beira.
1: A reportagem do Tiago Virgílio Pereira, com todos os detalhes sobre este acidente aparatoso. Há 3 feridos graves a registar. O Ministério das Finanças esclareceu hoje que os serviços jurídicos e financeiros contratados para assessorar a operação de aquisição de 13,7% da REN tiveram um custo total de 100 mil euros e que as entidades escolhidas foram o Caixa BI e a Sérvulo. É a resposta do Ministério das Finanças à manchete do Correio da Manhã deste sábado, que dá conta de que o negócio da REN gerou o pagamento de comissões. O Ministério das Finanças rejeita de forma categórica que se trate de comissões, diz que na sequência da decisão do Governo em adquirir até 20% do capital da REN, o Governo abordou o segundo maior acionista, iniciando negociações para adquirir 13,7% do capital da empresa. Garante que foram contratados o Banco de Investimento do Grupo Caixa Geral de Depósitos e o Escritório de Advogados Sérvulo e Associados. O Ministério das Finanças afirma que os serviços prestados por estas entidades tiveram um custo de 100 mil euros. Relativamente à diferença entre o financiamento feito pelo Estado português junto da par pública para a aquisição da participação e o valor que foi efetivamente pago, este deve-se ao facto de ter sido cabimentado um valor máximo, tendo acabado por ser pago um valor inferior em cerca de 4 milhões de euros que está junto da par pública. O Ministério salienta ainda que a operação não tem impacto no saldo orçamental nem da dívida pública. Recordo que no momento da investigação do Correio da Manhã, tanto o Ministério das Finanças como a par pública não responderam às questões feitas sobre o negócio. O esclarecimento surgiu hoje. O Ministério Público voltou a pedir a condenação do ator Nuno Homem de Sá no caso de violência doméstica contra a ex-namorada Nádia Lopes. O julgamento decorre no Tribunal de Viseu. A defesa do ator considera que desmontou todos os pontos da acusação e pede a absolvição. A sentença vai ser lida no próximo dia 30.
0: As 19 alterações não substanciais dos factos não acrescentaram nada àquela que era já a convicção do Ministério Público e da defesa de Nádia Lopes. Ou seja, durante os 3 meses em que viveram juntos, Nuno Homem de Sá exerceu violência psicológica sobre a ex-namorada e deve por isso ser condenado pelo crime de violência doméstica. Nesta sessão, o Tribunal de Viseu ouviu a última testemunha que garantiu ter falado

0: por várias vezes com o ex-casal. O comentador televisivo garantiu que Nádia nunca lhe confidenciou qualquer episódio de violência e que até via em Nuno uma figura protetora. Porém, poucos meses depois do casal terminar a relação, o discurso mudou. E para a defesa de Nádia, este é um comportamento normal, até porque, enquanto namorados, mostrou ser leal e solidária, até porque estava apaixonada. E só depois do final da relação é que teve coragem para denunciar os maus-tratos. O Ministério Público defende que o casal vivia uma vida de fachada, porque o que ambos partilhavam entre quatro paredes era bem diferente daquilo que postavam nas redes sociais ou transmitiam aos jornalistas. Versão diferente tem a defesa do ator, que desmontou todos os pontos da acusação e pede, por isso, a absolvição.
1: Sim, a expectativa é sempre esta. Portanto, vamos aguardar pela sentença e, caso não se confirme, obviamente nós recorremos da decisão.
0: A leitura da sentença está marcada para o próximo dia 30. Recorde-se que, em junho, Nuno Homem de Sá foi condenado a uma pena de prisão de 3 anos, suspensa, pelo mesmo crime, violência doméstica, contra outra ex-namorada, Frederica Lima.
2: Os bispos portugueses não têm para já planos para remover nem tapar o mosaico no Santuário de Fátima feito pelo padre Marco Rupnik, acusado de abusar de dezenas de mulheres.
3: A Conferência Episcopal Portuguesa e o Santuário de Fátima reiteraram esta sexta-feira o seu repúdio aos atos cometidos pelo padre, artista e teólogo Marco Rupnik, acusado de diversos crimes de abusos sexuais e de poder, mas sublinharam que não estão a planear remover ou cobrir o painel de mosaicos que decora a Basílica da Santíssima Trindade. O Santuário notou que já expressou a sua solidariedade com as vítimas e que já deu ordens para suspender a utilização da imagem da obra nos materiais de divulgação da instituição. Já a Conferência Episcopal Portuguesa, questionada pelo Correio da Manhã, respondeu que está alinhada com a posição do Santuário de Fátima e que não considera haver razões para propor uma alteração à posição já assumida. A investigação aos alegados crimes de Marco Rupnik, ex-jesuíta, artista e teólogo, que tinha sido dada como prescrita em 2022, foi reaberta em 2024 por ordem do Papa Francisco, ainda sem conclusão anunciada. Por parte de Leão XIV, a decisão parece ser a de manter distância do pároco envolto em controvérsia, depois de o sumo pontífice ter dado ordem para que os mosaicos de Rupnik deixassem de ser usados para ilustrar publicações oficiais do Vaticano.
2: O relógio de luz que foi roubado ao jogador do Porto, Bednarek, foi encontrado em Miami, nos Estados Unidos. Em causa estão grupos criminosos internacionais que estudam as ourivesarias e se fazem passar por clientes para depois roubar. Temos os pormenores daqui a pouco. Um aluno agrediu um colega a murro e ainda lhe mordeu uma orelha. O agressor está suspenso, foi aberto um processo disciplinar. A agressão aconteceu numa escola em Mangualde.
0: Tudo aconteceu quando os dois alunos de 15 anos, que frequentam a mesma turma no 9º ano, entravam para um dos pavilhões da secundária de Mangualde. Depois de uma troca de palavras mais acesa, um apertou o pescoço ao outro. O aluno reagiu com um murro. A resposta chegou com outros murros na cabeça e na cara. O rapaz acabou ainda mordido numa orelha. Foi por volta das 2 da tarde de quinta-feira e de imediato foram acionados os bombeiros. Depois de assistido, o menor foi transportado ao Hospital de Viseu. Esta sexta-feira já regressou às aulas. Quanto ao aluno agressor, foi suspenso preventivamente enquanto decorre o processo disciplinar interno. Os pais de ambos os alunos foram já chamados à escola. À escola foi também a GNR que tomou conta da ocorrência e comunicou o caso ao tribunal.
2: Estamos a acompanhar com a reportagem no local um brutal acidente que fez 3 feridos graves na zona de Moimenta da Beira. Os motociclistas seguiam para a bênção dos capacetes em Fátima. Uma das vítimas foi transportada de helicóptero. Fazemos um intervalo de 1 minuto. Até já.
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1: 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Regresso ao Grande Jornal.
2: O relógio de luz que foi roubado ao jogador do Porto, Bednarek, foi encontrado em Miami, nos Estados Unidos. Temos os pormenores na próxima parte deste Grande Jornal. Até já.
1: Então, assim, a reforçar esta ideia, o Rui Pedro Vieira já tem, assim, matéria para conversar consigo, através também aqui da Correio da Manhã Rádio, no Grande Jornal.
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0: assim musiquinha fresca para si nesta tarde bem quente de sábado. A esta hora estão 28 graus em Lisboa, 29 na cidade do Porto. A música em português, Os Descendentes, são uma das apostas da Correio da Manhã Rádio.
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0: assim o fim de semana ao som da Correio da Manhã Rádio passa-se bem melhor. Digo eu, Grande Lisboa, Benhaja 90.4, Grande Porto em 94.8, cmradio.pt. Daqui a pouco, no regresso ao simultâneo, vamos continuar juntos do grande jornal da CMTV, na edição do Rui Pedro Vieira. Ao longo de toda esta tarde, também ao longo deste fim de semana, e o destaque também está ligado ao futebol. Sobretudo amanhã, esse grande clássico, o Futebol Clube do Porto Benfica. Com um relato aqui na Correio da Manhã Rádio. Bom, para já estou aqui a olhar para o mapa do trânsito e Grande Lisboa é, nesta altura, também um dos focos de bastantes problemas de trânsito. Não que tenha aqui registro de acidentes, no entanto, é ali o eixo norte-sul, a partir de Campo Lide, também A5, no sentido Cascais-Lisboa, para afunilamento que está também a causar ali demora para o acesso à 25 de Abril. Todas as estradas que seguem rumo ao tabuleiro da Ponte 25 de Abril a partir de Lisboa estão nesta altura com filas paradas. Há também segunda circular ali a ligação em Camarate do Eixo Norte-Sul com a Quiril também a marcar algum passo. Já o Porto é A28 nos dois sentidos entre o nó de Sindim e o nó da VCI em Francos que está com demora.
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0: 1:25, a música está de regresso. Não se esqueça que a atualidade informativa está sempre presente na sua Correio da Manhã Rádio. E desta feita vamos ao embalo do grande jornal da CMTV.

0: O relógio de luxo que foi roubado ao jogador do Porto, Bednarek, foi encontrado em Miami, nos Estados Unidos da América. O roubo aconteceu em maio deste ano. O jogador portista e a família foram ameaçados durante o assalto à residência. Numa sessão sobre segurança no setor da ourivesaria, a polícia usou agora o assalto ao atleta portista para alertar para grupos que estudam as ourivesarias antes dos assaltos. Segundo as autoridades, estes grupos dividem-se em pequenas células e fazem-se passar por clientes interessados para cometer os crimes. O relógio de luxo que foi roubado ao jogador do Porto foi encontrado no mês passado em Miami, nos Estados Unidos. Maria Flor Gameiro é criadora de conteúdos online. Com apenas 20 anos, vive com uma doença autoimune da qual não sabe o nome, mas que a condiciona em determinados momentos da vida. 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
1: Maria Flor Gameiro usa as redes sociais para partilhar o dia-a-dia. É criadora de conteúdos digitais e em 2022 anunciou estar no hospital sem dar muitos
2: pormenores. Gravamos histórias de superação, muito giro. O Salvador Maria falou, ótimo, estava a esperar um bocado mesmo, ele dissesse mal nisso. Muito bem, muito sentimental, estava nada às esperas. Mas pronto, estamos assim, está a ser um dia bastante estressante, muita coisa a acontecer.
3: Não aceitaste inicialmente?
4: Não estava mentalizada de que tinha acontecido. Ou seja, eu sabia que tinha acontecido, mas eu não tinha conseguido pôr-me vulnerável comigo própria para pensar, ah, ok, isto aconteceu mesmo de facto. Foi preciso tempo, pensar, refletir, aceitar a doença, aceitar que tenho que fazer um tratamento, aceitar que nunca mais vai ser como era antes, para conseguir falar sobre isto com a seriedade, mas com a leveza que o tema exige. E desde que o fiz, tudo melhorou a 1000%.
1: Agora, no Histórias de Superação, aos 20 anos, fala abertamente sobre o que é possível saber.
3: Hoje em dia, a doença está controlada?
4: Está.
3: Mas tu não tens ainda nome para essa doença?
4: Não. Fiz teatro, pai, desde os 3 anos comecei. Parei aí aos 16. Tudo. Aos 9 anos já gravava vídeos para o YouTube, tipo, terríveis, com o meu telemóvel horrível à altura. O tempo vai esperar.
5: Sim, eu gostaria muito de conseguir fazer um vídeo
0: em canição. Amanhã é dia de clássico Porto-Benfica e estamos já a ver Marco Silva, treinador do Benfica, que vai agora fazer a conferência de antevisão. Vamos acompanhar em direto.
6: Marco Silva, boa tarde. Marco Oliveira, em direto para a BTV, atendendo ao bom momento das duas equipas. Pergunto-lhe como é que antecipa este primeiro clássico da época e se, por outro lado, espera um jogo mais aberto ou com mais calculista.
7: Antecipamos um jogo difícil, como todos os clássicos são. Um jogo que, pela grandeza e pelos objetivos das duas equipas, acaba por ter sempre uma importância muito grande, por tudo o que acarreta, por tudo o que, não só em termos de pontos, porque em termos de pontuação ou de pontos no final serão sempre 3 pontos em disputa, mas por tudo o que está em volta do jogo e por serem dois candidatos, neste caso, acaba por ter uma importância muito grande e um jogo muito difícil. Normalmente são assim os clássicos, jogando fora de casa acaba por ter um acréscimo para nós, como se fosse ao contrário, teria um acréscimo para o nosso adversário também, mas neste caso um jogo muito difícil, como sempre.
8: Sport TV. Marco Silva, boa tarde. Rui Pedro Rocha, Sport TV. Pergunto-lhe relativamente à utilização do Frederic Horsner, se vai ou não jogar e em que posição, porque pode até haver a possibilidade de jogar como lateral direito, e se garante a utilização.

0: utilização daquelas quatro unidades claramente mais ofensivas que têm jogado, excetuando aqui o caso do Milan fora, o Prestiani, o Rafa, o Seldrup e o Pavlidis. Obrigado.
1: Sim, eu não vou estar a responder diretamente a essa questão, senão ia estar a dar o 11 ou parte do 11, e como vocês devem calcular, não o vou fazer. Devemos esperar mais umas horitas e amanhã já irão saber. O Frederico tem vindo a melhorar, jogou o último jogo a titular, no jogo anterior tinha jogado 30 minutos, à volta de 30 minutos também, no último

0: como lateral nem nada do género. Portanto, nós sabemos que ele pode ser um bom lateral, mas será sempre um excelente médio. E nós, se o pudermos usar na melhor posição dele, iremos fazer de tudo para usar, porque se temos um jogador que é excelente naquilo que faz na zona intermédia, se pudermos usar um jogador que é excelente numa certa posição, não iremos usar um jogador que é bom noutra posição, independentemente de toda a sua polivalência e ele estar preparado para isso. O último jogo do campeonato é um bom exemplo, entrou para médio e depois, quando arriscámos com a entrada do segundo avançado, ele acabou por fazer os últimos minutos como lateral e está mais que preparado para o fazer. Irão ver amanhã qual será a decisão, quer em relação à forma como vamos compor o meio campo, ou quem irá jogar a lateral direito ou não, e depois o resto dos jogadores que perguntou terão que esperar para amanhã.
1: SIC.
2: Boa tarde, Marco Silva. Olá, Bárbara Simões Nunes, em direto para a SIC Notícias. Gostava de saber, na sua ótica, quais é que são os pontos fortes do Porto e o que é que vai ser mais difícil para o Benfica contrariar, e já agora se espera algum tipo de ambiente hostil, tendo em conta o que aconteceu nos últimos clássicos no Porto. Obrigado.
0: Nós esperamos um ambiente clássico. Esperamos um ambiente clássico fora de casa e podemos ir por aí. São as em clássicos, normalmente, independentemente de momentos ou não, de classificação ou não, não há favoritos. É difícil encontrar um favorito por tudo o que acarreta um jogo desta dimensão. Há sempre pequenas vantagens. E eu, quando olho para clássicos, vejo uma pequena vantagem, que é o jogar em casa, porque acaba sempre. Se fosse ao contrário, eu estaria a dizer aqui o mesmo. Há uma pequena vantagem, que é o fator casa, é o fator do apoio, e que neste tipo de jogos é um apoio, quer para nós quando jogamos em casa, quer para o nosso adversário quando joga em casa, é um apoio fervoroso, é sempre importante. E há aqui uma condicionante, que foi o Porto ter a semana toda para preparar e nós não termos tido. Portanto, são as duas pequenas questões que podemos colocar aqui. Elas são favoritismos, não vou por aí, não encontro neste tipo de jogos esse tipo de questões. Em relação ao ambiente, é um ambiente clássico, um ambiente difícil. Sim, depois já vou a outra parte, mas falamos depois do ambiente fervoroso. Em relação ao ambiente, acho que faz parte, nós estamos preparados. Sinceramente, é importante jogar neste tipo de ambientes, queremos lutar por coisas importantes, e num clube da dimensão do Benfica temos de estar preparados para jogar em qualquer tipo de ambiente, e para mim não serão sempre ambientes normais, se não passar dos limites, como vocês devem calcular. Em relação aos pontos fortes, estamos a falar de uma equipa muito forte, uma equipa que foi a última campeã nacional, uma equipa que normalmente é muito sólida, muito agressiva com e sem bola, uma equipa que no seu momento de transição ofensiva tem características muito próprias e características que podem ferir o adversário nesse momento também. Ataque posicional é muito claro aquilo que pretendem fazer. Acho que é uma ideia que está clara dentro daquilo que eles querem fazer, mas que o fazem bem. E depois, como vocês sabem também, é uma equipa que tem resolvido muitos dos jogos também em lances de bola parada. Basta ver os gols que eles fizeram este ano em jogos que normalmente estão muito bloqueados. Eles têm vindo a desbloquear jogos nesse momento do jogo, e é um momento do jogo em que eles, além dos batedores, têm jogadores com a agressividade certa para atacar esses momentos. De uma forma geral, é uma equipa que é sólida, uma equipa que não viram o ano passado, estão a ver novamente este ano, que não sofre muitos golos, independentemente do adversário criar ou não. Não é uma equipa que sofre muitos golos, porque por vezes vê-se o adversário também a criar e depois acaba por ter também um guarda-redes sempre a um nível muito alto, e nos jogos acaba por ter um papel decisivo. Portanto, é uma equipa forte, nós respeitamos, mas olhamos também muito para nós, para aquilo que é a nossa qualidade, para aquilo que nós podemos fazer, para aquilo que nós queremos fazer no jogo e para aquilo que tem sido o nosso crescimento como equipa.
1: RTP.
3: Marco Silva, boa tarde. Carlos Manuel Albuquerque, estamos em direto na RTP Notícias. Pegando na palavra que referiu sobre o favoritismo, o compromisso UEFA que o Benfica esteve sujeito dá mais favoritismo pelo desgaste normal da semana ao Futebol Clube do Porto ou não, até porque é campeão nacional e joga em casa. E a boa sequência de resultados da equipa pode criar, de certa forma, um excesso de confiança no Benfica nesta deslocação ao Dragão ou não? Obrigado.
0: Em relação ao favoritismo, não acho. Não pode ser por nós termos tido um jogo a meio da semana que irá dar favoritismo ao nosso adversário neste caso. Eu disse que havia duas condicionantes um pouco diferentes, que naturalmente daqui a alguns meses, quando nós jogarmos em casa, vai ser a nosso favor, que é o fator casa, que tem peso, e isso não há que esconder. E essa é uma condicionante, que neste caso está a favor do nosso adversário, daqui para algum tempo estará a nosso favor, e a questão da semana de preparação. Mas não é por nós termos um jogo a meio da semana que vai dar um favoritismo aqui ao nosso adversário. Não me parece todo. Como eu disse, clássicos não o vejo dessa forma. Vejo uma equipa a jogar em casa que tem o fator do apoio dos seus adeptos como uma condicionante, nada mais que isso. Depois é o valor das duas equipas que se vai sobrepor, quem estiver numa melhor noite, quem estiver mais coeso, quem estiver mais concentrado e o jogo irá por aí. Normalmente este tipo de jogos definem-se muito

0: muito no detalhe também. A outra parte da questão?
1: Era se poderá haver a tentação da equipa se sentir com excesso de confiança?
0: Ah, não, de maneira nenhuma, porque eu também não vejo que possa acontecer o mesmo com o nosso adversário. Isso não vai acontecer com eles, porque é que havia acontecer connosco? Essa é que é a questão. Uma equipa que ainda não perdeu pontos no campeonato. Nós tivemos um empate na primeira jornada, como vocês sabem também. Temos tido muitos jogos de Liga Europa para chegar ao último jogo que jogámos com o Milan. Tiveram só um jogo de Liga dos Campeões contra uma grande equipa europeia também que não conseguiram um resultado positivo. Portanto, porquê que há de haver euforia da nossa parte e não do nosso adversário? Não vejo o porquê de haver euforia. Não fizemos absolutamente nada de especial. Não vejo aqui nada de especial que tenha sido feito da nossa parte. Simplesmente temos vindo a crescer num processo novo, com jogadores novos, com muitas mudanças, como eu também vos tenho vindo a dizer. Basta olhar para aquilo que é uma equipa que vai começar o jogo, praticamente não mudou nenhum jogador do seu onze titular, não teve que vender nenhum jogador, aqueles foram os mais importantes durante a última época, e depois olham para uma equipa que está num processo diferente. Isso não dá aqui vantagem nem desvantagem absolutamente nenhuma, mas são situações diferentes, e eu não sei porque é que nós temos de estar com algum tipo de euforia, sinceramente. Fizemos um grande jogo e ganhámos um jogo em termos de adversário que foi histórico, porque nunca tinha sido, o Benfica nunca tinha obtido um resultado daquela forma. De resto, mais nada, foram três pontos, como eu disse. Temos vindo a ganhar os nossos jogos de campeonato depois de daquele tropeção na primeira jornada, em circunstâncias muito próprias, muito especiais, diferentes, para não dizer estranhas, mas por culpa nossa não o ganhámos, e a partir daí ganhámos os nossos jogos como tem sido a nossa obrigação. Portanto, nada de especial, satisfeitos com o rendimento, com o crescimento da equipa, mas não vejo por que razão poderá haver algum tipo de euforia, ou porque é que, sinceramente, me é feita essa questão, mas respeito.
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3: Boa tarde. Pedro Neves de Sousa, em direto para a CMTV. Falou agora em coisas estranhas, Farioli em Rio Maior também falou em coisas estranhas. Eu pergunto...
0: Posso só interromper isso, coisas estranhas no primeiro jogo, não termos adeptos.
3: Fora
0: são coisas diferentes, as estranhas que estamos a falar são coisas diferentes.
3: Estou a usar a mesma expressão, já agora.
0: Ok.
3: Espero que não haja coisas estranhas no estádio do Dragão em relação à arbitragem. E depois também, se pensa que este Benfica, neste jogo joga-se a liderança do campeonato, uma vitória do Benfica pode embalar a equipa para uma grande temporada?
0: Eu teria que lhe perguntar o que é que são coisas estranhas, se me pudesse responder, da arbitragem. O que é que são coisas estranhas da arbitragem? Fez-me a questão se eu...
3: Tenho que perguntar a Farioli, que falou.
0: Então pronto. Então você tem que perguntar na próxima semana ao Mr. Farioli, neste caso. Eu não queria muito entrar por essa questão da arbitragem e ir por aí. Eu vou repetir o que foi dito há 45 minutos ou meia hora atrás pelo Mr. Farioli na conferência de imprensa, que espera igualdade em todos os momentos de jogo para as duas equipas. E é o que nós esperamos também. Completamente igualdade em todos os momentos de jogo, que haja equilíbrio em todas as decisões. Foi o que foi dito há 45 minutos atrás, e eu vou copiar. Neste caso, vou mesmo copiar as palavras. Esperemos igualdade em todos os momentos de jogo. Em relação à outra parte da questão, a importância do jogo e poder estar em causa a liderança ou não, são três pontos importantes. É um jogo muito importante para as duas equipas, porque estão em confronto dois dos três, quatro candidatos ao título, portanto tem uma importância muito grande. Não há nada que seja decisório, tem um caráter decisório nesta altura da época. Não há nada decisivo, mas tem muita importância e não há que escondê-lo.
2: CNN.
4: Boa tarde, Nuno. Boa Chaves, tarde. Em direto para a CNN. Num jogo destas particularidades onde tudo conta, eu pergunto se nesta altura da época o facto do Benfica ter jogado a meio da semana e para as competições europeias e o Porto ter tido uma semana limpa, se isso se pode considerar uma vantagem para o Porto. E depois perguntava-lhe também se nos podia explicar o que aconteceu com o Enzo no treino e se de facto está fora deste jogo para o Dragão. Obrigado.
0: Eu disse há pouco, há essa ligeira vantagem, mas nós não adianta muito falar sobre ela, porque é o calendário, e estava mais do que definido, e nós não sabíamos na altura que saiu o calendário e percebemos que íamos ter, antes da paragem internacional, uma visita ao Dragão. Neste caso, não sabíamos qual era o adversário que íamos ter de Liga Europa a meio da semana, se íamos jogar em casa ou se íamos jogar fora. Acaba por ter uma coincidência.

0: sequência, que vamos fazer o quinto jogo nos curto espaço de tempo, em 15 dias praticamente o quinto jogo, e quatro destes jogos são fora de casa, tem sido viagem após viagem para nós e tudo o que acarreta estar a viajar, queríamos o jogo, não podemos viajar logo nessa noite, mas isto não, se eu começasse a falar muito parecia, soava já a desculpa, não há desculpa absolutamente nenhuma, nós fizemos a preparação com menos tempo, é uma realidade, não tivemos a semana limpa, mas quando temos é muito melhor para nós. Isso é uma realidade, mas nem sempre é a semana perfeita. Portanto, nós tivemos o tempo que e usámos o tempo da melhor forma que conseguimos. Vamos usar também as próximas horas da melhor forma que for possível para nós, para prepararmos o jogo e estarmos preparados para aquilo que são exigências de um jogo desta dimensão. Portanto, não irá ser por aí, mas eu repito e disse, é uma ligeira vantagem como fator casa, nada mais. Em relação ao Enzo, para já não vos consigo dizer que há algo indisponível para o jogo, estamos a analisá-lo hoje, amanhã iremos fazer uma análise em relação à questão do Enzo, todos os outros jogadores estão prontos para o jogo.
1: TSF.
2: Boa tarde, Marco Silva, Rita Silva Vieira para a TSF. Já sublinhou aí as características positivas do Futebol Clube do Porto. Uma das características vincadas que o Futebol Clube do Porto tem também é a questão da pressão alta em vários momentos do jogo. O Benfica, no primeiro jogo da temporada contra o Santo de Caldas, teve algumas dificuldades com essa pressão alta. Foi um aspecto que foi sendo corrigido ao longo dos restantes jogos. Como é que explica essa evolução e que recursos é que o Benfica tem para lidar com esta pressão do Futebol Clube do Porto, muitas vezes até bastante individual? Obrigada.
0: Sim, é uma realidade. O Porto tem esses dois momentos. Tem o primeiro momento de uma pressão agressiva, uma pressão alta e que acaba sempre numa marcação individual, num homem a homem, praticamente o campo todo, quando nos pressionam na nossa primeira fase de construção, momentos de pontapé de baliza também, acaba por ter essa característica como equipe. E depois tem o outro momento, que já num bloco mais médio-baixo, fecha numa linha de 5 e praticamente está em espera e não é... Por vezes não é muito estranho vermos equipas com bola e com longos períodos de posse de bola quando jogam no Dragão, com a equipa mais instalada no seu último reduto, porque é uma característica que alterna bem esse momento de pressão alta individual num primeiro momento e numa construção mais baixa do adversário, para um momento diferente, mais em espera, e um momento de organização, com uma linha de 5 ou média entrar normalmente entre lateral e central em alguns momentos, seja num corredor, seja noutro. Portanto, é uma equipa que altera esses dois momentos. Em relação à nossa evolução desse primeiro jogo para o resto, faz parte. É verdade que não definimos muito bem nesse jogo, tivemos alguns problemas, principalmente tomada a decisão com a marcação individual do nosso adversário, mas acho que passado 8 dias, acho que não tenho certeza, passado 8 dias a evolução foi completamente diferente de um jogo para o outro, porque conseguimos e muito bem contrariar essa pressão individual do nosso adversário quando jogámos novamente neste caso no Estádio da Luz e conseguimos fazê-lo muito bem. É o que depois vamos de momentos em que muitos dos nossos adversários não o fazem, para depois momentos que o fazem. Faz parte, nós no último jogo tivemos também o Milan a tentar fazê-lo praticamente sempre, nós tivemos alguma, mostramos a capacidade para conseguir levar o jogo para zonas mais altas e depois ou tentar atacar ou manter a nossa equipa em ataque posicional em bons momentos do jogo em Milão. Portanto, temos de ter este balanço como equipa, este equilíbrio como equipa, para poder estar preparados para esses momentos do... Nós sabemos que é uma característica do Porto, é uma equipa que gosta de ser agressiva nesse momento e nós temos de ter a capacidade de tentar impor o nosso jogo, independentemente do que eles vão fazer ou não.
1: Record.
3: Olá, Walter Marques, Jornal Record. Disse há pouco da importância dos 3 pontos, mas a minha pergunta era simples. Seria satisfeito com o empate amanhã do Estádio do Dragão?
0: Eu percebo a questão sobre poder... podermos ficar satisfeitos ou não. Nós neste momento pensamos em ganhar o jogo, sinceramente. Não há nenhum jogo, isso garanto-vos, que nós preparemos para não ter outro resultado se não ganhar. O jogo tem muitas condicionantes, desde o apito inicial, depois há muitas características que o jogo tem, que depois vai exigir diferentes coisas da nossa parte e do nosso adversário também, não é só da nossa parte, mas o nosso objetivo é claramente ir para ganhar o jogo.
1: A bola.
4: Boa tarde, Marco. Adéria Tristevo, Jornal A Bola e A Bola TV. O Farial impôs-se no futebol português com muita fisicalidade no jogo. Consegue ganhar muita ascensão sobre os adversários nesse capítulo. Pergunto se vai ter que alterar alguma coisa na forma de jogar na equipa ou nos jogadores para combater essa fisicalidade tão característica da equipa do Porto.
0: É uma das características, eu disse há pouco, é uma equipa muito agressiva com bola e sem bola. Características individuais dos seus jogadores também levam o jogo para esse caminho, porque basta perceber a forma como é composto, ou que normalmente é composto os três homens do meio campo, que não abdicam dessas características nos três homens do meio campo, da capacidade não só individual, mas também de resistência e dos dois alas, a forma depois como também capacidade física dos dois centrais. Portanto, é uma equipa que gosta de levar o jogo para esse caminho e tem essas características, como falou, e eu concordo. Naturalmente, nós, em relação ao que o jogo, ou às características que o jogo poderá ter, nós temos de estar preparados para o que o jogo pede. Tão simples como isso, em qualquer momento do jogo, estarmos preparados para as exigências do nosso adversário e que o jogo pede, e depois temos que dar as respostas que nós temos capacidade e dentro daquilo que é o nosso jogo. Eu sei que nem sempre será possível jogar da forma como temos jogado sempre, porque temos um adversário de qualidade pela nossa frente, mas nós queremos manter a nossa identidade, da mesma forma que o Porto quer manter a identidade deles, e naturalmente em alguns momentos nós vamos tentar que isso não seja possível. Acho que isto é uma luta a dois, naturalmente, num jogo desta dimensão, respeitando aquilo que são as características dos adversários, e nós tentando levar o jogo para onde nós somos, tentamos ser fortes, e o Porto tentar levar para esse caminho também. E depois é responder àquilo que o jogo pede.
1: Lusa.
5: Boa tarde, Mr. Sérgio Lopes, para a agência Lusa. Amanhã defronta-se o melhor ataque do campeonato, que é o do Benfica, com 21 golos, e a melhor defesa, o Futebol Clube do Porto, tem apenas 2 golos sofridos. Eu pergunto-lhe qual é que acha que destas características se vai sobrepor. Espera um jogo com muitos golos, muita emoção, ou será aquele típico clássico onde quem marcar primeiro ganha?
0: É uma bela questão que eu não lhe sei responder. Sinceramente, gostaria de ter a resposta e que fosse positiva para nós, mas não lhe sei responder. Um clássico, a exigência é tão grande que nós podemos pensar muitas vezes que o jogo vai ter um caminho e depois tudo acontece de uma forma diferente. Nós teremos a nossa ideia para o jogo e o nosso plano estratégico, o Porto tem a deles, e naturalmente estão a pensar levar o jogo para um caminho, e muitas vezes isso não é possível. Portanto, por isso é que eu disse há pouco, o jogo coloca-nos questões e pede-nos coisas que nós temos de estar preparados para responder da melhor forma possível em todos os momentos do jogo, momentos de normais de jogo, de bola parada, de momentos de maior intensidade, com o jogo mais aberto, menos aberto. Acho que todos estes aspectos serão num jogo desta dimensão, e nós temos de estar preparados. Se vai ser com muitos golos, com poucos golos, me perguntar-se neste momento, eu gostava de ganhar o jogo não sofrendo golos. Isso é sempre o perfeito para nós, e era o que eu gostava realmente que acontecesse. Se me portarem todas as semanas, vai ser sempre a mesma resposta da minha parte, tentar ganhar o jogo sem sofrer golos, porque para mim é muito importante que isso aconteça dessa forma, mas nem sempre é possível, e temos de estar preparados para tudo aquilo que o jogo nos pede.
1: Fechamos com bola na rede.
6: Boa tarde, Mr. Diogo Ribeiro, bola na rede. Já aqui falou um bocadinho da forma como o Porto consegue ser muito camaleónico na sua forma de defender. Pergunto-lhe, e depois de um jogo em Milão em que o Benfica conseguiu, através de um jogo por vezes mais direto, com bolas mais longas, ferir a pressão adversária, pergunto-lhe qual é que é a importância do Benfica ir ganhando esta variabilidade para cenários como estes que o Porto consegue perspectivar?
0: É importante, nós temos os nossos caminhos para chegar, e não temos só um caminho para tentar chegar àquilo que queremos no jogo. Esperamos claramente essa num momento inicial, em momentos de nossa organização mais baixa, em momentos de começo de construção através de pontapé de baliza também, esperamos essa pressão forte e alta individual do Porto. É uma característica da equipa, e nós temos os nossos caminhos para lá chegar, seja numa construção mais curta, seja ir por outros caminhos e prepararmo-nos neste pouco tempo que tivemos para o jogo. São aspectos que nós já temos trabalhados como equipa, mas pronto, relembrar e ajustar algumas coisas que teremos que ajustar, e não há só uma forma de lá chegar, temos as nossas formas de tentar chegar a zonas que nós queremos colocar a bola. E temos que ser corajosos como temos sido como equipa. Não há que alterar absolutamente nada, há que ajustar algumas coisas porque temos um adversário de qualidade pela frente, mas há que ser corajoso, há que ter a respeitar aquilo que é a nossa identidade e o porquê de andarmos a trabalhar há 3 meses para ter uma identidade como equipa.
1: Obrigado, boa tarde.
0: Tá, obrigado, boa tarde.
7: Acabamos de ouvir Marco Silva, treinador do Benfica, sobre o clássico de amanhã, Futebol Clube do Porto-Benfica, às 20h30, um jogo que vai ter acompanhamento ao segundo na CMTV. Também Farioli, treinador do Porto, fez a antevisão, estamos a vê-lo.

0: Na conferência de imprensa.
1: The weight of an important match, for sure. As you say,
0: a dar conta do peso de qualquer jogo ser importante. É cedo para falar em jogos decisivos.
1: It's too much, but for sure it's an important game.
0: Mas claro que é um jogo importante para a classificação,
1: for the city, for the club, for the support,
0: para a cidade, para os adeptos e também para o clube.
2: Boa tarde, Francisco Farelos, estamos em direto para a Sport TV Mais. Perguntar-lhe inevitavelmente de Froholt, da condição de Froholt, e depois perceber, o Porto consigo nunca perdeu nenhum clássico em jogos do campeonato. A sua equipa tem alguma habilidade especial para jogar estes jogos?
1: So about the medical situation, we will not have Neuwen Pérez and Seco, that both of them they got.
0: A dar conta das ausências, Farioli, ausências de Neuwen Pérez e de Seco Fofaná por problemas musculares. Olá, os restantes vão fazer parte do jogo, é a garantia.
3: Olhando para este Benfica desta temporada e aquele que empatou o ano passado no Dragão a zero, ali a meio do campeonato, que diferenças é que estabelecem entre este Benfica deste ano e o do ano passado? É um Benfica diferente para melhor, na sua opinião, e que cuidados é que o Porto terá que ter face a este novo Benfica de Marco Silva?
1: Não, there are, let's say, for sure, some similarities.
0: Há semelhanças.
1: A lot of players are the same. Of course,
0: alguns jogadores são os mesmos, com mais um ano de experiência. Isto a propósito das diferenças no Benfica desta época. Alguns deles estão a um nível muito alto. E depois de um mercado importante, como eles tiveram, com a mudança de treinador, encontraram a chave para conseguir jogar da maneira que pretende. Por isso vai ser um jogo desafiante.
1: Will demand from our side a top performance,
0: que vai exigir alta performance, uma grande exibição da parte do Porto, da equipa da casa, com um grande espírito por parte dos adeptos. Há todas as condições para enfrentar o jogo com a mentalidade certa. Fica então essencial das declarações de Farioli, um jogo com acompanhamento ao segundo amanhã. Influencers portugueses estão envolvidos no esquema de casinos ilegais, promovem vídeos falsos e lucram milhares de euros. Já há mais de 4 mil queixas, mas não há acusações formais. É o tema de uma reportagem exclusiva daqui a pouco neste grande jornal. Uma utente do Hospital de Santa Maria em Lisboa ateou fogo a um lençol esta manhã dentro do estabelecimento, na zona das urgências. A repórter Inês Campana está em direto. Inês, que mais informações tens sobre o que se passou?
4: Boa tarde, Rui. Aparentemente, aquilo que terá acontecido é que esta utente do Hospital de Santa Maria terá, primeiramente, ateado fogo à parte frontal de uma viatura que se encontrava aqui nas instalações do hospital. O incêndio foi rapidamente extinto com os extintores que estavam aqui nesta zona e depois, já na ala psiquiátrica, onde esta mulher foi levada, acabou por pegar fogo também ao lençol aqui dentro do hospital. Tudo aconteceu na manhã deste sábado, mais ou menos por volta das 7 da manhã. Como disse, o fogo foi rapidamente extinto, com recurso aos extintores que estavam aqui na zona. A mulher está internada na ala psiquiátrica. Naturalmente, a PJ foi acionada e está agora a tomar conta desta ocorrência. É possível que esta utente do Hospital de Santa Maria, assim que tiver alta hospitalar, seja detida por estes dois crimes. Portanto, inicialmente veio aqui para a parte do estacionamento da instalação aqui do Hospital de Santa Maria, pegou fogo à parte frontal de uma viatura, depois foi levada para a ala psiquiátrica e foi aí que pegou fogo a um lençol. Acabou por ficar então internada, pode mesmo vir a ser detida assim que tiver a alta hospitalar. Polícia Judiciária está a cargo da investigação.
0: A reportagem da jornalista Inês Campana, junto ao Hospital de Santa Maria, onde se verificou este incidente a envolver uma mulher que ateou um fogo. Um acidente com 3 feridos graves envolveu uma carrinha e 2 motas na Estrada Nacional 226, em Moimenta da Beira. Um dos feridos foi transportado de helicóptero do INEM para o hospital.

0: As vítimas seguiam para a bênção dos capacetes em Fátima. É o que nos conta agora o jornalista Tiago Virgílio Pereira.
1: Uma violenta colisão entre uma carrinha e duas motas resultou em três feridos muito graves. Ora, estes motociclistas seguiam integrados num grupo com vários amigos, todos aqui oriundos de Moimenta da Beira, dirigiam-se para Fátima para a bênção dos capacetes, que todos os anos reúne milhares de motociclistas de todo o país, quando a viagem foi interrompida de forma brutal com este acidente. Ao que tudo indica, o condutor desta carrinha terá perdido o controlo da mesma e invadiu a faixa contrária e lavrou literalmente as motas que seguiam calmamente integradas neste grupo. O senhor Luís Botelho é um motociclista que fazia parte deste grupo, assistiu a tudo. Sr. Luís, está muito transtornado com este acidente.
2: Muito transtornado, porque era um amigo da terra e uma pessoa que faz viagens muito longas comigo, e de um momento para o outro talvez perdemos um amigo. É, que Deus tenha pena dele, mas eu acho que vamos perder um amigo. Da maneira que ele estava e que eu vi, fui o primeiro a chegar ao pé dele, ele deu um tombo muito grande, bateu de frente, foi ao cima da carrinha e depois cai ao lado, onde se pode ver as imagens da roda da moto, que está toda separada da moto, em estado muito mal, muito mal.
1: Portanto, o choque foi muito violento.
2: Frontal. E os outros dois amigos conseguiram bater na quina, conseguiram escapar, mas ainda bateram na carrinha na quina do lado direito e depois foram projetados para a via pública. Entretanto, eu e o meu colega atrás, que ia mais à frente de mim, esse conseguiu tentar fugir e conseguiu para a esquerda e conseguiu. E eu a traseira que eu vi tudo, porque eu estava na parte de trás e tive tempo suficiente para ver tudo. Um dos nossos já tinha passado à frente quando a carrinha passou por cima e derrubou-se o nosso amigo. Vou apanhá-los aqui, vou matá-lo à linha que é nossa, aqui é nossa. É a vida nossa, dos motociclos, que são criticados porque andam muito, mas nós não andamos muito, nós somos motos fraquitas e íamos em passeio. E de um momento para o outro, ficamos transtornados e talvez Deus queira que eu não esteja enganado, que eu ainda vou tentar saber daqui a bocadinho como é a situação desse meu amigo. Para mim é uma perda de um irmão. Não é irmão, mas é que não seja irmão.
1: Muito obrigado.
2: Muito obrigado pela vossa atenção também. Muito obrigado.
1: Ora, portanto, aquilo que esta testemunha está a relatar é que este motociclista que seguia nesta moto que agora está a ser retirada da parte da frente desta carrinha, porque a moto ficou literalmente enfaixada na frente da carrinha, aqui seguia um motociclista de 74 anos, foi helitransportado para o Hospital de Viseu, tem múltiplas fraturas, são vários os ferimentos. Dentro destes três feridos graves, é considerado o ferido que está em condições ainda mais sensíveis, ainda mais difíceis, e portanto acabou por ser transportado ao Hospital de Viseu por helicóptero. Os outros dois motociclistas que seguiam também eles na outra mota acabaram então por ser transportados por ambulância para o Hospital de Vila Real. Portanto, são trabalhos que ainda decorrem na via. Ora, estamos com e acompanhámos este trabalho do Núcleo de Investigação Criminal. Apanhámos também muito trabalho destes bombeiros que estão aqui já há várias horas. Prestaram um socorro rápido a estas vítimas, estão agora na limpeza também desta via e, portanto, são os últimos trabalhos antes da via ser outra vez reaberta ao trânsito. Eu vou também aqui falar com o comandante Carlos Pereira. Comandante, à vossa chegada encontraram um cenário difícil.
3: Sim, um cenário muito difícil, com três vítimas, digamos, num estado grave, nomeadamente aquela que estava mais, digamos, no choque frontal com a carrinha. E pronto, vieram cinco ambulâncias, foi feito todo o trabalho pelas equipas de emergência, acompanhadas por suporte diferenciado da CIB de Moimenta da Beira e CIB de Lamego, posteriormente com a chegada do helicóptero do INEM, e portanto foi feito aqui aqui todo um trabalho de estabilização, primeiro, e depois, logo que possível, foram transportados então para as unidades hospitalares, de facto num cenário difícil.
1: Muito bem. Muito obrigado. Carlos Pereira, é o comandante dos bombeiros de Moimenta da Beira, que foram estes bombeiros que prestaram socorro a estes motociclistas. Recorde-se que estes motociclistas integravam um grupo de 5 amigos, todos com o mesmo objetivo, chegar a Fátima para a benção dos capacetes, uma viagem que este grupo fazia todos os anos. Era uma viagem de harmonia, uma viagem que ia, por um lado, também reforçar, fortalecer estes laços de amizade entre estes motociclistas e os motociclistas que iriam encontrar em Fátima, mas foi interrompida aqui de forma abrupta, violenta. Foi na Nacional 226, junto à localidade Liumila, em Moimenta da Beira. Um brutal acidente acabou então por provocar estes 3 feridos muito graves, feridos que já foram todos encaminhados, claro está, para as unidades de saúde. Ora, pelo menos esta vítima mais velha, de 74 anos, está a lutar pela vida. Ora, um acidente muito violento que aconteceu hoje, por volta das 8 da manhã.
0: Está dominado o incêndio que deflagrou esta madrugada na cobertura de um prédio em obras na Avenida dos Aliados, no Porto. Os bombeiros conseguiram impedir que as chamas se alastrassem a outros edifícios desta zona histórica. A reportagem é do Fernando Coelho.
4: Foram danos significativos no edifício que está em obras. Falamos de estragos, sobretudo na parte da fachada e também nos pisos superiores. Material composto por madeira, o que naturalmente neste tipo de situações dificulta e muito o trabalho e que origina muitos pontos quentes, e por isso também, passadas praticamente 10 horas, ainda um contingente de operacionais que se mantém aqui a fazer esse rescaldo. Tivemos a oportunidade de falar com o subchefe principal dos Sapadores Bombeiros do Porto, Heitor Pereira, que nos explicou aquilo que foi feito e também as dificuldades no teatro de operações.
5: Neste momento estamos nos trabalhos de rescaldo, portanto o foco de incêndio iniciou-se por volta das 2h27 da madrugada, terminou, demos o foco no extinto. Não houve danos nos edifícios contíguos, só temos a registar os danos do edifício onde houve a nossa intervenção. Neste momento, a nossa avaliação, não vemos aqui algum risco, mas estamos já à espera da parte da engenharia da Proteção Civil da Câmara Municipal do Porto, que esses sim irão fazer a avaliação desse pormenor.
4: O incêndio ficou dominado por volta das 4h50 da manhã. Naturalmente que depois seguiu-se esse trabalho de rescaldo, ainda que numa fase primária do incêndio estivéssemos a falar de 25 operacionais, cerca de 25 aqui neste teatro de operações. Os estragos não se cingiram-se apenas a este espaço, não foram para o prédio ao lado, nem para as construções também à volta, embora tenham assustado um pouco as pessoas que por aqui passavam e que viram precisamente as chamas significativas com uma grande altura e que levaram a que houvesse uma grande preocupação sobre este incêndio e se pudesse ainda dar mais estragos. A situação, como eu dizia, ficou controlada volta das 4h50. Depois seguiu-se esse trabalho de rescaldo, sem registro de qualquer vítima, sem feridos, apenas danos na estrutura do edifício, parte superior dos pisos e também algumas infiltrações a registar no banco em baixo que está aqui situado. E, portanto, sem feridos a registar, mas naturalmente uma situação que provocou um grande aparato.
0: Um casal foi detido em Elvas, no distrito de Porto Alegre, por suspeitas de rapto, extorsão e ameaça agravada. O casal geria um negócio de crédito, mas as dívidas nunca eram totalmente pagas, o que dava lugar a atos de violência. A reportagem é do José Lameiras.
6: Casal de 39 e 42 anos, fortemente indiciados pelos crimes de extorsão, rapto, ameaça agravada, dedicavam-se então a emprestar dinheiro, com uma dívida que depois nunca terminava, portanto, e havia uma cobrança coerciva. A investigação da PSP resultou na detenção deste casal. Comissário Carvalho, da PSP de Elvas, como é que foi possível, portanto, chegar até este casal e perceber toda esta atividade criminosa?
7: Bom dia. Portanto, esta investigação da Esquadra de Investigação Criminal de Elvas do Comando de Porto Alegre da PSP, tem cerca de um ano de investigação e permitiu proceder à detenção fora de flagrante delito na passada quarta-feira de dois indivíduos, um casal de 42 anos e 39 anos. A investigação veio a demonstrar que este casal se dedicava a empréstimos, portanto, efetuavam empréstimos às vítimas, empréstimos estes com juros bastante elevados, e depois procediam à cobrança coerciva da dívida. Dívida esta que acabava por nunca ser totalmente saldada e, portanto, prolongava-se no tempo. A par desta detenção foram cumpridos mandados de busca domiciliária. Estes mandados de busca domiciliária permitiram carrear vasta prova para o processo, demonstrar aquilo que estava também já demonstrado na investigação e, portanto, fundamentar ainda mais isso e demonstrar-nos também outras coisas, outros aspectos relevantes e novas linhas de investigação. Dentro da prova carreada para o processo, portanto, podemos aqui realçar os artigos em ouro, avaliados em cerca de 12 mil euros, as quantias monetárias cerca de 4 mil euros, 3 veículos automóveis, 2 deles de gama alta, e podemos também aqui acrescentar um vasto acervo documental, documentos estes, por exemplo, demonstrativos do património dos suspeitos, que em nada é condizente com os rendimentos dos mesmos, por exemplo, diversos artigos em ouro empenhados no valor que ascende dos 80 mil euros. Apresentados na sexta-feira a primeira interrogatório judicial, foi decretada a medida com a ação mais gravosa, portanto a prisão preventiva para os dois suspeitos, e para estes fechos foi decisivo a estreita articulação e coordenação com o Ministério Público de Elvas.
6: Muito obrigado então, Comissário António Carvalho, aqui da PSP de Elvas. Esta mulher já está na cadeia de Tires, o homem aqui na cadeia de Elvas foram detidos, como ouvimos, e já estão em prisão preventiva.
0: O Tribunal Europeu dos Direitos Humanos diz que a tragédia da Praia do Meco foi julgada com profundidade. Os juízes retiraram a queixa dos pais dos estudantes que foram arrastados por uma onda em 2013. Reconheceram a natureza trágica do acidente, mas garantem que os tribunais portugueses tomaram uma decisão que foi fundamentada. Os pais das vítimas recorreram ao Tribunal Europeu porque consideravam que as mortes dos filhos tinham sido causadas por falta de um quadro jurídico que regulasse, controlasse e proibisse a praxe. Os processos relacionados com este caso arrastam-se pelos tribunais há mais de 12 anos. Nunca ninguém foi condenado. Realiza-se amanhã o velório do presidente da Associação dos Ucranianos em Portugal. O velório começa às 17 horas na Basílica da Estrela, em Lisboa. Esta é uma morte que tem estado sob investigação das autoridades.
8: Não é apenas uma despedida, é o adeus a uma das figuras que durante mais de duas décadas deu voz aos ucranianos em Portugal. Pavlo Sadoka esteve na linha da frente na defesa da Ucrânia, organizou manifestações, participou em iniciativas de apoio ao seu país e deu voz às preocupações dos ucranianos que chegaram a Portugal. Com a invasão russa, a sua intervenção ganhou ainda maior projeção. Sadoka tornou-se também uma figura conhecida internacionalmente e era vice-presidente do Congresso Mundial Ucraniano para a Europa do Sul. É por isso que a notícia da morte provocou reações para lá das fronteiras nacionais. A Embaixada da Ucrânia em Portugal, o Congresso Mundial Ucraniano e o Ministro dos Negócios Estrangeiros ucraniano lamentaram a perda. Agora, familiares, amigos e aqueles que trabalharam com Sadoka preparam-se para a última homenagem. Uma despedida que acontece enquanto continuam por esclarecer as circunstâncias da morte. O Ministério Público abriu um inquérito e a autópsia já foi realizada. São aguardados os resultados dos exames toxicológicos, que podem demorar entre 3 semanas e 1 mês. Para já, o momento é de homenagem a um homem que dedicou mais de 20 anos da sua vida ao país que o viu nascer e às suas gentes. Segundo aquilo que foi possível apurar, o velório acontece domingo na Basílica da Estrela, a partir das 5 da tarde, e a missa de corpo presente será celebrada às 8h15 da noite. É ali que será feito o último adeus a Pavlo Sadoka.
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1: Agora que passam 16 minutos das 2 da tarde, o Afonso do Brás, aqui a cortesia musical na Correio da Manhã Rádio. Fim de semana de verão em perspectiva e temperaturas altas um pouco por todo o país, sobretudo nas regiões do interior centro e sul. Atenção para hoje, já vamos com 29 graus em Lisboa e também no Porto. Portanto, atingida a temperatura máxima prevista para hoje. De resto, para amanhã domingo ainda há essa subida da temperatura. Aliás, segundo o IPMA, Grande Lisboa espera céu limpo, vento fraco e subida da temperatura. Grande Porto também a continuação do tempo quente, com o céu pouco nublado e vento fraco. Amanhã na capital, a máxima prevista é de 34 graus, o Porto fica à espera de 33. Cidade de Setúbal, a máxima é de 36 graus, é também essa a máxima prevista para Braga. Apenas no Algarve um pouco mais fresco, ainda assim a máxima para Faro é de 29 graus. Fim da semana com tempo quente, há que aproveitar da melhor maneira, mas ainda assim com o devido cuidado. Já a seguir também, ficar a saber que há boa música, mas vamos ter aqui a participação da Lara Afonso nesta tarde. Uma entrevista conduzida pela Lara ao realizador Rubem Alves. Vamos ouvir tudo daqui a muito pouco. A edição comigo, Artur Jorge, mais à frente também com o jornalista Orlando Azevedo. Fique por aí. Boa tarde.

0: A música também das novas gerações em português, Aurora Pinto, na Correio da Manhã Rádio. Segue ao volante em Lisboa, atenção. Além do mais, desejo-lhe boa viagem, mas ainda assim fica aqui este aviso, no acidente que ocorreu na Avenida de Ceuta, próximo a Alcântara. Já a complicar bastante ali a fluidez do trânsito, sobretudo no sentido descendente. Há também nota do Eixo Norte-Sul à entrada para a Avenida da Ponte. Confusão com um toque. Está também complicado o trânsito no acesso ao tabuleiro da Ponte 25 de Abril. Seja qual for a origem na cidade de Lisboa, com fila parada em quase todos os locais. Por isso, fica o aviso.
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0: De resto, preparado para recuperar esta fantástica conversa. 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Agora, na conversa com o realizador Rubem Alves, vamos poder recuperar essa conversa bem curiosa de acompanhar. Fique por aí.
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10: É que eu não tenho dúvidas. Olá, Ruben. Portanto, já aqui fizemos uma pequena apresentação daquilo que vamos falar, do grande filme que já estreou. Correu bem a estreia?
11: Correu muito bem e está a correr muito bem, porque realmente desde a estreia do filme Quinta

0: as salas estão esgotadas. Eu vou dar assim uns hallows nas salas com os atores e realmente ver salas cheias com pessoas com um brilho no olhar é muito gratificante. E pronto, já recebi agora mesmo que ultrapassamos os 40 mil.
1: Yeah!
0: Então é maravilhoso.
1: Ainda agora começou.
0: É maravilhoso.
1: Ainda agora
0: é maravilhoso.
1: Começou. Eu acho que nós estávamos mesmo a precisar. Nós estamos a falar aqui do filme Santo António, o Casamenteiro de Lisboa, não é? É assim que se chama o filme. Já lá vamos à história. Eu própria estou muito curiosa de ir ver. Eu ainda não vi isto. Eu normalmente deixo sempre passar as estreias e a azáfama toda para ir com mais tranquilidade e não chegar lá à bilheteira e estar esgotado e ficar triste.
0: Sim. É o que se passa um bocadinho neste momento.
1: Mas estou ansiosa, até porque eu sou fã de cinema, sou fã do cinema português e sou fã da tua forma de abordar o cinema. Aliás, temos aqui a Gaiola Dourada, não é? Que antecede este filme e que foi... Foi assim, aquele filme, uma lufada de ar fresco. Ainda hoje, alguém que se chama Pedro Henrique, eu estou sempre, Pedro Henrique! Sai-me logo o Pedro Henrique. Portanto, são coisas que vão ficando e foi um filme que foi buscar a magia de irmos ao cinema e rir. E tu voltaste a pegar nessa premissa de trazer a alegria para os portugueses através do cinema?
0: Tentar fazer, pelo menos, acho que é muito importante. E na época onde estamos a viver, sim, nestes tempos, acho que é muito bom e, sobretudo, acho que estamos rodeados de muita informação, muitas imagens, muito publicidade, sempre, com as redes sociais. E acho que realmente desligar um bocadinho, ir ao cinema, e sobretudo o que me traz mais satisfação é as mensagens que eu recebo nas redes sociais e as fotos de pessoas a dizer: fui com a minha avó de 97 anos, com o meu bisneto de 11 anos, fomos em família, éramos seis.
1: É para todos, não é?
0: Transversal. E isso para mim traz-me uma alegria muito boa. Porque realmente viver um momento é raro agora, viver um momento, desligar durante 2 horas numa sala com a família, com amigos, e isso para mim é muito bom.
1: Eu acho que são indicativos, essas mensagens que recebes são indicativos mais do que maravilhosos, não é? Porque ir ao cinema realmente tem sido uma luta, as pessoas têm, sim, deixado de ir ao cinema, e de repente voltarmos a ir com este entusiasmo todo e falarmos do filme, e assim que ouvimos o trailer, pensamos, uau, deve ser giríssimo. E depois é o elenco extraordinário que tu reuniste neste filme também. Portanto, queres falar um bocadinho sobre primeiro a história, como é que começa, qual é o ponto de partida? É o Santo António, não é?
0: Exato.
1: Como é que se desenrola, sem desenvolver muito, porque, aliás, por muito que tu contasses, nada supera ir ver aqueles extraordinários atores a representar e a fazerem aquelas falas que vão ficar para a história. Tenho certeza que há uma ou outra que me vai ficar na
0: alma.
1: Sim,
0: algumas, cada um tem as suas falas icónicas, mas realmente sim, foi um prazer reunir estes atores todos que eu amo desde sempre e descobrir também novos atores que eu não conhecia. E realmente a minha ideia aqui era reunir pessoas que não se reúne assim tão facilmente, e sobretudo num filme de cinema, e fui buscar assim várias pessoas que eu gostava mesmo muito, e foi incrível. Assim, posso dizer que foi incrível. Esta história, logo do início, era falar sobre os casamentos de Santo António, porque é uma tradição, sim, única, que eu achava bastante caricata e bastante moderna, porque isso data dos anos 58, e já naqueles anos já era essa coisa de entrar na vida das pessoas, a filmar o procedimento do casamento, e isso tudo achei bastante interessante, porque como é que nos anos 50 já tinha essa coisa de filmar as pessoas, a intimidade deles, ou seja, é o que está a passar hoje em dia, não é? Nos reality show, em todo lado, e realmente estávamos muito avançados, eu acho.
1: E continua. Nós olhamos às vezes para Portugal e pensamos, como é que é possível isto ter começado aqui? Há tantas coisas que começaram pelos portugueses, para não falar da história em si, não é? Mas nós continuamos a ter aquela mentalidade que, em Portugal não se faz nada, mas depois vai saber e temos muitas inovações. Mas, entretanto, no meio desta história dos casamentos de Santo António, há uma história que se passa que é diferente, não é? não é? Que é a única que é a tua.
0: Sim, quer dizer, eu tentei pôr neste filme passar vários sentimentos, há várias camadas, ou seja, o filme é sobre os casamentos de Santo António, mas isso é o ponto de partida. Depois, o que eu queria também falar é uma cidade em evolução, ou seja, a modernização, como é que a gente pode lidar hoje em dia com a modernização, salvaguardando a essência da nossa identidade. E realmente, eu... estou bastante assustado à minha volta desta globalização muito intensa e que de repente faz com que uniformizamos cada vez mais tudo. E eu não quero viajar e ir para um país, para uma cidade e ver tudo igual. Ou seja, se eu vou, acho que as pessoas que vêm para cá é para ver realmente o que realmente faz que...
1: O que é isto de ser português, não é?
0: E não só Lisboa, Porto, quer dizer, este filme passa-se em Lisboa, mas exatamente, falo no Porto, no Algarve, no Alentejo, no centro do país, em todo o lado.
1: Os imigrantes também.
0: Exato, é isso.
1: Tal como na Gaiola Dourada, não é? Que era em França.
0: Sim.
1: Agora também temos aqui. Se calhar vamos. Nós estamos a tentar fazer a chamada com a atriz Jacqueline Curado.
0: Sim.
1: Que também faz parte.
0: Que é a Kardashian
1: da
0: Alfama.
1: Que é a Kardashian da Alfama. Eu achei uma graça. Quem é que diz isso da Kardashian? É o Joaquim Mochico?
0: Não, é a Maria João Bastos, por acaso.
1: Ah.
0: Diz, mas isso é uma coisa da Jacqueline, porque era nos ensaios da roupa, quando a gente estávamos ensaiar, realmente ela saiu essa frase dizendo assim, já estou Kardashian da Alfama, e toda a gente começou a se rir. Eu disse, tem que entrar no filme. É mesmo.
1: Tem mesmo, nós estamos a tentar. Aliás, eu se calhar vou pedir aqui ajuda à Mariana, que está aqui também a acompanhar o Ruben, porque eu tinha avisado que ia fazer a chamada via WhatsApp, mas afinal estou a fazer via produção aqui da Correio da Manhã Rádio. Ela está a rejeitar a chamada, provavelmente porque não conhece o número e porque está à espera do número que eu tinha avisado, mas nós
0: não,
1: já vamos falar.
0: Uma mensagem.
1: Boa, boa.
0: Jacqueline, atende, Correio da Manhã, Rádio em Live.
2: Estás a ouvir? Podemos falar contigo.
1: E eu dou-me
2: sotaque. A Kardashian da Alfama.
1: Exato.
2: Por favor, atende ao telefone.
1: Mas isto lá está, é a vida ao vivo. Estamos na Correio da Manhã Rádio a conversar com o Ruben Alves a propósito do filme que já está a dar que falar. Já deu que falar logo assim que ouvimos falar que ia para as salas de cinema, já estreou. Eu ainda não vi, mas de facto, depois de ver o trailer, ouvir o trailer também, que já passámos aqui um bocadinho, a verdade é que fica realmente aquela vontade de ir ao cinema e rir. Esta foi a primeira coisa que eu te perguntei, aliás, que eu te disse, obrigada por voltares a trazer a boa disposição para o cinema, e nesta altura, que já aqui também referenciámos, em que nós precisamos de nos rir, de aliviar a carga.
0: É mesmo.
1: E bem mesmo numa altura perfeita.
0: É mesmo muito importante, porque lá está, no filme acho que há umas mensagens que passam bastante importantes e profundas, mas sempre com leveza, ou seja, sempre que a levar. Acho que é fundamental sabermos rirmos nós próprios. E isso é um povo que sabe, tem recuo e sabe rir de si próprio. Acho que, pronto,
1: Eu acho que isso é uma característica nossa. E está muito bem. Quer dizer, eu não vi, mas eu conheço os atores. Ter uma Rita Blanco, senhoras e senhores. Rita
0: Sim,
1: Blanco.
0: Maravilhoso.
1: Tirar o chapéu, bater continência, sei lá, fazer tudo e mais alguma coisa. Maria João Bastos, Ana Bola.
0: Ana Bola está maravilhosa.
1: Meu Deus, meu Deus. Joaquim da Almeida também.
0: Exato, Joaquim da Almeida. A Maria Rueff, incrível.
1: Quando estavas a escrever, já estavas a idealizar cada um deles?
0: Sim, mais ou menos. Quase todos, não todos, porque pronto, há alguns que estava assim meio. Os mais jovens, como não conhecia tanto, estava. Mas sim, escrevi para a Rita, obviamente. O Monchique também já estava. Muitas pessoas, sim, que eu já tinha em mente, porque realmente queria trabalhar com estas pessoas, com estes atores.
1: Agora que todo o trabalho já está feito e já está entregue ao público, como é que tu te sentes? Missão cumprida?
0: Sim.
1: Ainda tens nervos, ainda tens aquelas borboletas.
0: Pronto, o primeiro dia que vai para o cinema já está entregue, ou seja, já os nervos é antes, agora é mesmo é sobretudo cruzar-me com pessoas, encontrar o público e perceber que eles passaram um bom momento, e isso é o mais importante.
1: Uhum.
0: Agora já não tenho aqueles nervos, não é? Mas aquela coisa de pronto, será que as pessoas vão passar um bom momento, e isso é fundamental para mim. Eu faço filmes para já, para tentar dar uma mensagem, passar uma mensagem que eu... Mas sobretudo dar um bocado de reconforto às pessoas, dar alegria e emoção. Emoção.
1: A emoção é tudo, não é? É tudo. É, faz parte da arte. A arte sem emoção não é arte. E esta é a tua arte. E é uma arte que vamos poder ver nos cinemas. A verdade, não estamos a conseguir fazer a chamada com muita pena com a Jacqueline, mas ainda não vou desistir.

0: complicado para os mostrar o filme e não ia poder mostrar o filme assim. E como é um filme pós-cinema, não queria enviar um link e pronto, eu disse, vocês têm que ver no grande ecrã, descobrir isso. Então nunca conseguimos encontrar assim um. E eu disse, então vamos descobrir na antestreia. E foi incrível porque era. Eles fizeram um press junket durante o dia todo com os jornalistas. Os jornalistas tinham visto o filme e eles não. O que é surreal, normalmente. É um bocado um contrário. Então, não tive tempo de ver o filme, mas estou a fazer entrevista. E o ator faz ok. E neste caso era o contrário. E acho que era interessante também. Mas eles descobriram o filme no dia de estreia, sala cheia, no CCB. Lindo, foi muito bonito e foi uma emoção particular. Foi bastante intenso. Muito
1: mais
0: bonito.
1: Uma. Agora já está aí a borbulhar outra coisa qualquer, certamente, não é?
0: Eu?
1: Sim.
0: Ah, sim.
1: Essa cabeça já deve ter mais coisas preparadas.
0: Sim, sim, sempre. É que eu tenho várias coisas, depois é a partir do momento onde eu acabo um projeto.
1: É a ordem de saída, não é?
0: É o que é que eu agora. O que é que me vem agora? O que é que tenho vontade? O que é que sinto? E realmente, e depois vejo os meus projetos todos que eu tenho lá na gaveta, digo, este agora é o bom momento.
1: É agora,
0: momento.
1: É o timing.
0: É o timing, exato.
1: E sentiste que o timing para o Santo António era agora? Foi no timing certo?
0: Acho
1: na hora certa?
0: Sim. Realmente acho que sim. E é engraçado porque esta ideia tivemos há bastante tempo. A produtora com o co-guionista vieram ter comigo a dizer, podíamos fazer este filme sobre os casamentos de Santo António, sim, e falar desta loucura que está a acontecer com a gentrificação, nananã. E isso já foi há 6 anos, ou uma coisa assim. E eu pensava que já estava.
1: Já não ia acontecer.
0: Não era o bom momento porque já tinha acontecido essa loucura toda. E afinal, o ano passado disse, não, mas isso está a acontecer cada vez mais. Uhum. Ou seja, esta gentrificação, as pessoas estão. Há uma loucura aqui a acontecer nas cidades e realmente. Disse, não, mas é o momento certo.
1: Ainda bem. Olha, nós agradecemos, nós queremos é rir e descontrair e passar um bom momento neste filme. O que é que tu deixas, que mensagem é que deixas para quem ainda não viu, tal como eu, e vai ver ainda esta semana, depois eu faço questão de mandar uma mensagem a dizer o que eu senti, mas tenho certeza que vou gostar, porque tenho mesmo a certeza. Sou fã de todos, sou fã da fórmula, se é que há uma fórmula, há alguma fórmula?
0: Não. Mas não sei se há uma fórmula assim, para já a fórmula é a verdade. É estar sempre, eu quando escrevo sempre com a verdade. Ou seja, para poder. É uma ficção e poder brincar com os clichês e pronto, dá para sorrir, mas ao mesmo tempo emocionar-se, mas é mesmo a verdade. Nossa, pronto.
1: É a verdade acima de tudo. Olha, eu estava aqui a tentar, mas eu realmente se calhar tenho o número errado, não sei. Mas com muita pena não falámos com a Jacqueline, mas vai ficar aqui, ficamos com o número. Se não for agora, mais daqui a pouco, se calhar tento falar com a Jacqueline, ainda não aqui entre nós, mas vou deixar-te ir à tua vida, porque certamente ainda tens muita coisa para fazer. Um jovem da minha idade, e com tanto talento, agradeço profundamente teres vindo aqui à Correio da Manhã Rádio. E agora sim, a tal mensagem que queiras deixar para quem ainda não viu, para quem já viu e quer voltar a ir ver e levar a família, para quem é este filme, e qual é o grande, grande objetivo, qual é que é a grande mensagem que tu queres que fique lá no coração de quem vai ver?
0: O que eu gostava que as pessoas levassem ao ver o filme é realmente o orgulho da identidade, da essência do que é feito um povo e sair dali e dizer, ter orgulho de viver onde se vive. Ou seja, é uma coisa que me tocou bastante, que é uma atriz, a Isabel Abreu, que está no filme, disse ao ver o filme, disse-me, porra Ruben, eu estou com uma vontade de viver em Lisboa e de não deixar esta cidade depois de ver este filme. E não é só por Lisboa, ou seja, é todas as cidades, e espero que os portugueses saem com essa vontade de. É possível de lutar por uma cidade que está prestes a entrar numa uniformização que é mundial, ou seja, e eu gostava mesmo que o público levasse isso com ele de ser orgulhoso
1: de ser português, não é?
0: Sim, e de ser
1: português. E tu queres Lusofrancês?
0: Oui.
1: Ai, que eu gosto tanto desse sotaque.
0: O sotaque, como estou aqui há algum tempo, já está mais...

0: Mais ou menos
1: não deixes, tens que ir lá passar férias mais
0: mas
1: tempo.
0: Mas agora volto a Paris e isso vai voltar rápido.
1: Ótimo, fica lá assim umas duas semanas, porque isso é muito giro. Duas, três semanas, um mês, é para continuares e para ficarmos com o sotaque, porque o sotaque é très bonito.
0: Très bonito, é.
1: Obrigada, Ruben. Vamos ao cinema, ok? Fica aqui o convite. Toca ir ao cinema para ir ver e apoiar o cinema português. Agora,
0: sim,
1: e é para rir, malta, é para rir e é em bom. Daqui a pouco vamos tentar falar com a Jacqueline, vamos acertar aqui os números, mas para já vamos deixar o Ruben Alves ir à sua vida, continuar a criar, porque nós gostamos e muito. Obrigada por esta conversa.
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1: E as noivas de Santo António será certamente um gosto de assistir. A conversa da Lara Afonso com o Ruben Alves assim o justifica.

0: Mais uma daquelas grandes canções para ser a sua companhia ao longo da tarde para este sábado. Bom fim de semana, está na Correio da Manhã Rádio. Boa viagem, se segue ao volante. Atenção aos acessos à Ponte 25 de Abril a partir de Lisboa. Todas as saídas estão com muito trânsito, muita lentidão, filas para arranca. Sobretudo a saída pelas Amoreiras, Avenida Eduardo Pacheco, mas também o Eixo Norte-Sul, a parar a partir de Campolide. Também a A5, no sentido Cascais-Lisboa, já com a fila e para arranca desde Linda Velha até à saída para a Ponte 25 de Abril. Está então este sentido Lisboa-Almada bastante complicado para passar esta hora. A boa música vai continuar, mas também temos vontade de rir com o Fala Barato. O Eduardo Madeira já a seguir. Fique por aí.
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0: E a pergunta de hoje é: o que acha do arranque do ano letivo estar a ser marcado pela falta de professoras?
1: Elisa Walter Bairro de São Miguel Alvalade, este é o pior ministro da Educação desde os tempos de Dom Dinis. Aliás, Dom Dinis demitiu o ministro da Educação da altura e tomou ele conta do recado. Coisa que o Montenegro não faz. Aliás, o homem não faz nada. Qualquer dia passa uma dessas carrinhas da Câmara de recolha de monos, vê-o na rua e leva-o. Eu, antes de trabalhar na biblioteca, eu fui professora, não é? E eu fui colocada nos Açores, no entroncamento e em Rio Tinto. Tudo no mesmo ano letivo. Saí, claro. Ninguém aguenta. Estamos bem arranjados com esta corja. Epa!
2: David Manaio, formado em Ciência Política pela Universidade da Veda, que é mesmo assim. É pá, hoje em dia os professores não querem a fazer nenhum. Desculpem lá, pá. Nem ensinar sabe, não sabe nada. Querem impingir Saramago aos putos. Então Saramago nem sequer sabia meter vírgulas nem pontos de exclamação nos livros, pá. Eu acho que deixe o Saramago e metam, mas é tipo Fernando Pessoa, pá. Esse sim era um ganda poeta, um ganda visionário. Esse gajo era um visionário, porque o gajo ainda nem havia redes sociais e já ele tinha 4 perfis falsos, pá. Mas os professores, não. Querem é o Saramago, porquê? É lá da pandilha. Cambada, pá.
3: Olá, sou o Salvador, tenho 12 anos e sou de Rio Tinto. Eu até agora só tenho 2 professores, o de Geografia e o de Educação Física. E o de Educação Física nem sequer é muito educado. Portanto, neste momento tenho um horário que parece um passador, é só furos. Mas pronto, há coisas boas, não é? Porque o ano passado, por exemplo, não tinha Geografia. E a minha mãe dizia que eu nem sabia qual era a capital de Portugal, o que era um exagero, sabem qual é a capital? É Cascais. Pelo menos o meu avô diz que aquilo em Cascais é só capitalista. Mas tirando isto tudo, eu estou contente de voltar. Já senti a falta de ver os meus colegas todos à porrada no recreio enquanto eu gravo para o TikTok. E viva as aulas.
4: Luísa Frade Calhabé, Coimbra. Sou professora de Ciências na Escola Básica Norton de Matos há 23 anos. Tenho muito orgulho nos meus alunos. Temos, de facto, alguns problemas com professores, mas estamos a arranjar atividades extracurriculares para entreter os miúdos enquanto não há colegas colocados. Uma das atividades que eles estão muito contentes de fazer é farmar aura. Fazem até campeonatos daquilo e tudo. Se me perguntam o que é farmar aura, eu não faço ideia. Mas pronto, sempre é bom estarem entretidos. Aquilo é assim uma espécie de mímica, mas muito mais estúpido. Mas eu acho que, pronto, antes de ter miúdos estúpidos do que na droga, ou pior, nas redes sociais.

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1: Faltam 11 minutos para as 3, nesta tarde de sábado. De resto, ainda bem que está por aí uma longa viagem ao longo desta tarde, até porque já daqui a muito pouco, um momento muito especial, sobretudo no passado recente, que nos afeta a todos, aqui em particular também na Correio da Manhã Rádio. Chama a atenção para a estreia do podcast, mais um episódio do Há Quem Doer, depois das 5 da tarde, com a Tânia Laranjo. Hoje também vai passar por cá a Ana Pinto, faz-nos sempre um check-up. Neste sábado vamos ouvir falar do lipedema, porque aqui na Correio da Manhã Rádio não brincamos com a saúde, bem pelo contrário. Também há Vidas Assim com o Vítor Figueiredo. Lembrar que na hora certa temos a atualidade informativa de regresso, a informação ao longo desta tarde com o jornalista Orlando Azevedo. Fique por aí porque vale a pena agora. Temos esse momento especial. São as músicas da nossa vida. E numa visita relativamente recente aos estúdios da Correio da Manhã Rádio, tivemos o privilégio de conviver com o nosso saudoso Luís Represas. Ainda naquela altura fomos a tempo de gravar com ele uma participação. Foi convidado para partilhar connosco as músicas da nossa vida, neste caso, as músicas da sua vida. Luís Represas, na Correio da Manhã Rádio, uma grande, grande honra e que recordamos aqui com bastante saudade.
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3: Olá, eu sou o Luís Represas e estou aqui no programa As Músicas da Minha Vida, o que não é fácil, não é fácil estar neste programa, é fácil é escolher as músicas da minha vida, porque ainda por cima quando me pedem só duas, não é? O que não é nada fácil, outro de novo, escolher. Bom, uma delas, que foi provavelmente das primeiras canções que me arrebataram, foi uma canção do Scott McKenzie, que eu acho que é a única canção que ele tem, pelo menos a mais conhecida e a única, que é o San Francisco. E essa canção é, de facto, é uma das canções inevitavelmente da minha vida.

São Francisco, do Scott McKenzie. E voltando a esta dificuldade enorme de encontrar mais uma canção da minha vida, esta seguramente ouvia muito. Há outras para trás, obviamente que sim, mas agora lembrei-me desta. É uma das canções de um dos meus grupos de eleição, que é um Yes. E uma das canções dos Yes, que talvez possa ser daquelas que mais facilmente e mais rapidamente nos bate dentro, que é When You and I. E pronto, fiquem-se com ela.

0: pronto, ficaram aqui com duas canções da minha vida, duas daquelas que eu me lembrei assim, de repente, de supetão. E pronto, ficámos aqui, continuem com as músicas da minha vida e com a vossa Correio da Manhã Rádio.
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1: Um privilégio poder contar com Luís Represas nos estúdios da Correio da Manhã Rádio em homenagem. Trovante, 125 azul para ouvir antes das notícias.

0: Um daqueles temas intemporais na carreira dos Minha Trovante, sobretudo Luís Represas. E claro que sim, aqui na Correio da Manhã Rádio, um dos maiores temas da história da música portuguesa. Em homenagem a Luís Represas, ainda há tempo de fazer a sua visita aos estúdios da Correio da Manhã Rádio na sua participação de há pouco. Na proposta das músicas da sua vida. Vamos já a seguir partir para a atualidade informativa. Até porque estamos em cima das 3 da tarde, a seguir as notícias. Para já então, toda a atualidade informativa aqui na antena da Correio da Manhã Rádio, as notícias das 3 com o jornalista Orlando Azevedo. Olá Orlando, boa tarde.
1: Muito boa tarde, Artur. Há 2 grandes fogos ativos na zona de Coimbra. Em Vila Nova de Poiares, são já mais de 200 bombeiros que estão no terreno, assim como 5 meios aéreos. Já em Arganil, são mais de 150 bombeiros e 6 meios aéreos. Há imagens que já estão publicadas na internet, a que a CMTV teve acesso, mostram a grande coluna de fumo visível já a vários quilómetros de distância. Há já uma equipa de reportagem do Correio da Manhã a caminho do local. Já lá vamos também ao mapa dos fogos, antes de dar-lhe conta de outras chamas. Uma utente do Hospital de Santa Maria em Lisboa ateou fogo a um lençol esta manhã dentro do hospital, na zona das urgências. A reportagem das jornalista Inês Campana.
2: Uma utente do Hospital de Santa Maria em Lisboa ateou fogo a um lençol na zona das urgências e depois acabou por pegar também fogo à parte frontal de uma viatura. Tudo aconteceu mais ou menos por volta das 7h10 deste sábado. Sabemos que esta mulher acabou por se dirigir ao exterior do hospital, pegou fogo à parte frontal de uma viatura e posteriormente, já na ala psiquiátrica, acabou mesmo por atear fogo a um lençol. Sabemos que este incêndio foi rapidamente extinto, com recurso aos extintores que estavam disponíveis. A verdade é que a mulher encontra-se internada na ala de psiquiatria e a PJ, naturalmente, já foi acionada para este caso. A mulher, assim que tiver alta hospitalar, pode mesmo vir a ser detida devido a estes 2 crimes. Sabemos também que este caso não levou a danos físicos, portanto, não houve feridos a registar, também não houve danos materiais grandes. A Polícia Judiciária investiga agora as circunstâncias em que tudo aconteceu. Relembro que esta utente, assim que tiver alta hospitalar, pode mesmo vir a ser detida pelas autoridades. Pegou fogo à parte frontal de uma viatura e depois acabou por pegar fogo também ao lençol da cama onde estava na zona das urgências deste Hospital Santa Maria, em Lisboa.
1: A reportagem com a jornalista Inês Campana. Três pessoas ficaram gravemente feridas esta manhã num acidente que envolveu um veículo ligeiro de mercadorias e 2 motas. A colisão aconteceu em Moimenta da Beira, na Estrada Nacional 226. O trânsito esteve cortado várias horas para que fossem prestados os primeiros serviços de socorro às vítimas. 2 dos feridos foram levados para o Hospital de Vila Real e um outro, o que inspira maiores cuidados, foi helitransportado para a Unidade Hospitalar de Viseu. Os motares seguiam para Fátima para a bênção dos capacetes. Foi dominado por volta das 5 da manhã deste sábado o incêndio que deflagrou na cobertura de um prédio em obras na Avenida dos Aliados, no Porto. O alerta para este incêndio, numa das ruas mais famosas da Invicta, foi dado pelas 2h30 da manhã. No local, o jornalista Fernando Coelho, que falou com o subchefe principal dos Sapadores Bombeiros do Porto, o Heitor Pereira.
3: Neste momento, os edifícios contíguos estão íntegros, não houve danos nos edifícios contíguos, só temos a registar os danos do edifício onde houve a nossa intervenção.
4: E que danos foram esses?
3: Portanto, são os danos que são visíveis, portanto, a queda do telhado, tendo em conta a dimensão do foco de incêndio que se observou. Pronto, não mais do que isso.
1: Subchefe principal dos Sapadores Bombeiros do Porto, Heitor Pereira, o ponto da situação aqui feito por este responsável. Um susto grande para os moradores desta zona da cidade invicta. Um acidente com três feridos graves envolveu uma carrinha e duas motas na Nacional 226. Já aqui lhe demos conta exatamente dessa informação. Complementar que um destes feridos foi então transportado de helicóptero pelo INEM para o hospital. De acordo com o Instituto Português do Mar e da Atmosfera, uma massa de ar quente e seca sobre a Península Ibérica deve provocar, a partir deste sábado e durante toda a semana, uma subida gradual das temperaturas. Quanto à política nacional, o ministro da Administração Interna desvalorizou uma questão sobre a sondagem da CMTV que revelou que o presidente do Chega, André Ventura, se tornou o favorito dos portugueses para liderar o governo. Luís Neves desviou o assunto e acrescentou o gosto pelo cargo que ocupa.
4: Mal seria se a minha ação governativa destes meses, que é de todos conhecida, me guindasse por sondagens. Estou muito feliz no meu trabalho.
5: Diz isso, não olha para ele.
4: Estou muito feliz no meu trabalho. Temos a dar passo, olha, questão das fronteiras, criámos estruturas para o combate aos incêndios, para a prevenção ao combate aos incêndios, que não existiam.
5: Mas sente-se confortável. Peço
4: desculpa,
5: ainda como
4: absolutamente confortável. No dia que não me sentisse confortável, era eu próprio, diria ao seu primeiro-ministro, que não me sentia confortável.
1: E apesar de ser o favorito ao cargo de primeiro-ministro, André Ventura diz que isso só por si não pode ser motivo para novas eleições. Em declarações ao Canal Now, o presidente do Chega reconhece ainda assim a importância das sondagens.
6: Eu não lhe vou dizer que, como político, como líder de um partido, as sondagens me são indiferentes. Acho que isso não é correto, é uma fantasia, ninguém acredita nisso. Portanto, não são. São indicadores de opinião. E nós, como agora, quando crescemos ou quando ficamos em primeiro lugar, naturalmente temos isso em conta. E é um dado que temos em conta, no sentido que está a haver uma correspondência entre o trabalho que estamos a fazer e a adesão da população. Mas isso não nos leva a querer eleições por estarmos em primeiro lugar.
1: Declarações de André Ventura ao Canal Now. O relógio de luxo roubado ao jogador do Futebol Clube do Porto, Bednarek, foi encontrado nos Estados Unidos. O roubo aconteceu em maio deste ano, durante um assalto à residência do futebolista, em que o jogador e a família foram ameaçados. O caso foi agora usado pela polícia numa sessão sobre segurança no setor da ourivesaria. As autoridades alertam para grupos que estudam os estabelecimentos antes de cometerem os assaltos. Segundo a polícia, estes grupos organizam-se em pequenas células e fazem-se passar por clientes interessados para recolher informações e também para preparar os crimes. Presidente da República recusou comentar a declaração ao país de Luís Montenegro e as medidas anunciadas pelo primeiro-ministro. António José Seguro reconheceu e recolheu, aliás, mais uma vez a imagem de um chão comum que é preciso saber partilhar, à margem da Feira do Livro em Belém, que decorre até amanhã. Sem querer responder aos jornalistas sobre a atualidade política, António José Seguro voltou a apelar aos portugueses para que leiam, considerando a leitura o melhor antídoto contra a ignorância. A terminar o desporto, o Sporting recebe esta noite o Arouca na véspera do clássico entre o Futebol Clube do Porto e o Benfica. O encontro em Alvalade está agendado para as 20h30 da noite. Vai contar com um relato em direto aqui na Correio da Manhã Rádio, num simultâneo com a CMTV. Ainda este sábado há três partidas da sétima jornada em agenda: o Gil Vicente Marítimo e Nacional Famalicão, ambos com início daqui a sensivelmente meia hora. Já o Alverca recebe o Rio Ave a partir das 18h. Estamos agora com 8 minutos depois das 3. Arthur, é uma tarde de sábado que, por um lado, convida à praia, por outro, convida a ficar com a Correio da Manhã Rádio.
0: Muito bem, e assim a sombrinha também sabe bem. Obrigado, Orlando. A esta hora, de resto, estão 30 graus em Lisboa, 29 graus na cidade do Porto. A edição das notícias ao longo desta tarde com o jornalista Orlando Azevedo. Daqui a pouco, para falar do Lipedema, vem aí a nossa Ana Pinto.
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0: A É já para conferir daqui a pouco. Tenho duas propostas musicais pelo caminho. A viagem faz-se em português com as 4:30. Depois, recordar Benny King.

0: A verdadeira definição de um grande clássico musical na Correio da Manhã Rádio. Bom, já a seguir então é o Lipedema, o tema do assunto no check-up da Ana Pinto. Vamos conferir.
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2: Existe uma doença que continua a ser confundida com obesidade ou retenção de líquidos, mas não é. Hoje vamos falar de lipedema. Trata-se de uma doença crónica que afeta quase exclusivamente mulheres e caracteriza-se por uma distribuição anormal de gordura, sobretudo nas pernas e, em alguns casos, nos braços. Uma das características mais típicas é a desproporção entre a parte inferior e superior do corpo. Ancas, coxas e pernas aumentam de volume, enquanto os pés permanecem geralmente poupados. Pode existir dor, sensibilidade ao toque, sensação de peso e uma tendência para fazer nóduas negras com facilidade. O lipedema não é sinónimo de obesidade e não é causado simplesmente por comer demasiado. Alguém com peso considerado normal também pode ter lipedema. A causa exata ainda não está completamente esclarecida, mas existem fatores hormonais e uma possível predisposição familiar. É frequente o aparecimento ou agravamento em fases de alterações hormonais, como a puberdade, a gravidez ou a menopausa. O diagnóstico é essencialmente clínico. Não existe atualmente uma análise ao sangue ou um exame de imagem que por si só confirme o lipedema. É necessário avaliar a história da pessoa, a distribuição da gordura, os sintomas e excluir outras causas de aumento do volume. E quanto ao tratamento, não existe ainda uma cura definitiva. O objetivo é controlar os sintomas, preservar a mobilidade e a qualidade de vida e, quando possível, evitar a progressão da doença. A abordagem deve ser individualizada e, idealmente, multidisciplinar. Alimentação equilibrada, exercício adequado, fisioterapia e drenagem linfática manual e, em determinados casos, terapia de compressão. Em situações selecionadas e com sintomas importantes, pode ser considerada a lipoaspiração específica do tecido afetado, mas não deve ser encarada como uma solução estética, nem como tratamento de primeira linha. A decisão deve ser feita por uma equipa com experiência na doença. Por isso, se existe um aumento desproporcionado das pernas, acompanhado de dor, peso ou facilidade em fazer hematomas, vale a pena procurar avaliação médica especializada.
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1: Boa viagem, se segue ao volante. Atenção, Porto, na Avenida AEP, dois sentidos no sentido Matosinhos-Porto é desde Sendim, A28 até ao Norte Francos na VCI. Sentido contrário, apenas a Avenida AEP.

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Tarde fantástica para este sábado, dia 19. Amanhã ainda mais fantástica será, pelo menos para aqueles que apreciam calor e praia, com os devidos cuidados. Há pouco falava do trânsito na cidade do Porto, precisamente na forte intensidade que se faz sentir a esta hora. Está mais ou menos concentrada ali na Avenida AEP, os dois sentidos. Neste caso, no sentido Matosinhos-Porto, a lentidão já acontece a partir do nó de Sendim até à VCE, até ao nó de Francos. No sentido Porto-Matosinhos, até pelo menos à circunvalação, o trânsito na AEP está a marcar passo. É também este o cenário, marcar passo a caminho do tabuleiro da Ponte 25 de

0: Abril, para quem pretende passar para a margem sul, a partir de Lisboa, complicações já no eixo norte-sul, a partir de Campo Lide, e os acessos precisamente à Avenida da Ponte, desde as Amoreiras, no centro de Lisboa, na Avenida Duarte Pacheco, mas também a partir da A5, com a lentidão a começar logo a partir de Linda a Velha. Este é o sentido, obviamente, Cascais, Lisboa, da A5. Este, para já, ao longo desta tarde de sábado, tem sido o local em Lisboa mais complicado no que ao trânsito diz respeito. Agora passam 24 minutos das 3. Na meia hora temos na atualidade informativa de regresso pela mão do jornalista Orlando Azevedo. Eu sou o Arthur Jorge, aqui na Correio da Manhã Rádio. Desejo-lhe um ótimo fim de semana.
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0: Taylor Swift e Dua Lipa, que na bela dupla que se reúne nesta canção Golden Hour na Correio da Manhã Rádio.

0: Agora passam 31 minutos das 3 da tarde. Regressa na atualidade informativa à Correio da Manhã Rádio, as notícias com o jornalista Orlando Azevedo. Olá, Orlando, boa tarde.
1: Muito boa tarde, Artur. Boa tarde a todos. Há dois grandes fogos ativos na zona de Coimbra, em Vila Nova de Poiares. São já mais de 200 bombeiros que estão no terreno, assim como 5 meios aéreos. Já em Arganil são mais de 150 bombeiros e 6 meios aéreos. As imagens a que a CMTV teve acesso mostram a grande coluna de fumo visível já a vários quilómetros de distância. A CMTV já tem também uma equipa de reportagem a caminho do local. Joaquim Bernardo, comentador da Correio da Manhã, esta situação é complicada, tanto mais que as chamas estão a lavrar em direção às habitações.
2: E estamos novamente com uns dias muito complicados. Não era algo que não esperássemos, não é? Portanto, já estávamos à espera que as condições no fundo estão favoráveis para estes incêndios grandes. É óbvio que eles não são inevitáveis e nós sabemos que a prevenção é a única forma de nós conseguirmos efetivamente, no fundo, lidar com estes grandes incêndios. Mas aqui, portanto, respondendo à sua questão, sem dúvida que aquilo que estamos a ver aqui nas imagens são grandes incêndios com potencial de provocar danos bastante graves. O facto de se aproximarem, portanto, aos aglomerados populacionais e porem no fundo as populações, portanto, em risco, é aquele fator que no fundo torna estes incêndios mais complexos, porque efetivamente requer aqui que os bombeiros no fundo priorizem aquilo que é a proteção das pessoas e bens sobre o combate à floresta, portanto às zonas de mato que ardem, mas portanto no fundo é aquilo que nós temos todos os anos.
1: Joaquim Leonardo, comentador do Correio da Manhã, há estes dois fogos ativos na zona de Coimbra, uma situação assustadora. Os moradores estão mesmo muito preocupados, têm as chamas à porta das habitações, o fogo que está a dirigir-se e a ameaçar pelo menos uma aldeia. Como já dei aqui conta, temos uma equipa de reportagem a caminho do local para trazer toda a informação. Intoxicação alimentar, uma intoxicação que atingiu 70 alunos numa escola da Maia. A cantina, entretanto, fechou.

0: intoxicação alimentar que terá afetado mais de 70 alunos. Ora, aquilo que se sabe é que os primeiros sintomas começaram aqui a ser detectados em alguns alunos na quinta-feira à noite, ou seja, terá sido no almoço de quinta-feira que esta situação terá aqui ocorrido, e num comunicado aqui o agrupamento de escolas Gonçalo Mendes, na Maia, diz que nesse 101 alunos acabaram por ter essa refeição, por almoçar aqui na cantina, tendo sido esta situação depois detectada em cerca de 70 alunos que começaram a ter sintomas de doença então gastrointestinal.
1: Está ainda por apurar a origem desta intoxicação alimentar na Maia. Um acidente com 3 feridos graves envolveu uma carrinha e 2 motas na Estrada Nacional 226, em Moimenta da Beira. Um dos feridos foi transportado de helicóptero pelo INEM para o hospital. Vamos à reportagem com o jornalista Tiago Virgílio Pereira.
2: Um acidente muito aparatoso resultou esta manhã em 3 feridos graves. Ora, são 3 motociclistas que seguiam aqui a partir de Moimenta da Beira rumo ao Santuário de Fátima para a benção dos capacetes. A viagem acabou por ser brutalmente interrompida aqui nesta Estrada Nacional 226, próximo à localidade de Liumil, em Moimenta da Beira. Ora, o carro, o veículo de transporte de medicamentos acabou por perder o controlo. Esse condutor perdeu o controlo da viatura, invadiu a faixa contrária e chocou de frente contra estas 2 motas. Ora, na mota que está mais à direita, junto àqueles 2 elementos de bombeiros, seguiam 2 motociclistas, acabaram por sofrer ferimentos muito graves e foram transportados para o hospital de Vila Real. Na outra mota, que está à esquerda, seguia um outro motociclista de 74 anos, é a vítima mais grave deste acidente.
1: Reportagem do jornalista Tiago Virgílio Pereira. A terminar, regresso à notícia de abertura desta síntese, com os 2 fogos ativos na zona de Coimbra, um em Vila Nova de Poiares, o outro em Arganil. De acordo com o Instituto Português do Mar e da Atmosfera, uma massa de ar quente e seca sobre a Península Ibérica deve provocar, a partir já deste sábado e durante toda a semana, uma subida gradual das temperaturas. Estamos a acompanhar esta situação nesta tarde de sábado. O fogo que está então a chegar já a uma aldeia na zona de Coimbra. Fique desse lado na sua Correio da Manhã em Rádio. À hora certa trazemos estas e outras notícias.
3: Fica assim o encontro marcado, obrigado. Vamos então em frente, para já um sábado com calor, mas o domingo, portanto amanhã, ainda promete trazer temperaturas mais altas. A esta hora estão 30 graus em Lisboa, 29 graus na cidade do Porto. Atualidade informativa na Correio da Manhã Rádio, jornalista Orlando Azevedo. Daqui a pouco vamos perceber porque é que um automóvel com demasiadas rodas causou muitos problemas. Há vidas assim, é mesmo com o Vítor Figueiredo.
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3: Para já, a recordação de Debbie Harry e os Blondie, uma das bandas mais significativas da história da música.

0: Uma das bandas mais influentes da sua geração, recordamos os Blondie. Já sabe que todos os dias há músicas da nossa vida na Correio da Manhã Rádio. Aqui esta Heart of Glass. Venha daí, bom fim de semana.
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0: A Joana Almeirante, na Correio da Manhã Rádio. Tarde de sábado. Apenas a 12 minutos das 4 da tarde, relembro a estreia de mais um episódio do Há Quem Doer com a Tânia Laranja, um pouco depois das 5. Para já, porque é que um automóvel pode ter rodas a mais? Não sei, a explicação é do Vítor Figueiredo. Agora mesmo há vidas assim na sua rádio.
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4: Naquele tempo, a maioria das estradas era de terra batida e cada pedra perdida sentia-se nas articulações de quem ali viajava de automóvel. O esqueleto ficava muito maltratado. Estávamos no início do século XX e viajar em carros com suspensões muito limitadas era um teste de resistência para o corpo humano. As máquinas tremiam, os ossos dos passageiros rangiam e suportavam cada impacto. Foi então que surgiu uma ideia improvável. Um dos automóveis mais invulgares de sempre, criado em 1911 por um inventor norte-americano com um único objetivo: tornar as viagens naquelas estradas buracadas mais do que suportáveis e confortáveis. Mas o método não era convencional. Inspirou-se nos comboios. Carruagens com múltiplos eixos distribuíam melhor o peso e suavizavam o percurso. E se em vez de lutar contra a estrada, um automóvel pudesse fazer o mesmo que um comboio? O veículo resultante deslocava-se com o peso espalhado e o impacto reduzido. Os que o viam aproximar-se não sabiam bem o que estavam a ver. É que aquele automóvel ignorava as imperfeições do caminho. E como o fazia? Que magia usava? Já lá vamos. O preço rondava o equivalente a alguns milhares de euros

0: no início do século XX era um custo demasiado elevado para uma promessa de conforto. Finalmente, quando o veículo abrandava e se revelava a estrutura escolhida, ficava tudo de boca aberta. O carro tinha quatro eixos, dois à frente, dois atrás, direção em três dedos. E, finalmente, o detalhe que mais saltava à vista, não eram quatro rodas, nem seis, mas oito. Há vidas assim, andar num carro de oito rodas. Era o Reeves Overland Octo Auto. Não vingou, porque conduzir um automóvel com tanta roda não era nada fácil. Ainda por cima, com três dos quatro eixos a virarem em simultâneo. Mas foi sobretudo o preço, equivalente a quatro automóveis Ford modelo T, um dos mais populares da época, que afastou potenciais clientes. Entre comprar um carro confortável ou quatro carros saltitantes, mais valia comprar os quatro saltitantes e um conjunto de almofadas.
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9: Sem dúvida, recomendo vivamente, até porque estamos, muitos de nós, já em pulgas de antecipação em relação a mais um Porto-Benfica. Ainda por cima, aquele que poderá ser um resultado que invirta ou confirma a classificação atual. Vamos a menos 18 minutos das 4 e antes do regresso à atualidade informativa, ritmo certo é para si na Correio da Manhã Rádio. Mulher!

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2: Boa tarde, está na Correio da Manhã Rádio, agora são 4 horas. Para já vamos partir para a informação. O jornalista Orlando Azevedo. Boa tarde, Orlando.
3: Muito boa tarde. Há dois grandes fogos ativos no distrito de Coimbra. Em Vila Nova de Poiares, são já mais de 200 bombeiros que estão no terreno, assim como 5 meios aéreos. Já em Erganil, são mais de 156 meios aéreos. A grande coluna de fumo é visível já a vários quilómetros de distância. A jornalista Paula Gonçalves acompanha esta situação. Paula, por aí, os moradores estão desesperados.
4: Sim, é natural, uma vez que têm as chamas literalmente muito próximo à porta das casas, à porta da aldeia. Aliás, este é o início ali à frente, é mesmo o início da aldeia, e temos aqui a aldeia ficou completamente rodeada por chamas. Há chamas na parte de baixo, há na parte de cima da estrada. Aliás, um morador com quem falámos há pouco dizia que ficou a escassos 5 metros a chama, o fogo da casa dele, que esteve mesmo muito próximo. Foram um dos focos de incêndio, começou precisamente nesta aldeia, na aldeia de Saboga, e ao mesmo tempo, à mesma hora, houve mais dois focos de incêndio, no total 3, que deflagraram ao mesmo tempo aqui nesta zona, que é o limite, praticamente o limite do concelho de Vila Nova de Poiares com Erganil. Esta é a aldeia em que as chamas estiveram muito próximas. O perigo ainda não passou totalmente, no entanto, acredita, os moradores esperam que o pior já tenha passado, mas o fogo ainda continua ativo. Agora depende um bocadinho das condições, nomeadamente do vento.
3: As chamas que se aproximam de casas em Vila Nova de Poiares, aldeia de Saboga, é a situação mais complicada nesta altura em Coimbra. Cerca de 40 concelhos da região centro e também do Algarve estão este sábado em perigo máximo de incêndio rural. O IPMA alargou o período de aviso amarelo para 9 distritos devido ao calor. O IPMA que prevê a partir de hoje uma massa de ar quente e seco que vai parar sobre a Península Ibérica e que deverá provocar uma subida gradual de temperatura com valores máximos de 38 graus no Alentejo e Vale do Tejo. Foi dominado por volta das 5 da manhã deste sábado o incêndio que deflagrou na cobertura de um prédio em obras na Avenida dos Aliados, no Porto. O alerta para este incêndio numa das ruas mais famosas da Invicta foi dado por volta das 2:30 da manhã. No local, o jornalista Fernando Coelho falou com o subchefe principal dos Sapadores Bombeiros do Porto, Heitor Pereira.
5: Neste momento estamos nos trabalhos de rescaldo, portanto o foco de incêndio iniciou-se por volta das 2:27 da madrugada, terminou, demos o fogo como extinto por volta das 5 horas, 4:45, 5 horas, portanto de seguida procedemos aos trabalhos de rescaldo e continuamos os trabalhos de rescaldo. Neste momento os edifícios contíguos estão íntegros, não houve danos nos edifícios contíguos, só temos a registar os danos do edifício onde houve a nossa intervenção.
6: E que danos foram esses?
5: Portanto, são os danos que são visíveis, portanto, a queda do telhado, tendo em conta a dimensão do foco de incêndio que se observou. Pronto, não mais do que isso.
6: E perguntava-lhe se é possível, desde já, saber as causas deste incêndio.
5: Não fazemos a mínima ideia de quais são as causas. Portanto, à nossa chegada, o fogo já era fogo à vista, com muita intensidade. Pronto, mobilizamos os meios necessários para este terreno. Estiveram aqui 25 elementos do Batalhão do Regimento de Sapadores Bombeiros do Porto, com 9 viaturas. Estiveram também dos Bombeiros Voluntários do Porto, 3 elementos e uma viatura. Proteção Civil, Polícia e Polícia Municipal.
3: O ponto da situação pelo subchefe principal dos Sapadores Bombeiros do Porto, Heitor Pereira. Um jovem de 17 anos foi agredido por um grupo de cerca de 30 pessoas em Camarate Louros. Os suspeitos estão em fuga. Vamos à reportagem com o jornalista Gonçalo Gato.
7: O alerta foi dado inicialmente para uma desordem entre grupos pelas 8h34 da noite desta quinta-feira, junto ao campo desportivo do clube Águias de Camarate. Quando chegaram ao local, os elementos da PSP encontraram um jovem de 17 anos violentamente agredido. Estava com amigos quando terá sido atacado por um grupo constituído por cerca de 30 indivíduos. O adolescente foi atingido com socos e pontapés e, segundo fonte da PSP, também atacado com uma arma branca de tamanho considerável. O jovem sofreu um corte profundo na cabeça e vários outros ferimentos. Terá ficado com cortes ligeiros nas costas e ferimentos na mão e no glúteo. Apesar da violência do ataque, terá sido o único ferido nesta desordem. Para o local foram mobilizados os bombeiros de Camarate e uma equipa da viatura médica de emergência e reanimação do Hospital de Santa Maria.
3: O jovem de 17 anos foi transportado para o Hospital Dona Estefânia, em Lisboa. O Presidente da República recusou comentar as declarações ao país de Luís Montenegro e as medidas anunciadas pelo Primeiro-Ministro. António José Seguro recolheu mais uma vez a imagem de um cão, um chão comum, aliás, que é preciso saber partilhar, à margem da Feira do Livro, que decorre em Belém até amanhã domingo. Sem querer responder aos jornalistas sobre a atualidade política, António José Seguro voltou a apelar aos portugueses para que leiam, considerando a leitura o melhor antídoto contra a ignorância. Pedro Passos Coelho entende que as novas medidas anunciadas pelo Primeiro-Ministro na passada quinta-feira não são uma novidade. Em declarações aos jornalistas no final de um evento em Lisboa, o antigo Primeiro-Ministro saudou a iniciativa do Governo, mas recusa alongar-se nos comentários.
8: Tanto quanto sei, o Primeiro-Ministro anunciou um conjunto de medidas que já tinha anunciado antes, não é? Que já se conheciam e, portanto, não julgo que não teriam assim uma grande novidade, e eu não quero estar a entrar na avaliação do dia-a-dia, porque acho que não me compete, não é? Porque eu não sou comentador de política e, portanto, sou do PSD, fico sempre muito contente quando o PSD faz bom serviço e as coisas correm bem, preocupado quando às vezes nem tanto. Mas a minha função não é de andar a comentar o dia-a-dia da política, não levem a mal.
3: As palavras de Pedro Passos Coelho esta sexta-feira em Lisboa. O Chega já entregou no Parlamento o novo requerimento a pedir uma comissão parlamentar de inquérito a Luís Neves. A confirmação foi dada ontem por André Ventura, que espera que à terceira seja de vez.
9: Nós vamos insistir em que esta investigação seja feita, conforme tive a oportunidade de dizer, porque entendo, como princípio fundamental, que ninguém pode estar acima da lei, nem Luís Neves, nem nenhum outro. Também entendo, e tive a oportunidade de dizer ao Sr. Presidente da Assembleia da República, que é um mau sinal e um mau princípio quando nós começamos a obstaculizar uma vez, duas vezes, três vezes, um requerimento que é putestativo e que é um requerimento que é um poder de um grupo parlamentar.
3: Declarações de André Ventura, o líder do Chega. No desporto, o Sporting recebe esta noite o Arouca, na véspera do clássico entre o Futebol Clube do Porto e o Benfica. Os Leões chegam a este encontro depois do empate a um golo frente ao Famalicão. Na antevisão do jogo, Rui Borges puxou do currículo para se defender das críticas.
10: Temos dois empates com dois autogolos. Coisas que não controlamos, muito honestamente, porque de resto, em termos daquilo que é consistência, e aí eu vou ter que puxar aqui atrás a cassete e relembrar aquilo que tem sido o trabalho da equipa técnica Rui Borges, é perceber que a consistência é que foi campeão nacional, teve em duas finais da Taça de Portugal, teve numa final da Taça da Liga, teve numa meia-final da Taça da Liga, disputou uma supertaça, fez 82 pontos em duas épocas, num ano foi campeão, na outra não chegou para ser campeão. A equipa ou a equipa técnica que mais golos tem à frente do Sporting, golos marcados, logo por aí expõe também aquilo que às vezes possamos ou não em alguns momentos estar mais expostos, porque somos uma equipa que queremos marcar, que marcamos bastante. Por isso, se eu olhar só para a parte negativa, eu sou muito positivo, olho para as coisas boas. E nós temos sido bastante consistentes, bastante.
3: Declarações de Rui Borges na antevisão do Sporting Arouca, um encontro agendado para as 8h30 da noite e que vai contar com o relato ao segundo em direto aqui no Correio da Manhã Rádio, um simultâneo com a CMTV. Ainda este sábado há três partidas da sétima jornada em agenda, Gil Vicente Marítimo e Nacional Famalicão. Ambos tiveram início às 13h30 da tarde. Já o Alverca recebe o Rio Ave a partir das 6 horas. Estamos agora com 9 minutos depois

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1: Bom conselho, obrigado Orlando. A esta hora estão 30 graus em Lisboa, 28 graus na cidade do Porto. Informação com o jornalista Orlando Azevedo ao longo desta tarde para nos falar do Dia Mundial do Linfoma. Daqui a pouco a Ana Pinto é nossa convidada para mais um check-up.
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0: Sabrina Carpenter, na Correio da Manhã Rádio. Bom ritmo, uma ótima tarde para si desse lado. Obrigado pela viagem, está a ser espetacular. Resta um fim de semana, mais um de verão. Amanhã também com temperaturas elevadas, aproveitar, mas com cuidado. Há também, a propósito do Dia Mundial do Linfoma, a participação da Ana Pinto, recuperamos o check-up. Na Correio da Manhã, Rádio A Saúde, nem em primeiro lugar, é então já a seguir.
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3: Hoje assinala-se o Dia Mundial do Linfoma. Trata-se de um grupo de doenças que afeta o sistema linfático e que, apesar de ter tratamentos cada vez mais eficazes, continua a exigir diagnóstico e acompanhamento especializado. O linfoma é um tipo de cancro que se desenvolve nos linfócitos, células do sistema imunitário. Existem dois grandes grupos, o linfoma de Hodgkin e o linfoma não Hodgkin. E há muitos subtipos com comportamentos muito diferentes. Alguns crescem lentamente, outros podem evoluir rapidamente. Um dos sinais mais conhecidos é o aparecimento de um gânglio aumentado, geralmente indolor, no pescoço, nas axilas ou na virilha. Mas há outros sintomas que merecem atenção. Febre sem explicação, suores noturnos intensos, perda de peso involuntária, cansaço persistente, comichão ou uma sensação de pressão ou dor no peito ou no abdómen, dependendo da localização da doença. É importante sublinhar, estes sintomas não significam necessariamente que exista um linfoma. Um gânglio aumentado, por exemplo, é frequentemente consequência de uma infecção. Mas quando persiste, cresce ou aparece acompanhado por outros sinais sem explicação, deve ser avaliado por um médico. E como se confirma o diagnóstico? A avaliação pode incluir análises e exames de imagem, como uma TAC ou PET-TAC, mas na maioria dos casos é necessária uma biópsia, ou seja, a análise de uma amostra do gânglio ou do tecido suspeito. É essa análise que permite identificar o tipo específico de linfoma e orientar o tratamento. E tratamento não é sinónimo apenas de quimioterapia. Dependendo do subtipo e do estádio da doença, podem ser utilizados quimioterapia, imunoterapia, terapêuticas dirigidas, radioterapia e, em situações específicas, transplante de células estaminais ou outras terapias celulares. Há ainda uma particularidade importante. Alguns linfomas de crescimento lento podem, em determinadas circunstâncias, ser inicialmente apenas vigiados, sem necessidade de começar imediatamente um tratamento. Um diagnóstico de linfoma exige investigação médica e hoje exigem várias opções terapêuticas adaptadas ao tipo de doença e a cada doente. Neste Dia Mundial do Linfoma, é importante lembrar: não ignore sintomas persistentes.
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0: tarde de sábado é ouro, como diz aqui, ou como no melhor canta, na Soraya Ramos. Atenção ao trânsito na segunda circular, na intensidade neste momento está concentrada, precisamente no troço, aliás, entre o Campo Grande e as Torres de Lisboa, em ambos os sentidos. Ainda assim, não é pacífico um fim de semana ao volante na cidade de Lisboa. Boa viagem.
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0: Episódio novo vai estrear logo mais um pouco depois das 5 desta tarde. Fica, desde já, assim, o encontro marcado com a Tânia Laranjo de regresso à antena da Correio da Manhã Rádio. Também o encontro marcado para a síntese da meia hora. A informação também está de regresso. É já a seguir com o Orlando Azevedo. Até já.

0: 4:28. Esta é a sua Correio da Manhã Rádio. Bem-vindo, se agora melhor chegar à nossa companhia. Boa viagem, se segue ao volante. Sunburn, grande banda. Um dos temas de um dos nomes mais importantes da música contemporânea, esta 12 to 12. Miguel Araújo também vai passar a seguir. Logo depois temos a atualidade informativa de regresso na antena com o jornalista Orlando Azevedo.
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0: Mas ainda vamos falar de código Morse. Para isso vamos contar com a ajuda do Vítor Figueiredo, até porque há vidas assim.
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0: certo já se apercebeu da voz inconfundível de Rui Veloso. Ele também participa nesta Fazer Canções do Miguel Araújo. 4 horas 32 minutos, está na altura certa para regressarmos à atualidade informativa para esta tarde. A síntese informativa na Correio da Manhã Rádio com a assinatura do jornalista Orlando Azevedo. Olá, Orlando, boa tarde.
1: Muito boa tarde, Arthur. Boa tarde a todos os nossos ouvintes. 4 bombeiros ficaram feridos, um deles com gravidade na sequência de um despiste de uma viatura dos bombeiros de Canha, na zona de Corus. A viatura ficou completamente tombada na estrada. Os bombeiros regressavam de um incêndio florestal quando o condutor se despistou, provocando violento acidente. Um dos bombeiros em estado grave foi transportado de helicóptero para o Hospital Garcia de Horta, em Almada. Os outros 3 feridos foram encaminhados para o Hospital de Santarém. As circunstâncias em que ocorreu o despiste estão agora a ser apuradas. Há 2 grandes incêndios que estão a mobilizar nesta altura cerca de 600 operacionais e 10 meios aéreos. A situação continua descontrolada. Há várias aldeias em risco, segundo a Proteção Civil. A localidade de Sabouga está completamente rodeada pelas chamas. Os bombeiros continuam a combater o fogo e prevê-se que a operação se prolongue por várias horas. A situação está a ser acompanhada há 1 minuto pelas autoridades e também pela jornalista Paula Gonçalves. Paula, vão ser precisas várias horas para dominar estas chamas.
2: Sim, até porque devido à extensão, isto é uma zona florestal, de floresta densa, e a extensão deste incêndio, mesmo que fique entretanto dominada a todo um trabalho de rescaldo que é necessário fazer, e por isso há muito trabalho ainda aqui pela frente. Há aqui várias corporações de bombeiros. Estamos a ver aqui bombeiros para além dos de Vila Nova de Poiares, que é o concelho onde deflagrou este incêndio, mas há também operacionais da Figueira da Foz, vimos ali também de Pampilhosa, ou seja, foram mobilizadas várias corporações de bombeiros aqui para o local para conseguir travar este incêndio. Um incêndio que começou com muita intensidade. Começou em 3 locais diferentes, praticamente à mesma hora. Foram 3 focos de incêndio, não só no concelho de Vila Nova de Poiares, onde nos encontramos, mas também no concelho de Arganil, uma vez que

0: Sabouga foi aquela que até agora esteve, a situação esteve mais complicada. O incêndio esteve muito próximo de algumas casas. Um dos habitantes dizia-nos há pouco que esteve a cerca de 5 metros da casa dele, e os vizinhos viveram uma situação semelhante, com o fogo muito próximo das habitações. A aldeia que esteve, aliás, e ainda está completamente rodeada de fogo, porque o incêndio ainda continua a deflagrar. Há aqui uma zona onde nós estivemos inicialmente, que o incêndio estava e continua nos dois lados da estrada. Inicialmente os bombeiros concentraram esforços na parte de baixo, uma vez que havia uma casa muito próximo, e entretanto centraram as atenções na parte de cima da estrada.
1: A reportagem com a jornalista Paula Gonçalves. A região centro está em perigo máximo de incêndio rural, numa altura em que o Instituto Português do Mar e da Atmosfera prevê a subida das temperaturas nos próximos dias. As multas nos transportes estão a aumentar, mas o fisco cobra cada vez menos. O Jornal de Notícias avança que as finanças fizeram menos 22 mil cobranças de coimas do que no ano anterior. Apenas 23% dos infratores pagam as coimas. Viajar nos transportes públicos sem passe ou sem bilhete corresponde a uma contraordenação muito grave, com coimas entre os 120 e os 350 euros em transportes urbanos e entre os 250 e os 700 euros para os comboios interregionais e de longo curso. Estamos agora a 23 minutos das 5, altura em que estou de regresso para atualizar a informação nesta tarde de sábado.
2: Muito bem, obrigado Orlando. A esta hora estão 31 graus em Lisboa, 28 na cidade do Porto. Orlando Azevedo, ao longo desta tarde, com a informação na antena da Correio da Manhã Rádio, as particularidades à volta do Código Morse. Quem havia de dizer? É o Vítor Figueiredo. Há vidas assim daqui a pouco.
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0: Ora bem, e certamente não me vai levar a mal se lhe disser que esta é uma das minhas bandas pop favoritas, a banda de Neil Tennant, os britânicos Pet Shop Boys, aqui na recordação. Também dizer que ao longo deste fim de semana e sobretudo a partir de amanhã inicia, segundo o IPMA, uma nova vaga de calor para este verão. De resto, para amanhã, domingo, dia 20, Grande Lisboa, céu limpo, vento fraco, subida da temperatura. Grande Porto, com a continuação assim também do tempo quente, com o céu pouco nublado e vento fraco a moderado. Temperaturas altas, sobretudo nas regiões interior, centro e sul. Máxima de 34 graus amanhã em Lisboa, 33 graus no Porto. Agora, há vidas assim, Vítor Figueiredo.
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3: Sabem o que é telégrafo ou código Morse? Estão a ver um telefone ou um telemóvel? Pois bem, não tem nada a ver. Ou tem muito pouco. Os irmãos Bloch inventaram o primeiro ataque cibernético.

0: da história. Bem, ataque cibernético é uma maneira de dizer. Dizia eu que estes irmãos inventaram o primeiro ataque cibernético da história, bem antes de existirem computadores. Muito antes do phishing ou das fraudes olá mãe, olá pai, olá mãe do WhatsApp. Estes dois investidores subornaram operadores de telégrafo ótico francês. O truque? Introduzir pequenos erros intencionais nas mensagens oficiais. Símbolos específicos, como por exemplo espaços no meio de palavras e outros. Estes erros eram códigos secretos que os informavam sobre a tendência da Bolsa de Paris antes de toda a gente saber, dando-lhes uma vantagem financeira gigantesca. O mais bizarro é que a urgência em criar o telégrafo nasceu de um luto. Em 1825, a lentidão extrema das cartas enviadas por carruagens puxadas a cavalo impediu que Samuel Morse soubesse que a mulher estava doente. Quando soube, ela já tinha sido sepultada. Destroçado, o então pintor largou tudo, telas e tintas, para criar o telégrafo elétrico e acabar com a lentidão dos cavalos. Com o sucesso da máquina de Samuel Morse, os operadores criaram uma subcultura. Há vidas assim. Tal como hoje usamos abreviações como o OMG, Oh My God, Oh Meu Deus, ou o LOL, Laughing Out Loud, nas redes sociais, os telegrafistas da época usavam números para poupar tempo. O número 73 significava melhores cumprimentos e o número 30 era enviado no fim de uma transmissão para sinalizar o termo do turno ou fim da história. 30, um código que alguns jornalistas ainda usam hoje para fechar textos. Tudo isto muito antes do telefone e do telemóvel. No século XIX, o telégrafo e o código Morse.
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7: Ei, para na cabeça, vai.

0: bonita canção, junto ao João Só, que agora fica aqui acompanhado pelo Tiago Nogueira. Quem não sabe amar. Ainda me estou a rir um pouco à custa do nosso Vítor Figueiredo há pouco com as histórias ávidas assim e aquela questão do código Morse. Aquilo que se chama o anacronismo de confundirmos diferentes tempos com diferentes termos. Dito isto, a 10 minutos das 5 da tarde, relembro que depois da informação com o Orlando Azevedo, estreia novo episódio do A Quem Doer com a Tânia Laranjo na Correio da Manhã Rádio. Episódio esse que depois estará disponível em cmradio.pt e nas plataformas de podcast. Correio da Manhã.
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0: Este é um dos nomes mais importantes da música contemporânea, o rapper Eminem, aqui com a junção de um sample que remonta na Steve Miller Band, Abra Cadabra, nesta Houdini do Eminem. Para já o ritmo certo do seu fim de semana. No trânsito até está relativamente pacífico, os únicos, eu diria, stresses acontecem na Cril, ali à passagem por Camarate, no sentido Odivelas da Cavai. Há também esse acesso à Ponte 25 de Abril a partir do eixo Norte-Sul, depois de Campo Lides, já com abrandamento.
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0: 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Eu levo o

0: Boa tarde, está na Correio da Manhã Rádio, agora são 5 horas. A hora do regresso à atualidade informativa, temos o grande jornal das 5, a edição é do jornalista Orlando Azevedo. Olá Orlando, boa tarde.
1: Muito boa tarde, 4 bombeiros ficaram feridos num despiste em Corus, um deles está em estado grave. O condutor perdeu o controle da viatura que se despistou, os 4 bombeiros que seguiam no caminhão ficaram feridos, aquele que tem ferimentos mais graves foi transportado para o Hospital Garcia de Horta em Almada, os restantes 3 foram para o Hospital de Santarém. As causas do despiste estão a ser investigadas. 2 grandes incêndios estão a mobilizar nesta altura cerca de 600 operacionais e 10 meios aéreos. A situação continua descontrolada na zona de Coimbra. Há várias aldeias em risco, segundo a Proteção Civil. A localidade de Saboga está completamente roteada pelas chamas. Os bombeiros continuam a combater este fogo. Prevê-se que a operação se prolongue por várias horas. Um morador conta que o fogo esteve a 5 metros da casa dele, a população desconfia de fogo posto.
2: Olha, já esteve próximo das casas, pelo menos no fundo da aldeia.
3: Muito próximo, incluindo, tenho uma casa ali, no fundo da aldeia, é a última que está ali, esteve metros. E não só da minha, de outras também. Portanto...
2: A quantos metros?
3: No máximo 5 metros. No máximo 5 metros. É um bocado complicado. Mas... há meios para ajudar, há os aviões, etc. Prontos, não é a mesma coisa que foi há 10 anos. As medidas de apoio ao combate de incêndios ajudam um bocadinho, mas eu acho que há mais que tem que ser feito. Há mais que tem que ser feito. O que é incompreensível é como é que isto aconteceu, não é? Isto é que é o...
2: Isto foi a que horas que começaram estes fogos?
3: Por volta das duas horas e assim de uma maneira inexplicável. Quer dizer, não há explicações para isso. Só uma equipa forensica para vir examinar e dizer alguma coisa, porque dizer outra coisa é andar com teorias de conspiração, não é?
2: Aqui a população também está a ajudar a combater.
3: Muito, muito. E como eu disse, há 9 anos atrás, foi a população que salvou as casas. Ardeu tudo em volta, mas a população, nomeadamente... o número de malta nova que estava aí, combateu o fogo. Desta vez há muitos meios para ajudar, até foi mais ou menos tranquilo e bom, mas há muitas questões para serem respondidas, não é? Como é que isto começa assim, de repente, do nada? O que é que aconteceu? Mas pronto, é o que é. Graças a Deus, nenhuma casa ardeu, não houve vidas perdidas. É o principal, é o mais importante. E agradecer a esta malta, a estes bombeiros.
1: Situação que está a ser acompanhada há um minuto pelas autoridades em Saboga, em Coimbra. O incêndio continua ativo. Os moradores estão unidos para combater, junto com os bombeiros, as chamas que estão ativas a esta hora. Uma utente do Hospital de Santa Maria, em Lisboa, ateou fogo a um lençol esta manhã dentro do hospital, na zona das urgências. Vamos à reportagem com a jornalista Inês Campana.
4: Uma utente do Hospital de Santa Maria, em Lisboa, ateou fogo a um lençol na zona das urgências e depois acabou por pegar também fogo à parte frontal de uma viatura. Tudo aconteceu mais ou menos por volta das 7:10 deste sábado. Sabemos que esta mulher acabou por se dirigir ao exterior do hospital, pegou fogo à parte frontal de uma viatura e posteriormente, já na ala psiquiátrica, acabou mesmo por atear fogo a um lençol. Sabemos que este incêndio foi rapidamente extinto, com recurso aos extintores que estavam disponíveis. A verdade é que a mulher encontra-se internada na ala de psiquiatria e a PJ, naturalmente, já foi acionada para este caso. A mulher, assim que tiver alta hospitalar, pode mesmo vir a ser detida devido a estes dois crimes. Sabemos também que este caso não levou a danos físicos, portanto, não houve feridos a registar, também não não houve danos materiais grandes. A Polícia Judiciária investiga agora as circunstâncias em que tudo aconteceu. Relembro que esta utente, assim que tiver alta hospitalar, pode mesmo vir a ser detida pelas autoridades. Pegou fogo à parte frontal de uma viatura e depois acabou por pegar fogo também ao lençol da cama onde estava, na zona das urgências deste Hospital Santa Maria, em Lisboa.
1: Reportagem com a jornalista Inês Campana. Um jovem de 17 anos foi agredido por um grupo de cerca de 30 pessoas em Camarata, em Louros. Os suspeitos estão em fuga e os pormenores com o jornalista Gonçalo Gato.
5: O alerta foi dado inicialmente para uma desordem entre grupos pelas 8h34 da noite desta quinta-feira, junto ao campo desportivo do clube Águias de Camarate. Quando chegaram ao local, os elementos da PSP encontraram um jovem de 17 anos violentamente agredido. Estava com amigos quando terá sido atacado por um grupo constituído por cerca de 30 indivíduos. O adolescente foi atingido com socos e pontapés e, segundo fonte da PSP, também atacado com uma arma branca de tamanho considerável. O jovem sofreu um corte profundo na cabeça e vários outros ferimentos, terá ficado com cortes ligeiros nas costas e ferimentos na mão e no glúteo. Apesar da violência do ataque, terá sido o único ferido nesta desordem. Para o local foram mobilizados os bombeiros de Camarate e uma equipa da viatura médica de emergência e reanimação do Hospital de Santa Maria.
1: Gonçalo Gato com estas informações acerca do jovem de 17 anos que foi então transportado para o Hospital Dona Estefânia, em Lisboa. Aumento dos combustíveis, o gasóleo sobe 7 cêntimos e meio, já a gasolina sobe 6 cêntimos. Vamos à reportagem com o jornalista Rui Pando Gomes.
6: Com o preço do combustível a atingir valores que podem ser históricos na próxima semana, há necessidade de fazer contas à vida e de perceber onde é que se pode poupar. No caso de quem usa a moto como meio de transporte, que é o caso deste casal, começa a ser necessário fazer contas daquilo que se gasta. Como é que, aqui no caso deste senhor que há pouco estava-me a falar, antes gastava quanto para abastecer aqui o seu depósito?
7: 67, 65, mais ou menos para testar.
6: E agora?
7: Agora, aqui, mais. Aqui vou gastar na volta dos 72, 73 euros. Neste momento meti meio depósito, foram 40 euros, meio depósito. Porque tinha posto a semana passada ali em Espanha, onde eu testei por 53 euros completamente, e agora aqui vou andar na volta de 40 euros meio depósito, que lá atestei com mais 10 euros.
6: E ainda sai mais barato andar de moto ou andar de carro?
7: Não, andar de moto sai muito mais barato. Apesar o peso, o consumo, mas sai mais barato.
6: Exato, mas para quem tem que trabalhar com o carro ou com a moto, é obrigatório usar, não é?
8: Completamente. E essa parte será mesmo obrigatória e todo o resto será para eliminar, pelo menos num futuro próximo. Ou pelo menos tentar triar aquilo que é mesmo necessário.
6: Muito bem, muito obrigado então e boa viagem para vocês.
8: Obrigado.
6: Obrigado. Um casal de motociclistas que veio abastecer aqui neste posto em Alcantarilha, que até é um dos mais baratos aqui da zona. Claramente que para a semana vai ser muito mais caro, segundo as contas que estão a ser feitas para na próxima semana. O gasóleo pode chegar aos 2,50€ em alguns postos de combustível, aqui será um pouco mais barato, e a gasolina poderá chegar aos 2,30€ em alguns locais, consoante a marca, o que claramente muitas famílias terão que fazer contas à vida quando esse aumento acontecer.
1: Rui Pando Gomes, mais uma subida nos combustíveis no início da próxima semana. Mais a norte, algumas dezenas de pessoas participaram este sábado numa manifestação no Porto contra o aumento dos preços dos combustíveis e do custo de vida, numa iniciativa promovida por empresários para pressionar o governo a apresentar soluções. Em declarações à agência Lusa, quando se preparava para iniciar a caminhada desde a zona do Marquês até à Avenida dos Aliados, passando pela Rua de Santa Catarina. Ricardo Pinto, um dos manifestantes, diz que o grupo, que já a 12 de setembro se manifestou em frente à casa do primeiro-ministro em Espinho, não pretende parar. Adeptos do Benfica acompanham a equipa antes do clássico. Há pouco, grande euforia à saída do autocarro do Benfica, com muitos adeptos a acompanharem a equipa da Luz no caminho para o Porto. Na véspera do clássico, os benfiquistas marcaram presença e apoiaram a equipa num ambiente de grande entusiasmo. Correio da Manhã acompanha ao segundo todos os momentos que antecedem este jogo. Nuno Adães se

0: Seguiu o autocarro do Benfica.
1: Uma viagem de sensivelmente 3 horas e os adeptos do Benfica fizeram-se ouvir de que maneira no início do trajeto, quando a comitiva do Sporting de Benfica deixou as instalações do Estádio da Luz. Foi um ambiente ensurdecedor, centenas de adeptos à espera da saída dos seus ídolos rumo ao norte do país. Uma viagem de cerca de 3 horas. Recordo que o Benfica vai para um hotel no centro de Vila Nova de Gaia e amanhã terá esse grande jogo diante do Futebol Clube do Porto. É um jogo que acontece no Estádio do Dragão e por isso mesmo os jogadores estão a caminho desse grande duelo. Hoje é um dia em que seguem essa viagem rumo ao norte do país. Uma viagem que está a ser acompanhada pela CMTV. O autocarro do Benfica está diante dos nossos olhos. Muita presença policial a acompanhar este trajeto. Também muitos os adeptos do Benfica decidiram despedir-se dos seus ídolos que amanhã defrontam os Dragões num clássico, um dos maiores clássicos da Europa do futebol, mas sobretudo um dos maiores clássicos portugueses, o Futebol Clube do Porto Benfica, que vai ao Porto frente a frente dois treinadores jovens, falando de Francesco Farioli e também de Marco Silva.
0: Nuno Adens a acompanhar o percurso feito pelo autocarro do Benfica a caminho da Invicta, onde joga amanhã frente ao Futebol Clube do Porto. Ainda pelo desporto, o Sporting recebe esta noite o Arouca, na véspera do clássico entre o Futebol Clube do Porto e o Benfica. Os Leões chegam a este encontro depois do empate a um golo frente ao Famalicão. O Sporting Arouca, encontro agendado para as 20h30 da noite, vai contar com relato ao segundo em direto aqui na Correio da Manhã em Rádio, num simultâneo com a CMTV.
2: Muito bem, assim a informação. Orlando Azevedo a trazer-nos todos os detalhes deste fim de semana futebolístico. De resto, passam já 12 minutos das 5 da tarde. Estão 30 graus em Lisboa, 28 graus na cidade do Porto.
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2: Vai estrear já a seguir mais um episódio Doa Quem Doer, com a Daniel Aranjo. Camila Cabello, pelo caminho.

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1: Mais uma daquelas canções bem animadas, bem arritmadas para si. Tarde de sábado, 19 de setembro, comigo Arthur Jorge, também com o jornalista Orlando Azevedo e agora com o regresso da Tânia Laranjo. É na Correio da Manhã Rádio que também passa o Doa Quem Doer. 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Atenção ao trânsito no Porto, a chegada da A28 a partir do nó de Sendim até à Avenida AEP já começa com fila. Em Lisboa, o acesso ao tabuleiro da Ponte 25 de Abril, sobretudo o Eixo Norte-Sul, desde Campo Lido, também já com alguma paragem.
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6: Que decidi contactar um angariador de influencers para casinos ilegais. Foi relativamente fácil. Perguntei a influencers que tinham recusado estas propostas quem eram as pessoas que os abordavam. Peguei num completamente aleatório e comecei a mandar-lhe mensagens. Respondeu prontamente. A minha primeira mensagem é clara e a abordagem ao angariador é feita sem qualquer cuidado. Digo-lhe que quero fazer publicidade, que quero usar a minha página de Instagram, que já tem milhares de seguidores. A resposta é rápida, posso fazer publicidade de casinos online. Pede-me a métrica para perceber se eu sou candidata ao grande negócio. E é aqui que enfrento o meu primeiro problema. Eles querem a métrica das histórias que eu publico no Instagram e as histórias que publico são quase sempre sobre o Doa Quem Doer. Não posso revelar que sou jornalista, não posso sequer revelar qual é o meu trabalho. Por isso mesmo tenho de mandar outras histórias com poucas visualizações e cujo lucro será muito menor. É o angariador que me pergunta o meu preço. Digo que não sei, sou uma estreante neste mundo do crime. Quero fazer dinheiro fácil. A resposta também é rápida. Micael, assim se chama, manda-me 3 vídeos para que eu aprenda. São de visualizações únicas para não deixarem prova. Tive de gravar com outro telefone enquanto os visionava para que os pudesse guardar.
7: Slot ainda está com bastantes promoções e de relembrar que eles também têm apostas esportivas a seguir e eles vão devolver 50% do depósito para...
6: A imagem seguinte já é a tal imagem dos ganhos falsos. Uma montagem onde apelo a outros jogadores para apostarem.
8: Esse último é um modelo de feedback. Trabalhamos com story a falar e um story feedback.
9: Ok.
8: Não é que seja idêntico.
9: Não percebi o último.
6: Ele começa por me oferecer um valor demasiado baixo, porque percebe que eu não domino ainda o mercado e porque também não tenho muitas visualizações nas minhas histórias. Mesmo assim, tento subir os montantes. Digo-lhe que conheço outras pessoas da televisão que têm lucros muito elevados semanais e que conseguem atingir milhares de euros. Falo-lhe mesmo das apostas da galinha, que é um dos jogos que quem sai dos reality shows normalmente está sempre a anunciar. e falo-lhe dos lucros elevados. As mensagens seguintes já são em áudio. Miquel explica-me como se eu fosse uma criança.
9: Esse primeiro story a gente vai fazer, se vem a dar resultado, tipo, pessoas se registrarem, tiver interação com o seu link, aí a gente pode negociar um pack maior. Sobre a filiação, você receberia cada jogador registrado em seu link, entendeu? No seu link você tem como você acompanhar, tem tipo um gabinete nele e você acompanha ali a interação com ele, quantos cliques, quantas pessoas se registrou, quantas pessoas se depositou, porque você ganha comissão se a pessoa se cadastrar e depositar, né? Ou seja, deixando mais claro, por afiliação, como eu te disse, você vai ganhar em cima de cada pessoa que se registrar. A pessoa se registrou, depositou 20 euros ali, você já bate o CPA, entendeu? E caso você tenha interesse, eu vou ver com a empresa quantos por cento eu consigo te pagar disso. Tipo, a cada pessoa se registrou, a cada quanto você vai ganhar a cada pessoa registrada, entendeu?
6: Aí tenho de dizer que o casino faz 2 anos e que foram lançados novos jogos. Mostro depois o endereço. E dou também conta de que acabei de ganhar um prémio, 450 euros. E que se outros apostarem imediatamente, vão também enriquecer em poucas horas. Recuso avançar mais na proposta. Não farei o vídeo, não irei construir nenhuma imagem falsa com lucros que nunca existiram. Não estou disponível para burlar, para enganar, para ludibriar. A maioria jovens, a maioria pessoas que acreditam em figuras públicas ou em personagens que conheceram nas redes sociais. Ao longo deste programa vamos mostrar as reações de quem pratica este crime. Quando é confrontado por jornalistas, muitas vezes responde com silêncio. Um desses casos foi Bruno Savate.
10: Estou a jantar, está bem?
11: Mas não podemos falar um bocadinho, Bruno, sobre isso?
10: Neste momento estou a jantar.
11: Mas Bruno, vocês têm noção que destroem muitas vidas?
10: Peço desculpa, mas neste momento estou a jantar, liga-me mais tarde, está bem?
6: São vários os influencers que aceitam promover vídeos com supostos ganhos em jogos online. Sandrina Prates, ex-concorrente de um reality show, foi uma delas. Mas agora pede desculpa e reconhece que destruiu vidas.
12: Consegui ganhar 360 euros nesse jogo, sendo que já fiz um levantamento sem qualquer tipo de problema.
13: Vamos embora. Me enrocha muito slot jam. E tu que dizes, está aqui o linkzinho para quem quiser. Este link dá direito a um bónus até por 1.450 paus.
14: Tive 12 pessoas a tirar 2, 3, 4.
15: Mas houve uma altura que um familiar virou-se para mim e Sandrinha, lá por causa do teu link eu perdi 500 euros. E aí é que me bateu forte e vim para casa, até falei com o meu marido e disse assim, epá, isto está a chegar já a uma proporção, vou acabar já com isto, porque já familiares meus já estão a perder dinheiro. E depois começo a pensar, amanhã posso ser eu, ou pode ser tu, ou isso, e pode ser outras pessoas, e não é isto que eu quero mostrar para as minhas redes sociais, que é que as pessoas confiem em mim. Houve alturas que houve um mês que ganhei para aí 10 mil euros. Naquela aplicação...
11: Isso só dava vontade para continuar?
15: Para continuar a jogar. Olha, peço desculpa mesmo, porque não foi mesmo por má intenção. E é uma ilusão mesmo, é uma vida de ilusão e peço imensas desculpas às pessoas.
16: Durante meses, Sandrina Prates promoveu plataformas de jogos através das redes sociais. Publicações que mostravam ganhos, dinheiro fácil e a promessa de que qualquer pessoa poderia fazer o mesmo. Agora, é a própria que admite que houve quem perdesse dinheiro. Decidiu parar depois de perceber que aquilo podia destruir a vida da própria família e até mesmo a sua.
15: Isto já começou, eu não me lembro bem, quando eu saí do programa, se eles entraram logo em contato comigo ou se foi passado trabalho um ano. Eles dizem que têm uma proposta para nos fazer, se nós aceitamos, por tudo por a rede social, por o Instagram. Porque eles mandam-nos tudo e depois dão uma proposta. Naquele momento, a minha proposta, eu já trabalhei com duas propostas. A primeira vez disseram-me que tinha de fazer, publicidade e fazer lá os meus jogos e isso, e cada pessoa que clicasse no link eu tinha uma percentagem de
17: um X valor,
15: eu não me lembro na altura se era 15%, se era 20%, já não me lembro bem.
16: Prometeram-lhe dinheiro, benefícios e várias vantagens em troca das publicações que fazia 12 vezes por mês. Só mais tarde Sandrina percebeu que por detrás dessas promessas havia pessoas a arriscar e a perder dinheiro.
17: Quando entraram em contacto contigo, o que é que te foi prometido ao certo? Ou seja, disseram que tu ias ter vantagens com essas publicações?
15: Sim, disseram que ia ter vantagens, disseram-me que havia muitos colegas meus que já estava a fazer, que ia ganhar algum extrazinho fora do... Até me disse, já viste que estás a trabalhar? E eles mais um bocadinho vendem-nos uma proposta, uma ilusão, que aquilo é tudo certo, que as pessoas ganham dinheiro, e pá, dizem-nos tudo assim, coisa. E a gente, pá, mais um bocadinho, diz que havia pessoas a ganhar já 5 ou 6 mil euros, a gente ilude-se pelo dinheiro, não é? É verdade, a gente é dizer que ilude-se pelo dinheiro.
17: Porque as propostas eram sempre muito atrativas.
15: Sim, eram muito atrativas, diz que havia pessoas a tirarem 10, outras a tirarem mais dinheiro por mês. E eu disse, epá, é um extra que eu... E na altura até estava, tipo, a querer casar e fazer as minhas coisas. E digo, é um extrazinho. Nunca pensei que isto era uma proporção e fizesse mal, não é?
18: Já sabem, bónus especial. Caso entrem pelo meu link e façam um depósito mínimo, têm direito ao dobro do vosso depósito.
16: Sandrina chegou a trabalhar com duas propostas diferentes. Numa delas era-lhe dado dinheiro para jogar, enquanto fazia publicações a promover o jogo. Como também tinha momentos em que ganhava e outras vezes em que perdia, foi-se envolvendo cada vez mais, até perceber que aquela dinâmica estava a criar uma verdadeira dependência do jogo.
15: Já era diferente, já era uma proposta aí que ganhei algum mais dinheiro, que eles davam-me um valor, vá, do que ia dizer um exemplo, davam-me 2 mil euros por mês naquela aplicação. Tinha de jogar eu naquela aplicação. Era tipo dinheiro virtual, que tinha, não sei se é virtual se diz, mas naquela aplicação. E eu jogava mesmo real e ganhei algum daqueles ganhos, eu ganhei muito dinheiro.
16: Aceitou entrar nestes esquemas por dinheiro, pela possibilidade de ganhar facilmente com uma simples publicação nas redes sociais.
15: Olha, é no Rodeio Slot, é maravilhoso, é muito fácil, tem licença, é legal, por isso consegues uma plataforma que consegues confiável. Eu só abri a minha realidade porque eu também já estava a ficar viciada naquele jogo. Porque eu já não tinha já ganho, já não tinha nada. Eles davam-me 2 mil euros e eu ganhava, vá, às vezes ganhava, duplicava 4 mil, mas no outro dia já estava a gastar os outros 2 mil euros. Aquilo é um vício.
16: Nunca mais voltou a fazer estas publicações, mas há sempre uma mensagem a pedir para que o faça.
17: Andrina, realmente aquilo que te levou a aceitar foi o quê?
15: Foi mesmo, vou ser sincera, o dinheiro. Naquele momento eu estava a comprar uma casa, estava a comprar, ia casar, e a gente sabe que quando nós estamos a trabalhar, tenho os meus negócios, não é? Tenho o meu salão. Epá, mas fartar de trabalhar, e depois às vezes, como a vida está, não temos... Às vezes o ordenado não dá para nada, vamos ganhar um extra. Mas não vimos que estamos a fazer mal às pessoas. Eu não... Epá, estou muito arrependida de fazer, estou muito...
17: E tu, a certa altura, sentiste mesmo que estavas a destruir vidas?
15: Sim, estava a destruir vidas e a destruir a minha própria vida e os meus familiares. Né? Estou a falar de mim mesmo porque eu também já estava viciada no jogo. Eu já estava mesmo lá viciada... Ganhava, o meu marido dizia assim, para, Sandrina, para já. E eu a querer jogar, tudo bem que era os dinheiros, eu nunca mexi no meu dinheiro, mexi no dinheiro que eles me pagavam, sempre. E depois comecei a uma altura e digo, mas estás a juntar para o casamento ou estás aqui a viciar-te, não é?
17: Sentias que a determinada altura era a tua vida que ia ficar destruída?
15: Sim, sim.
16: Sandrina admite que a tentação ainda existe. Ver outras pessoas a ganhar dinheiro, a mostrar resultados fáceis e a aparentar uma vida sem preocupações faz com que por vezes pense em voltar.
17: Estas pessoas que inicialmente contactaram assim que sais de um reality show também te continuam a contactar?
15: Sim. Todos sempre, não as mesmas pessoas, porque eu disse que ia sair mesmo e não queria já fazer. Elas já compreenderam, não me voltam.
17: Nunca te ameaçar?
15: Nunca. Mas tenho colegas minhas que fizeram. Eu nunca fiz contratos. Eles fazem contratos e dizem que temos que cumprir aquilo durante um ano. Já sei que há pessoas que querem sair e não conseguem sair. Eu nunca houve. Eu disse não queria, queria fazer assim. Mas se não me apetecesse sair, saía. Se não me apetecesse, não saía. E eles acalmaram, não me disseram nada, e isso. Mas há várias submensagens a dizer, não, queres, tenho uma coisa para ti. Antes dizias, queres publicitar casinhos? Agora já não, tenho uma proposta para ti, boa. A ver se eu respondo isso. Mas depois eu já sei, começo a ver. Às vezes ouço assim, colegas meus dizer, estou a ganhar 4 mil, 5 mil. E depois às vezes eu começo a pensar.
17: Dá-te vontade de voltar quando vejo os outros a ganhar?
15: E mais por coisa do jogo. E digo, epá, podia estar a ganhar. Digo, não vou pôr nisto.
19: Outro influenciador que foi confrontado pelo Doa Quem Doer, Vasco Mesca, tem mais de 500 mil de seguidores. A resposta nunca chegou. Fazemos 3 contactos para o número de Vasco Mesquita e em nenhum ele atende. Aliás, no terceiro chega mesmo a desligar a chamada, mesmo estando online. É nessa altura que lhe pergunto se lhe posso ligar. Garanto que a conversa que quero manter com ele é do seu interesse. Poucos minutos depois, responde-me a perguntar se eu sou dos CTTs. Poderei ter alguma encomenda para lhe entregar? Presumo que recebe diariamente ofertas devido ao número de seguidores. Se for trabalho, garanto, o contacto deve ser feito por mail. Explico-lhe nessa altura que sou jornalista. O meu número está identificado, a minha foto é visível no meu perfil do WhatsApp. Garanto que não lhe roubo mais de 5 minutos, mas que quero falar com ele. A resposta que se segue é sobre um outro programa de televisão. Terá sido convidado, já terá respondido por mail. Mesmo assim, volto a insistir. Chamo-me Tânia Laranjo, sou jornalista da CMTV. Volta a dizer-me que eu devo lhe responder por e-mail, que lhe devo dizer por mensagem o que pretendo. E é aí que lhe pergunto se ele tem algum receio de me atender. Responde-me com pontos de interrogação. Parece que não percebe sequer a minha pergunta. Não há nada a fazer, já percebi que Vasco não vai atender a minha chamada. E a partir daí exerço o tal direito de contraditório. Mando-lhe 3 mensagens. Digo-lhe que não tenho qualquer proposta para lhe fazer e que, portanto, não o farei por e-mail. Que quero, de facto, exercer o direito de contraditório. Confronto com os prints que ele próprio publicita todos os dias na sua página de Instagram e digo-lhe que os lucros que apresenta são de facto prints falsos. Não é muito diferente do que, aliás, me foi proposto a mim. Depois deixo-lhe algumas perguntas que até hoje se mantêm sem resposta. Quanto ganha com esta atividade? Se declara os lucros desta atividade nas finanças e se algum dia está disponível para explicar porque é que o faz. O jogo, seja em casinos legais ou ilegais, destrói vidas. Jorge tem 48 anos. Dá cara e conta que também ele foi aliciado para enganar outros, um mundo sem regras e sem lei.
20: A sensação do jogo é exatamente a mesma, é comparável a quem consome cocaína. A sensação de euforia, a sensação de adrenalina, porque há uma libertação constante de dopamina no cérebro enquanto a aposta está a decorrer. No pré-aposta, pré-decisão, o nosso cérebro está sempre a ser bombardeado com dopamina. Legalizadas existem, penso que são 18 ou 19. as ilegalidades.

0: atrair o público que eles querem.
1: Onde vale tudo, mas é tudo assente numa mentira. Aliás, eles aliciaram-me com base numa mentira. Eu teria que mentir sobre ganhos de terceiros.
2: Jorge tem 48 anos. Jogou durante 25 anos. Está em recuperação há 5. Dá a cara, conta a história e, através da sua página na internet Aposta em Ti, ajuda outros que se querem tratar.
0: Essa página foi criada com o intuito de partilhar a história e partilhar coisas sobre o jogo, o que é que leva ao jogo, como é que se pode, onde é que as pessoas podem procurar ajuda, porque há muita gente a sofrer em silêncio. Pensa que só ele... Eu também pensava que só eu é que tinha feito loucuras, as loucuras que eu fiz, que só eu é que as tinha feito.
2: Mesmo sendo assumidamente alguém que quer ajudar quem precisa a sair do jogo, Jorge foi aliciado para entrar no mundo dos casinos ilegais.
0: Eu fui aliciado por uma casa de apostas.
1: Ilegal.
0: Ilegal, que me ofereceu... Ou seja, a ideia era eu, as pessoas que eu sabia que estavam a jogar, que tinham deixado a recuperação e que estavam a jogar, eu contactar essas pessoas, ter uma conversa com elas e dizer, olha, já que estás a jogar, pelo menos há aqui um casino novo, dá-te 500 euros para jogar, experimenta jogar nesse. E eu iria receber 50% de todas as perdas que essas pessoas tivessem. E estamos a falar de valores que eles estimavam que podiam chegar aos 15 mil euros por mês.
1: Disse obviamente que não, mas é de facto completamente imoral tudo isto.
0: Para mim, pessoalmente, ainda pior, não é? Porque eu lido todos os dias com pessoas que têm a vida destruída por apostas. Eu tive a minha vida destruída por apostas. Para mim, é tentador. Eu tendo dívidas para pagar, claro que os valores são tentadores, mas é inconcebível eu estar a receber dinheiro sobre companheiros que eu sei o que é que vai acontecer a essas pessoas.
2: Jorge lembra que os lucros também são uma adição. Também ele ganhou muito dinheiro, mas perdeu muito mais.
0: Só que num jogador compulsivo, o prémio acaba por... Eu digo que é um empréstimo que a casa de apostas faz, porque eles sabem que eu vou voltar a reinvestir o dinheiro lá e vou querer aquela sensação de ganhar. O que é que eu vou fazer quando acaba o dinheiro? Vou arranjar outro dinheiro para continuar a ter essas sensações.
2: Hoje, ao Doa Quem Doer, recorda que a doença é muito mais do que o imediato. Por isso precisa de terapia.
0: Quase todo jogador compulsivo, ou todo jogador compulsivo, joga para não lidar com emoções. Para não... É uma bolha. Enquanto está a jogar, não há problema nenhum no mundo que nos afete.
2: Os jogadores compulsivos são um manancial para os casinos. São a grande fonte de lucro.
0: 2 a 3% dos jogadores é que têm um problema de adição, de compulsividade aditiva. Só que esses 2 a 3% representam mais de 50% da faturação das casas de apostas.
2: Jorge fala do que acontece se o tratamento não chega. Qual é o fim da história?
0: Portanto, há três caminhos para um jogador. Para qualquer adição, mas para um jogador é... Só há três finais, que é a loucura, portanto, entrar num estado depressivo e de não conseguir sair da... Porque depois o dinheiro acaba-se, acaba-se os amigos, acaba-se a família, afasta-se. Isto chega a um ponto que não há... Se a pessoa não para, as pessoas cansam-se, ajudam uma vez, duas vezes, três vezes, desistem. E é entrar nesse estado de loucura. O segundo é a prisão, que é mesmo pessoas com os princípios todos que lhe foram incutidos, acabam por fazer coisas que nunca pensaram ser possíveis fazer, como roubar as empresas onde trabalham, ou desviar dinheiro, roubar a família, porque eu roubei a minha família. Se eu tinha poupanças que eram poupanças conjuntas, não eram só minhas, eram conjuntas. E eu fui lá e tirei o dinheiro. Isso para mim é um roubo. e fazer

0: o que for preciso. Chega-se a um ponto em que companheiros, eu pensei em assaltar um banco, ou eu assaltei um banco para jogar, fiz assaltos, fiz roubei, como eu também, eu roubei, eu menti, eu burlei clientes, eu fiz isso tudo porque o que interessava era jogar. E o terceiro caminho é a morte. Há uma grande taxa de quem joga tem 7 vezes mais probabilidade de cometer suicídio. E existem muitos suicídios que ninguém associa ao jogo.
1: Ainda sobre os casinos ilegais, este homem alerta para a publicidade agressiva e, na maioria das vezes, falsa.
0: Apresentam a pessoa a ir querer comprar uma qualquer coisa que custa 30 euros e vê que não tem dinheiro, joga ali 2 minutos e ganha 50 euros e está o assunto resolvido. Esses vídeos são falsos, ou seja, são já enviados para a pessoa ou é-lhe creditado dinheiro na conta para ela ir filmando até ganhar qualquer coisa e depois é esse vídeo que é publicado e dá a sensação que toda a gente ganha.
1: O vício nunca vai sair de lá. A doença não tem cura. Jorge diz que será sempre um jogador, mas será sempre em recuperação.
2: Ainda hoje sente essa vontade de jogar?
0: Há períodos que sim. Tenho ferramentas que fui aprendendo, que eu uso, como falar com companheiros que também passaram pelo mesmo.
2: É importante esse diálogo.
0: Muito importante, muito importante.
1: Bernardita Brito é outra concorrente de um reality show que anuncia casinos ilegais e não vê qualquer imoralidade neste caso.
3: Vocês ganham quando os jogadores jogam, apostam e perdem?
4: Se eu ganho ou não, se eles perdem ou não, se eles ganham ou não, eu só sei a partir das mensagens que eu vou recebendo, os feedbacks de muitas pessoas que partilham comigo diariamente. Agora, se eu ganho alguma coisa com isso deles, não.
3: Então qual é que é a vantagem que tira desse tipo de publicações?
4: Então é porque eu ganhei, eu joguei, ganhei, peguei, por exemplo, em 20 ou 30 euros e fui lá e ganhei, e depois partilho com eles para se eles também o quiserem fazer.
1: São conhecidos como Casal Sem Filtro. Já foram aliciados para fazerem publicidade a casinos ilegais e recusaram.
5: Pessoas que não conhecemos de lado nenhum normalmente fazem uma primeira abordagem a perguntar se fazemos publicidades. E depois daí para a frente, sim. Dizem que a publicidade será a jogos. Raramente mencionam logo a palavra casino. Falam logo em jogos.
6: Procuram primeiro perceber até que ponto é que estão à vontade para falar sobre
5: Exatamente.
6: Isso connosco. E estamos a falar que nós criámos o nosso projeto em fevereiro. Em maio, tínhamos cerca de... maio, abril, tínhamos cerca de 8 mil, 7 mil já andavam atrás de nós por causa disso.
5: Já nos faziam várias
6: perguntas. Ou seja, alguns eram influencers, inclusive com mais seguidores que nós, e mesmo assim já procuravam pessoas com o nosso número de seguidores, o que torna um bocado até estranho, visto, ou seja, cada vez eles nem se importam mais com o número, querem é que haja pessoas a publicitar.
2: Se tiverem, por exemplo, cerca de 20 mil visualizações, isto pode significar o quê em termos de dinheiro?
6: Estamos a falar de entre 5 a 8 mil euros. E se acabaste de sair do reality show e estás com um número desses, o valor sobe ainda mais. Acima de tudo, estamos a falar de ganhos que não existem. Eu acho que isso é o principal aqui. Tudo o que eles estão a publicitar não ganharam, porque as empresas sabem que eles não vão ganhar.
1: Não há outra palavra para definir esta atividade. Estamos no domínio da burla e a Polícia Judiciária nada faz. Está à vista de todos e muitos dos que o praticam aparecem na televisão. Outros são estrelas nas redes sociais.
2: Nós temos, de facto, muitos influenciadores portugueses que têm um público muito jovem e onde é muito fácil. E quando falamos de muito jovens, estamos a falar de miúdos, 14, 15 anos.
6: Sim.
2: E às vezes já as menores ainda.
6: E isso é o mais preocupante. Novos.
1: Liliana e Hugo nunca aceitaram e já o denunciaram várias vezes. Revelam ao Doa Quem Doer como foram aliciados.
2: Porque o que eles vos propõem é simular ganhos.
6: Exatamente.
5: Eles normalmente mandam um exemplo de outras pessoas que já estejam a fazer e o que é que nós vimos dessas outras pessoas que estão a fazer. As pessoas colocam um link ou falam e incitam as pessoas a fazer a publicidade ou põem uma simples foto com alguma coisa, uma viagem, alguma coisa do

0: shows para mostrar que também conseguiram aquilo com os ganhos, e normalmente aquilo que nós vemos de outros influencers que fazem a seguir vem alguma história ou com um feedback que eu deduzo que deva ser falso.
1: Eu ganhei.
0: Agora, sim, se são as empresas que o fazem ou se são os próprios influencers para terem mais adesão, não sei.
1: Porque vocês também não chegaram a esta fase.
0: Não, nunca chegámos a essa fase.
2: O que eu percebi é que antes eles não faziam assim, antes eles usavam mesmo prints
0: de
2: pagamentos por MBWay ou transferências, também que deduzo que sejam falsas, ou então pagavam e depois devolviam o valor, não sei, mas era assim que eles faziam a publicidade. Já recebi, já levantei, já tenho aqui e vocês usem agora o nosso código porque ele está... Se eu ganhei hoje, vocês também vão ganhar.
3: No meio disto, há outras estratégias para o engodo.
1: E depois conseguem ostentar vidas de luxo e conseguem assim aliciar os mais novos, que querem ser como eles.
0: Exatamente. E isso é assustador. Porque os jovens de 14, 15, 16 anos que seguem esses influenciadores ficam com a ideia, porque não são muito, muito jovens, não sabem o que custa a vida, e ficam com a ideia que facilmente se chega a vidas de luxo, se chega àquilo.
3: O dinheiro fácil é atrativo. O Gui Liliana não tem dúvidas de que assim atingiriam outros patamares. Mas na vida não vale tudo. São influenciadores, mas nunca cederam.
1: O vosso trabalho também é este. E este era, de facto, um dinheiro muito fácil de ganhar.
0: Sim.
2: E posso dizer que era, se calhar, o mais fácil de todos.
1: E nós temos provavelmente muito mais do que vocês ganham hoje.
2: Muito mais. Mesmo nós trabalhando com outras casas de apostas, ou mesmo outras com outras parcerias, temos noção que os valores são completamente diferentes.
1: Mas, acima de tudo, nunca o fizeram porquê?
0: Vai para além dos nossos princípios, e porque nós também temos filhos e não queremos para os nossos filhos isso, e portanto não vamos dar esse exemplo.
2: E temos também a situação dos nossos seguidores, muitos deles já passam dificuldades, nós tentamos muitas vezes criar campanhas até para os ajudar, e obviamente nós a fazer isso íamos ainda prejudicar mais a vida deles.
3: Mesmo assim, os valores são sempre diferentes. Podem atingir pequenas fortunas.
1: Porque vocês apresentaram-vos montantes nessa ordem, dos 5 a 8 mil euros, que
2: certo,
1: é muito diferente.
2: Correto, estamos a falar, mas não foi nesta página, noutra que nós tínhamos, que já era com um número maior, mas sim, rondava mais ou menos isso.
1: Mas se calhar, se falarmos de influências de meio milhão de seguidores, podemos estar a falar a valores
2: aumenta
0: nem quero
2: mais.
0: Imaginar como é que será.
2: Mas por isso é que vemos eles com grandes casas, grandes carros, viagens de 12, 15 mil euros, faz todo o sentido. Basta acompanhar um pouco as páginas deles e perceber que eles só fazem praticamente publicidade a casino e perceber de onde é que vem o dinheiro. Tenho noção que eu não tenho o peso deles, mas sempre que eu consigo faço isso e recebo vários feedbacks de pessoas a dizer eu tive um primo que ficou muito mal por causa disso, eu acreditei-me numa pessoa, gastei o dinheiro todo que tinha para tentar a minha sorte também, fui aliciado dessa forma. Muitas pessoas a dar-nos parabéns por nós expormos e dizermos o que ninguém quer, o que ninguém tem coragem de dizer.
3: O Gui Liliana não são milionários, mas não têm dúvidas de que estão no caminho certo. Denunciar, denunciar, denunciar será sempre a prioridade, para que outros não caiam nos mesmos enganos.
1: Seu Mirtilo é outro dos influenciadores que atinge um público muito jovens. Muitos deles são menores de 16 anos. Ao doar quem doer, foi agressivo e não explicou porque é que faz este tipo de publicidades.
4: Gás, sabemos todos que isso é uma farsa, é uma mentira.
5: O que é uma mentira? Não estou a perceber a pergunta.
4: Ninguém vai ganhar nenhum dinheiro com os jogos e os links que você partilha. Tem noção.
5: E você sabe disso porquê?
4: Mas eu estou-lhe a fazer
5: você
4: uma...
5: Você tem informações que eu não tenho? Não, você está a dizer.
4: Não, mas então, mas se você partilha esse tipo de jogos, alguém vai ganhar com isso? Ou você
5: alguém
4: recebe...
5: Como assim? Alguma vez?
4: Algum jogador? Ou seja...
5: Alguém a ganhar? Isso você tem que mostrar, então. Isso é-se inteligência artificial.
4: Ou seja, pronto, exatamente. Mas você está a dizer então que ninguém ganha e mesmo assim continua a partilhar.
5: Ninguém ganha o quê? Não sei de quem você está a falar. Eu já te perguntei, onde é que arranjou o meu contacto?
4: A partir do momento...
5: E porquê que me está a ligar? Às 3, às 7 da tarde?
4: A partir do momento em que o Sr. Mirtilo... sim, diga
5: não
4: lá.
5: Não falo do Sr. Mirtilo, você não está a falar com o Sr. Mirtilo.
4: Ah, e agora não estou a falar com o Sr. Mirtilo, então estou a falar com quem?
5: Com o Afonso.
4: Pronto. Eu não sei qual é que é o seu nome verdadeiro, portanto, trato-o por Sr. Mirtilo.
5: Pronto, ok.
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1: Para já então, assim na Correio da Manhã Rádio, depois de mais um episódio em estreia, Doa a Quem Doer, da Tânia Laranjo, ainda vai passar por cá Ana Pinto com mais uma edição Check-Up.

0: Um daqueles temas intemporais também de passagem na Correio da Manhã Rádio. Vamos partir para a atualidade informativa às 6 da tarde, mais uma edição com o jornalista Orlando Azevedo. Na edição para hoje, sábado, comigo Arthur Jorge, também com a participação da Ana Pinto. Logo depois, mais um episódio check-up para conferir. Ainda neste já fim de tarde de sábado, fim de semana de autêntico verão, o rumar às praias, sobretudo, são esses os acessos mais complicados, aqueles que nos levam para o litoral. Na cidade de Lisboa é a segunda circular que marca passo, nos dois sentidos, Campo Grande, Torres de Lisboa, ali a fazer um pouco de tampão. No norte, neste caso na região do Grande Porto, o troço final da A28, desde a Ponte de Leça até a Avenida AEP, também já ali com algumas paragens pelo caminho, nomeadamente na passagem pela rotunda na AEP. Aproveitar que está consigo aqui também a boa música, de madrugada, na pista de dança. Chama-se Bola de Espelhos.
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0: Fica assim um pequeno aperitivo.

0: Boa tarde, está na Correio da Manhã Rádio, agora são 6 horas. O regresso à atualidade informativa, às notícias com o jornalista Orlando Azevedo. Boa tarde, Orlando.
1: Muito boa tarde. 4 bombeiros ficaram feridos num despiste em Corus. Um deles está em estado grave. O condutor perdeu o controle da viatura que se despistou. Os 4 bombeiros que seguiam no caminhão ficaram feridos. Aquele que tem ferimentos mais graves foi transportado de helicóptero para o Hospital Garcia de Horta, em Almada. Os restantes 3 foram para o Hospital de Santarém. As causas do despiste estão a ser investigadas. Há 2 grandes fogos ativos no distrito de Coimbra, em Vila Nova de Poiares. São já mais de 200 bombeiros que estão no terreno, assim como 5 meios aéreos. Já em Arganil são mais de 150 bombeiros, 6 meios aéreos. O Correio da Manhã falou com uma moradora que viu as chamas muito próximas da casa dela e também da habitação de um sobrinho.
2: É uma coisa impressionante.
3: Olha, as chamas ficaram muito próximas das casas.
2: Muito, então, sim. Então, olha, esta do meu sobrinho foi por um trigo e ainda anda ali muito perigosa. A minha é igual. Estão os bombeiros lá atrás, com mangueiras por todo o lado. Ali é dos meus vizinhos, é igual. Foi uma tristeza. E não sei ainda o que será mais, porque ele ainda está tão ativo. Eu bem digo aos bombeiros, olha, salvem se puderem as casas e deixem arder o mato, porque também é tanto mato que não é. Não há hipótese de ninguém acudir a fogo nenhum. Mas pronto, é o que temos.
3: Aqui houve mais do que um foco de incêndio.
2: Sim, sim, foram 2. Um começou aqui adiante e outro começou já no outro concelho de Arganil. O incendiário deve ter sido o mesmo. Acendeu aqui e no mesmo caminho foi acender o outro mais além.
1: As suspeitas da população de que as chamas sejam resultado de fogo posto. Há, nesta altura, cerca de 600 bombeiros a combaterem as chamas em Saboga, em Vila Nova de Poiares e também em Arganil. Esta última, a situação está, nesta altura, mais preocupante. A situação que preocupa as populações e também os bombeiros que combatem no local. Em Arganil está o jornalista Tiago Virgílio Pereira.
4: Ora, efetivamente, é um incêndio de grande intensidade, é um fogo que continua a lavrar nesta zona de mato de difícil acesso. Nós temos assistido aqui antes dos meios aéreos que vão abastecer à barragem da Agueira e que depois têm feito várias descargas aqui em Arganil. Ora, nós estamos em Vilarinho de Alva, a situação aqui nesta localidade está mais calma, o fogo avança agora na direção da localidade de Morganheira, há estradas cortadas, mas há também populares que continuam apreensivos. Eu vou falar aqui com este morador, muito rapidamente, só porque tem acompanhado, é daqui da zona, tem acompanhado aqui este evoluir das chamas. Continua com muita intensidade.
5: Continua. Agora está-se a dirigir para o Conselho de Góis, pronto, anda aqui no Conselho de Arganil, está a dirigir-se para o Conselho de Góis. Ali no Conselho de Poiares parece-me que já está dominado. Pronto, mas ainda está aqui uma frente um bocado ativa.
1: As chamas estão a ser empurradas pelo vento forte para o Conselho de Góis, uma situação crítica a esta hora em Arganil. Cerca de 40 concelhos da região centro e do Algarve estão este sábado em perigo máximo de incêndio rural. O IPMA alarga o período do aviso amarelo para 9 distritos devido ao calor. O IPMA prevê a partir de hoje uma massa de ar quente e seco sobre a Península Ibérica que deverá provocar uma subida gradual da temperatura, com valores máximos de 38 graus no Alentejo e também na zona do Val do Tejo. Um casal foi detido pela PSP por se encontrar fortemente indiciado dos crimes de rapto, extorsão e ameaça agravada em Elvas. Ambos vão aguardar em julgamento em prisão preventiva.
6: O esquema era simples e eficaz. O casal identificava pessoas que precisavam de dinheiro, aliciando-as com empréstimos rápidos, mas com juros muito elevados.
7: Esta investigação veio demonstrar que este casal se dedicava em empréstimos, portanto, a emprestar dinheiro às vítimas identificadas e depois procedia à sua cobrança coerciva, e estas dívidas acabavam por nunca ser totalmente liquidadas e perpetuavam-se no tempo.
6: Estão assim ambos indiciados dos crimes de rapto, extorsão e ameaça agravada. Nas buscas domiciliárias, a PSP encontrou muitas provas.
7: Os artigos em ouro, avaliados em cerca de 12 mil euros, quantias monetárias de cerca de 4 mil euros, três veículos automóveis, dois deles de gama alta, e vasta prova documental, um acervo documental bastante vasto. Por exemplo, dentro deste acervo documental, posso referir várias documentação demonstrativa de que os suspeitos possuem várias peças de ouro empenhadas no valor crescendo dos 80 mil euros, em todo não coincidente com aquilo que são os rendimentos demonstrados dos suspeitos.
6: A investigação vai continuar se a PSP acredita que possam existir mais vítimas.
7: E acreditamos que mais vítimas poderão aparecer.
6: Ficaram ambos em prisão preventiva. A mulher de 39 anos foi encaminhada para o estabelecimento prisional de Tires e o homem de 42 para a cadeia de Elvas.
1: Reportagem com o jornalista José Lameiras. O relógio de luxo do jogador do Futebol Clube do Porto, Bednarek, roubado durante o assalto à sua residência em maio, na Invicta, foi encontrado nos Estados Unidos. O caso foi revelado pela PSP, que alerta para a atuação de grupos internacionais especializados em orivesarias e furtos de artigos de luxo.
8: Este roubo aconteceu na cidade do Porto em maio deste ano. Meses depois, a peça foi localizada em Miami, nos Estados Unidos da América, a mais de 6.500 quilómetros. O caso é apontado pela PSP como um exemplo da dimensão internacional do crime organizado ligado ao setor da orivesaria. Há grupos que viajam até Portugal para recolher informação sobre estabelecimentos e possíveis vítimas. A intervenção ocorreu no âmbito do evento Porto Joia, e a PSP falou um pouco sobre a preparação dos assaltos. Pode começar na internet. A polícia aconselha os comerciantes a fazerem uma espécie de máscara da imagem dos estabelecimentos nas plataformas digitais, reduzindo a informação disponível sobre características e sistemas de segurança. Os dados mostram que 45% dos crimes registados no setor da orivesaria na área metropolitana do Porto acontecem no distrito do Porto. Matosinhos, Vila Nova de Gaia e Valongo são também zonas com grande concentração de ocorrências. No caso de Bednarek, o defesa do Futebol Clube do Porto estava a voltar a casa depois de ter jantado fora, quando voltou e foi ameaçado com uma faca por três assaltantes. Estava com a família, levaram-lhe 150 mil euros em joias e dois Rolex. Por isso, a PSP recomenda que os estabelecimentos fotografem e atualizem o inventário, uma medida que pode ajudar a identificar rapidamente as peças roubadas, como aconteceu com o relógio de Bednarek.
1: A reportagem com o Fernando Coelho. O Sporting recebe esta noite o Arouca, na véspera do clássico entre o Futebol Clube do Porto e o Benfica. Os Leões chegam a este encontro depois do embate com o empate a um gol frente ao Famalicão. Na antevisão do jogo, Rui Borges puxou o currículo para se defender das críticas.
9: Temos dois empates com dois autogolos, coisas que não controlamos, muito honestamente, porque de resto, em termos daquilo que é consistência, e aí eu vou ter que puxar aqui atrás a cassete e relembrar aquilo que tem sido o trabalho da equipa técnica Rui Borges, é perceber que a consistência é que foi campeão nacional, teve em duas finais da Taça de Portugal, teve numa final da Taça da Liga, teve numa meia final da Taça da Liga, disputou uma supertaça, fez 82 pontos em duas épocas, num ano foi campeão, na outra não chegou para ser campeão. A equipa ou a equipa técnica que mais golos tem à frente do Sporting, golos marcados, logo por aí expõe também aquilo que às vezes possamos ou não, em alguns momentos, estar mais expostos, porque somos uma equipa que queremos marcar, que marcamos bastante. Por isso, se eu olhar só para a parte negativa, eu sou muito positivo, olho para as coisas boas. E nós temos sido bastante consistentes, bastante.
1: As declarações de Rui Borges na antevisão do Sporting Arouca, o encontro agendado para as 8:30 da noite, vai ter aqui relato ao segundo em direto na Correio da Manhã em rádio, num simultâneo com a CMTV.
0: Muito bem, Orlando, fica desde logo assim o convite, vou reforçá-lo já a seguir. Agora passam 10 minutos das 6, a esta hora ainda estão 30 graus em Lisboa, 27 graus na cidade do Porto. Futebol de primeira. É logo mais este Sporting Aroca. Amanhã temos um Porto-Benfica imperdível.
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0: Juntas a nós o Fernando Daniel, musicalmente falando. Grande Lisboa, Benhaja 90.4, Grande Porto, continuação de um ótimo fim de semana em 94.8. A partir de amanhã, domingo, sobem bastante as temperaturas, vem aí seguramente uma nova vaga de calor. Há preciso cuidado, mas há que aproveitar.

0: Grande som do Weekend na Correio da Manhã Rádio. De resto, estamos assim neste fim de semana, mais um com o calor. É preciso cuidado, mas também aconselho a aproveitar. De resto, o segundo IPMA para amanhã, domingo 20. Vamos para a Grande Lisboa ter mais um dia de céu limpo. Vento fraco, mas atenção à previsão da subida da temperatura. Grande Porto conta com um tempo quente, com o céu pouco nublado e vento fraco. A máxima prevista na capital amanhã é de 34 graus. O Porto fica à espera de 33. Em Setúbal, são 36 graus a máxima prevista. Também é essa a previsão de temperatura máxima para Braga. Um pouco mais ameno no sul. Neste caso, o Algarve, Faro, amanhã vai ver os termómetros subir até aos 29 graus. Para nos falar da Vibriose, é a Ana Pinto. Já sabe, está aqui diariamente na Correio da Manhã Rádio e faz-lhe um check-up.
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2: Quando pensamos em infecções do verão, raramente ouvimos falar das vibrioses. No entanto, estas doenças causadas por bactérias do género Vibrio têm merecido uma atenção crescente por parte das autoridades de saúde europeias, sobretudo porque o aumento da temperatura da água do mar favorece a sua multiplicação. As vibrioses são um grupo de infecções provocadas por bactérias do género Vibrio que vivem naturalmente em águas salgadas ou salobras, sobretudo durante os meses mais quentes do ano. Embora sejam pouco frequentes em Portugal, podem causar doença grave e merecem especial atenção no verão. A forma mais comum de infecção ocorre através do consumo de marisco cru ou mal cozinhado, especialmente ostras. Outra via de transmissão acontece quando uma ferida entra em contacto com água do mar contaminada ou com marisco cru. As pessoas com doença hepática, diabetes, sistemas imunitários fragilizados ou outras doenças crónicas apresentam um risco significativamente maior de desenvolver formas graves da infecção. Os sintomas dependem da forma de infecção. Quando afeta o aparelho digestivo, podem surgir diarreia, dores abdominais, náuseas e vómitos. Se a bactéria entrar através de uma ferida, pode provocar uma infecção cutânea rapidamente, progressiva, com dor intensa, vermelhidão, bolhas e destruição dos tecidos. Em situações mais graves, a infecção pode atingir a corrente sanguínea e evoluir para sepsis, uma emergência médica potencialmente fatal. A prevenção é relativamente simples. Evite consumir ostras ou outro marisco cru, garantindo sempre uma confecção adequada. Se tiver cortes, feridas ou pontos recentes, evite o contacto com a água do mar ou proteja cuidadosamente a pele com um penso impermeável. Depois de manipular marisco cru, lave bem as mãos, os utensílios e as superfícies utilizadas na preparação dos alimentos. Em Portugal, a qualidade das águas balneares e a segurança do marisco são alvo de vigilância regular pelas autoridades de saúde e segurança alimentar. Ainda assim, nenhuma medida substitui os cuidados individuais, sobretudo durante o verão, quando as temperaturas mais elevadas favorecem a multiplicação destas bactérias. 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

Sem dúvida um gosto estar na sua companhia, também obrigado pela sua viagem connosco ao longo deste fim de semana, nomeadamente esta tarde de sábado. Ainda vamos ter notícias daqui a pouco, na meia hora.

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1: E esta poderá ser, eventualmente, uma dessas ditas músicas da nossa vida. Bom, eu pessoalmente conheço alguém que reconhece que esta The Lady in Red é uma das músicas da sua vida. Foi graças a esta canção que conseguiu fazer um pedido de casamento. Pois é.

0: Agora 6 horas, 31 minutos, a atualidade informativa está de regresso à Correio da Manhã Rádio, jornalista Orlando Azevedo, olá, boa tarde.
1: Muito boa tarde, Arthur, boa tarde também aos nossos ouvintes. Há aldeias em risco devido ao grande incêndio de Vila Nova de Poiares. O fogo tem estado a poucos metros das casas. O Correio da Manhã falou com uma moradora que viu as chamas muito próximas da casa onde habita e também da casa de um sobrinho.
2: É uma coisa impressionante.
3: Olha, as chamas ficaram muito próximas das casas.
2: Muito, então sim. Então, olha, esta do meu sobrinho foi por um trigo e ainda anda ali muito perigosa. A minha é igual. Estão os bombeiros lá atrás, com mangueiras por todo lado. Ali a dos meus vizinhos é igual. Foi uma tristeza. E não sei ainda o que será mais, porque ele ainda está tão ativo. Eu bem digo aos bombeiros, olha, salvem se puderem as casas e deixem arder o mato, porque também é tanto mato que não há hipótese de ninguém acudir a fogo nenhum. Mas pronto, é o que temos.
3: Aqui houve mais do que um foco de incêndio.
2: Sim, sim, foram dois. Um começou aqui adiante e outro começou já no outro concelho de Arganil. O incendiário deve ter sido o mesmo. Acendeu aqui e no mesmo caminho foi acender o outro mais além.
1: Suspeitas de fogo posto, uma situação muito complicada esta tarde no distrito de Coimbra, com o cenário mais crítico a registar-se no concelho de Arganil. As chamas mobilizam quase 700 bombeiros, apoiados por cerca de 200 viaturas e 6 meios aéreos, que têm feito descargas sucessivas em zonas de difícil acesso. O incêndio resulta da união de 3 fogos, que deflagraram praticamente à mesma hora no distrito de Coimbra. Em Vila Nova de Poiares, na zona de Saboga, as chamas chegaram às habitações, obrigaram à retirada de alguns moradores. Nos últimos minutos, os bombeiros conseguiram controlar parcialmente a frente do fogo nesta área, mas o incêndio está agora a avançar com grande intensidade para Arganil.
4: Continua, agora está a ser dirigido para o Conselho de Góis, pronto, anda aqui no Conselho de Arganil, está a dirigir-se para o Conselho de Góis. Ali no Conselho de Poiares, parece-me que já está dominado, pronto, mas ainda está aqui uma frente um bocado ativa.
5: E, portanto, os incêndios aqui nesta localidade também são cíclicos, são de tempos a tempos também há estes focos. Aquilo que lhe pergunto é qual foi o estado de espírito da população quando se apercebeu nestes focos de incêndio que deram origem a este grande fogo que está a ser combatido agora.
4: Ora bem, a população sente-se preocupada, pois isto aqui é uma zona, não sei como vocês sabem, que tem sido bastante atingida pelos incêndios nos últimos anos. É, pronto, este ano tem estado mais calma, este parece-me que é um dos maiores agora para já. Epá, vamos ver daqui para a frente o que é que vai. A população fica um bocado apreensiva com isto.
1: O morador da zona de Arganil, com as preocupações, o calor, o vento e as características do terreno estão a dificultar o trabalho dos operacionais. Os moradores têm também ajudado ao combate com mangueiras e baldes d'água. A preocupação aumenta com a aproximação da noite, já que os meios aéreos vão deixar de poder operar com a ausência de luz natural. Cerca de 40 concelhos estão este fim de semana sob perigo máximo de incêndio. Há também aviso amarelo devido à subida das temperaturas, que podem chegar aos 38 graus. As próximas horas serão, por isso, de grande vigilância e combate às chamas no distrito de Coimbra. 4 bombeiros ficaram feridos num despiste em Coruche. Um deles está em estado grave. Em Coruche, a jornalista Sofia Ferro dá-nos pormenores. O veículo ainda se encontra no local do acidente.
6: Boa tarde, sim, a viatura dos bombeiros ainda está aqui na beira da estrada, ainda não foram realizadas as operações para a retirar e ainda é possível observar que uma via da estrada está cortada. Durante 3 horas as duas estiveram condicionadas ao trânsito, mas a GNR acabou já por abrir esta via há poucos minutos atrás. No total estiveram aqui envolvidos mais de 30 operacionais e ainda 12 viaturas, além de um helicóptero. Porque foram 4 os bombeiros que caíram e que ficaram feridos, um deles em estado grave, que teve de ser transportado por este meio aéreo até ao Hospital Garcia da Horta, em Almada. Os restantes foram levados para o hospital aqui de Santarém e, segundo adiantou o segundo comandante

dos bombeiros de Corus houve ainda a registar 2 feridos civis que foram apenas assistidos neste local. Além disso, ainda de realçar que muitos foram os condutores que ficaram aqui parados na estrada nas últimas 3 horas sem conseguir passar. Agora estão a decorrer as operações para tirar esta viatura, mas não há para já uma hora para que o trânsito volte a circular em pleno.

0: de uma carrinha civil e de dois veículos dos bombeiros que estão a tentar tirar a viatura deste local, que já está aqui tombada há pelo menos 3 horas. Foi por volta das 3 da tarde que se despistou. Os bombeiros de Canha estavam a ir para um incêndio, tinham recebido essa ocorrência, mas não chegaram até ao local do incêndio, porque aqui nesta estrada, que é a Nacional 251, acabaram por se despistar, ficando um deles ferido gravemente e teve de ser levado mesmo de helicóptero.
1: As informações recolhidas no local pela jornalista Sofia Ferro neste despiste em Corujo, que deixa assim 4 bombeiros feridos, um deles com gravidade. A terminar no desporto, o Sporting recebe esta noite o Arouca, na véspera do clássico entre o Futebol Clube do Porto e o Benfica. Os Leões chegam a este encontro depois do empate a 1 golo frente ao Famalicão. Sporting Arouca, um encontro agendado para as 8:30 da noite e que vai contar com relato ao segundo e em direto aqui na Correio da Manhã Rádio, num simultâneo com a CMTV. Ora, devido exatamente a esse relato, o Grande Jornal da Noite vai para o ar mais cedo, aqui também em simultâneo com a CMTV, a Correio da Manhã Rádio. De recordar que o Grande Jornal da Noite vai ter a apresentação de Daniela Polónia.
2: Muito bem, e é já daqui a cerca de 22 minutos, aliás, estamos a 22 minutos para as 7, portanto menos 10, faltam 12 minutos para o Grande Jornal. A esta hora, 30 graus em Lisboa, 27 graus na cidade do Porto. Toda a informação ao longo desta tarde na antena da Correio da Manhã Rádio com o jornalista Orlando Azevedo.
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2: Ainda assim, a propósito de simultâneo com a CMTV e esse Grande Jornal da Noite com a Daniela Polónia, ainda assim, além do relato do Sporting Arouca, por cá vai estar o Ricardo Felipe Matos. Ainda bem que escolheu a companhia da Correio da Manhã Rádio, edição comigo, Arthur Jorge. Tenha a continuação de um bom sábado, de um ótimo fim de semana.

0: A dar a vontade de bater o pezinho ao som de Tate McRae da Correio da Manhã Rádio. É verdade ou não? Claro que sim, também se segue ao volante, atenção, o trânsito na segunda circular. Eu trouxe o Campo Grande, a minha Torres de Lisboa, nos dois sentidos. O Zé, na zona de maior intensidade de trânsito e lentidão a esta hora, na capital. No Porto, né, o trouxe final da A28, sobretudo ali a partir da Ponte de Lessa, nó de Sendim até à Avenida AEP e nó de Francos da VCI. Do lado de Vila Nova de Gaia, nó de Coimbrões, A1 e a A44 também marcam algum passo nos dois sentidos a esta hora.
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0: Para conferir já a seguir, grande jornal simultâneo CMTV, na Correio da Manhã Rádio com a Daniela Polónia, o regresso à atualidade informativa. É já a seguir, para si. Fique por aí. Trouxe.

0: Muito bem, este é o sinal de regresso a simultâneo com a CMTV. Vamos poder acompanhar toda a atualidade informativa através do grande Jornal da Noite. A edição é da Daniela Polónia. Ainda assim, também logo depois, para o acompanhamento desse Sporting Arouca, aqui na Correio da Manhã Rádio vai ficar com o nosso fantástico Ricardo Felipe Matos. A edição termina por aqui. Vamos então passar para o som que vem da CMTV.
1: Está aqui.
2: Aldeias em risco devido aos incêndios em Arganil, Góis e Vila Nova de Poiares. O fogo tem estado a poucos metros das casas. O Ministério das Finanças confirma que pagou comissões de 100 mil euros a um banco e a um escritório de advogados. Em causa está a compra pelo Estado da participação de quase 14% na REN. Houve um acidente a caminho da Benção dos Capacetes no Santuário de Fátima. 3 motociclistas ficaram feridos. Boa noite. 6 bombeiros ficaram feridos nos incêndios no distrito de Coimbra. Entre os feridos está o comandante dos bombeiros de Arganil, que foi atropelado por uma viatura da GNR. Segundo apurou a CMTV, o bombeiro sofreu ferimentos leves. 3 focos começaram ao mesmo tempo no distrito de Coimbra e juntaram-se num só. Há várias aldeias em risco. As chamas chegaram primeiro a Saboga, no concelho de Vila Nova de Poiares, e ameaçaram casas em Arganil. O vento está agora a empurrar o fogo também para junto de algumas casas. É lá que está, em direto, o jornalista Tiago Virgílio Pereira. O que é que nos podes dizer do combate ao incêndio nesta altura?

0: acima, longe também está.
1: Ora, nesta altura tem sido outra vez os meios aéreos a acalmar este incêndio, de certa forma tranquilizar estas populações. Quando os meios aéreos deixam de atuar, se concentram noutros pontos, o fogo ganha outra vez muita força. E aqui, neste local que o Gonçalo Irmida está a mostrar, o fogo nas últimas horas esteve muito perto das casas, para desespero de moradores, para desespero também de muitos bombeiros que se concentraram ali naquele local, mas sem a ajuda dos meios aéreos, toda esta zona já estaria a arder. A intenção, num primeiro momento, foi criar ali uma faixa, uma barreira, para travar o incêndio. Ora, essa missão acabou por não ser bem sucedida e tem sido excessivas descargas que têm acalmado aqui, pelo menos, esta zona, esta frente de fogo, um fogo que continua a lavrar aqui em Erganil de forma totalmente descontrolada. Ora, há pouco ouvimos que este incêndio já está também no concelho de Góis, é um fogo que está partido. Recorde-se que foi entre a 1 e as 2 da tarde que eclodiram pelo menos 3 pontos, 3 fogos, muito perto do local uns dos outros, e estes incêndios acabaram por se juntar todos num grande incêndio que nesta altura continua a ser combatido por muitas centenas de operacionais, acompanhados também por muitos meios aéreos. Este é o maior incêndio do dia, é o fogo que concentra mais meios. Grande parte destes operacionais dos bombeiros que estavam disponíveis para atacar foram chamados aqui para esta ocorrência, para este incêndio. São vários bombeiros de vários pontos do país e também muitos meios aéreos estão neste teatro de operações a fazer sucessivas descargas. Ora, os meios aéreos, quando deixam de atuar, acontece isto que o Gonçalo Irmida mostra. O fogo está com muita força e começa de imediato a lavrar floresta, eucaliptos. São eucaliptos com vários metros de altura. Há muita vegetação aqui nesta zona, muito mato seco e, portanto, quando os meios aéreos não atuam, o fogo lavra descontrolado e destrói hectares e hectares de floresta. Ora, já está em vários concelhos, ou pelo menos já passou em vários pontos, já esteve em Poiares, já esteve em Erganil, que é aqui precisamente até onde estamos, já passou para Góis e, portanto, nesta altura o incêndio, ora, uma descarga ali naquele local que falava, porque sem esta ajuda que chega pelo ar, o fogo continua descontrolado. Os meios, os bombeiros, de forma apiada, fazem o que podem. Eu estou a vê-los ali também colocados mais perto das habitações, claro está, mas esta ajuda pelo ar é que tem, de certa forma, atrasado o que é o evoluir das chamas. Se não fossem estes meios aéreos, agora ainda mais forte, ainda mais perigoso. Ora, nós ao longo da emissão da CMTV, ao longo da tarde, nas últimas horas, ouvimos dezenas de moradores que assistem à evolução deste incêndio, de forma preocupada, sobretudo com as próximas horas.
2: É porque o vento alterou, o vento tornou-se mais ativo. E quando há muito vento é impossível, nem meios aéreos nem bombeiros não conseguem, não tem hipótese.
1: Está aqui integrado aqui.
2: Temos aqui uma coisa muito complicada, é que a lei permite não sei quantos metros viados, caminhos, as partes todas limpas. Isto não existe, não existe.
1: Portanto, não foi feito esse trabalho de prevenção.
2: Está à vista, não se vê. Não sei por que razão, não sei se não há verbas, não sei. Não tenho a menor ideia do que é que se passa sobre isso. Alguns conselhos fazem, outros não fazem, não sei.
1: Dizia-lhe também que está aqui integrado aqui neste grupo de populares, que está também a observar esta evolução. os moradores estão muito preocupados. Estas próximas horas vão ser decisivas.
2: Claro que estão. É muito complicado, isto é muito complicado. E depois torna-se a noite, é muito mais difícil de combater um fogo. Embora seja mais fácil para os bombeiros, mas é mais difícil porque não
1: há meios aéreos.
2: Não há meios aéreos, exatamente.
1: Ora, e apesar das sucessivas descargas, este incêndio continua a lavrar. Ali, aquele ponto agora que o Gonçalo Irmida mostra é bem elucidativo disso mesmo. São vários populares, conseguimos perceber daqui que são vários populares, com a ajuda também, claro está, dos bombeiros, que tentam travar ali a força das chamas depois destas descargas dos meios aéreos, descargas que aparentemente acalmaram aqui esta situação nesta localidade, nesta zona que os nossos olhos alcançam. Sabemos que mais adiante, já no concelho de Góis, a situação está mais preocupante. Bombeiros de Oliveira do Hospital que se dirigem ali para o concelho de Góis, que nesta altura está agora a preocupar, é o ponto de maior preocupação por parte destes bombeiros. Aqui aparentemente a situação estará agora bastante mais calma. Podemos assistir aqui a um fogo muito forte que lavrava com muita intensidade, muito fumo negro e espesso que saía por entre os eucaliptos. Agora a situação está muito mais tranquila, há um fumo branco que vai pairando, vai surgindo ali com o sol como pano de fundo, e portanto a situação aqui parece estar aparentemente mais calma. Mas logo ali ao lado, quando os meios aéreos deixam de atuar, é isto que acontece. Começa o fogo a ganhar outra dimensão e os bombeiros não conseguem travá-lo. São chamas muito fortes em zonas também difíceis acessos. Esta é uma zona com uma floresta mista, há muita vegetação seca, há muitos eucaliptos e, portanto, são tudo contrariedades, diria, para os bombeiros, que são muitos, que estão aqui no terreno. Há pouco ouvimos um bombeiro que não estava em funções apontar aqui algumas críticas, desde logo à gestão que é feita nos comandos, portanto na orientação aqui deste incêndio, até porque estão vários bombeiros aqui neste teatro das operações, mas claro está, podem não estar a ser todos bem geridos na tentativa então de travar este incêndio. Certo é que também, devido à orografia, à composição desta floresta, certo é que os bombeiros têm feito aquilo que podem, mas têm que agradecer e muito aos meios aéreos. Os meios aéreos e as sucessivas descargas que têm sido feitas, nós já assistimos a dezenas e dezenas de descargas aqui dos meios aéreos, têm abastecido quase todos na barragem da Agueira e fazem estas descargas, mais uma que o Gonçalo Irmida agora vai mostrar. Há de vir aí já outra de seguida e, portanto, pelo ar é que tem chegado esta preciosa ajuda. Se não fossem os meios aéreos, este fogo ainda estaria mais perigoso. Portanto, toda esta composição, claro está, de homens no terreno e também de meios aéreos, é que tem também travado ou ajudado a travar este fogo que continua descontrolado. Foi hoje, ao início da tarde, eclodiram quase em simultâneo 3 focos de incêndio, não muito longe uns dos outros. Ora, também esse bombeiro, já tínhamos ouvido também aqui alguns populares a desconfiar da origem deste incêndio. Ora, para já não temos qualquer informação a esse respeito. Aquilo que desconfiam aqui os populares, e podem fazê-lo, é que esta origem não terá sido uma origem natural, terá sido a mão criminosa a colocar estes focos de incêndio, todos muito perto uns dos outros, para se unirem, o que acabou mesmo por acontecer. Formou-se um grande incêndio que continua a lavrar, já está no concelho de Góis, e aí sim a situação é a mais preocupante, é aquela que a esta altura mais preocupa também quem está a dirigir, a comandar este incêndio, e portanto...

0: aqui neste local onde nos encontramos, e ainda estamos em Arganil, a situação aqui, pelo menos aparentemente, estará mais calma. Ainda assim, este é um fogo que sabemos que continua a lavrar de forma totalmente descontrolada.
1: Momentos muito difíceis para estas populações, falamos não só de Arganil, mas também de Góis e de Vila Nova de Apoiares. Houve três focos de incêndio no distrito de Coimbra que acabaram por se juntar num grande incêndio. Ao longo da tarde estivemos em Sabuga, uma aldeia de Vila Nova de Apoiares. As casas foram todas salvas, mas durante algumas horas o fogo andou lá muito a perto, como nos conta a reportagem da jornalista Paula Gonçalves.
2: Aldeia de Sabuga, no concelho de Vila Nova de Poiares, está nesta altura completamente cercada pelas chamas devido a três focos de incêndio que deflagraram exatamente ao mesmo tempo, atingindo não só esta área do concelho de Vila Nova de Poiares, mas também já uma zona pertencente ao concelho de Arganil. Connosco temos um habitante. Quando é que isto começou? Foram três focos ao mesmo tempo?
3: Não posso dizer com exatidão, mas é estranho, é, parece que foi assim. E como é que podem ser três focos ao mesmo tempo, não é? Quer dizer, sem teoria da conspiração, não é? Acho que as medidas que foram tomadas para limpar os terrenos e isso tudo ajudou um bocadinho. Eu lembro-me de uma situação há 10 anos atrás, 2017, nesses grandes fogos, onde a aldeia estava como está hoje, mas sem bombeiros. Graças a Deus está aqui esta malta e a gente está um bocadinho à vontade.
2: Mas teve já...
3: Deles. Mas já, há 9 anos atrás, quando houve fogo, havia fogos em todo o lado, não havia bombeiros para acudir. Isto que você está a ver foi a malta da aldeia que conseguiu... Foi quase um milagre, não é? Epá, não sei como é que isto começou, mas é...
2: E como é que têm vivido esta situação?
3: É um bocado... Como imagina, não é? Um bocadinho estressante. Agora, graças a Deus, isto dá confiança, ter o apoio. Ter o apoio de quem é devido, não é?
2: Olha, já esteve próximo das casas, pelo menos no fundo da aldeia.
3: Muito próximo, incluindo, tenho uma casa ali, no fundo da aldeia, a última que está ali, esteve metros. E não só da minha, de outras também. Portanto...
2: A quantos metros?
3: No máximo 5 metros. No máximo 5 metros. É um bocado complicado. Mas há meios para ajudar, há os aviões, etc. Pronto, não é a mesma coisa que foi há 10 anos. As medidas de apoio ao combate a incêndios ajudam um bocadinho, mas eu acho que há mais que tem que ser feito. Há mais que tem que ser feito. O que é incompreensível é como é que isto aconteceu, não é? Isto é que é o...
2: Foi a que horas que começaram estes fogos?
3: Por volta das 2 horas e assim de uma maneira inexplicável. Quer dizer, não há explicações para isso. Só uma equipa forensica para vir examinar e dizer alguma coisa, porque dizer outra coisa é andar com teorias de conspiração, não é?
2: Aqui a população também está a ajudar a combater.
3: Muito, muito, e como eu disse, há 9 anos atrás, foi a população que salvou as casas. Ardeu tudo em volta, mas a população, nomeadamente o número de malta nova que estava aí, combateu o fogo. Desta vez há muitos meios para ajudar, até foi mais ou menos tranquilo e bom, mas... Há muitas questões para serem respondidas, não é? Como é que isto começa assim, de repente, do nada? O que é que aconteceu? Mas, pronto, é o que é. Graças a Deus, nenhuma casa ardeu, não houve vidas perdidas, é o principal, é o mais importante. E agradecer a esta malta, a estes bombeiros, a toda a malta civil, que nem sequer são daqui, que vieram ajudar. Agradecer a essa malta toda, muito obrigado. Bem-haja.
2: Olha, mas as chamas ainda estão aqui a cercar a aldeia, estão na parte de cima e na parte de baixo da estrada.
3: Estão, mas acho que o pior já passou. Eu acho que o pior já passou. Acho que já não ameaça casas. Agora que isto ainda continua a ir, sim, ainda pode durar algum tempo. Se eu não sou bruxo, não é? Não sei. Mas até porque está um bocado de vento,

0: está um bocadinho de vento, isto é capaz ainda de durar um bom bocado e queimar aí uma boa área. Mas pronto, o principal, que era a aldeia, está salvaguardado. Esperemos que não chegue às outras, não é? Aos vizinhos.
1: Quais são as outras aldeias aqui que ficam nesta linha do fogo?
0: Acho que para lá já não vai, Vilarinho do Alvo, acho que já não vai. Acho que é para ali, se subir a serra, vai para o Olho Marinho, Alveite. Pode ser um problema. Vamos a ver como é que isto evolve, não é?
1: E ali para aquele lado do concelho de Arganil?
0: Ali é uma incógnita, não sei, mas se você vir ali, está a ver ali no meio daquelas árvores, do lado lá, um foco de incêndio. O vento está a puxar para cá, mas se aquilo for para lá, Vilarinho também pode estar em risco. Vilarinho do Alvo pode sair em risco. E muitas outras, como a Chapinheira lá naquele lado, a própria Igreja Nova Moura Morta aqui na freguesia, ali daquele lado. Agora tudo depende, não é?
1: Há aqui muitas aldeias à volta, não é?
0: Algumas, graças a Deus, não estão todas juntinhas. Não é? Vamos a ver. Vamos a ver, mas ainda não acabou.
1: Como é que...
0: Ainda há razões para preocupar. Há razões para ficar... preocupado, mas olha, pelo menos aqui em Saboga já está o fora de perigo, acho eu. Esperemos que consigam os bombeiros e os meios aéreos consigam dominar antes de chegar a outros lados, a outras aldeias.
1: Obrigada. Como é que o senhor se chama?
0: José Chambre.
1: Obrigada, senhor José Chambre, aqui de residente aqui na aldeia de Saboga, no concelho de Vila Nova de Poiares, uma das aldeias que esteve e está ainda em risco, uma vez que, como ele próprio dizia, ainda não podem ficar descansados, uma vez que o incêndio continua a lavrar na parte, continua a progredir na parte de cima da estrada e também aqui na parte de baixo. Foram três focos de incêndio que deflagraram ao mesmo tempo aqui em sítios tudo muito próximo, aqui na zona de Saboga, precisamente, que foi o local onde um dos focos começou, e também já na zona do concelho de Arganil, o outro foco de incêndio, também já no concelho de Arganil. Se esta situação, e se entretanto não conseguirem dominar o fogo, e como este próprio habitante dizia, há aqui à volta várias aldeias que podem ficar em risco, quer do concelho de Vila Nova de Poiares, quer do concelho de Arganil.
2: Quatro bombeiros ficaram feridos em Corus. Um deles está em estado grave. Sofia Ferro, em direto, em que circunstâncias é que aconteceu este acidente?
3: Boa tarde. As circunstâncias do acidente ainda estão a ser apuradas pelas autoridades. Sabe-se apenas que o condutor do veículo que se despistou, o veículo dos bombeiros de Canha, perdeu o controlo da viatura e que deste acidente resultaram quatro bombeiros feridos. Três deles ficaram em estado leve e foram levados para o hospital de Santarém, mas o outro ficou em estado mais grave e teve de ser transportado de helicóptero para o Hospital Garcia de Horta, em Almada. Deste acidente resultaram ainda dois feridos ligeiros civis, que não foi necessário levá-los para o hospital, foram apenas assistidos aqui no local. Agora falta tirar esta viatura desta beira da estrada. Está aqui ainda a GNR e também ainda duas viaturas dos bombeiros para depois proceder às operações necessárias para conseguir tirar daqui esta viatura. O trânsito ficou cortado durante mais de 3 horas, entre as 3 e as 6:15 da tarde. Ali por volta dessa hora uma das vias já foi aberta e o trânsito já está a circular com alguma fluidez, mas para que circule em pleno falta abrir a outra via. Segundo o comandante dos bombeiros de Corus, ainda não há uma hora para que a estrada seja completamente aberta. Para isso é preciso primeiro tirar este caminhão dos bombeiros da estrada. Ainda não se sabe quando é que isso vai acontecer. Estão a aguardar a chegada de um reboque. No total, durante a tarde, estiveram aqui 30 operacionais, acompanhados de 12 veículos. Foram das

0: GNR, dos bombeiros de Canha, dos bombeiros de Corus e ainda também viaturas do INEM, sendo que o ferido mais grave teve de ser levado por um meio aéreo para o hospital em Almada, o Hospital Garcia de Horta. O acidente ocorreu nesta que é a Estrada 251, entre as localidades de Branca, que pertence ao município de Corus, e a localidade de a Rissa, já fora deste município. Segundo o comandante dos bombeiros, as operações envolveram cerca de 30 operacionais e 12 veículos, não só da GNR, que ainda está aqui neste local, acompanhada também de uma viatura civil, que está a levar alguns dos objetos que estavam dentro do caminhão que se despistou, mas tiveram também os bombeiros de Canha durante a tarde, também os bombeiros de Corus a realizar as operações. Estes bombeiros estavam a caminho de um incêndio, tinham recebido essa indicação, mas acabaram por não chegar ao local porque antes disso a viatura despistou-se nesta que é a Estrada Nacional 251, entre as localidades de Branca e a localidade de Arrice, que fica aqui, de Arrice, para ser mais clara, que fica aqui no município de Corus. Estes bombeiros despistaram-se por volta das 3 da tarde. Sabe-se que o condutor perdeu o controlo do veículo, ainda não sabe por que motivo terá perdido esse controlo e acabou aqui por se despistar, mas resultou um ferido grave, um dos bombeiros, e os outros 3 leves que foram levados para o hospital de Santarém.
1: Daqui seguimos de imediato para a reportagem em direto em Góis, onde chegou um dos focos de incêndio do distrito de Coimbra. Paulo Gonçalves, qual é a situação nesta altura?
2: O helicóptero andou até que horas? Onde tu vais, Joana?
3: Boa tarde.
1: Sou Paula Gonçalves, ela que está em direto de Góis. Esta tarde houve 3 focos de incêndio entre Vila Nova de Poiares e Arganil, que fazem parte do distrito de Coimbra, e depois uma das frentes destes fogos acabou para virar para Góis, onde agora estamos em reportagem em direto. Tem sido uma tarde muito complicada para moradores e bombeiros. O fogo tem estado às portas das aldeias. Em Saboga, em Vila Nova de Poiares, foi uma das situações mais difíceis, mas mesmo assim, entre moradores e bombeiros, foi possível salvar as casas e ninguém ficou ferido. Mas o certo é que o fogo esteve mesmo muito próximo das habitações em Saboga, em Vila Nova de Poiares. E, entretanto, a Paula, havia mais outros dois focos de incêndio. Um deles acabou por virar para Góis, onde tu estás agora.
4: Exatamente, nós estamos aqui na localidade de Barreiro, que está aqui já, o fogo vem a descer, vem da zona do concelho de Vila Nova de Poiares, aqui já é o concelho de Góis. Nós, curiosamente, estivemos no sítio onde as chamas, o fogo virou devido ao vento e havia uma frente que estava aí no sentido de Olho Marinho e, entretanto, o vento mudou de direção e rapidamente seguiu na direção de Góis, ou seja, nesta zona já onde nos encontramos. Na altura, o vento soprava com bastante intensidade e houve inclusivamente projeções. Nós já não conseguimos, estávamos a cerca de 1 quilómetro da povoação de Chapinheiras. Já não conseguimos entrar e de repente houve uma projeção e começou a arder próximo da estrada, junto ao local onde nós nos encontrávamos, a cerca de 1 quilómetro dessa localidade. Entretanto, a partir daí, avançou na direção do concelho de Góis. A Estrada Nacional 2 foi cortada por. Uma vez que o incêndio estava a deflagrar quer num lado, quer no outro da estrada, e agora aqui as populações, aqui do concelho de Góis e aqui desta localidade, concretamente de Barreiro, estão aqui na expectativa, uma vez que as chamas vêm a descer, apesar

0: tarde, ali na encosta, nós já conseguimos ver alguns veículos dos bombeiros, dos operacionais. Também toda esta zona tem estado a ser sobrevoada por meios aéreos que têm vindo a fazer descargas sucessivas, sobretudo nos locais, nos pontos onde os meios terrestres não conseguem chegar. Tem sido assim ao longo de toda a tarde. Esta zona aqui é agora uma das maiores preocupações. O incêndio está ali a descer esta encosta, mas há do outro lado desta povoação, há também um outro foco de incêndio, como podemos ver agora na imagem do Ricardo Ponte, há um outro foco de incêndio, por isso esta zona aqui, a localidade de Barreiro, os moradores estão a viver esta situação naturalmente com grande apreensão.
1: São centenas de bombeiros no combate a estes fogos. A situação tem estado um tanto quanto descontrolada, até porque o vento forte dificulta o trabalho dos bombeiros no combate às chamas e também faz com que haja mais projeções e com que facilmente o fogo mude de direção. A Paula ainda há pouco explicava que estava em Vila Nova de Poiares e que as projeções e o vento forte fizeram com que o incêndio acabasse por virar para Góis, onde estamos agora em direto e onde estamos a ver através das imagens do Ricardo Ponte, estas descargas dos meios aéreos. Foram a três focos de incêndio que deflagraram praticamente ao mesmo tempo no distrito de Coimbra, entre Vila Nova de Poiares e Arganil, e depois estes fogos acabaram por se juntar num só. Ora, a população desconfia de fogo aposto, a Paula Gonçalves. Tem essa ideia? Depois haverá uma investigação?
0: Sim, será essa investigação que irá apontar quais as causas deste incêndio. O que sabemos é que houve três focos de incêndio entre ali numa zona de fronteira entre o concelho de Vila Nova de Poiares e também o concelho de Arganil. Mas a partir daí agora serão as autoridades, nomeadamente a Polícia Judiciária, a investigar. Vamos aqui tentar falar com o morador. O senhor vive aqui?
2: Não sou daqui.
0: Obrigada. Uma pessoa que está aqui, parou aqui, uma vez que a estrada também se encontra cortada e os automobilistas também não conseguem aqui circular nestas estradas. Vamos aqui falar com este senhor. O senhor mora aqui na zona?
2: Sim, sou oficial de Aldeia Segura.
0: Então, e como é que tem estado a viver esta situação? Como é que as pessoas vivem?
2: Aflitas, boa coordenação dos bombeiros voluntários, temos que agradecer à Força Aérea. Acho que o governo que apostou bem, colocar os pilotos e os helicópteros da Força Aérea, porque estão a fazer aqui um belíssimo serviço.
0: Olha, e aqui o senhor, uma vez que pertence à Aldeia Segura, o que é que fizeram? Estão preparados aqui para atuar?
2: Há muita gente voluntária a cartar água em tanques nos seus carros civis para reforçar os bombeiros, bem como com bombas que sejam a pressão de água para essas aqui para cima, para essas aldeias.
0: E que aldeias são estas? Quais é que estão em risco?
2: Aqui é, temos aqui a Campelo, temos aqui a Valoneiras, toda esta parte aqui do Barreiro está um bocado complicado. A Chapinheira também, que já é da freguesia, tem um bocadinho da freguesia aqui de Vila Nova de Ceira e de Pombeiro da Beira. E também parte da Vila Nova de Poiares, também é ali os três concelhos, onde formam os três concelhos.
0: E houve casas atingidas?
2: Aqui para já não, mas segundo já ouvi falar na freguesia das Legadas do lugar de Sabouga, acho que ficaram duas atingidas. Não sei se há mais danos. Ouvi falar de que também foi um bombeiro atropelado na zona de Arganil, no fogo que se juntou a este, que foi transferido para o Hospital da Universidade de Coimbra.
0: Obrigada. Aqui um morador, que também é morador aqui da zona e pertence à aldeia segura, aqui a fazer o ponto de situação. Há então várias aldeias aqui do concelho de Góis que ficaram, e nomeadamente esta freguesia de Vila Nova do Ceira, que ficaram cercadas pelas chamas.
1: Estão mais de 700 bombeiros e 8 meios aéreos no combate a estes fogos que não têm dado tréguas. Reportagem em direto ao lado das populações. Já a seguir ao intervalo neste grande jornal. Até já.
3: Estamos com um grande jornal apresentado pela Daniela Polónia. Agora vamos para o intervalo, enquanto estamos à espera que a Daniela volte. Ficamos com À Espera do Fim, que é como quem diz a música que junta agora Nena e Luís Trigacheiro. Lá mais à frente, para quem vai na estrada, saber se há problemas.

0: Não conhecia esta versão da Gloria Gaynor, do original dos Four Tops de 66. A Gloria Gaynor, estive aqui a pesquisar, fez a sua versão, que acabámos de ouvir, em 1975. E agora comprometida, em cima das 7:30, vamos olhar o estado do trânsito, começando pela Grande Lisboa, acessos à ponte 25 de Abril de Almada para Lisboa, difíceis. Na A2, o trânsito a começar antes do Parque Empresarial do Feijó, na Via Rápida da Costa de Caparica, logo depois do da Sobreda, é que vão encontrar fila, e do lado de Almada e Laranjeiro, a fila a começar na zona do supermercado, na variante de quem vem do Laranjeiro para as rotundas de acesso à Cova da Piedade e à rotunda do Centro-Sul, todas estas super preenchidas. Também o final da Avenida Bento Gonçalves cheia vindo de Almada. Esta é a situação a sul, também com dificuldades na Nacional 10 entre o Parque Empresarial do Seixal e Coina, também na zona entre Palhais e na Charneca, já no Barreiro, também há fila neste troço que normalmente é muito utilizado para entrar na A33 sem pagar portagem. Quanto à cidade de Lisboa, na segunda circular, acesso ao estádio do Sporting, toda a envolvência cheia, pois claro, o jogo está quase a começar. Entretanto, também com dificuldades no IC19 de Sintra para Lisboa, desde o nó de Queluz de Baixo até praticamente à zona do hospital, com dificuldades. Há cinco também no sentido Cascais-Lisboa, entre o nó do estádio e a saída de Carnaxide e Linda a Velha, também se faz com dificuldades. Aqui há fila na Cril também, desde a zona de Cambarate até à entrada para o túnel do Grilo, há dificuldades. E na Nacional 10, também no acesso à Praça José Queiroz, com dificuldades à passagem pelo bairro do Petrogal. Vamos para o norte, mas primeiro paramos na A8, porque há acidente no sentido norte-sul à passagem pelo Bom Barral. E agora sim, até à cidade do Porto, a maior dificuldade é na Avenida AEP, sobretudo de Matosinhos para o Porto. No sentido inverso, é entre a rotunda AEP e o nó de Sendim que vai encontrar maiores dificuldades no trânsito. Na VCI, a parte pior é no sentido Freixo Rábida, entre o Estádio do Dragão e o nó com a A3. Fora das grandes cidades, Santarém, Almoster, incêndio na Nacional 114-2, também há informação de um despisto no Crato, à passagem por Monte da Pedra, na Municipal 1078, ainda chamada de atenção para Évora, acidente na Estrada Nacional 370, à passagem pela Nossa Senhora da Graça do Divor. Boa viagem.
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1: E agora, Daniela Polónia traz mais notícias no Grande Jornal.
2: A Estrada Nacional 2 em Góis está cortada ao trânsito devido ao grande incêndio que lavra na região. Há mais dois incêndios no distrito de Coimbra. As imagens em direto são de Góis, onde está a jornalista Paula Gonçalves. O fogo está perto de casas.
3: Nesta altura, aqui no local onde nos encontramos, ainda está a descer uma encosta. Ali, ao que sabemos, não há casas, há apenas uma casa, mas há meios ali ao longo da encosta. Como podemos ver, há viaturas dos bombeiros a passar ali e não para o travar ali a meio da encosta. Nós estamos na localidade de Barreiro, que é da freguesia de Vila Nova do Ceira, do Conselho de Góis, onde as pessoas estão a viver esta situação com alguma apreensão.
4: Sim, isto só sabe mesmo quem vive esta angústia de vermos tudo arder e tentarmos mesmo salvar as nossas coisas.
3: Aqui vocês, a vossa avó vive noutro sítio onde o fogo começou.
4: Perto, o fogo começou na Morganheira e ela mora lá perto e nós fomos então buscá-la e de facto, conforme descemos, o fogo veio atrás e ela ficou connosco. Conforme ele desce e vem para a nossa aldeia, nós o que pensamos logo é proteger a nossa casa e a associação de festas e as casas dos vizinhos.
3: O que é que vocês têm feito para se protegerem e prevenir?
4: Portanto, nós vamos ligando mangueiras nos furos, baldes, as pessoas carregam as carrinhas com aqueles bidões de água e ajuda bastante. Isso ajuda muito até os bombeiros conseguirem chegar até ao sítio em questão. Ajudam muito, muito, muito ali na associação.
3: E aqui sabe quais é que foram as povoações até agora que têm estado em risco?
4: Portanto, o fogo agora está a ir para a aldeia do Carapinhal, ali em direção ao Carapinhal, Telhada, e depois está ali para a

0: Quando ainda há bocado lá em cima, noutra aldeia, houve logo outra projeção, portanto há sempre projeções, o que é estranho, mas pronto, achamos mesmo que tem mão criminosa. Mas pronto.
1: Deviam ser bem amarrados a um clipe e deixá-lo.
2: Olha, o senhor também vive aqui?
1: Mora aqui, sim.
2: E também o que é que tem estado a fazer para... Para ajudar?
1: Eu tenho uma festa de anos da minha empresa. Epá, fui. Há um bocado recebi uma chamada da minha mãe que andava aqui fogo. Então eu.
2: E veio a correr aqui. Sim, para esta zona. Bom. Ok, obrigada. Olha, a senhora então estava no sítio onde o fogo começou?
3: Não, eu estava na minha casa. Só que a minha neta ligou-me, avó, viram na televisão, andar aí o fogo. Eu nem sabia, eu estava a almoçar, eu vivi em Salgueiral. Bombeiros da beira depois foram-me mandar buscar.
2: Mas que é lá perto do...
3: É perto. Era em Saboga, que é já de outro concelho, mas eu moro no Salgueiral, Bombeiros da beira.
2: Então, e como é que tem vivido esta situação?
3: Ai, mal, olha, trouxeram-me, agora tenho uma medicação, agora se não me deixam passar tenho que ficar. Tenho lá os animais, não tratados, mas tenho cãezinhos, tenho dois gatos, dois cães, mas tenho a medicação para tomar à noite, que não tomo.
2: Olha, mas lá na sua aldeia, a situação mais grave já se viveu?
3: Já se viveu, pois. Agora estou, porque nem conseguem ligar para os vizinhos, que ele anda lá e ainda vai passar lá para a nossa serra, que já de outra vez lá foi também. E é assim a vida.
2: E aqui agora o fogo veio atrás de si.
3: Hoje veio atrás de mim, é verdade. Estávamos lá na chapinheira, como aquele veio aqui ter, logo de caminho. A minha filha agarrou, vamos embora. E hoje aquela minha levar lá veio para aqui, porque ele vinha a caminho daqui, pois. E eles foram logo ali para a capela, que coitados são mordomos, todos filhos e pais da capelinha, foram abri-la para os bombeiros ir e dar-lhe água, se fosse preciso. E pronto, e agora ainda para lá anda. E é assim a vida.
2: Pronto, obrigada.
4: Nada,
2: aqui obrigado. Uma moradora que mora numa aldeia próximo do local onde estes três focos de incêndio deflagraram à hora de almoço, pouco depois da 1:30 da tarde. Foram três focos, começaram ali numa zona de fronteira entre os concelhos de Vila Nova de Poiares e concelho de Arganil. Entretanto, o vento mudou de direção, uma das frentes estava a dirigir-se para a zona de Olho Marinho, também ainda no concelho de Vila Nova de Poiares, mas entretanto o vento mudou de direção e arrastou o fogo aqui para esta zona, já toda esta zona do concelho de Góis. Ali o fogo está a descer aquela encosta, há uma povoação ao fundo da encosta, que é, nós tivemos lá há pouco a povoação de Mortinheira, no entanto ela é do outro lado do rio, a população estava mais ou menos tranquila, mas houve há pouco tempo uma projeção e começou a arder mesmo do outro lado do rio, apesar de ter sido rapidamente, uma situação que foi rapidamente resolvida. Aqui deste lado mantém-se este problema. Nós encontramos-nos na localidade de Barreiro, da freguesia de Vila Nova do Ceira, no concelho de Góis, mas há outras povoações que também estão em risco. É o caso de Sobreiro e Capelo, também aqui mais nesta zona em que nos estamos a dirigir, são localidades que também estão em risco devido a este incêndio, um incêndio que tem vários meios, há vários meios envolvidos no combate, várias corporações de bombeiros de diferentes locais, não só do distrito de Coimbra, mas também de outros distritos que estão empenhados no combate a este incêndio, um incêndio que tem agora já

0: grandes dimensões e aqui particularmente aqui nesta zona do Conselho de Góis, onde a população está bastante apreensiva.
1: Para além de Góis, a situação também é preocupante em Arganil. São três incêndios que se juntaram num grande incêndio no distrito de Coimbra. O jornalista Tiago Gil Pereira tem estado em Arganil.
2: Para quando saímos do ar, assistimos a duas descargas sucessivas feitas pelos meios aéreos. A situação aparentemente acalmou, mas agora voltou outra vez a agravar-se com a chegada a obrigar estes bombeiros a deslocarem-se para proteger as habitações. São bombeiros de Tábua, de Coja, que estão agora a fazer a proteção da habitação porque as chamas ganharam outra vez uma tal força, tal intensidade que os meios vão agora de forma apiada combater aquela frente de fogo para travar este avançar das chamas em direção à habitação. Ora, a situação aqui está completamente descontrolada. Depois destas descargas, a situação parecia ter acalmado, mas o fogo continua a lavrar com muita intensidade. Está muito vento, ventos cruzados que têm prejudicado este trabalho dos bombeiros e têm ajudado o vento, o fogo a aproximar-se cada vez de forma mais perigosa das habitações, a ajudar o fogo a continuar este trajeto que tem lavrado vários hectares e hectares de floresta nas últimas horas. Ora, percebe-se também que há vários populares ali naquele local, mas as chamas, a força das chamas, percebe-se agora nesta imagem que o Gonçalo Hermida mostra, a força destas chamas é efetivamente muita e, portanto, estes meios vão agora tentar travar esta frente de fogo que se aproxima de forma cada vez mais perigosa das habitações. Ora, numa altura em que há uma nova mudança na direção do vento que volta a atiçar, diria, esta frente de fogo e o fogo continua agora a lavrar de forma descontrolada. Eu vou pedir aqui uma reação a este senhor. Muito boa tarde. Muito bem, ainda assim, daquilo do que têm visto, do que têm assistido nas últimas horas, o fogo continua descontrolado.
3: Descontrolado, sim. Já entrou ali numa serra que é muito, muito grande. Vai até o Conselho de Góis. Vai ser difícil de segurar indo lá.
2: E, portanto, a intenção era conseguir travá-lo aqui, mas não está fácil.
3: Não, nadinha, nada fácil.
2: Há muito vento, não foi um dia particularmente quente, mas agora este vento, na última hora, sobretudo, deitou quase por terra o trabalho que havia sido feito pelos meios aéreos, pelo ar.
3: Sim, até às 5 horas o vento esteve calmo, mas agora não, agora já está um bocadinho acelerado.
2: Portanto, há grande preocupação, apreensão também para as próximas horas, para a noite.
3: Exatamente, exatamente. A aviação está aqui, está a ir embora, ficam só os bombeiros. E isto é uma serra tão grande de eucaliptos, não é fácil. Não vai ser fácil de segurá-lo.
2: Preocupado?
3: É um bocado. Eu não moro aqui, moro ali numa população em cima, mas preocupa sempre.
2: Tem falado aqui também com outros moradores, têm assistido de forma apreensiva, preocupados com este fogo tão perto das casas. Claro que todos estão unidos na tentativa de ajudar também os bombeiros, mas esta missão também nem sempre é fácil, também para os populares.
3: Exatamente. Para já, os bombeiros chegaram agora, conforme você viu, só chegaram agora. Há muito carro, mas estão aí para baixo, lá para o coiso da serra.
2: Para assistimos, muito obrigado, assistimos a mais uma descarga, há pouco assistimos a duas praticamente em simultâneo. É o que vai acontecer agora também na imagem direto do Gonçalo Hermida, e esta ajuda pelo ar é que vai travando a força das chamas. A grande preocupação destes moradores é que quando os meios aéreos deixarem de atuar, que o incêndio volte a ganhar dimensão e volte a lavrar tudo à sua passagem. Ora, depois destas duas descargas, a situação acalma, pelo menos durante alguns segundos, mas percebe-se que há ali pelo menos um local que continua a arder com muita intensidade. Percebe-se pelo fumo negro que vai saindo, um fumo espesso negro que vai saindo ali daquele aglomerado de eucaliptos, e percebe-se que mesmo com estas duas descargas o fogo ali não acalmou, ainda continua a lavrar num local em que já está também ele a ser atacado por bombeiros de Tábua, de Arganil, de Coja. Há também ali elementos da Força Especial de Bombeiros, portanto há ali vários homens a tentar travar ou tentar impedir que as chamas cheguem às habitações. Ora, para já, aqui neste local a missão está a ser bem sucedida, mas esta ajuda dos meios aéreos é que tem sido fundamental. Têm sido incansáveis estas descargas constantes. Recorde-se que estão também aqui concentrados, diria, vários meios aéreos, até porque hoje, felizmente, em Portugal, este é praticamente o único, deve ser o único grande incêndio, e, portanto, há muitos meios humanos e aéreos que estão aqui concentrados estão todos com este objetivo comum de tentar travar este incêndio, impedir que chegue ao concelho de Góis com força, que chegue com projeções, e portanto a intenção seria que aqui neste local, nesta zona de fronteira, o fogo de certa forma acalmasse para que ali na fronteira com o concelho de Góis já não chegasse pelo menos com tanto intensidade. Eu vou tentar aqui mais uma reação. Ora, estes são moradores que não querem falar, estão também aqui, claro, preocupados a assistir a este evoluir do incêndio, e estão mais preocupados em perceber como é que o fogo se está a comportar, que direção é que está a tomar, se tem ou não que avançar para as próprias casas para proteger os próprios bens, ao invés, claro, de estar também só aqui a observar, ainda que com esta distância de segurança. Eu vou tentar aqui uma reação. Muito boa tarde. Ora, não há agora para já também mais moradores que queiram falar, numa altura em que assistimos a nova descarga aqui dos meios aéreos. Tem sido recorrente aqui também neste local. Vão ser duas descargas. A próxima está também já ela a chegar, precisamente agora, esta imagem do Gonçalo Hermida. Tudo para proteger as habitações. O fogo já se aproximava de forma perigosa aqui desta habitação. Boa tarde. Está difícil?
4: É bastante difícil. Muito difícil mesmo.
2: Conhece bem aqui esta zona, percebeu como é que este incêndio começou, está a acompanhar a sua trajetória?
4: É assim, para mim, eu descarto a hipótese de ter sido fogo, sem ter sido fogo posto. Quando começa um foco de incêndio ali, você daqui a bocado tem logo outro foco de incêndio mais à frente.
2: Eram vários focos ali, todos relativamente perto uns dos outros.
4: Exatamente, exatamente. Daquele lado começou logo outro a seguir, portanto só pode ser mão criminosa.
2: Praticamente uma triangulação para se unirem, o que acabou por acontecer.
4: Exatamente, exatamente, acabou por acontecer mesmo.
2: Não sei de onde é que veio. Aquilo que lhe pergunto é, o fogo, diziam há pouco que estava a avançar ali para o Conselho de Góis. Como é que está a situação?
4: Exatamente, já está no Conselho de Góis. Já está ali numa povoação aqui em baixo, chama Campelo, ainda agora lá fui ver. Já está na encosta de Campelo a subir em direção à Santa Quitéria. Campelo, aquela zona ali que, da Costa de Góis, que vai dar a Santa Quitéria, depois pode-se proclamar mais aqui para a zona, para o Conselho de Arganil também.
2: Há muitos populares, moradores aqui da zona, que estão a recordar o incêndio, o terrível incêndio de 2017. Esteve cá também, acompanhou, o que é que lhe parece?
4: Em 2017 não estive cá, estava a trabalhar na Áustria, mas parece que se não controlarem isto, poderá ser pior ainda que 2017, com a vegetação que está agora, tudo extremamente seco. Vai ser outra calamidade como foi para mim, como foi em 2017. Esperamos que não aconteça, esperamos que os bombeiros consigam controlar e pronto, esperamos que tudo corra bem e consigam controlar o incêndio, porque se não conseguirem controlar, conforme está neste momento, como o senhor pode ver, vento, tudo seco.
2: Está muito vento. Esta última hora trouxe um vento forte, inconstante, que tem empurrado o fogo, e o fogo está partido e está a lavrar a seu belo prazer.
4: Sim, neste momento está descontrolado o fogo. Por mais meios que haja aí, os bombeiros estão a fazer o que podem também, eu também sou bombeiro, e pronto, estão a fazer o que podem, mas não, neste momento não dá para entrar no meio dos focos de incêndio. O vento puxa muito, o calor é intenso, não dá para estar para atuar nem as máquinas. Ainda agora estava aí o mandante da ADESA a dizer que não dá para descarregar a máquina. Não dá para descarregar a máquina e, epá, isto para mim, isto está mal coordenado, pronto. Antigamente, quando era coordenado pelos comandantes locais, era muito melhor que o que está a acontecer agora. Como é que um comandante que vem do Alentejo, que vem de Lisboa, que vem não sei o quê, vem coordenar uma zona que não conhece? Explique. Eu não sei como é que pode ser. Porquê é que não deixam coordenar os nossos comandantes aqui do Conselho?
2: Parece que são sempre as mesmas questões. Mau planeamento, má coordenação, os meios que não sabem, são muitos, mas não sabem o que hão de fazer. É assim, parece sempre o mesmo.
4: Isto é assim, eu acho que quem deve coordenar aqui a zona é os comandantes que conhecem esta zona. Góis, Arganil, Tábua, Serpins, Lausanne, conhecem a zona aqui. Não é um comandante que vem do Algarve ou de Lisboa para comandar aqui, ou está dentro de um caminhão, olha, tu vais para ali, tu vais para aqui, tu vais para ali. Se não conhece a zona, como é que pode comandar operações de incêndio? Deixei comandar os comandantes de cada corporação, de cada concelho, assim é que funciona. Senão não vai funcionar.
2: Fica a recomendação, pelo menos, deste morador, que também é bombeiro, muito obrigado, e que está também ele muito preocupado pela experiência também que tem. Este é um incêndio que continua a lavrar de forma descontrolada, como mostra a imagem do Gonçalo Hermida.
1: O Ministério das Finanças confirma que pagou a comissões de 100 mil euros a um banco e a um escritório de advogados. Em causa está a compra pelo Estado da participação de quase 14% na REN. O negócio custou quase 390 milhões de euros.
5: Depois da saída em 2014, o Estado voltou agora ao capital da REN. Passou de ter 13,7% do capital da empresa. A Par Pública, empresa gestora das participações do Estado, comprou a participação na REN com o financiamento da entidade do Tesouro e Finanças, no valor de mais de 390 milhões de euros. É no contexto deste financiamento que a ETF refere que parte do dinheiro poderá ser usado para pagar comissões. A informação consta num documento enviado pelo Governo ao Tribunal de Contas. O documento não indica o valor das comissões, nem identifica a entidade ou pessoas terceiras a quem foram ou serão pagas as comissões. A compra pela Par Pública da participação na Redes Energéticas Nacionais foi autorizada pelo Ministro das Finanças e a Ministra do Ambiente e Energia a 11 de agosto. No momento da investigação do Correio da Manhã, tanto o Ministério das Finanças como a Par Pública não responderam às questões feitas sobre o negócio. Este sábado, o Ministério das Finanças emitiu um comunicado a reagir à notícia. Rejeita de forma categórica que se trate de comissões. Esclarece que os serviços jurídicos e financeiros contratados para assessorar a operação de aquisição de 13,7% da REN tiveram um custo total de 100 mil euros e que as entidades escolhidas foram a Caixa Geral de Depósitos e a Cérvulo.
1: A propósito deste negócio, o presidente do Chega quer chamar o ministro das Finanças ao Parlamento.
6: Notícias de hoje deram-nos razão quanto às preocupações e quanto à exigência que este tipo de operações com o dinheiro dos contribuintes leva a cabo. O ministro das Finanças, tanto quanto se sabe hoje, por notícias públicas de um órgão de comunicação social, o ministro das Finanças ignorou dar explicações sobre se tinham ou não existido comissões, depois se tinham sido pagos alguns custos pela organização e pelo desenho da operação, depois se alguém tinha lucrado com a operação. Nós deixámos já a questão sobre se membros do governo ou familiares diretos do agregado detêm ações da REN e hoje somos surpreendidos com uma notícia de suspeitas de luvas neste negócio. A nossa República está podre e nós temos que fazer o possível para a salvar e para a limpar. O Chega questionou já o governo sobre esta operação da REN, como tive a oportunidade de dizer, mas vamos de urgência chamar ao Parlamento o Sr. Ministro das Finanças para que possa explicar de viva voz quem foram estes comissionistas, que dinheiro se pagou a estas pessoas e se alguém do governo, direto ou indiretamente, lucrou com o negócio da REN.
1: Três motociclistas ficaram feridos num acidente que envolveu uma carrinha. Aconteceu esta manhã em Moimenta da Beira. Um deles está em estado grave. Os motociclistas seguiam para a Bênção dos Capacetes no Santuário de Fátima. Falámos com um amigo destas vítimas. O homem assistiu ao acidente.
7: Nós íamos com destino a Fátima. Vamos todos os anos. E tínhamos aqui uns amigos em Moimenta à nossa espera para seguirmos viagem. Quando chegamos aqui ao local que está aqui o acidente que vocês descreveram agora, eu era o último da fila, e quando deparo vejo o meu colega bater frontalmente que aquele senhor entrou em despiste. Nunca mais consegui segurar a carrinha, vou para ali e bato nele. Fiquei muito sentido porque é um amiguíssimo da minha terra. Os estragos que vocês viram aqui das motas foi uma coisa que não tem explicação. E como é que um senhor com uma carrinha destas consegue fazer uma coisa destas? Eu até o chamei selvagem, que não tem outro nome, e um criminoso. Isto é um criminoso. Vi esse aparato, me deixou muito chocado, e não é fácil. A gente, na viagem que levámos para fazer tudo bom, acabamos por não fazer nada. Levamos toda a nossa mão, e a nossa sorte é que vamos uns espaços bastante grandes, uns aos outros, senão ele limpava-nos a todos. Tínhamos aqui um acidente muito grave, muito grave. Assim só foram dois, como vocês estão a ver e estão a notificar, e o resto, tivemos tempo de parar ainda a conseguir, porque nós íamos com espaço suficiente.
8: Era um grupo de cinco. Quantos?
7: Cinco. Eu espero bem aqui até o meu colega que foi no helicóptero, que Deus lhe deu um bocadinho de sorte. Que eu vinha muito maltratado aqui, muito mal.
1: Um incêndio deflagrou num prédio em obras na Avenida dos Aliados, no Porto, na última madrugada. As causas estão a ser investigadas.
9: O alerta foi dado pouco depois das 2:30 da manhã. As chamas começaram na cobertura deste edifício em obras, no coração da cidade do Porto.
10: Só na cobertura, foi a informação que me passaram e começámos a extinção. Foi extinto às 4:50. Neste momento estamos a fazer o rescaldo. Não há danos preocupantes na estrutura.
9: O fogo foi dominado passado 2 horas, mas os trabalhos estenderam-se até amanhã. Os bombeiros fizeram rescaldo mais de 8 horas. Para garantir que não havia reacendimentos.
10: O andaspe, como era edifício antigo, que a estrutura ainda é madeira, pronto, houve o roimento de alguns andares no interior. Mas a estrutura em si, não, por fora, não foi, para já, não apresenta riscos.
9: O edifício estava em obras e, por isso, houve quem ficasse preocupado em perceber a extensão dos danos provocados pelo incêndio, que acabou por não perturbar os espaços adjacentes.
11: Isto, o cenário aqui de facto era bastante assustador, estavam os pisos todos em chamas quando eu cheguei e graças ao trabalho dos bombeiros conseguiram apagar isto a tempo. As paredes são de pedra, né? Estes são edifícios antigos, não temos tanto esse problema, mas pronto, não é? Como nós não temos o edifício todo a nu, por assim dizer, não é? Temos ali contenções metálicas a segurar o edifício que, pá, com o calor, tendem a perder um bocado a resistência. Isso preocupava-nos um bocadinho, mas pelo que nós conseguimos apurar agora, não parece haver assim nada preocupante.
9: Não há vítimas a registar. As causas do incêndio são ainda desconhecidas.
1: O jovem que matou a mãe em Algés gastou cerca de 100 euros com a irmã de 4 anos nas horas seguintes ao crime. O homicida diz que foi uma forma de se despedir antes de ser preso.
5: Após assassinar a mãe, o jovem levou a irmã a comer hambúrgueres numa cadeia de fast food. Depois foram comprar brinquedos a um supermercado nas proximidades. Enquanto isso, Gabriela Barbosa estava morta no chão da casa. No total, o rapaz de 15 anos gastou 100 euros com a irmã. Segundo diz, era todo o dinheiro que tinha guardado para quando fosse institucionalizado, algo que lhe prometeram que iria acontecer. Segundo contou à família e à PJ, sabia que após matar a mãe iria ficar privado da sua liberdade e que nos anos seguintes não veria a irmã. O almoço e as prendas foram a sua forma de despedida. Esta quinta-feira, o menor confessou o crime em tribunal através de uma carta precatória respondida a partir da instituição onde está internado em Coimbra. Foi nessa carta que descreveu as atividades que realizou com a irmã e onde negou ter ficado com o cadáver de Gabriela mais de 12 horas após a assassinar com um mata-leão.
1: 3 dias antes do tiroteio na Baixa de Lisboa, foram feitas ameaças de morte nas redes sociais. A turista sueca que foi baleada foi apanhada no meio de um ajuste de contas entre rivais.
12: A vítima sofreu ferimentos graves e esteve 2 dias internada no hospital. Prestou os devidos depoimentos e regressou à Suécia. O que a polícia não percebeu é que 2 dias antes do crime, o plano dos suspeitos foi anunciado nas redes sociais. No dia 7 de agosto, os suspeitos publicaram em perfis públicos várias ameaças.
13: Vamos-te apanhar, vamos à tua procura.
12: Os 3 arguídos esperaram pelo rival à porta da loja de pastéis de nata. Assim que o viram, dispararam. Wilson é apontado como o atirador. Falhou o alvo e acertou numa turista que estava a passar pelo local. A polícia judiciária investigou os 3 homens e avançou com as buscas domiciliárias. Os suspeitos não estavam em casa e acabaram por se entregar nesse mesmo dia. O advogado de um dos arguídos diz que a investigação ainda não conseguiu concluir quem é o verdadeiro atirador da Baixa e, por isso, é necessário investigar mais a fundo. Os suspeitos já foram presentes a juiz. Estão a aguardar julgamento em prisão domiciliária. Nos dias seguintes ao ataque, a tensão entre as famílias rivais aumentou, com novas ameaças nas redes sociais. Desde o dia do crime, a PSP reforçou a segurança na Baixa de Lisboa.
1: 4 bombeiros sofreram ferimentos quando a viatura em que seguiam se despistou. Um dos bombeiros está em estado grave. Foi em Coruxo, onde esteve a jornalista Sofia Ferro.
14: Ainda está aqui tombada a viatura dos bombeiros de Canha, que se despistou quando estava a caminho de um incêndio. Eram 4 os bombeiros que estavam dentro deste veículo. Um deles, o condutor, terá ficado em estado grave e teve de ser mesmo transportado de helicóptero para o Hospital Garcia de Horta, em Almada. Os outros 3 foram apenas feridos leves, que foram levados para o Hospital de Santarém. Ainda não se sabe por que motivo terá este caminhão dos bombeiros caído na beira da estrada. Estão a ser apuradas as causas do acidente pelas autoridades que ainda estão no local. O trânsito esteve fechado na totalidade durante 3 horas, entre as 3 e as 6 da tarde. Agora uma das vias já está aberta, mas a outra continua fechada para que seja possível remover a viatura. Ao que se sabe, foram mais de 30 os bombeiros, os operacionais que estiveram no local, não só dos bombeiros, mas também da GNR e do INEM, e também foram totalizadas 12 viaturas, além do helicóptero do INEM, que teve de levar o ferido grave. O segundo comandante dos bombeiros de Coruxo, que foram acionados para esta ocorrência, adiantou que ainda foram registados 2 feridos civis, mas que não precisaram de ser levados para o hospital e apenas foram assistidos nesta estrada, que é a Estrada Nacional 251, e que está localizado este sítio onde ocorreu o acidente entre as localidades de Branca, que pertence ao município de Coruxo, e também de Arriça. Agora o trânsito já está aberto numa das vias, já começa a circular com mais alguma fluidez, mas durante mais de 3 horas foram muitos os condutores que tiveram de parar na estrada e que ficaram impedidos de passar. Agora falta retirar a viatura da beira da estrada que se despistou. Ainda não foram conhecidas as causas deste despiste. Sabe-se apenas que o condutor perdeu o controlo da viatura quando os bombeiros estavam a caminho de uma outra ocorrência, um incêndio neste município de Corujo, mas não chegaram ao local porque antes disso a viatura despistou-se e ficaram então os quatro bombeiros feridos, três deles leves, o outro grave que foi levado de helicóptero para Almada.
1: São assim já sete os bombeiros que ficaram feridos este sábado em incêndios, porque para além destes quatro, a cuja reportagem acabámos de ouvir a partir de Corujo, outros três ficaram feridos em Arganil, onde tu estás, Tiago Virgílio Pereira, em que as circunstâncias estes bombeiros sofreram ferimentos.
2: Para todos por inalação de fumo, Daniela. Nós agora deslocámo-nos para Góis, pertence tudo ao mesmo incêndio. Recorde-se que o incêndio eclodiu praticamente em Poiares, mas esteve sempre partido entre Poiares e Arganil e a progressão foi de tal forma grande que chegou aqui ao concelho vizinho de Góis. Ora, nós estamos na aldeia de Juncal, como se percebe aqui nesta imagem do Gonçalo Irmida. Toda esta encosta continua a arder, não há casas aqui perto, ao contrário do que mostramos durante a tarde na antena da CMTV no concelho de Arganil, aí sim havia casas que estavam na linha do fogo, aqui não é o caso, ainda assim as chamas neste local continuam a lavrar de forma descontrolada. Ora, percebe-se ali pelas luzes dos carros de bombeiros que há vários meios que estão já estrategicamente posicionados, vão quase como aguardar que o fogo desça toda esta encosta. A preocupação dos bombeiros e aquilo que pretendem evitar é que o fogo depois desça, ou seja, passe aqui para outro lado e continue, portanto, neste caminho descendente, este percurso descendente, a lavrar de forma descontrolada. Ora, este é um incêndio que começou, sabemos que foram três focos de incêndio que começaram entre a uma e as duas da tarde, focos de incêndio no mínimo suspeitos, foram todos colocados uns perto dos outros e estes incêndios acabaram por se unir e formar esse grande incêndio que já percorreu três concelhos, que já colocou casas em risco, Daniela, que deixou já três bombeiros feridos e é um incêndio que ainda não está dominado, como é fácil perceber por estas imagens. Ainda assim, diria que o pior alegadamente já terá passado. A noite vai trazer algumas vantagens, tem a desvantagem de os meios aéreos não poderem atuar, a vantagem é que está efetivamente mais frio, a umidade agora também é maior e, portanto, vantagens essas que os bombeiros poderão aproveitar para terminar, para acabar com este incêndio, dá-lo pelo menos como controlado. É essa também a expectativa. Este é um grande incêndio aqui do distrito de Coimbra, que já mobilizou mais de 700 homens ao longo do dia, também vários meios aéreos. É um fogo que ainda não está dominado. Vamos aguardar pelas próximas horas para perceber a sua evolução.
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A menina Taylor Swift na Correio da Manhã Rádio, que fez um novo amigo no último jogo que estava a assistir ao Kansas City Chiefs, do namorado. Quem é que estava ao pé dela a assistir? O ator Tom Cruise. Falaram imenso e agora são amigos do peito, revelou o ator anteontem. David Carreira, alô?

0: toca.
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2: Lembrar que está quase a começar o acompanhamento ao segundo do Sporting Arouca. Já vamos a essa partida. Para já ainda chamo o Henrique Iglesias para cantar na Correio da Manhã Rádio este Escape. Vamos aos 90.

0: Henrique, peço desculpa, fica para a próxima, porque agora vamos mesmo fazer esse acompanhamento. 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
1: Muito boa noite. Depois do empate em Famalicão, o Sporting quer regressar às vitórias frente a um perigoso Arouca, que é quinto classificado no campeonato. Em vésperas de clássico, Futebol Clube Porto-Benfica, Rui Borges entra pressionado a garantir um triunfo, de forma a ganhar pontos a um ou mesmo aos dois grandes rivais. Vamos conhecer os 11s. Começamos precisamente pelo Sporting e com uma grande novidade. Rui Borges na linha com Rui Silva na baliza, depois defesa com Fresneda, De Basten, Gonçalo Inácio e Maxi Araújo. Primeira linha de meio campo com Sérgio Altimira e Issa Dumbiá. Mais à frente, Jenny Catamo, Zalazar e a grande novidade, Iran Kunda, nas costas de Luís Soares. Iran Kunda, extremo australiano, em estreia a titular Flávio Gonçalves, o jovem que tem sido escolha para o 11 de Rui Borges, começa desta vez no banco. Olhamos também para o Arouca. Vasco Seabra escolhe o seguinte 11, Arroa Barrena na baliza, defesa com Tiago Gaio, Javi Sanchez, José Fontan e Lebedenko. No meio-campo, Espen Vani e Fukui. Na frente, Teresa, Mateo Flores e Juará, nas costas do avançado que é Barbero. São estes os dois 11 apresentados por Rui Borges e por Vasco Seabra para este jogo que tem lugar em Alvalade. Neste acompanhamento ao segundo, aqui na CMTV, fazem-me companhia Diamantino Miranda, Jorge Amaral e depois de 6 semanas de férias, Fernando Mendes. Muito boa tarde aos três. Fernando, Iran Kunda, é uma surpresa no 11. Entendes a escolha de Rui Borges?
2: Boa noite. Já não tive 6 semanas. Ainda tinha direito a gozar.
3: Não, quase.
2: Não, tive direito a gozar mais uma semana de férias.
3: Vem cansado das
2: férias. O Sr. Diretor, o Sr. Pedro Carreira, proporcionou-me isso, disse mesmo. Como ainda tens direito a mais uma semaninha, vai lá à tua vida. Estive num sítio fantástico. Já te digo depois. Durante
1: só tudo. Num sítio durante este tempo todo?
2: Não, estive em dois sítios.
3: Adormeci muito dele.
2: Estive em dois sítios fantásticos. Foi nos Estados Unidos, em Rhode Island, mas com pessoas simplesmente extraordinárias. Foi giro. E depois já dou mais para menores. Poucos sítios.
3: Só para valorizar
2: as pessoas que me.
3: O pormenor do último dia não
2: que
3: conto,
2: me convidaram. O pormenor do último dia não posso contar. Conto.
1: Foste acompanhando o Sporting Irã quando a surpreende no 11.
2: Vi o jogo com o Famalicão lá.
1: Sim.
2: Mais 2 pontos perdidos, como mais 2 pontos perdidos na Estrela da Amadora, e continuo a não ver a equipa a evoluir. Isso é que me preocupa. Ganharam aquela Tazarama, a primeira parte deprimente, mas depois fez um bom jogo, uma boa segunda parte e conseguiu vencer. O que me preocupa neste Sporting é que vê-se que tem bons jogadores, mas a evolução da equipa está a ser muito, muito lenta. Daí, já estar a 4 pontos do primeiro classificado. Para uma sexta jornada, né, que estamos?
1: Sétima.
2: À sétima jornada, já 4 pontos perdidos com adversários que teve sempre a ganhar. E nunca, houve um então não perdeu porque não calhou. E estava a ganhar 2-0, não perdeu como melhor. Portanto, preocupa-me esta equipa, sinceramente preocupa.
1: E a Matir Miranda, alguma pressão especial hoje para o Sporting, até em vésperas de clássico amanhã?
4: Boa tarde. Há sempre pressão para as equipas grandes. Há sempre pressão. 2 pontos, 3 pontos, 4 pontos no início da época gera logo alguma apreensão nos adeptos e no presidente e no treinador. E, portanto, é com essa pressão que o Sporting vai jogar, mas todos os jogos das equipas grandes têm pressão. Agora, a verdade é que hoje o Sporting é quase impensável poder perder pontos. Mesmo vendo amanhã um jogo e o Sporting até nem se distanciar de um ou do outro, mas se perder pontos hoje, na jornada seguinte, depois a pressão aumenta, e de que maneira, para ter que não perder pontos,
1: certo.
4: E para não haver confusão.
1: E ainda por cima em Braga, nesse jogo que já dá muito que falar, até pelas viagens dos internacionais, entretanto do Sporting,
2: pois
1: que
2: manda a galera
1: desse jogo na Pedreira. Arouca, difícil ou não, Jorge Manuel?
5: Boa noite, Sérgio. Boa noite aos nossos telespectadores e ouvintes. Este Arouca começou muito bem. E chegou ao Dragão com uma equipa muito bem organizada, a estar muito bem, a discutir lá praticamente o primeiro lugar. O Vasco, por norma, consegue organizar muito bem as suas equipas. Agora vai defrontar uma equipa forte. E às vezes é aquilo que o jogo vai ditando, que espaço é que o Sporting vai dar para o Arouca jogar. Se der efetivamente algum espaço, se não pressionar, se não for uma equipa reativa, vai ter muitas dificuldades, porque esta equipa sabe o que faz dentro do campo. É uma equipa que às vezes, normalmente, baixa as suas linhas, mas baixa as suas linhas com uma ideia, primeiro, que é quando ganha, é subir e jogar no meio enquanto adversário. Tem um futebol muito positivo, sem pôr autocarros. Só referir esta coisa do Iaracumba, que ele já tentou fazer na semana passada com o Luís Guilherme, porque no modelo dele de 4-3-3, o João Simões para mim é mais jogador de meio campo que jogador de ala, e portanto teria que jogar em função do Salazar. Ou joga o Salazar ou não joga,
6: João Simões.
5: Ou joga só o João Simões.
7: Ah, já está, não, pronto.
5: Joga um ou joga o outro. Portanto, isto é uma tentativa dele ver o que é que lhe dá mais rendimento no modelo de 4-3-3 que ele tem, bem definido e que gosta.
8: Mas estás a falar de Flávio Gonçalves em vez de...
5: É Flávio Gonçalves, ah, desculpa. Okay,
8: também. Ah, pois, João Simões está de regresso.
6: Porque ele está no banco e estava a ver.
5: É igual, exato.
8: Sim, mas para já ainda não é titular.
5: E fiquei com o
8: Flávio Gonçalves. Já agora dá para contar que estará Marco Pina na análise da arbitragem, e hoje é um dia também algo especial à volta da arbitragem. Desde logo o árbitro é David Silva, mas no vídeo o árbitro foi nomeado Melder Malheiro, ele que tem estado também no centro de uma investigação no setor da arbitragem. A narração é com o Pedro Carreira. Muito boa noite, Pedro. Vamos a isto. Sporting e Arouca estão prestes a arrancar este encontro em Alvalade.
9: Prepara-se o árbitro, vai ser a jogar a equipa do Sporting neste encontro da 7ª jornada do campeonato, véspera do Porto-Benfica, que também amanhã às 8h30 da noite vai ter acompanhamento ao segundo na CMTV. É o Arouca que sai para este encontro em Alvalade.
8: É isso mesmo, então ainda esse atraso no jogo, agora confirmando tudo David Silva para que estejam reunidas todas as condições para o início do encontro em Alvalade. Agora sim, é mesmo o apito inicial de David Silva.
9: Sai a jogar a equipa do Arouca, bola nos centrais, passe longo, na frente corta Maxi de cabeça, a bola sobra para o Arouca que vai tentar impor o seu futebol em Alvalade, bola nos centrais, novamente com Ravi Sanchez vai receber de José Fontana, ainda a equipa do Arouca a procurar subir com Vané, lá vai Vané a tentar uma finta, joga junto à linha do meio campo, pressionado por Irene Kunda, joga atrás, meio minuto em Alvalade, jogo importantíssimo para o Sporting de Rui Borges, depois de um empate em Famalicão, a tentar subir o Arouca, a reclamar ali a equipa visitante, um braço na bola, manda jogar o árbitro, a bola sobra para Rui Silva, entrega para Gonçalo Inácio, Inácio joga para trás novamente, é para Rui Silva, o guarda-redes e os dois centrais dentro da respectiva grande área, o Arouca pressiona ali, bem perto da baliza de Rui Silva, Inácio liberta para Zeno Debaste, Debaste vai procurar sair a jogar, está já no exterior da grande área, mas sem grande progressão. Entrega para Altimira. A Altimira vai libertar lá direito. É para Fresneda. Ainda no meio campo defensivo. Toca atrás. Novamente para Zeno Debaste. Debaste entrega na frente. O passe. Zé Lazar para a direita. É para Jenny. Lá vai Jenny. Cá estamos já bem subido no relvado. Trava. Entrega atrás para Fresneda. E o Sporting volta a ter bola, mas longe da baliza adversária.
8: Ainda a fazer essa circulação de bola do Sporting nesta fase inicial do encontro, um encontro então muito particular, até pela estreia de Irene Kunda a titular, ele que tinha agora a bola e que promete um festejo muito particular também, ele já que é conhecido porque quando marca golos festeja a Michael Jackson, o rei da pop, Irene Kunda, e foi com essa vertente que foi também apresentado como reforço do Sporting depois de custar 15 milhões de euros.
9: E é ele que tem bola do lado esquerdo do Dumbiá, deixa-lhe a bola, vai para a linha final, ao esquerdo Irene Kunda, tenta cruzar, passou, entrou na grande área, o passe para Maxi, cai, fica sem bola, manda jogar o árbitro, a bola sobra para Rodrigo Zalazar, à direita Zalazar vai para a linha final, sai o cruzamento, ganha pontapé de canto, Zalazar que pede o apoio do público que está em Alvalade, canto à direita, ganho por Rodrigo Zalazar, há pouco Maxi caiu, ficou no relvado a pedir pontapé de penalti.
8: A pedir o contacto nas costas, acaba por escorregar depois o jogador do Sporting, aqui há algum motivo para penalti, Marco Pino.
10: Foi isso mesmo que disseste, há aqui um escorreganço por parte do Maxi, não me parece que haja nenhum lance com causa e efeito daquele contacto que há com ele, por parte do jogador do Arouca para o fazer cair, por isso, tudo legal.
8: Na sequência, o Sporting ganha pontapé de canto do lado direito do ataque.
9: Vai ser batido 2 minutos e meio, lado direito, Maxi canto curto, devolução, atenção, vai para o cruzamento, Maxi tenta a finta, vai para a grande área, a driblar, linha final, pé direito, ajeita para o esquerdo, levantou para a grande área, cabeceamento, e golo! Acertou na baliza! Gonçalo Inácio! Gol do Sporting! e de cabeça. Desta vez, não é na própria baliza, é na baliza do adversário. Inácio faz 1-0 para o Sporting no estádio José Alvalade.
8: Mas que melhor momento para marcar Gonçalo Inácio, ele que tem sido motivo de muitas conversas depois desses dois autogolos, depois da convocatória de Jorge Jesus e da justificação que o selecionador nacional deu e que motivou uma resposta da parte de Rui Borges. Cruzamento perfeito de Maxi Araújo depois de duas fintas e o cabeceamento ao primeiro poste de Gonçalo Inácio para o 1-0, um gol importante para o jogador também, Fernando Mendes.
2: Importante para o jogador e importante para a equipa. Excelente início. Basta o JJ dar uma palavrinha isto.
8: Já está a ajudar.
2: Já é excelente treinador que é que eu tivesse a oportunidade de trabalhar com ele. Agora não sabia que ele mentalmente conseguia, evoluiu muito nesse e já marcou um gol. Espero que ele evolua mesmo com ele.
8: Bem, com a intervenção ou não da numeral do jogador da parte de Jorge Jesus, o que é verdade é que com 3 minutos de jogo o Sporting já está a vencer 1-0, cruzamento de Maxi Araújo, cabeceamento de Gonçalo Inácio, Sporting na frente em Alvalade.
9: Bola para o Oroca, que vai responder. Dumbiá recupera a meio campo, leva a bola para fora do grande círculo, vai atrasá-la para o autor do golo, o capitão Gonçalo Inácio. Solta para Zé no deboste, a sua defesa vai tentar o Sporting pressionado. Altimira joga muito bem, entrega para a esquerda Dumbiá, algo trapalhão, não consegue adentrar e permite que o homem do Oroca se antecipe. Bola pontapeada por Tiago Gaio contra o corpo de Dumbiá. A bola para o Oroca, lançamento à direita, junto à linha do meio campo, é para o capitão da equipa, irmão de Ricardo Gaio, Tiago Gaio, lança para a zona dos centrais, vai tentar responder a equipa do Oroca, comandada por Vasco Seabra. Culpas algumas para a Rua Barrena, lance do golo, o cabeceamento levou a bola na direção da baliza, de

0: Pode cruzar, cruzamento e o corte de Maxi, que festeja ali aquele momento em que impediu que a bola fosse na direção da grande área, e parece-me que ganha ainda pontapé de baliza, já que depois do carrinho de Maxi a bola bateu nas pernas do Treza. Confirmado o pontapé de baliza para Rui Silva. A bola na grande área para Gonçalo Inácio, grande área do Sporting. À esquerda joga Maxi agora. Maxi sem grandes pressas atrasa novamente para Gonçalo Inácio. Liberta a bola mais para a direita, já saiu da grande área, zero De Bast. De Bast pisa a bola, trava a marcha, ainda De Bast, solta à direita para Fresneda, a meio do meio campo defensivo, Ivan Fresneda. O Arouca pressiona alto, o Sporting vai perder a bola, a recuperação de Altimira, ainda assim, Altimira joga para trás, obriga Rui Silva a correr e vai lá buscar a bola junto à linha final, mas pressão imediata do Arouca, que tenta responder ao golo marcado há instantes por Gonçalo Inácio. 6 minutos e meio em Alvalade, estamos no Sporting 1, Arouca 0. Amanhã, 8:30 da noite, também com acompanhamento ao segundo na CMTV, na Correio da Manhã Rádio, jogam Futebol Clube do Porto e Benfica, o jogo que vale a liderança do campeonato. O Porto, se vencer ou se empatar, sai da jornada na frente. O Benfica pode passar para o topo, ganhando no Dragão. O Sporting tem bola com Soares no grande círculo. Lá vai Soares, zona central, ainda Soares, abre bem, bola para Rodrigo Salazar, cruzamento rasteiro, amortece Soares, Génica tem grande área, pontapé, bola vai contra o adversário e perde-se pela linha final com a indicação de pontapé de baliza para a equipa do Arouca.
1: É isso, porque depois desse remate de Jenny Catamo, a bola embate na defesa do Arouca, mas volta a rechaçar em Catamo, no extremo moçambicano, e acaba por sair pela linha de fundo, e por isso mesmo pontapé de baliza para Arouca. Destaca há pouco para um lance entre Maxi Araújo e Alfonso Treza, com esse festejo de Maxi, que não faz amigos nem mesmo entre compatriotas. São os dois uruguaios e prometem um bom duelo em Alvalade.
0: Lá vai a equipa do Arouca, sobe com perigo do lado esquerdo, atenção, cruzamento é para Treza, precisamente, cabeceamento para fora, não conseguiu equilibrar-se da forma certa para cabecear o homem do Arouca, já que do lado esquerdo Jora foi rápido a ultrapassar o adversário, aproximou-se da grande área, cruzou largo para o segundo poste, cabeceamento em desequilíbrio por parte de Treza e a bola saiu disparada da cabeça do homem do Arouca, sem perigo para a baliza de Rui Silva, mas há aqui alguns sinais de que o Arouca não está disponível para se vergar e para se encolher lá atrás. Vai à procura do golo a equipa de Vasco Seabra. Altimira com bola no meio campo defensivo do Sporting. Atrasa para De Bast. Novamente Sérgio Altimira organiza o jogo do Sporting. Entrega na frente. Jenny, má recepção, já perdeu a bola. Recupera Fukui. Lá vai o Arouca para o contra-ataque. Bola do lado esquerdo é para Lebedenko. Lebedenko não consegue ultrapassar o adversário. Fica sem bola. O lançamento é para Rodrigo Salazar, que rapidamente à direita deixou nos centrais. De Bast desce, aproxima-se e deixa a bola para Inácio. Inácio à procura de Maxi mais à esquerda. Maxi levanta a cabeça, recebe, pisa a bola, hesita no momento do passe, vai novamente deixar para Zeno De Bast. Estamos já cada vez mais perto dos 10 minutos de jogo. Primeira parte, 1-0, é Alvalade. Lá vai Jenny, passe longo. Jenny aparece com perigo à direita. Pode cruzar, pode, mas não vai cruzar porque o árbitro acaba por assinalar fora de jogo no ataque Sportingista.
1: Fora de jogo a Jenny Catamo, ele que já seguia isolado de direção à baliza de Arroa Barrena, mas com esse assinalar por parte do fiscal de linha que estava muito próximo de Jenny Catamo. Lance difícil para a análise, Marco Pina, mas o que é que te parece?
2: Sim, lance difícil para nós substancialmente, porque sim, a câmara não está no enfiamento da jogada e é quase impossível perceber se Jenny está ou não em posição irregular.
1: É, nem o corte da relva aqui ajuda neste lance. Jorge Amaral, há pouco estávamos a analisar o golo do Gonçalo Inácio, parece-te que a Rua Barrena podia ter feito melhor?
3: É, podia. E justamente quando a gente está a falar deste guarda-redes, que é um guarda-redes muito, muito fiável, as mãos como ele as meteu não foram as mais corretas e ele até que marca o golo para mim. Na própria baliza, não é? Porque o Gonçalo Inácio marcou, mas ele é que mete a bola dentro da baliza.
1: Ainda assim, um cabeceamento muito de perto de Gonçalo Inácio, uma jogada no lado direito construída por Maxi Araújo, isto na sequência de um pontapé de canto, depois a assistência do lateral uruguaio com esse cabeceamento para o primeiro golo do Sporting em Alvalade, mas agora quem ataca é o Arouca.
0: Inácio perde, faz falta, parece, e vai haver cartão, talvez, talvez não haja, porque Barbero caiu, é um lance em que Gonçalo Inácio domina a bola e depois se desequilibra no exterior da grande área, lado esquerdo, acaba por pontapear o adversário que cai, é um lance claramente no exterior da grande área, Barbero podia ter ficado em boa posição, é verdade que estava ainda numa zona muito lateral da grande área, mas arriscou aqui claramente o cartão amarelo, o capitão do Sporting, Gonçalo Inácio.
1: É junto, é é a metade entre a linha de área lateral e na zona de lançamento da linha lateral, lá está aí, mas aí a linha lateral da área. Marco Pina, o que é que te parece? Falha o remate aqui por completo

0: Gonçalo Inácio, amarelo ou não?
1: Sim, a questão não é mais pela questão do posicionamento, é mais pela questão de onde atinge, que é no joelho, e da forma como atinge, que é um pontapé no joelho, por parte do Gonçalo Inácio, e que no outro momento do jogo, se calhar, valia um cartão amarelo.
2: Foi à moita, teve que vir à direita este pontapé livre
3: para a equipa do Arouca. Bola para a grande área, focou e bateu, desviou de calcanhar, a bola vai para fora, aparentemente ainda tocada por Ivan Fresneda. Foi Tiago Jogaio quem tentou desvio, a canto para a equipa do Arouca do lado direito.
0: Eu julgo que o Tiago Jogaio acaba por abrir as pernas, queria deixar passar a bola para o interior da área, ou para a confusão na área, na sequência deste livro. Acaba por haver um corte do Sporting Canto, no mesmo sítio do ataque do lado direito, para a equipa de Vasco Cial.
3: Vai ser batido, Foucault levantou a grande área, cabeceamento e a bola vai para fora, grande oportunidade para o empate. E a defesa do Sporting a ver jogar, oportunidade clara de golo para o Arouca. Foucault e bateu a bola, caiu na pequena área e o cabeceamento leva a bola a sair por cima da trave da baliza de Rui Silva, que viu jogar, foi Ravi Sanches quem fez o cabeceamento. E o Sporting joga apertado no setor defensivo nesta altura, mas vence com um golo de Gonçalo Inácio, que agora tem de se esticar, mas consegue dominar a bola ainda no eixo da defesa. Joga atrás, é para zero, Debaste. Debaste há pouco fez um grande passo longo, estava em fora de jogo ainda assim. Jenny no ataque à direita, joga para Jenny do lado direito há pouco, agora prefere entregar para Inácio. Bola novamente para zero, Debaste, meio campo defensivo do Sporting, à procura de Altimira, recebe, joga novamente de primeira para trás, a bola chega à esquerda para Dumbiá, meio campo defensivo, entrega para Inácio, lá vai Gonçalo Inácio, vai soltar-se em longo na frente, é para Maxi, pode ficar isolado, já está isolado, Maxi levantou e a bola vai para fora, grande oportunidade, tentou e conseguiu levantar a bola por cima do guarda-redes, mas ela não foi na direção da baliza, acabou por sair talvez metro e meio ao lado do posto esquerdo. Grande chance para o Sporting chegar ao 2-0.
0: Iam reverter os papéis do primeiro golo, grande passe de Gonçalo Inácio para as costas da defesa, não consegue cortar a defesa do Arouca e fica na cara da Rua Barrena. Max Araújo tenta o chapéu, mas acaba por errar o alvo, a bola sai ao lado do posto esquerdo da baliza do guarda-redes do Arouca.
3: Lá vai o Arouca a tentar sair para o contra-ataque. Bom corte do meio-campo do Sporting. Fresneda foi ao corredor central, roubar a bola à equipa do Arouca. Inácio entrega para Altimira, sai do grande círculo, zona central. Ainda Altimira, joga um pouco mais atrás, fica no ravado. Fresneda manda jogar o árbitro. Contra-ataque do Arouca, vai com 5 homens. O Arouca defende com os mesmos 5. O Sporting focou à esquerda, já está perto da grande área, joga para a zona central. Joará o pontapé e a bola vai para fora. Grande oportunidade para a equipa do Arouca, que volta a ameaçar e volta a mostrar que está aqui para lutar pelo jogo e pelo resultado. Muitos protestos do lado do Sporting, porque dizem os homens do Sporting, houve falta sobre Ivan Fresneda, precisamente o jogador que fez o remate final de Joará. O árbitro não interveio e na sequência desta jogada o remate leva a bola a sair a centímetros do poste direito da baliza do Rui Silva.
0: É um remate mesmo muito perigoso este do Arouca, ameaçou aqui o golo, um remate da zona da meia-lua, mas com essas queixas e muitas queixas da parte dos jogadores do Sporting, Marco Pina, de que houve falta no início da jogada.
1: Sim, mas só passou uma repetição do lance e não é nada esclarecedor. A ver se há um contacto ou um choque entre ambos os jogadores, mas não se consegue perceber quem é que terá potenciado esse contacto.
0: É um lance com Fresneda que ficou caído, entretanto esse remate para fora, ataca agora o Sporting.
3: Irand Conda à esquerda, joga de primeira, bem jogada para Dumbiá, pode fazer o remate perto da entrada da grande área, corta o Arouca, a bola sobra na grande área, vai agarrá-la o guarda-redes à Rua Barrena, lance de alguma confusão a partir do momento em que a bola chegou ali à zona central e agora estão pegados Soares e José Fontana. Está ali o avançado do Sporting envolvido numa troca de asneiras com o adversário, já está tudo aparentemente mais calmo, até porque se afastaram um do outro, José Fontana, que agora tem bola e Soares solta mal. José Fontana, bola para fora, lançamento para o Sporting, que pressiona alto nesta altura, vai lançar rapidamente Altimira, acabou por deixar, esperou por Ivan Fresneda, é o lateral direito que vai lançar. O árbitro agora está ali a conversar com os jogadores das duas equipas, aponta para o relógio, lançamento à direita do ataque do Sporting e vai agora acalmar um pouco os ânimos entre Soares e José Fontana. Um quarto de hora, primeira parte, 1-0 para a equipa Sportingista.
0: David Silva aqui a escolher o diálogo entre os jogadores, até para evitar maus maiores para cada uma das equipas, através da ação disciplinar, aqui a conseguir acalmar a fervura entre Soares e José Fontana, que estavam pegados. Aliás, já há aqui algumas escaramuças entre os jogadores do Sporting e do Arouca. É o Sporting que tem a bola agora à saída da defesa pelo lado direito.
3: Vai tentar sair a jogar a equipa do Sporting. Bola para Gonçalo Inácio. Inácio vai jogar um pouco mais ao centro. É para Altimir. Foge à marcação. Entrega para Soares. Ambos no grande círculo. Soares atrasa. O passe é para Zé Nudibaste. E agora tem a oportunidade de avançar pela direita. Já soltou Salazar. Entrega no centro. Não percebe. Não executa bem o passe. Luís Soares corta o Arouca, que agora vai tentar novamente sair rapidamente para o contra-ataque. Não sai o passe, que era para Barbero. Era Treza, quem tentava libertar sem sucesso. Bola para a equipa do Sporting na defesa, quando estamos com 16 minutos. 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Bola para Gonçalo Inácio, ainda Inácio abre mais à esquerda, é para o lateral Maxi. Maxi entrega para Altimira, está sempre bem posicionado e raramente falha um passe. Agora Irene Cunda a complicar a jogada. Irene Cunda fica sem bola, já recuperou Zalazar na abertura para a direita, contra-ataque perigoso. Bola para Jenny. Jenny vai tentar para Fresneda. Ajuda a linha final. Já está na grande área. Fresneda recebe. Passa atrasado. Soares ajeita. Golo!

0: campeonato.
1: Toda a jogada é muito boa da parte do Sporting. Desta vez também invertem-se os papéis com o Arouca a queixar-se de falta de Dombiá sobre um jogador no início da jogada, e já lá vamos a esse lance, Marco Pina, mas depois o Sporting com um contra-ataque perfeito, a bola a chegar ao lado direito do ataque, e depois é Fresneda a encontrar Luís Soares, que segura a bola e logo de seguida remata de forma colocada, sem hipótese para a Arruabarrena. Está numa grande forma nesta altura, neste início de época, Soares agora a atingir os 7 golos nem nos últimos 6 jogos do avançado colombiano do Sporting. Há só uma repetição para já, Marco Pina, mas vamos a uma primeira análise desse início de lance.
2: Sim, esta repetição é muito escassa, porque não se consegue perceber se o Irán Kunda consegue, atinge ou não atinge a perna esquerda do jogador do Arouca, porque se o atinge é o início da fase de ataque que dá o gol de Soares, e se há falta na fase de ataque teria o gol de ser anulado e a intervenção do vídeo-árbitro, mas as imagens passaram até agora não esclarecem isso.
1: O lance já foi analisado, já está retomado o jogo, portanto, Hélder Malheiro, no vídeo-árbitro, entende que não havia motivos para chamar, neste caso, David Silva ao vídeo-árbitro, David Silva que o mandou jogar, e o Sporting faz o 2-0, um golo importante agora, Fernando Mendes.
3: Sim, 2-0, grande golo do Luís Soares. O Sporting estava a fazer uns bons, mas para 20 minutos, uns bons de 20 minutos a dominar o jogo, praticamente por completo, a jogar bem, a jogar rápido. Portanto, resultado merecido. E há outra coisa que a gente andamos sempre a queixar. Não é por ser este gol, as faltinhas e mais faltinhas, marca faltinhas. Quando há a mínima coisa, é logo uma coisa. Isto é falta, tem que parar o jogo. Não, deixem seguir o jogo. Não é por ter sido este, que já aconteceu com o Benfica, com o Sporting, com o Porto, acho bem. Deixem seguir para ver se os jogadores acabam com isto também. Há a mínima coisa, manda-te para o chão.
1: Atenção que o Sporting já vai à procura do terceiro.
0: Bola para Zalazar, soltou na grande área, atenção do Bias do lado, picou, marcou, mas não conta, anulado o golo por fora de jogo, grande passe, grande assistência de Rodrigo Zalazar, conseguiu aparecer na cara do guarda-redes, Dumbiá picou-lhe a bola por cima, mas aparentemente estava em posição de fora de jogo no momento do passe.
1: Parece que sim, parece assim à primeira vista, Marco Pina, que está ligeiramente adiantado, é um lance que não é fácil, mas pelo menos pela forma como foi parada a imagem, parece estar um pouco adiantado, Diogo Dumbiá.
2: Sim, nesta imagem que nos passou a realização, não deixa margem para dúvidas, está ligeiramente adiantado Dumbiá e está fora de jogo.
1: Ainda assim, era mais uma excelente jogada de ataque da parte do Sporting, um grande passe de Zalazar com essa incursão de Dumbiá que ficou na cara de Arruabarrena e, não sabendo que estava de forma adiantada no terreno e, portanto, a jogada ferida de morte, fez uma espécie de chapéu a Arruabarrena, que agora complica.
0: Quase deixou escapar a bola, conseguiu pontapeá-la depois de altamente pressionado, chutou para longe o guarda-redes do Ouro.
1: Complicou muito e ia fazendo ali penalti, pelos vistos dá pelo menos primeiro na bola o guarda-redes do Arouca, mas que está a sofrer muito este guarda-redes do Arouca nestes primeiros 20 minutos, vai perdendo por 2-0 a equipa de Vasco se abre em Alvalade.
0: Tenta responder o Arouca, bola para Foucault, mas o árbitro interrompe e é na sequência ainda do momento anterior, porque Rodrigo Zalazar fica agarrado à perna esquerda, ao pé esquerdo, depois daquele momento com o guarda-redes do Arouca, o que nos leva a acreditar que

0: pode haver eventualmente pontapé de penalti. Há ali um pontapé na perna de Rodrigo Salazar, de facto, e portanto pode haver aqui espaço para a intervenção do vídeo árbitro.
1: Já informou, estava aqui a reparar no gesto de David Silva, que não há nada, faz o gesto habitual dos árbitros em relação à ação do vídeo-árbitro, mas ainda assim um lance que merece algum escrutínio. O Marco Pina adianta, guarda-redes a bola num domínio falhado e depois quando chega a bola, atinge a bola, mas também atinge o jogador do Sporting.
2: Sim, não vale a pena os árbitros fazerem sinal que não há nada, porque se as imagens demonstrarem que há, eles vão ser contrariados pelo vídeo-árbitro. Neste lance em específico, parece-me que o guarda-redes tem sorte, porque pontapé à bola e o contacto com o jogador, neste caso com o Soares, acaba por ser depois fruto disso mesmo, por parte da abordagem que fazem, pontapear a bola, acaba por tocar nele, mas já tinha pontapeado a bola, por isso parece-me tudo legal.
1: Um jogo infeliz para já de Arruabarrena, já sofreu dois golos e há pouco estávamos a ver uma repetição desse primeiro golo e parece mesmo ter algumas responsabilidades no cabeceamento de Gonçalo Inácio no 1-0 do Sporting, e aqui arriscou-se muito, quase que fazia penalti no guarda-redes do Arouca. Não entendeu assim David Silva, também já recebeu ordem do vídeo-árbitro que o jogo pode continuar.
0: Bola para a equipa do Arouca, estamos a meio da primeira parte, 2 para o Sporting, 0 para o Arouca, em Alvalade. A bola para Ravi Sanchez, central do Arouca, troca a bola com o colega do eixo defensivo, José Fontana, entrega mais para a esquerda, é para Fukui vai subir, já soltou para Lebedenko, o Arouca a tentar impor o jogo, está em desvantagem, nesta altura bola para Vané, atenção, liberta para o exterior do grande círculo, sobe a equipa do Arouca, o passo curto é para Ravi Sanchez, o Arouca troca a bola com perigo, Fukui à esquerda, vai aproximar-se, ajeita para o pé direito, cruzamento, grande área, corta, Maxi, sobra a bola para a equipa do Arouca, parece Altimira, entrega mal, atenção, olha o Arouca, pontapé, a bola vai por cima, 13 no remate de fora da área, pé direito na bola, bola forte, sai com força por cima da baliza do Sporting.
1: Mas é mais uma tentativa do Arouca de tentar chegar ao golo, um remate mais uma vez de longe e passar por cima da baliza. O Arouca agora com uma missão mais complicada de Diamantino Miranda, mas o Sporting também já sentiu as dificuldades em alguns jogos de vantagem.
3: Sim, o Sporting tem esse padrão, que é entrar bem muitas vezes nos jogos, 20, 30 minutos entra muito bem, até consegue marcar, mas depois, inexplicavelmente, a equipa não consegue manter o mesmo rendimento nas segundas partes.
4: Não tem falta nenhuma.
3: Hoje está a merecer justamente este resultado.
4: Não tem falta nenhuma.
3: É um resultado justo até ao momento. E, portanto, o Arouca está-se a expor demasiado também neste jogo, ao contrário daquilo que vimos, por exemplo, no jogo com o Porto, em que a equipa esteve muito mais organizada defensivamente, hoje está a querer...
4: Pouca marcação, sabe? Pouca pressão, muito adversário, muito espaço.
3: Muito pouco. Ah. E o Sporting está a explorar bem o espaço que vai encontrando no meio campo do Arouca.
1: O Arouca agora tem um livre já próximo da área, uma falta assinalada cometida por Sérgio Altimira, a meio do meio campo ofensivo, pode haver agora um cruzamento para a área de Rui Silva.
0: Não gostaram os homens do Sporting desta decisão do árbitro. Livre estudado, olha o Arouca, cruzamento, a bola não chega à grande área, corta, o Sporting volta a insistir, o Arouca, com o passe imediatamente a ser feito para trás, é para o guarda-redes, a Arruabarrena, que está fora da grande área, vai pontapear a Arruabarrena, a bola cai no ataque do Arouca do lado de Esgaio, salta com o Maxi, ganha Esgaio à primeira e à segunda, corta Altimira, insiste Ricardo Esgaio, lado direito, vai tentar, Barbeiro corre, vai chegar primeiro do que Maxi, os dois no enfiamento da grande área, lado direito, Barbeiro roda, à procura de um colega para entregar a bola, soltou, mas a apareceu Irene Kunda no corte e é ele agora quem pode lançar o contra-ataque, passe com muita força de Altimira, bola para fora, lançamento para a equipa do Arouca, que perde em Alvalade, nesta altura por 2-0, reage bem com bola o Arouca, à procura de reduzir, a bola para Fukui à esquerda, Fukui entra em meio campo ofensivo, vai soltar um pouco mais para trás, a bola para Ravi Sanchez recebe, coloca no gravado, está nas indicações do grande círculo, entrega a bola, curta, é para Vané, o passo para a esquerda, lá vai o Arouca, Fukui aparece junto à grande área, outra vez a ajeitar mais para dentro, entrega para Vané, quase a perder o controle da bola, leva tudo à frente, faz falta, o árbitro pita, é bola para a equipa do Sporting, fica agarrado à coxa, ao canelo, aliás, no lado esquerdo do... É uma falta muito dura, atenção, porque entra ali com tudo o homem do Arouca, falta perigosíssima sobre Sérgio Altimira.
1: O jogador neerlandês com uma entrada de solo sobre a Altimira, aqui pelo menos um cartão amarelo, o que é que parece, Marco Pinto?
2: Sim, é um lance de amarelo claro que o árbitro teria que exibir, porque a entrada é negligente por parte do jogador do Arouca sobre a Altimira.
1: Pareceu-me que não foi dado esse amarelo, é uma jogada em que o jogador do Arouca acaba por adiantar a bola, depois vai... No...

0: tentativa desesperada de recuperar essa mesma posse de bola e acaba por atingir de sola no jogador espanhol do Sporting. Não foi mostrado amarelo, ataca agora o Sporting pelo lado esquerdo.
1: Já perdeu, Irene Kunda corta o Arouca, a bola vai para fora, é lançamento para a equipa do Arouca, a não ser que o árbitro tenha decidido que houve falta de Irene Kunda e parece que terá sido essa a decisão. Tiago Gaio pontapeou a bola para longe, Irene Kunda tê-lo-á derrubado de forma irregular e portanto é pontapé livre para a equipa comandada por Vasco. Se abre 26 minutos em Alvalade, Sporting 2, Arouca 0, é o resultado. A bola para o guarda-redes, arroba a Arroba Arena, vai pontapear, Fresneda à vontade, faz o corte de cabeça, atrapalhado por um adversário, ainda aguenta a bola, vai soltar lá atrás, é para De Bast, mais atrás ainda, joga para o guarda-redes, Rui Silva está na meia-lua da grande área, o guarda-redes titular do Sporting, um dos 25 convocados por Jorge Jesus para os jogos da seleção, também convocado o Inácio, que agora recebe e vai colocar novamente no guarda-redes, a bola chega ainda na grande área, a zero De Bast, está à procura de espaço para construir, De Bast vai subindo, entrega a bola para Gonçalo Inácio. Inácio vai arriscar um passe longo, este é muito bom para Irene Kunda, mas não conseguiu receber a bola. Irene Kunda, a bola que acabou por ser um pouco mais deslocada para o lado da lateral do que inicialmente parecia e, portanto, sem grandes hipóteses de êxito para Nestory. Irene Kunda, surpresa no 11 do Sporting. Flávio Gonçalves começa hoje no banco de suplentes. Bola para o Arouca, a tentar subir. Foucault vai ser imediatamente desarmado por Altimira. Contra-ataque, Altimira, zona central. Abriu para a direita, Jenny com Zalazar no apoio, Géri puxa a bola para dentro, aguenta a bola aqui na grande área, Teresão Arcalo, ainda Géri combina com Zalazar, vai tentar para a Fresneda, muita força no passe de Rodrigo Zalazar e a bola perde-se, é pontapé de baliza para a equipa do Arouca.
0: Jogada sem sucesso na parte do Sporting com esse passe demasiado longo de Zalazar para a Fresneda, que já não conseguiu efetuar o cruzamento, mas vai ganhando nesta altura por 2-0 a equipa de Rui Borges, que, recordo, apostou em Irene Kunda como titular no lugar de Flávio Gonçalves, isto depois de um treinador do Sporting ter chamado de esperto, um miúdo esperto. Flávio Gonçalves acaba por ficar no banco. Ora, nesta altura, ataca o Arouca, passa a linha de meio-campo.
1: E agora mais uma falta, outra de Barbero sobre Sérgio Altimira. Está a ser massacrado Altimira nesta primeira meio-área. Um lance que acontece junto à linha do meio-campo. A falta parece clara sobre o médio da equipa do Sport.
0: É mesmo mais uma falta sobre Altimira. Marco Pina, tudo bem assinalado aqui?
2: Sim, é uma falta clara neste caso também.
0: Falta sobre o jogador do Sporting, tem estado muito ativo, também já fez uma falta há pouco perigosa e agora mais uma. Está em registro de para-arranca este encontro nesta altura e há muitos desentendimentos entre os jogadores. Agora é Barbero a empurrar De Bast depois de ter feito falta, puxando ostensivamente a camisola do jogador do Sporting. Há algum cartão por mostrar aqui, Marco?
2: Houve efetivamente um puxão de camisola, não sei se um enquadramento que não mostraram, se têm jogadores ali à volta ou não que pudessem envolver a jogada, que isso faz toda a diferença.
0: Ataca ao Sporting.
1: Altimira recupera e agora vai decidir para onde coloca a bola, joga para trás, é para a zona de De Bast, joga na frente, muita força no passe, era ou para Jenny ou para Zalazar, nem um nem outro conseguiu receber, muita força também na forma como a bola se chegou perto da baliza do Arouca. Já recuperou o Sporting, atenção, grande área, Zalazar, está em finta, joga para a grande área, vai agarrar o guarda-redes, cruzamento, era à procura ou de Soares ou de um outro homem que me pareceu ter sido Dumbiá, conseguiu agarrar a Rua Barrena, já batido por duas vezes nesta noite de Alvalade, 2-0 o resultado, avança o Arouca, bola para Foucault à esquerda, lá vai Foucault ainda antes da linha do meio campo, Foucault conserva a bola, vai atrasá-la novamente para José Fontana. Estamos quase com meia hora cumprida no estádio José Alvalade, 2 para o Sporting, 0 para o Arouca, nesta altura jogo da sétima jornada, marcaram Inácio e Luís Soares, bola para o Arouca, vai atacar Teresa, lado direito, a bola para o corredor central, mais um corte, mais um passo correto de Altimira, quando ataque lá vai Rodrigo Zalazar, apertado, solta tudo à direita, é para a subida de Jenny, Jenny trava, o Sporting acaba por travar um pouco e com indicações específicas de Luís Soares, que nem se mexeu quando tocou na bola, ficou ali na zona do grande círculo e pediu calma à equipa, pediu para a equipa não ser tão rápida a avançar. O Sporting acabou por fazer isso mesmo, tem bola mas de forma mais conservadora, sem arriscar, trocam os centrais com Maxi, também agora chamado. Maxi volta a entregar para De Bast. De Bast tem espaço, muito espaço livre para conseguir avançar no elevado. Entrega para o Fresneda, lá à direita a defesa. Bola à direita para Jenny. Jenny também a recuar, o Sporting não consegue agora sair daquela zona do elevado. O Arouca vai pressionando, vai à procura de corrigir esta má entrada no estádio José Alvalade. Entrega Soares para Altimira, os dois do grande

0: Marco. Altimira distribui o jogo. Entrega para a zona de Debaste. Debaste para o capitão. Inácio vai tentar. Bola na frente. Corta o Oroca, mas sem qualquer perigo. Na resposta àquela tentativa do Sporting, a bola chega tranquilamente ao guarda-redes Rui Silva.
1: Fernando Mendes, o que é que te parece nesta altura do jogo?
2: Está a controlar mais o jogo. Não tem tido assim grandes aproximações. O Oroca também raramente incomoda a baliza do Sporting. Acho que está a controlar o jogo, que eu não gosto muito disso, porque no passado muito recente já deu mau sinal, por exemplo.
3: E ainda falta uma hora, não é?
2: E ainda falta uma hora. O Sporting entrou bem no jogo, acho que está bem no jogo, mas pode estar melhor no jogo.
3: Já agora, em relação ao histórico, no ano passado o Sporting conseguiu ganhar por 6-0. Mal o Arouca, com três jogadores a conseguirem bizar, já lá vou quem foram esses jogadores, mas ataca o Sporting nesta altura.
0: Joga o Sporting à direita, mas a bola ultrapassou a linha lateral. Estava bem perto da jogada o árbitro assistente.
3: Muito bem, então vamos a isso. Foram Mangas, Trincão e Soares, cada um com dois golos a fazerem esse 6-0 na equipa de Vasco Seabra. Vasco Seabra e Rui Borges, os dois treinadores há mais tempo na primeira.
2: Foi o primeiro jogo do Mangas.
3: Recordas desse dado?
2: Recordo.
3: Jogador português, agora com essa curiosidade neste jogo de hoje, é que há mais jogadores uruguaios em campo do que portugueses, são três, neste caso Rui Silva e Gonçalo Inácio da parte do Sporting, Tiago Gaio da parte do Oroca.
0: Bola para a equipa visitante, 32 minutos, avança Foucault pela esquerda, vai tentar adiantar a bola bem metida para o espaço vazio, olha o Oroca, com perigo, cruzamento, bola atrasada, corta Maxi à vontade, Maxi lança o ataque, a não conseguir ainda assim a entrega para Rodrigo Zalazar, o Oroca volta a ter bola em zona próxima da linha do meio campo, sobe o Oroca, lá vai a equipa do Oroca com a bola para Ravi, Ravi para cima da grande área, lado direito, entrega para Treza, vai para o cruzamento, atenção, corta facilmente Debaço na grande área, sai o Sporting com bola para Jenny ainda muito recuado, perto de Fresneda, como é habitual. Em momento defensivo, tentava o passe, não conseguiu. Há falta, na opinião do árbitro. Os homens do Oroca dizem que tocaram na bola. Não é esse o entendimento do árbitro David Rafael.
3: Fica muito queixoso o Jenny Catamo neste lance em que acaba por torcer o pé. É na sequência do contacto, eu julgo que até o jogador moçambicano do Sporting que acaba por pisar o jogador do Oroca. Não quero aqui influenciar a opinião do Marco Pina, mas é só para explicar que depois desse contacto é que acaba por contrair uma entorse, Jenny Catamo, pode ser complicado esta situação para o jogador do Sporting. Já vamos a essa parte física, mas Marco Pina, o que é que pareceu este lance?
4: Falta viste muito bem, Sérgio. Não tiveste muito férias bem, como o Fernando Mendes, 6 semanas, por isso estás em forma. Não, é verdade, agora a falar sério. O jogador do Arouca mete o pé por baixo do jogador do Sporting, joga a bola e ali o jogador do Sporting, quando mete o pé por cima do jogador do Arouca, acaba por torcer e se magoar e o árbitro é eludido por isso.
3: É, mas aparentemente posso deixar já descansados os adeptos do Sporting, já se levantou o Jenny Catamo, não está a correr, mas está a andar, mas, e a andar também está a bola, atenção ao Sporting.
0: Rodrigo Zalazar estica-se, mas não consegue impedir que a bola saia pela linha final. É pontapé de baliza para a equipa dura.
3: Diz lá, Fernando, vou-te dar direito de defesa.
2: Não. Ó, Marco, não. Ele está ali todo apertadinho, pegando a parede.
5: É o fato que é pequeno.
2: Todo apertadinho.
3: Muito
2: mas
3: bem.
2: Tu é que foste ocupado disto?
3: É verdade.
2: O Pedro proporcionou-me mais uma semana de férias.
3: Merecido
2: do esforço que eu tenho tido.
3: Verdade. É verdade, não tenho nada a opor essa ideia, é verdade, sim, senhor. Mas essas 6 semanas
2: foi
3: de férias...
2: Foi unânime que eu merecia, uma semana de férias.
3: É isso mesmo, mas
2: foi
3: é bom ter-me de volta novamente. Ora, o Sporting agora vai tendo a bola junto à própria baliza, mas é Rui Silva a controlar a situação.
0: E a jogar rapidamente para Gonçalo Inácio. Aproximamos-nos do final da primeira parte. Bola para o Sporting, recupera o Oroca, apareceu ilegal. O Oroca segue, pode marcar, bola para o Bárbara, zona central. Junto à grande área, o pontapé, Rui Silva, seguro. Consegue agarrar a bola à segunda, depois de uma jogada que o Oroca desenvolveu de forma muito rápida. Recuperação em zona alta e o remate final acabou por ser perigoso, com bola defendida pelo guarda-redes Rui Silva. Agora Inácio a soltar. Inácio vai à procura da melhor solução. Entrega na frente, mais um passo errado de Gonçalo Inácio. O Arouca vai recuperar. 3 a 0 central. Sobe. Entrega para Joará. Vai para a grande área. Entrega para Barber. Pode marcar. Libertou. O cruzamento. Defendeu Rui Silva e vai afastar Fresneda na pequena área. Corta para longe. Fresneda. E agora Soares. Volta com 3 adversários. Ganha a bola Soares. Entrega para Rodrigo Zalazar. À procura de Irene Conda do outro lado. Ainda Zalazar, entrega para Soares, espetacular a finta, outra sem conseguir avançar do ravado, à falta do homem do Arouca, que acaba por ver cartão amarelo, é o jogador que há pouco talvez tenha ficado com o cartão amarelo por ver e agora vai vê-lo mesmo, é o médio da equipa do Arouca.
3: É isso mesmo, é o primeiro cartão amarelo.

0: Um pisão no pé direito de Soares, é bem mostrado este cartão amarelo, Marco.
1: Sim, o jogador não tem intenção nenhuma de jogar a bola está a cerca de 2 metros à sua frente, ele atinge o Soares porque quer e é ostensivo nesta ação e por isso vê o amarelo.
0: Espen Vanhei, então, é o primeiro a ver o cartão amarelo num jogo que tem sido algo viril, de muito contacto, mas também dar conta de que houve uma grande oportunidade para o Arouca. Depois há um corte de defesa do Sporting e é Rui Silva a evitar esse golo que reduziria a vantagem do Sporting. Dar conta de que o Sporting está a atacar bem, mas também está a complicar do ponto de vista defensivo. Desde logo, estatisticamente, fez 4 remates contra 6 do Arouca. Jorge, que vai tentando fazer pela vida em Alvalade, ainda assim, apesar do resultado ser claramente negativo, já tentou várias vezes o golo.
2: Se é a equipa, o Arouca teve 3 oportunidades de golo, aos 11, aos 13 e aos 38, estas 3. Uhum. E o Sporting foi eficaz nas que teve, realizou. Se é um Sporting, por exemplo, do ano passado, com a posse de bola e com algum critério na saída, como o Arouca está a jogar, se calhar já podia ter mais oportunidades. Agora, porque o Arouca mete muita gente na frente e o Sporting quer jogar sempre muito rápido, logo ao primeiro toque, e é muito complicado e tem falhado muitas transições, porque querias fazer, muitas vezes sem pensar, querias fazer muito rápido.
0: Jogo parado nesta altura para assistência a Luís Soares. Revíamos agora aqui um lance que há pouco também deu perigo para o Arouca, em que se queixa o jogador, o avançado colombiano, que houve toque com a mão do jogador do Arouca. O que é que parece, Marco Pina?
1: Eu não consigo perceber se efetivamente parece que a bola estava tocada na mão, mas terá sido de uma forma acidental, parece-me.
0: Mas não está a ser fácil. O jogo para David Silva, há muitos protestos, há muitas paragens, muitas faltas, muita virilidade da parte dos jogadores, a chamada agressividade às vezes positiva, mas que por vezes também se excede um pouco. O que é certo é que Soares já recuperou dessa entrada faltosa do jogador Vani, da parte do Arouca, e a bola está com Rui Silva.
3: Fora da grande área, Rui Silva à espera para perceber onde coloca a bola, joga para Inácio, que rapidamente devolve, e agora mais recuado no relvado, Rui Silva pressionado a entregar para Sérgio Altimira. O Sporting a brincar com o fogo naquela zona do relvado, perde a paciência, chuta para longe Gonçalo Inácio, mas chuta mal porque a bola vai ser imediatamente da equipa do Arouca, joga atrás de Juará, é para o lateral Lebedenko, à esquerda Lebedenko, vai atrasar novamente para a zona dos centrais, 38 minutos primeira parte em Alvalade, 2 para o Sporting 0 para o Arouca, é o resultado nesta altura. Golos, primeiro do Inácio, depois de Soares, fazem a diferença num jogo em que o Sporting tenta garantir desde já que vai ganhar pontos, pelo menos a um dos rivais, joga amanhã Porto e Benfica no Estádio do Dragão. Jogo também, claro, com acompanhamento ao segundo na CMTV amanhã a partir das 8:30 da noite. Bola para Irene Kunda. Irene Kunda vai tentar soltar, não conseguiu, era para Dumbiá o passe, corte a 2 tempos do Arouca, bola para fora. Lançamento é para Maxi, do lado esquerdo, junto à linha do meio-campo.
0: Este resultado que já tem impacto, pelo menos à condição da classificação, o Sporting ultrapassa assim o Benfica e mantém-se agora mais perto do Futebol Clube do Porto. No início desta jornada estava a 4 pontos da liderança do Futebol Clube do Porto, que amanhã recebe então o Benfica. Olha o Sporting a complicar na saída de bola.
3: Joga Dumbiá, entrega para Soares, vem muito atrás, Soares abre para a zona de debate, mas é Fresneda quem vai buscar a bola, lado direito da defesa, tenta adentrar, é para Geni, já está recuperado depois daquela queda, Geni com bola, a traçar rapidamente para Debaste, 6 minutos para o intervalo, 2-0 o passe de Debaste para Rui Silva, está fora da grande área o guarda-redes do Sporting, faz um compasso de espera, pisa a bola, vai entregar para Sérgio Altimira, que de novo joga nos centrais, é para o capitão Inácio, agora Soares vem muito atrás, Altimira apertado por 2, consegue resolver sem problemas, joga atrás para Rui Silva, o passe é para Debaste, vai Debaste ainda em meio campo, o defensivo Sporting está há muito tempo sem criar qualquer situação de golo em Alvalade. Vantagem 2-0 é o resultado nesta altura. A bola para o Soares vem outra vez atrás a conseguir aguentar a bola, vai tentar a combinação, Soares avança, não passa por Tiago Gaio, corta o Arouca, mas há falta no entendimento do árbitro, falta sobre Luís Soares, que também já está restabelecido depois daquele momento de aperto.
0: Soares conseguiu ultrapassar 2 adversários do Arouca, mas ao terceiro acaba por haver um corte limpo. O problema é que o segundo jogador que Soares ultrapassou acabou por puxar a camisola do avançado colombiano. Tudo bem assinalado aqui, Marco?
1: É isso mesmo, ele é puxado antes de perder a bola e por isso mesmo há falta.
4: Marco, desaperta um bocadinho isso. Epá, estás a ficar roxo, não? Estás a ficar preocupado.
5: Não estou.
4: Estás a ficar roxo, estás. A sério? Dá-te só uma folguinha aí, amigo.
5: Não é preciso.
0: Quase tão apertado está o Arouca nesta altura com o ataque do Sporting, agora pelo lado esquerdo com o Maxi Araújo.
3: Maxi já soltou a bola de Irancunda para trás, o Sporting a subir no elevado à procura.

0: um gol. Estamos já perto do intervalo. 4 minutos e meio, 2:45. Cruzamento, grande área, corte fácil. Doura que foi de passe. Quem de pé direito tentou colocar a bola na zona de Soares. Corte Doura, que insiste. O Sporting atrás, com bola para Gonçalo Inácio. Inácio vai chamar ali Dombiá. Prefere de novo deixar de qualquer forma para zero de passe de meio campo defensivo. Lado direito, o passe é para Jenny. Jenny sem conseguir avançar. O Rabat tem estado algo apagado neste encontro. Jenny, o Sporting vence por 2-0. Nesta altura, bola para Gonçalo Inácio. Inácio solta para a esquerda. É para Dombiá. Péssimo passo de Dombiá contra o ataque do Oroca. Atenção, bola para a direita. A tentar subir o Oroca. Rapidamente o Sporting a limpar a jogada. Irancunda passa. Irancunda muito rápido vai para o contra-ataque. Precipitou-se no passe. Quer para Soares. Ainda existe Irancunda. Vai para a grande área do lado esquerdo. Irancunda. Cruzamento. Corta o Oroca. A bola vai perder-se pela linha final. É canto para a equipa Sportingista.
1: E agora sim, deu para perceber que Irancunda é mesmo muito rápido. Agora com espaço, o internacional australiano conseguiu colocar em água a cabeça dos defesas do Arouca. Acaba por haver um cruzamento e há um corte para canto do Sporting, do lado esquerdo do ataque.
0: Vai ser batido este pontapé de canto. Estamos já em cima do intervalo. Bola varada é para Rodrigo Zalazar. 3 minutos dos 45. Zalazar está pronto. Vai levantar o braço direito. Olha para a grande área. Vai bater. Atenção. Grande área. Corta o Oroca. A bola sobra ainda para o Sporting. Jenny abre a cor do pé esquerdo. Vai flutir para o meio. Ainda Jenny. Já deixou para Luís Soares. Pode cruzar. Soares joga atrás. É para Maxi. Cruzamento ainda não apareceu. Maxi complica um pouco a jogada, mas não desiste dela. Joga ainda Maxi em meio campo ofensivo, abre mais para a esquerda, está lá Irancunda. Irancunda acelera, aproxima-se da grande área, muito rápido Irancunda, tenta a finta, não passa, corta o homem do Oroca, que fica em dificuldade, já se levantou, queixou-se de uma falta. A bola para Rodrigo Zalazar, o Sporting mantém-se no ataque lado esquerdo, bola para Altimira. 42 minutos e meio, Altimira no ataque, o Sporting a vencer por 2-0. Inácio e Soares marcaram em Alvalade. Bola no grande círculo, é para De Baste, é entrega para Fresneda. O Sporting bem se fazer a bola circular, vai para o ataque, Jenny não passa outra vez. Sobra para Soares, está muito perto dos homens do meio campo. Luís Soares joga de forma diferente, claramente, nesta época. Luís Soares, por comparação com o que vimos na época passada. Bola para Rodrigo Zalazar à esquerda. Zalazar vai refletir para o meio. Joga curto, entende-se muito bem com o amigo Maxi. Zalazar, outra vez, atenção. Altimira joga na frente, já perdeu o Sporting. Contra-ataque do Oroca, bola para Barbeiro. Barbeiro entrega para Mateo Flores. Vai subir, está muito desapoiado no grande círculo. Espera por mais companheiros. Entrega a bola para Djoará. Vai adiantar. A bola para a esquerda, Oroca tenta subir, mas tem muita gente do Sporting rapidamente a condicionar a saída de bola. E o passe é de Fukui. Lá vai Fukui. Ainda com bola Fukui já para lá da linha do meio campo. Volta a entregar atrás. O Oroca não está a conseguir nesta fase do jogo aproximar-se da baliza de Rui Silva. Nova tentativa à direita. Mais um passe errado. Altimira corta depois. É desarmado, mas vai lá outra vez e ganha. Altimira muito bem. Lá vai ele. Joga rapidamente para a esquerda para Irancunda. Acelera Irancunda. Leva a bola para a grande área. Tenta a finta. Vai para o meio. Cai à falta e vai sair cartão para o homem do Oroca, cartão amarelo para Ravi Sanchez, o jogador que acabou por travar este contra-ataque rapidíssimo de Nestori Irancunda.
1: Duas notas, desde logo a saída espetacular de Sérgio Altimira, estava a ser pressionado e consegue sair de forma com grande classe e acaba por depois solicitar Irancunda, que na velocidade ultrapassa Ravi Sanchez e depois diz que é derrubado, acaba mesmo por levar amarelo. Ravi Sanchez protesta muito, o jogador do Oroca tem razões no protesto ou não, Marquinho?
2: Não, não tem, mas o Irancunda também está ali agarrado à cara e não foi isso que fez o árbitro exibir o cartão amarelo. É ali barrar a passagem do jogador do Sporting, que o jogador do Arouca viu o cartão amarelo e não por qualquer contacto na cara.
1: Cartão amarelo para o jogador do Arouca. Estamos a falar agora de um livre para Maxi Araújo, já próximo da área, mas demasiado para o lado esquerdo, deslocado mais para o lado esquerdo, portanto o mais provável é um cruzamento para a área de Arroa Barreira.
0: Vai ser batido este pontapé livre. Maxi bateu, grande área, atenção, o Arouca manda a bola para fora e é pontapé de canto, corte de Lebedenko, canto do lado direito.
1: Mais um canto para o Sporting, agora do lado direito do ataque, esse livre marcado por Maxi Araújo, um cruzamento em curva, acaba por cortar pela linha final a defesa do Arouca, canto para o Sporting.
0: Vai ser batido este pontapé de canto. Estamos em cima do minuto 45. Bola batida na grande área. Cabeceamento sem qualquer perigo. A bola bate ali nas costas de um homem do Oroca. Apesar de Inácio ter saltado a bola. Bola facilmente recolhida pelo guarda-redes de Arroa Barrena. Nem sequer foi na direção da baliza. Estamos já com 45 minutos e meio. O árbitro ainda não mostrou a placa. Neste caso o quarto árbitro. Porque a indicação já deve ter sido dada pelo árbitro David Rafael Silva. Bola para Arroa Barrena. Arroa Barrena vai colocar para fora da grande área.

0: É para Javi Sánchez, devolução ao guarda-redes do Oroca. Tem muito trabalho o Oroca. Está a dar bons sinais. De quando em vez é Alvalade, mas para lutar pelo resultado vai ter de fazer melhor. E vai à procura disso mesmo ainda nesta primeira parte. A bola para Barbero. Barbero pode soltar à direita, mantém-se ao centro. Faz uma finta, abriu para a esquerda. Há um corte que leva a bola mais à frente. Sai pela linha lateral. Lançamento para o Oroca. À esquerda para Lebedenko. Foi Altimira quem lançou. 2 minutos, deu o árbitro. Um deles já está quase, quase cumprido. O Oroca vai para o ataque. Perde por 2-0 em Alvalade. A bola para Djoará. Lá vai Djoará. Aproxima-se da grande área. Tem um colega solto à direita. É para lá que a bola vai. É para os Gaios. Já devolveu para Djoará. Os dois à direita. Bola adiantada. Corta Irene Kunda com apoio de Dumbiá. Traz a Dumbiá. Lado esquerdo da defesa. É para Maxi. Maxi vai adiantar para um dos melhores em campo. O Sérgio Altimira já conseguiu o passe para Irene Kunda. Vai devolver. Saiu mal o passe. Corta a equipa do Oroca. Bola para fora. Lançamento para o Sporting à esquerda da defesa. Estamos já com 1 minuto e meio cumprido dos 2 de tempo extra que o árbitro deu nesta primeira parte.
1: Faltam apenas esses 30 segundos. Vai controlando nesta altura. Posse de bola o Sporting. Agora joga pelo lado direito. Pode ainda tentar chegar ao terceiro gol.
0: Bola para Ivan Fresneda junto à linha do meio campo. Atrasa novamente. É para Zeno Debaste. Debaste vai arriscar o passe longo. Atenção. É para Soares. Pode ficar em boa posição. Não fica porque consegue o corte. O Arouca, que agora vai lançar-se para a frente. À procura de uma última chance para marcar nesta primeira parte. Bola para Tiago Gaio. Já travou na intenção de avançar. Entregou atrás. E o árbitro deve estar quase a apitar para o intervalo.
1: É o que faz agora. David Silva, intervalo em Alvalade, vai vencendo o Sporting pelo 2-0. O Arouca, já regressamos para a segunda parte.
2: Estamos a seguir ao segundo este encontro entre o Sporting e o Arouca. 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Salve 20, Saragão.
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0: Energia para a posteridade nesta gravação que junta o Bryan Adams e a Melanie C. Agora a olhar a previsão do tempo anunciado pelo Instituto Português do Mar e da Atmosfera para amanhã, domingo 20 de setembro, com todas as temperaturas a voltar a subir mais um bocadinho. Vai ser assim também na segunda-feira. Mas concentramos-nos então para os valores previstos para amanhã. A norte, Porto entre 19 e 33 graus, Braga entre os 14 e os 36 e Viana do Castelo entre os 17 de mínimo e 32 graus de temperatura máxima. Ao centro, Lisboa entre os 20 e os 34 graus, Setúbal entre 15 e 36 e a sul, a capital Algarvia, a variar entre os 21 de mínima e os 29 graus de temperatura máxima.
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0: Guilherme Medeiros, um romântico incurável e que fez algum sucesso nos anos 80, por cá, sobretudo com o tema que acabámos de ouvir, e em França, com essa dupla, com a menina Elsa em Un roman d'amitié. Está na altura de voltar à segunda parte do encontro entre o Sporting e o Arouca, com o patrocínio Esc Online Casino, apostas desportivas e póquer. Acompanhamento ao segundo. Começa agora a segunda parte desse encontro.
1: Voltamos para a segunda parte do Sporting Arouca. A equipa de Rui Borges está em vantagem por 2-0 ao intervalo. Golos de Gonçalo Inácio aos 3 minutos e de Luís Soares aos 17. Nesse 2-0 com que chegou o intervalo em Alvalade, isto nas vésperas de um clássico entre Futebol Clube do Porto e Benfica, para já conseguir essa vantagem e tudo indicar, Fernando Mendes, nesta altura, que se encaminha para uma vitória no Sporting, mas passado recente não deixa nenhum adepto sportingista sossegado.
2: Não, o Sporting tem estado a vencer para todos os jogos e acaba, pelo menos dois, empatou-os e outro não empatou porque não calhou. Gostei dos primeiros, sei lá, 35 minutos do Sporting, depois aqueles 10 minutos finais já foi ali um bocado atabalhoado, o Sporting já podia ter feito mais um golo, o Arouca também já podia ter feito um golo, mas acho que é um resultado justo. Gostei e volto a dizer, boas 35 minutos.
1: É que pareceu esta primeira parte, Jorge Manuel?
3: Mais ascendente, mais intenção de jogo do Sporting, com mais verticalidade, o Arouca tentar a posse de bola, tentar chegar à baliza contrária com critério, teve menos posse, o Sporting foi mais pressionante. O resultado ajusta-se, se bem que se fosse por menos um golo o tangente se calhar era mais ajustado àquilo que se passou, porque o Arouca também teve oportunidades, mas um Sporting, digamos, mais pressionante, mais a tentar jogar mais rápido, a falhar muitos passos, muitas das vezes não pensa tanto o jogo, e isso faz com que, digamos, se crie alguns desequilíbrios e buracos em termos no meio campo que o Arouca aqui e acolá tem aproveitado, ainda sem sucesso.
1: Matheus Miranda, é um Sporting de mais altos ou de altos e baixos?
4: É um Sporting de altos e baixos. É verdade, o primeiro gol aparece do nada. O guarda-redes também não esteve muito bem, mas o que interessa é que foi gol. E quando se percebia que o Sporting, ou quando isto acontece, normalmente as equipas ganham confiança, o Sporting até a seguir ao gol reagiu bem a esse gol, em vez só de controlar, reagiu, marca o segundo gol. Mas depois, a partir daí, então é que começa novamente aquela
2: lenga-lenga,
4: do Sporting. Lenga-lenga. Só de controle, sem criar, a partir daí, mais perigo algum. E sabemos todos, não é por brincar com o Fernando normalmente, mas o 2-0 é sempre um resultado perigoso.
1: Sim.
4: E no momento em que o Sporting atravessa, sim, de alguma desconfiança, se sofre um golo, vai ter problemas novamente. Portanto, o Sporting terá que marcar o terceiro golo o mais rápido possível para se livrar desse padrão.
1: E o Arouca vai tentar recuperar esta desvantagem de 2-0. Já mexeu na equipa Vasco Seabra, tirou Mateo Flores, entrou Gabriel Rucavina.
5: Bola para a equipa do Sporting, ganha Soares, está já em campo Rucavina, entrou camisola 20 da equipa do Arouca. Bola para Altimira, entrega para a esquerda, sobe o Sporting, atenção, Trivela para a grande área, era para Dumbiá, corta a equipa do Arouca, e agora vai tentar ser jogar bola para Foucault e meio campo defensivo da equipa visitante, solta para a direita, tenta receber, não consegue, o jogador do Arouca que acabou por deixar escapar a bola pela linha lateral, era Teresa, lançamento para o Sporting em Alvalade.
1: O Sporting que regressa com o mesmo 11 para esta segunda parte, com Maxi Araújo agora com a bola, ele que recebeu um prémio antes deste encontro de Francisco Arandas, uma lembrança dos 100 jogos ao serviço do Sporting, e logo a seguir, no início do encontro, fez uma assistência para o golo de Gonçalo Inácio, na altura o 1-0.
5: Bola para a equipa do Arouca, recupera, vai subir Rucavina.

derrubado aparentemente em falta, mas o árbitro entende que não, e assim sendo, o Sporting recupera, tem bola atrás com Altimira a entregar para Rodrigo Salazar. Tudo isto ainda no meio campo defensivo da equipa sportinguista, que vence por 2-0 frente ao Arouca. Bola nos centrais, é rapidamente

0: segunda parte, de pé, Rui Borges, nesta altura, canto batido, remate, defendeu o guarda-redes, ninguém para a recarga e acaba por afastar a equipa do Arouca, lance aparentemente estudado, com a bola a ser colocada na grande área e a aparecer derrompante, zero de base, a rematar sem deixar cair a bola no relvado, remate de pronto, defesa apertada para o guarda-redes do Arouca, perto, mais uma vez, o Sporting de marcar em Alvalade.
1: Dá a ideia que sim, de que foi um lance trabalhado com essa solicitação de Maxi Araújo num cruzamento a meia altura e depois esse remate de primeira de Debasti e também para a primeira defesa de Arruabarrena neste encontro. Uma excelente defesa, ele que já sofreu dois golos hoje em Alvalade.
0: Bola para a equipa do Sporting, vai novamente avançar o Sporting. É agora Gonçalo Inácio, joga longo à direita. O passe é muito bom para Zalazar, recebe, não passa por Lebedenco. Corta o lateral do Arouca, joga para Rucavina, vai perder outra vez no sítio certo. Altimira, joga para Dumbiá, entrega para a esquerda da Trivela. É para Irene Cunda, pode cruzar. Ainda Irene Cunda, joga para a zona central. Altimira enquadra, pode matar, faz a finta. Vai entrar na grande área, deixa novamente para Irene Cunda. Puxa a bola para dentro, pontapé, a bola vai contra o adversário. O Sporting entra bem nesta segunda parte. À procura do 3-0, Irene Cunda a aparecer outra vez, ele que foi a novidade principal no 11 de Rui Borges, com Flávio Gonçalves a começar no banco de suplentes.
1: O que é que te parece para já esta reentrada do Sporting, Fernando Mendes?
2: Melhor do que a primeira parte. Mendes parece que fez o golo, mas está mais Sporting do que a primeira parte, mais pressionante. O Arouca não sei dali de trás, pelo menos estes 5 minutos.
1: E agora o Sporting volta a tentar o ataque.
0: Bola do Sporting, falta sobre Zalazar e vai sair cartão amarelo para Fontane. Passa a ter a partir de agora os dois centrais amarelados, a equipa do Arouca.
1: É isso mesmo, uma falta agora sobre Zalazar com um pisão na zona... no calcanhar do jogador do Sporting, jogador uruguaio, e acaba por levar o cartão amarelo José Fontane aqui da parte de David Silva. É uma boa decisão, Marco Pino.
3: Completamente justificado, o jogador Fontane pisa o calcanhar do adversário e de forma negligente e vem o cartão amarelo por isso.
1: Três cartões amarelos para o Arouca, dois deles para centrais, o outro é para o médio Vani, o médio neerlandês do Arouca, portanto para já com a equipa condicionada pelo menos na defesa da equipa de Vasco Sá.
0: Joga o Sporting lá atrás, bola rápida para Gonçalo Inácio, sai a jogar, lá vai ele a tentar subir, já está a meio do meio campo ofensivo. Irene Cunda foge ao fora de jogo, aguenta um pouco mais atrás, recebe à esquerda, Irene Cunda vai soltar, péssimo passe, foi uma tentativa de trivela aparentemente de Irene Cunda, mas a bola é do Arouca, passe errado para Maxi Araújo.
1: É um péssimo passe de Irã Cunda, de facto. Depois ainda tenta Maxi Araújo chegar à bola, mas já não consegue evitar esta saída de bola e o lançamento para o Arouca, ainda em zona defensiva.
0: Bola para o Sporting, já recuperou Altimira, vai receber, dribla o adversário, sobe zona central, abriu para Jenny, corredor direito, Jenny vai tentar a vinda, baila sobre o adversário, vai tentar o passe, bola na grande área, corta o Arouca, a bola sobra para o guarda-redes, que rapidamente agarra à Arruabarrena, 6 minutos e meio de segunda parte, 2 para o Sporting, 0 para o Arouca. Foucault a trocar a bola com os centrais, vai entregar para Ravi, Ravi novamente para José Fontano, dos centrais é o que joga mais à esquerda, bola para Djuará, Djuará vai entregar mal pressionado, não consegue ligar o passe para o homem mais próximo do Arouca, que era Lebedenco, bola para fora, lançamento é para Ivan Fresneda, à direita do ataque, joga atrás para Jenny. Jenny vai optar pelo passe seguro para Debaste, meio campo defensivo, troca a bola, Debaste joga com Altimira, Altimira rodeado por dois, arrisca no passe, consegue deixar a bola segura para Debaste e agora é Gonçalo Inácio quem faz um passe de 50 metros na frente, era para Jenny, corta a equipa do Arouca, vai lá Suárez, mas também ele não consegue ganhar a bola, sobra para o guarda-redes da equipa do Arouca.
1: E Martinho Miranda, boa entrada do Sporting na segunda parte.
4: Entrou muito bem. Era aquilo que eu estava a perspectivar. O Sporting 2-0 é um resultado perigoso. O Sporting tentou gerir a parte final da segunda parte sem criar nenhuma oportunidade e percebeu que vai ter que marcar o terceiro gol o mais cedo possível, se puder, para depois então sim poder gerir o jogo com tranquilidade.
1: Já teve duas oportunidades para fazê-lo no Sporting, uma por Dumbiá e logo a seguir por Zeno Debasti na sequência de um pontapé de canto de Maxi Araújo. A bola agora está na lateral direita, é com Fresneda.
0: Joga para Debaste, vai subir Debaste, arrisca mas passa por 3 ao mesmo tempo, a quarta já não passa e agora permite o contra-ataque adversário, bola para Rucavina, joga atrás, choque com Debaste, vai ver cartão, o homem do Sporting, cartão amarelo para vermelho, vai para a rua Zeno Debaste, vermelho direto para Zeno Debaste, que parece saber o que fez e portanto

0: não está preocupado sequer com o cartão que viu, está mais preocupado com a saúde do adversário, porque fica ali estendido no relvado. Rukavina, é uma entrada duríssima e é de facto uma entrada a varrer de debate. Cartão vermelho direto para o central do Sporting. Isto eram para aí dois vermelhos. Se bem, é que é impressionante a força com que De Bast entra no adversário, ele percebe imediatamente o que fez. Cartão vermelho para Zé no De Bast.
1: A expressão futebolística é mesmo essa, Pedro Carreira. Entrou mesmo a varrer o jogador do Sporting, De Bast, e acaba por atingir com a sola e durante até, não diria alguns segundos, mas durante mais de um segundo, atinge o pé. E eu diria, Marco Pina, pelo movimento de David Silva, que ele primeiro parece que vai ao bolso esquerdo, mas depois vai ao bolso direito, portanto eu não sei se ele tem os cartões em bolsos diferentes, mas acaba por mudar a decisão à medida que vai correndo para o lance. Mas antes de mais, a pergunta óbvia é se é uma decisão acertada.
2: Pois, o árbitro teve tempo para pensar. O que é certo é que o De Bast, da forma como se lança para a bola, e neste caso não foi para a bola, porque já lá não está, é para o pé do adversário, é com força excessiva e vai com a sola da bota ali na tibiotársica. A sorte do jogador é que não tem o pé completamente fincado no solo e o pé desliza, porque senão aquele pé ia quebrar seguramente e a sua integridade física é colocada em causa. Havendo força excessiva, falta grosseira, De Bast não tem margem para ter aqui qualquer tipo de atenuante e por isso mesmo vê o cartão vermelho, que me parece justo.
1: De Bast ainda faz agora o símbolo da bola, que diz que tentou jogar a bola, mas inicialmente arrependeu-se da entrada que teve com esse arrastar do pé com a sola do adversário. Fernando Mendes, o que é que te parece?
3: Bem expulso.
4: Ou seja, nada, um lance na primeira parte como jogador do Arouca, que também faz uma entrada parecida, só que encolhe, tem o pé totalmente encolhido e acerta no jogador do Sporting.
5: Ele raspa, vai para ali. Não é que aquela intenção de coisa, mas
4: de uma forma quase que intencional, não é? Não para partir, como é evidente, mas não defendeu o adversário.
1: Algumas consequências, desde logo o De Bast falha o jogo em Braga da próxima jornada, mas também aquece e vai entrar rapidamente o Quaresma, Eduardo Quaresma, para o lugar de defesa central.
0: Mas Fukui, vamos... bola para fora, remate de muito longe e Fukui quase a surpreender Rui Silva, um remate que leva a bola a sair a metro e meio, talvez, do posto direito da baliza do Sport.
1: Um livre depois batido de forma rápida e um remate também rápido de Fukui a arrasar na poste da baliza de Rui Silva. Dizia eu que vai entrar então com Eduardo Quaresma. Veremos que será o sacrificado para recompor Rui Borges essa defesa e colocar Eduardo Quaresma ao lado de Gonçalo Inácio.
0: Certamente, digo eu, ou Irene Conde ou Zalazar vão sair. Um deles vai sair na equipa do Sporting. E agora o Arouca com mais argumentos para lutar pelo jogo. A bola para o lado esquerdo é para Rukavina. Rukavina vai atrasar. O Arouca tenta instalar-se em meio campo ofensivo. Joga com mais um jogador. A equipa de Vasco Seabra. Olha o Arouca, pontapé. Péssimo remate agora do central que tentou subir e conseguiu até determinado ponto fazer a aproximação à grande área. Mas no momento do remate, muito torta a bola rematada por Ravi Sanchez. Sai Irene Kunda para a entrada de Eduardo Quaresma.
1: Confirma-se, é mesmo o reforço do Sporting hoje pela primeira vez titular que dá o lugar a Eduardo Quaresma, que vai assim corrigir e colocar outra vez a defesa de Rui Borges com quatro elementos e substituir De Bast, que viu então o cartão vermelho direto. Estavas à espera desta saída?
5: Sim, não havia muito. Teve ali na primeira parte dois lances, que ele é muito rápido, se ele fizer isto mais vezes é um jogador complicado de travar. Mas não havia mais solução se não fosse o Arouca.
1: Sporting com 10 elementos, ataca o Arouca e com perigo.
0: Com perigo, ultrapassado o Maxi, bola para a direita do ataque, cruzamento pode ser o golo, ninguém chega para a emenda, que perigo, junto à baliza de Rui Silva. E o Arouca claramente agora com mais força, empalga-se no encontro, a equipa visitante vai atacar. Fukui lado esquerdo, Fukui vai soltar para Rukavina, vai para cima do Jenny, tenta a finta, enfiamento a grande área, toca mal, corta a equipa do Sporting, que agora vai ensaiar o contra-ataque, bola para Sérgio Altimira, é ele quem avança, vai acreditando, já entregou à direita. É para Jenny. Jenny vai tentar uma finta. Fukui fecha o espaço. Lebedenko não está lá. Ainda Jenny à direita. Entrega para a zona central. Altimira roda. Também ele a perder a bola. Corta a equipa do Arouca, que agora vai tentar subir com dificuldades, mas consegue fazê-lo. Joara à roda e atrasa para José Fontana. A bola chega à meio da grande área do Arouca, onde está Ravi Sanchez. Ravi Sanchez vai entregar 57 minutos e meio. 0 para o Arouca. Ou por outra. 2 para o Sporting. 0 para o Arouca. Mas com o Sporting jogar com menos um jogador vermelho direto há pouco para Zé no De Bast, que é baixa confirmada para o jogo grande da próxima jornada em Braga, frente ao Braga de Carlos Vicente. a bola para a equipa do Oroca, vai subir o Oroca rapidamente a colocar a bola do lado direito do ataque, o passe não sai, bola para fora, Maxi cortou o lançamento, é para Tiago Sgaio. Sgaio estava à procura de Teresa, vai preferir o árbitro atrasar este lançamento, porque vamos ter também alterações na equipa do Oroca. Sai Vani, que já tinha cartão amarelo, entra Pedro Santos na equipa de Vasco Ciano.
1: Começa talvez a gerir também a questão dos amarelos o treinador da equipa de Aroca. Vasco se abre com essa saída de Vani, a entrada de Pedro Santos, que assim traz também mais um elemento, há pouco falei nas nacionalidades, português para este encontro. Atenção, Aroca.
0: Bola na grande área, corta a equipa do Sporting. Ali uma falta que o árbitro vê. Há dois homens do Sporting caídos no relvado, mas a que conta, a falta que conta, é, acontece ainda na grande área, e Gonçalo Inácio está em grandes dificuldades físicas, ao ponto de Eduardo Quaresma pedir a entrada da equipa médica do Sporting. Há ali um choque com Barbero e Gonçalo Inácio imediatamente agarrado ao joelho direito.
1: E é um péssimo sinal quando um jogador se agarra assim ao joelho, portanto vamos ver que tipo de consequências é que terá este lance. Eu não sei se, Marco Pina, se através das repetições que foram dadas tens alguma ideia se há aqui alguma infração.
2: Há um choque entre os dois jogadores, não me parece que tenha havido infração, agora o choque acontece e é fruto desse choque que Gonçalo Inácio fica lesionado.
1: Meus senhores, vocês jogaram futebol, isto é um momento que pode ser preocupante, quando se vê assim um jogador agarrado ao joelho.
3: Ele caiu mal, eu acho que ele caiu mal.
4: Não, não sei se caiu ou se foi o Teresa, acho que foi o Teresa que se chocou com ele e aquilo, o joelho vacilou.
3: O que é que este pai vai fazer?
1: Muitas incidências para Gonçalo Inácio as últimas semanas, com essa ligação a autogolos, depois com a convocatória para a Seleção Nacional, a justificação que foi dada por Jorge Jesus, a dizer que com ele, a selecionador Gonçalo Inácio, jogaria bem, e que depois motivou uma resposta de Rui Borges a dizer que não entendeu essa frase de Jesus como um recado para o treinador do Sporting. Mas está algo desesperado nesta altura Gonçalo Inácio. Revemos agora aqui mais... Leva ali com um toque do jogador do Aroca, mas depois acaba por pousar mal a perna e pode ter aqui uma lesão complicada o jogador do Sporting. Complica ainda desde logo imediatamente as opções de Rui Borges, já que perdeu um central que foi expulso, o Debast. Entretanto entrou Eduardo Quaresma para preencher esse lugar para o lugar de Irán Kunda. Está a jogar com 10 o Sporting e pode agora perder aqui o capitão por lesão. Veremos, Pedro Carreira, o que é que faz Rui Borges nesta altura.
0: Sendo que já tem vários elementos em exercícios de aquecimento. A ver, vamos, qual é a solução encontrada por Rui Borges. Entretanto, sai um cartão amarelo para um dos homens que tinham acabado de entrar. Pedro Santos é amarelado, talvez por protesto. Estava ali também envolvido numa pequena confusão com Luís Soares. O árbitro mostra-lhe cartão amarelo. Soares também vê cartão amarelo e é o quarto. Portanto, Soares, com 7 jornadas, já está à bica. Ao próximo cartão vai ter de cumprir um jogo de castigo.
1: E convém, se calhar, que pare de gesticular, Marco Pina.
2: Sim, convém, porque o árbitro já lhe deu o cartão amarelo e seguramente foi por se pegar ali com o outro jogador do Aroca, que eu não consigo identificar, agora sim, é com o Santos, que acaba por também ver o cartão amarelo. É, e não vale a pena estar agora a gesticular com o árbitro, porque já foi demonstrado.
1: Pedro Santos entrou para o lugar de um amarelado, ora fez questão logo de levar também um amarelo, neste caso envolvendo-se ali numa confusão com Luís Soares. Mas parece-me haver boas notícias para o Sporting. Estava aqui a reparar em Gonçalo Inácio, continua em campo, aparentemente, Pedro Carreira.
0: E ele tem um histórico de, ele que me perdoou, mas de às vezes exagerar um bocadinho nas queixas físicas, sente as lesões de uma outra forma. Aliás, penso que o próprio Ruben Amorim chegou a falar disso quando era treinador do Sporting, qualquer coisa como uma resistência menor à dor que Gonçalo Inácio tinha e pelos vistos continua a ter. Agora, mais uma queda e o jogo está a ficar violento nesta altura. Um encontrão de Barbero a Maxi, não parece que seja caso para Maxi ficar ali a espernear como se o mundo tivesse acabado. Já está de pé Maxi, jogo retomado, bola para o Sporting à esquerda, Soares a tentar o passe para Zalazar, lá vai Rodrigo Zalazar, o passe era na grande área para Jenny, não chegou lá a bola, corta o Aroca, que agora vai com muita gente para o contra-ataque, abertura para a esquerda, é para Rucavina. Rucavina tem o apoio de Fukui, Fresneda algo desprotegido, atenção Rucavina, lado esquerdo, vai para a grande área, já passou, vai tentar o drible, Fresneda mete o pé e manda a bola para fora, é ponto de pé de canto e o Sporting algo a tremer nesta altura do encontro, com menos um, vai ter pontapé de canto contra o Sporting, canto para o Oroca do lado esquerdo.
1: Pedro, eu não tenho bem a certeza se Gonçalo Inácio já está em campo, agora era Altimira que estava ali na zona da defesa central, e portanto eu julgo que ainda está a ser assistido nesta altura o defesa central internacional português. Vamos ver como é que decorre esta situação.
0: Eu penso que ele reentrou agora. Pareceu-me que já está na grande área. Vamos aguardar para confirmar. Canto batido, há um desvio. Bola tirada pelo Sporting da grande área com Zalazar. E agora é Quaresma quem pega na bola. Confirma-se, Inácio já está em campo. O capitão do Sporting, Quaresma, não consegue o drible. Algo desnecessária. Esta finta que...

0: Em nada resulta, lançamento de linha lateral para a equipa do Roca. 63 minutos e meio, 2-0 ao resultado, mas sente-se a tensão em Alvalades. Foi expulso, zero debate. O Sporting com 10 nesta altura vai resistindo à pressão do Roca, que está mais perigoso, mais atrevido nesta altura. A bola para a esquerda, atenção, Rukavina, abertura para o lado esquerdo. Havia fora de jogo, pareceu-me, de Lebedenko, seja como for, não conseguiu segurar, bola para fora. Lançamento para o Sporting à direita, junto à grande área de Rui Silva. É para Fresneda este lançamento.
1: Fernando Mendes, é esperar para ver ou é melhor tirar já mas ao início? Ele é que tem que decidir, o jogador.
2: Ele é que tem que ser. O Jorge tem razão. Quando está quente, pode ainda dar. Agora, depois de ficar frio, é que logo se vê, mas não deve ser nada de muito preocupante, senão estava fora já.
1: E parece estar a pressionar o oponente direto enquanto ataca o Arouca pela direita.
0: Bola para o Arouca, atenção, lado direito, corta o Sporting e depois escorrega Maxi. Lançamento para a equipa do Arouca, vai ser Tiago Jogaio a lançar, é bem no enfiamento da grande área Sportingista. Lançamento já escutado, o Arouca à procura de chegar perto da baliza de Rui Silva. Tem 25 minutos até aos 90, o Arouca para incomodar o Sporting, joga com mais um jogador, foi expulso, Zeno de Basti, que viu cartão vermelho direto, depois deu uma entrada sobre Rukavina, que agora pode receber, já tem a bola, pode cruzar, olha para a grande área, lado esquerdo, ainda Rukavina, deixa para Djuará, outra vez a olhar, vai para o cruzamento, fácil para Rui Silva, deixou que a bola batesse no relvado, mas recolheu-a junto ao posto esquerdo da baliza, tudo resolvido, tudo tranquilo na baliza do Sporting. Apreensivo no banco, Rui Borges sabe que o Sporting está com uma vantagem preciosa, mas sabe também que o Arouca está com o ascendente do encontro nesta altura, e o Sporting não consegue nesta altura ter bola. Mais um lançamento para a equipa do Arouca à esquerda do ataque, Silas Anderson entra e quem sai é o jogador de quem falávamos há pouco como hipótese para sair quando foi lançado Eduardo Quaresma. Salazar sai para a entrada de Silas Anderson, vai juntar-se a Dumbiá e também a Sérgio Altimir.
1: Estávamos aqui a colocar a hipótese de sair Gonçalo Inácio lesionado, mas não é o caso. Poderia entrar, neste caso, o Silas Anderson para depois um deles, ou o próprio Anderson ou Altimir, a fazer o lugar de defesa central, mas parece estar em condições Gonçalo Inácio, e quem sai é mesmo o Salazar e mete ali mais um tampão. É isso o Diamantino Miranda que tenta fazer nesta altura, Rui Borges, com Anderson?
3: O Salazar não é um jogador que se comprometa muito no aspecto defensivo, e daí Rui Borges viu bem.
1: Atenção, Arouca.
0: Pedro Santos à esquerda, chega primeiro e controla bem a saída da bola Eduardo Quaresma, e o tempo vai passando com o Sporting a resistir para já este momento de maior pressão por parte da equipa do Arouca. Está intranquilo, é verdade, no banco Rui Borges, mas o Sporting aguenta a vantagem de 2 golos com que chegou ao intervalo. Pontapé de baliza para Rui Silva. Sem pressa, Rui Silva demora algum tempo para bater este pontapé de baliza. Só agora vai pontapear o guarda-redes internacional por Portugal. Preparado Rui Silva. A bola batida vai para perto da linha lateral, do lado do direito, do lado de Fresneda. Bola por fora. Lançamento para o Arouca. Soares furioso e tem de ter calma, Soares, porque já tem um cartão amarelo. Continua a gritar com o árbitro e arrisca cada vez mais Soares um eventual segundo cartão amarelo em Alvalade. Continua a protestar, é incrível. Soares está mesmo a brincar com o fogo. Nesta altura vai escapando para já por indicação do árbitro David Rafael.
1: Vai esbacejando muito também nesta altura o avançado colombiano, que vai tentando ajudar também a equipa do ponto de vista defensivo. Já agora está a esforçar-se também Soares por tapar aqui algum buraco, já que, recordo, nesta altura o Sporting está a jogar com 10, depois da expulsão de Zeno de Basti.
0: Bola para a equipa do Arouca, sobe José Fontana, está do lado esquerdo, bem subido no relvado. O central do Arouca hesita, joga na frente, atenção, a bola vai chegar a Djuará, vai tentar adiantar para Rukavina, devolução para Djuará, os dois à esquerda. Djuará preferiu deixar outra vez para José Fontana, sobe o central, vai adiantar o Sporting, todo metido lá atrás. A bola para Pedro Santos, corredor central, vai tentar a combinação, Foucault e devolve. Pedro Santos entrega bem para a esquerda, é para José Fontana, o Arouca vai trocando a bola, em vantagem numérica, bola para Djuará, pode ir para o cruzamento, cruzou, grande área, atenção, há um desvio de cabeça, queda de máxima a jogar o árbitro, corta o Sporting, insiste para o Arouca, bola para a direita, atenção, olha o cruzamento, vai aparecer para a grande área, pode ser perigoso, cabeceamento, grande defesa de Rui Silva, vai pedir o golo, aí do Arouca, atenção, a bola junto à grande área, recebeu mal Pedro Santos, afastou-se da área há pouco, intervenção decisiva de Rui Silva, a confirmar que o Arouca está de facto por cima do jogo, e está a carregar outra vez o Arouca, atenção, bola para a direita, é para Jogaio, olhou, cruzou, bola tensa para a grande área, cabeceamento, a bola vai agora para fora, e Rui Silva a festejar outra vez aquela defesa importantíssima, cabeceamento do Barbero, a bola ia para dentro da baliza, palmada.

0: Bola do Rui Silva a impedir que o Arouca marque. O jogo está completamente em aberto nesta altura.
1: Está a apertar o Arouca nesta altura a equipa do Sporting. É um cruzamento da direita para o segundo posto. Um bom cabeceamento de Barbero e depois com a luva esquerda a conseguir uma belíssima defesa. Rui Silva, Jorge Amaral, como especialista, é uma boa defesa ou não?
2: É uma boa defesa porque ele fez deslocou-se em demasia para o poste. Se ele tem só dado um passinho e ficado ali, se calhar...
3: É parecida com aquela do Diogo Costa com o Manchester City.
2: Mas essa foi
3: uma boa defesa. Sim, mas que ali ia para o lado contrário.
2: Foi muito mais puxada. Mas é sempre uma boa defesa.
1: Vasco se abre, volta a mexer no Arouca, sai Treza, entra Brian Mancilha.
0: Bola para Inácio, já está recuperado Inácio, entrega para a esquerda para Maxi, atrás agora do Umbiá, é para Gonçalo Inácio, Sporting troca a bola junto à baliza ainda de Rui Silva, Quaresma complica, perde a bola, contra-ataque do Arouca, está desguarnecida a defesa do Sporting, bola para Rucavina, à esquerda não consegue a finta também, joga para trás, lançamento para o Arouca, houve um desvio no homem do Sporting, 69 minutos e meio, recordo para quem só agora se junta a nós, ou na CMTV ou na Correio da Manhã Rádio, Debasse foi expulso nesta segunda parte. E o Sporting está a enfrentar grandes problemas. A inferioridade numérica permite muita bola ao Arouca. Lá vai o Arouca, lado direito. Maxi fecha o espaço, não consegue o corte. A bola vai para Pedro Santos, mais à esquerda. Agora junto ao corredor central. Pedro Santos a tentar adiantar a bola para Joara. Entrega lá para a frente. É para Rucavina, lado esquerdo. Enfimenta a grande área. Puxa para o pé direito. Cruzamento a meia altura. Quaresma, que atrapalhada. O corte incompleto. A bola sobra novamente para o Arouca. Mantém-se o Arouca no exterior da grande área de Joara. Lado esquerdo. Entrega para Pedro Santos. Vai libertar. Bola no miolo. Sobe em os centrais, atenção, o passe é de Ravi Sanches para a direita, lá vai o Arouca, está a encurralar o Sporting, ainda o Arouca, corredor direito, bola para o corredor central, é para Foucault, insiste à direita, bola acaba lá, cruzamento vai aparecer, a meia altura, grande área, corta Quaresma junto à marca de penalti, tira o Sporting mas não consegue aguentar a bola, Luís Soares fica ali a reclamar, Luís Soares outra vez a arriscar no segundo cartão amarelo por protestos, lá vai o Arouca, mais um cruzamento, grande área, não chega o homem do Arouca, mas é do lado esquerdo que a jogada vai continuar, a bola para Lebedenko, Lebedenko enfrenta Jenny, toca atrás, é para Pedro Santos, mais uma bola para a grande área, atenção que perigo e a bola sobra para Rui Silva, grande oportunidade, Tiago Jogaio podia ter ficado com a bola em posição frontal, apenas com o guarda-redes pela frente, não conseguiu ganhar o salto, Tiago Jogaio que tocou na bola em luta com os centrais e o Arouca está a dar um banho de bola ao Sporting nesta altura, mas não consegue ainda marcar. A recuperar Altimira, mete ordem no meio-campo. O Sporting está perdido nesta altura, não consegue ter bola. A equipa Sportingista, mais uma vez, a perder a Silas Anderson. E depois há um corte do Arouca, a bola fica a pingar junto à linha do meio-campo. Lebedenko vai lá, manda a bola para fora. Lançamento é para Fresneda, 71 minutos, 2-0 para o Sporting em Alvalade.
1: Mas agora com posses de bola muito reduzidas, a equipa de Rui Borges está a apertar e muito. A equipa de Vasco Seabra, o Arouca, nesta altura, que voltou a ter uma oportunidade de reduzir a desvantagem em Alvalade. Atenção, Rui Silva.
0: Joga para Quaresma, joga no miolo para Altimira. Altimira com Silas Anderson, perto dele ainda Altimira. Entrega para Soares, vem muito atrás, combinação com Fresneda. Avança pela direita, lá vai Fresneda, aventura-se no ataque. Joga para Jenny, muita gente do Arouca naquela zona. Ainda Jenny conserva a bola, percebendo que estava em zona complicada. Entrega para Soares, grande área, tenta receber, mas apareceu primeiro o homem do Arouca. E Soares outra vez ali, embrulhado numa pequena confusão com o adversário, não houve falta, mas também não houve bola para o Sporting. É pontapé de baliza para o guarda-redes Arroa Barreira.
1: E desta vez até nem protestou muito Luís Soares, mas tem-no feito Marco Pina já de forma recorrente. Está a ter alguma paciência também David Silva nesta altura. É preciso ter bom senso também nestes casos.
4: Sim, tem que ter bom senso, mas também o Soares também tem que ter, como se diz na gíria, juízo, porque se o árbitro for um pouco mais intempestivo, se ele continuar a protestar com o árbitro, poderá a qualquer momento ver um cartão amarelo, neste caso é o segundo.
1: E a equipa do Sporting já está reduzida a 10, ficaria nesse caso reduzida a 9, já tem um cartão amarelo Luís Soares nesta altura, portanto é outra das situações que poderá passar pela cabeça de Rui Borges, eventualmente colocar Fotis Ioannidis em campo, ataca o Arouca pelo lado direito.
0: Bola rápida para Foucault, insiste à direita, atenção, a bola vai ser adiantada, pode haver cruzamento para a grande área, o Arouca flete para o meio, atenção, agora sim a bola cruzada para a grande área, não chega, Lebedenko na grande área e controla a saída da bola, Jenny Catamo, foi Brian Mancilha a fazer o movimento da direita para o meio, cruzou para a grande área, acabou por deixar escapar a bola, a equipa do Arouca ponta pé de baliza para Rui Silva, 73 minutos nesta altura, 2-0 para o Sporting, Debasse expulso, complica as contas do Sporting, volta a perder a bola, o Sporting recupera o Arouca, acredita o Arouca, o jogo está vivo, 17 minutos para os 90, a bola para a direita, vai subir a equipa do Arouca, a bola para Mancilha, entrega para Pedro Santos, junto ao grande círculo, Pedro Santos a adiantar para Foucault e muita gente do lado direito, Foucault tem bola, vai combinar com um esgaio de evolução para Foucault e

0: A grande área, lá direito, toca atrás, atenção, Pedro Santos ajeita, cruza, corta, Gonçalo Inácio de cabeça na grande área, insiste o Arouca, só dar ao que nesta altura, a bola para José Fontana, vai ter de recuar, o central do Arouca não vai complicar, joga atrás no guarda-redes, está muito fora da grande área, o guarda-redes da equipa do Arouca, novamente a bola para a direita, é para Pedro Santos, vai insistir, joga curto, é para Jogai, o Mancilha mais à frente, 2 para 2, atenção, olha o Arouca, bola para a zona central, Foucault pode cruzar, prefere combinar a direita, Pedro Santos, o Arouca continua a trocar ali a bola e já teve múltiplas oportunidades para cruzar a bola perigosa para a grande área, volta ao corredor central do Arouca, bola para José Fontana, lá vai José Fontana, entrega para a esquerda, o jogo está esquisito nesta altura porque o Arouca tem todo o domínio de jogo desde a expulsão de Depaste, o Sporting com menos um tenta resistir, Lebedenko com o cruzamento de grande área, Rui Silva sai, agarra na grande área, o Sporting passa por um período muito complicado nesta altura em Alvalade.
1: Necessidade ou não de recuar tanto o Sporting no terreno nesta altura?
2: Faz-me uma confusão. O Sporting tem períodos bons e tem outros que nunca queima desconcentração. Não, apesar de agora.
3: Desculpa.
0: Bola na frente, mas não chega Soares.
1: Força, força.
2: De estar a jogar contra. A jogar com menos um jogador. Mas não consigo entender, sinceramente, a diferença de períodos de jogo bons que o Sporting tem. Para outros que aquilo não tem pés nem cabeça, apesar de estar a jogar com menos um jogador.
1: Mas agora está a atacar o Sporting, Pedro Carreiro.
2: Também.
0: Bola de Silas Anderson atrasa para Quaresma, a bola chega ao grande círculo para Inácio, novamente Quaresma, vai tentar, recebe Altimira, vai tentar a combinação, já conseguiu, com Jenny adiantou na frente para Anderson, não chega, corta bem o Arouca, a bola sobra para o lateral esquerdo, Lebedenko preferiu o passe, vai soltar agora sim, bola na frente, é para Rucavina, perdeu bola, falta na opinião do árbitro, também Rui Borges a esbracejar da direção da equipa de arbitragem.
1: Dá essa ideia pelo menos, em que chuta a bola Rui Borges para o interior do relvado, a bola foi ter com o treinador do Sporting e parece algo irritado por assinalar desta falta a Ivan Fresneda, nesta altura não temos a melhor repetição, já lavou a Marco Pina, está com o Arouca.
0: Com perigo à direita, Mancilha, cruzamento para a grande área, pode ser o gol, cabeceamento e a bola vai para fora, Barbero outra vez a ameaçar de cabeça e a bola passa a centímetros do poste direito da baliza de Rui Silva, continua a ameaçar o Arouca, insiste o Sporting numa toada mais defensiva, mas vai resistindo para já e aguenta a vantagem de 2 golos.
1: Está a somar agora alguns remates mesmo desenquadrados, a equipa do Arouca estava aqui a verificar a atualização dos números e o Sporting fez 8 remates neste encontro, vai com 11, eu julgo que este é o 12º do Arouca, um cabeceamento ao lado.
0: Bola de Maxi agora recupera em zona defensiva, está junto ao grande círculo, Maxi entrega para a direita, é para Jenny Catamo, sem arriscar, joga atrás, é para Fresneda, tem de correr atrás da bola, vai libertá-la no guarda-redes Rui Silva, Rui Silva recebe, solta para Quaresma, 13 a pressioná-lo, Quaresma vai perder a bola, fica com ela, ainda assim sai para o ataque, Quaresma agora passada larga, tenta a fim da espetacular lance de Quaresma, opta por manter a bola no grande círculo, não se precipitou Quaresma, apesar do risco enorme que estava colado àquela jogada, não conseguiu Quaresma sair a jogar com muita qualidade num primeiro momento, mas à segunda lá passou os 3 adversários que o estavam a rodear. Bola para Altimira, 77 minutos, 2-0 em Alvalade, o Sporting com menos um, Debaste foi expulso nesta segunda parte e a partir daí o jogo mudou completamente, com o Arouca a ter sucessivas bolas de perigo, ainda não foi batido Rui Silva, a bola para Sérgio Altimira, a Altimira está no grande círculo do relvado, coloca para a direita, é para Fresneda, tudo à direita, o passe é para Jenny combina com Soares, muito recuado, lá direito o Soares, atenção à subida de Maxi à esquerda, ninguém viu, e o Sporting mantém a bola mas longe de Maxi, agora sim, abertura de Altimira, é para Maxi, vai para a grande área e pode marcar, Maxi, atenção, vai para o cruzamento, a bola bate no braço, pareceu-me, do homem do Arouca, era Tiago Jogaio, o árbitro dá pontapé de canto.
1: Curiosamente, Tiago Jogaio aponta para a área do Sporting, é que no início de tudo isto ficou a reclamar nessa perda de bola de Eduardo Quaresma, um jogador do Arouca ficou a reclamar, ainda ficou deitado durante alguns segundos um eventual penalti, não tivemos repetição disto. Na sequência desta jogada do Sporting, o cruzamento de Maxi Araújo parece bate de certeza no corpo. Aliás, é chamado ao vídeo, ao árbitro, ao ecrã. Vamos ver, Marco Pina, para qual dos lances?
4: Não me parece que seja. Vamos ver agora o que é que aconteceu, porque a imagem que nos passaram há pouco.
1: Será contra o Sporting, porque não teve tempo para analisar este lance, certamente. É isso.
4: Pois é, isto estamos a ver neste momento. É o que estamos a ver neste momento. É o Quaresma que acaba por pisar por trás e atingir ali o pé esquerdo do jogador do Arouca. É o que estamos agora aqui a ver. O Quaresma quer pontapear a bola, o jogador do Arouca tira-lhe ali a bola, ele pisa-lhe completamente ali o calcanhar e vai ser pontapé de penalti.
1: O jogador do Sporting demora muito a libertar a bola, acaba mesmo por perdê-la, chega primeiro o jogador do Arouca, que depois é calcado na zona do calcanhar. Ora, depois, já como é habitual, pelo menos no futebol português, fica durante muito tempo deitado a tentar forçar uma decisão do vídeo-árbitro, justifique-se ou não esse tipo de decisão do jogador. O que é certo é que foi chamado David Silva por Hélder Malheiro, que é o vídeo-árbitro de hoje, e aparentemente vai mesmo ser penalti para o Arouca por falta de Eduardo Quaresma. Eu recordo que o Sporting está com 10 elementos depois da expulsão de Debassa. Anuncia agora David Silva a decisão e vai ser mesmo a penalti para Arouca. Nesta altura está a comunicar ao estádio essa decisão e vai apontar para a marca de penalti. Penalti para o Arouca e vai dar cartão amarelo a Eduardo Quaresma. Confirma-se mesmo a decisão, Marco Pinho.
4: Sim, as imagens são muito claras e neste caso o vídeo-árbitro fez bem a intervir, porque o jogador do Arouca é ele que toca na bola e avança com a bola, quando toca no pé na bola, avança a bola para a frente, e o Quaresma vem ali no seu encalço e acaba por pisar de forma real e visível ali o pé do jogador, neste caso o calcanhar esquerdo do jogador do Arouca, e por isso mesmo é evidente.
1: Não tem ligado o retrovisor, pelo menos não olhou para o retrovisor. Eduardo Quaresma demorou muito a passar a bola e quando vai a chutar a bola já lá está o pé. O jogador do Arouca leva cartão amarelo, o jogador que entrou até para o lugar de Debassa, que foi expulso, neste caso diretamente para o lugar de Irene Kunda, que foi o jogador substituído. Sporting com 10 e agora pode ver o Arouca a fazer o 2-1, é uma grande oportunidade, é penalti para a equipa de Vasco Seabra em Alvalade, Pedro Carreiro.
0: 10 minutos apenas para o fim, o Arouca pode reduzir e a partir daí reentrar oficialmente na luta pelo resultado. É o central, José Fontan, quem vai tentar bater Rui Silva. Está toda a gente a ser afastada da grande área, com exceção do homem do Arouca e do guarda-redes do Sporting. Momento importantíssimo para o desfecho deste encontro. Vai partir junto à linha limite da grande área, José Fontan. O árbitro já verificou, está toda a gente onde deve estar Rui Silva entre os postes. José Fontan quase a ter autorização para bater o penalti. Silas Anderson diz ao árbitro que a bola não está onde devia estar e, portanto, a partir daqui vamos ver se o árbitro vai lá ver. Aparentemente vai mesmo. Agora conversa também com o Rui Silva, faz-lhe sinal de onde deve estar, em cima da linha de baliza. José Fontana vai partir, penalti para o Arouca, o pontapé, golo!

0: Arouca 1, 81 minutos e meio.
1: Zé Fontan faz o segundo golo nesta época, atirou para o lado direito de Rui Silva, que caiu para o seu lado esquerdo. O jogador Esquerdino do Arouca, defesa central, faz assim o 2-1. Já foi retomado o encontro, mas muito rapidamente, Fernando Mendes, preocupações agora para este final.
2: Preocupações, que é uma desconcentração total desta equipa. A equipa às vezes parece que anda completamente à deriva. E isso é inaceitável. Uma equipa como o Sporting gastou, não sei, há uns 100 milhões em jogadores e estar a sujeitar a isto. O Sporting, infelizmente, joga pouco. Joga muito pouco.
1: E atenção ao Arouca.
0: Com perigo, pontapé de longe. Rui Silva agarra a bola para a baliza. Oportunidade. E o Arouca agora quase que dá um pontapé numa pedra. E é perigoso, porque o Sporting está muito tremido. Nesta altura, remate de fora da área. Rui Silva, de forma não muito tranquila, consegue agarrar a bola junto ao posto direito. Agora o árbitro vai interromper. Há uma falta sobre Silas Anderson. Pontapé livre para a equipa do Sporting. Estamos a 7 minutos e meio dos 90. Vantagem mínima para o Sporting, 2-1 é o resultado. Expulsão de De Bast, recordo, nesta segunda parte, e o Arouca com mais um jogador a criar perigo e a reduzir, vai à procura do empate. A equipa de Vasco se abre, livre já batido, bola para Jenny. Jenny outra vez rasteirado em falta por Lebedenko, falta mais uma cometida pelos homens do Arouca. É junto à linha do meio campo, lado direito, da forma como ataca o Sporting nesta segunda parte. Nervos em Alvalade, agora protestos muitos do Sporting depois desta falta sobre Jenny.
1: A realização do jogo vem-nos mostrando alguns adeptos já muito nervosos em Alvalade. Alguns tapam mesmo a cara. Há quem tente puxar pela equipa nesta altura, mas nota-se. Há muito nervosismo na equipa de Rui Borges. O passado recente não é o melhor a segurar vantagens. E nesta altura, ainda mais nervoso, deixou o estádio de Alvalade Fresneda ao marcar um livre diretamente para a Rua Barrena. Quer isto dizer que a bola já é do Arouca, que já está em fase de ataque.
0: Bola para a frente, lá vai o Arouca. José Fontana, autor do golo, sobe, galga metros com

0: sem aproximar-se da zona perigosa. Agora volta atrás, entrega para Ravi. Ravi na abertura para a direita, Maxi vai tentar o corte, não conseguiu, foi ultrapassado. Olha que perigo, olha o Roca, a bola não enfimenta a grande área, lado direito, o cruzamento pode ser o golo, não chega Barbero. Grande oportunidade com o Quaresma também na jogada, a não conseguir o corte, e o Roca está mesmo a ameaçar estragar a festa ao Sporting em Alvalade. Estamos com 83 minutos e meio, Barbero quase a corresponder, esta bola enviada para a grande área, e o Sporting treme com varas verdes nesta altura. Duas mexidas à vista na equipa do Oroca. Vasco Seabra luta para que a equipa chegue ao empate em Alvalade.
1: A mexer o treinador do Oroca, logo com dois jogadores, um deles bastante alto, provavelmente para tentar aproveitar estes muitos cruzamentos que têm sido feitos pela equipa nortenha, a equipa que tem apostado nesta forma de lateralizar o jogo e depois cruzar para a área. Neste último lance, o Eduardo Quaresma conseguiu segurar melhor o avançado e assim permitindo que a bola saísse pela linha de fundo, mas já está outra vez o Oroca a atacar.
0: Não consegue ter bola, o Sporting leva bem com a esquerda, vai atacar, tentava o passe, não conseguiu. Carta Fresneda, Fresneda apertado, Silas Anderson também, a bola vai para trás, é para Jenny. Jenny à direita da defesa, vai livrar-se da bola para o corte imediato de Pedro Santos, recebe com o peito, ainda em meio campo ofensivo, e o Sporting tem toda a equipa atrás da linha da bola, só Soares está ali numa zona mais afastada da grande área de Rui Silva. Jora joga para a esquerda para Lebedin, com o último terço relevado, Lebedin que vai atrasar, atenção ao Pedro Santos, ajeita, vai para o cruzamento, ainda não, Pedro Santos faz um compasso de espera, liberta na frente, é para um dos centrais, atenção, bola para Pedro Santos, vai tentar zona central, olha o Roca com perigo junto à grande área, atenção, um remate para o Bé. E a bola vai por cima da trave da baliza de Rui Silva, e é inacreditável a forma como o Sporting está a encarar estes últimos minutos, porque está claramente a pôr-se a jeito, quase que dá vontade de dizer que será um milagre se o Sporting sair desta partida com a vitória. Aguenta para já a vantagem mínima, o Sporting em Alvalade 2-1, é o resultado a 5 minutos dos 90.
1: Barbero aqui com um remate muito bom, arrasar a barra, tentou ainda chegar o guarda-redes do Sporting, Rui Silva, acaba por não tocar na bola e portanto é pontapé de baliza. Ora sai no Sporting Luís Soares, entra Fotis Ioannidis e vai também entrar Pedro Lima, julgo eu, ele que tem sido pouco utilizado, este reforço que chega do AVS para o Sporting. Sai também o jogador Dombiá, que vai ali a reclamar, julgo eu, com a equipa de arbitragem nesta altura em que entra Pedro Lima, o centrocampista que foi também reforço do Sporting. Julgo que já houve também alterações no Aroca, mas não tivemos a informação de quem é que entrou na equipa de Vasco Seabra.
0: Nandinho foi um dos lançados, mas de facto não foi possível perceber quem mais entrou e quem saiu na equipa de Vasco Seabra. Maio também foi lançado, recebemos agora essa informação. Bola para o Aroca, vai tentar do lado esquerdo, a bola para a zona de Rucavina. Rucavina entrega no grande circo, atenção, o Aroca sobe outra vez, a bola viaja para a direita, pode haver cruzamento para a grande área. Barbero saiu há pouco, entrou Nandinho, bola para a equipa do Aroca, zona central, último terço, abertura para a direita, o Sporting permite muito espaço ao Aroca, cruzamento à direita, atenção, bola para a grande área, corta de cabeça Ivan Fresneda, a bola fica ainda assim na zona próxima da grande área, vai lá Fuku e ganha a Silas Anderson, entrega para Lebedin com o lateral esquerdo, mudança do flanco, a bola para a direita, é para Joara, amortece, bola para trás, atenção, cruzamento mais um, vai aparecer para a grande área, para ser o golo, e golo! Marca o Aroca! Gol do Aroca! Inaceitável o que o Sporting está a fazer nesta altura, e o Aroca faz o que lhe compete, que é aproximar-se da baliza adversária e chegar ao golo do empate, 2 igual em Alvalade, e a cara de Rui Borges diz tudo, marca o Aroca. Nandinho tinha acabado de entrar para o lugar de Barbero, cruzamento da direita ao segundo poste, deslizou e marcou, 2 igual, grande bronca em Alvalade, o Sporting com menos um sofre um empate frente ao Aroca.
1: E há mãos na cabeça dos adeptos do Sporting, mais um cruzamento, tinha sido um filme repetido e este também é um filme repetido, do Sporting desperdiçar uma vantagem agora de 2 golos com Nandinho, que não sei se chegou a fazer 1 minuto em campo antes de marcar o 2-2 para o Aroca. Diamantino, resposta do Aroca com o Sporting também, se calhar a arriscar-se ao recuar demasiado.
2: O Sérgio, o Sporting ao não fazer o 3-0 e tem esta exibição como padrão, que é
3: assim, o Soares,
2: uma equipa a ganhar por 2-0 muitas vezes e a sofrer bastante, e alguns jogos a não ganhar, e portanto hoje está a acontecer precisamente a mesma coisa, que é, é verdade que está a jogar com 10, mas a diferença é tão grande entre o Sporting e o Aroca, que mesmo a jogar com 10 o Sporting tinha que fazer mais.

0: mais do que aquilo
1: mais
0: que fez.
1: Mais passos de bola,
0: até agora.
1: Mais,
0: claro.
2: E atenção que há uma imagem agora marcante no estádio de Alvalade, é que Luís Suárez, que foi substituído, levanta-se do banco de suplentes e puxa pelos jogadores, gesticula e muito, gesticulou com o árbitro durante o encontro, mas aqui a gesticular na direção dos próprios jogadores, a tentar elevar o moral do Sporting nesta altura em que está com 10 e com um empate a 2 em Alvalade. Cenário muito complicado para o Sporting nesta altura em que já esteve a ganhar por 2-0, golos marcados cedo, mas acaba por
3: sofrer. Atenção, olha o Oroca, cruzamento e o corte na grande área de Eduardo Quaresma. Oroca continua a apertar à procura do golo. A bola novamente para o Oroca, está na central, aproxima-se da grande área. O Oroca, lado esquerdo, bola para Lebedenco, vai para o cruzamento, ainda não. Entrega para Rucavina, vai partir para cima de Génio. Sporting empatado e encostado às cordas. Rucavina, cruzamento, embrulha-se com o adversário. É pontapé de baliza para Rui Silva em Alvalade.
2: Cenário complicado para o Sporting, perdeu uma vantagem de 2 golos, 2-2. Sporting e Oroca, entramos em duelo final aqui na CMTV.
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2: Já está com o Aroca.
3: Com perigo outra vez, Ioannidis recupera, lançou o tackle, vai o Sporting. Ioannidis aguenta a bola, mas não vai conseguir ir muito mais além. Vai travar Ioannidis, cai no gavado, há falta sobre o avançado do Sporting. Ioannidis pede a bola rápida na frente. Estamos em cima do minuto 90. Drama em Alvalade, o Sporting esteve a vencer por 2-0. Depois foi expulso De Bast e a partir daí tudo mudou. 7 minutos é o que dá o árbitro. A bola para a equipa do Sporting à esquerda com Maxi. Este jogo faz lembrar um da época passada em que o Benfica estava a ganhar em Famalicão por 2-0 e também se encolheu de uma maneira que tornou evidente que o Famalicão teria oportunidades para chegar ao empate e empatou de facto esse encontro. A equipa do Famalicão na altura foi Otamendi, se nos recordamos bem, o jogador expulso do Benfica, hoje De Bast na equipa do Sporting. Esse jogo também ficou marcado por muitas queixas do Benfica em relação à arbitragem. Está aos pulos do banco Luís Suárez, manda a equipa para a frente, o Sporting tem de fazer pela vida, caso contrário vai ficar outra vez empatado. Seria a confirmar-se o terceiro empate em 7 jornadas. Bola para Géni, à direita Géni, o Sporting dá tudo agora para chegar à vantagem, bola para trás, é para Quaresma. Quaresma entrega no grande círculo, recebe Inácio. Inácio vai tentar, joga o Sporting agora com Pedro Lima. Atenção, lado esquerdo, combinação com Maxi. Maxi vai procurar Sérgio Altimir, entrega-lhe a bola. 91 minutos, faltam 6 para que atinjamos os 97 e que o jogo acabe. A bola para Géni à direita, tenta a finta, lá vai ele, vai para a zona central, ainda muito longe da baliza adversária. Géni vai conseguir o passe para Fresneda também, e Silas Anderson naquela zona do gravado. Ainda Silas Anderson, mantém-se à direita, bola para Géni, devolução, avança Silas, já mais perto da grande área. Anderson vai para o passe, pica a bola, zona central, bem jogado. Pedro Lima, pé esquerdo, o pontapé, a bola vai contra o homem do Aroca. E depois sobra no outro lado para Maxi, que é mais rápido do que os adversários. Maxi à esquerda, tenta a finta, já passou, vai para a grande área. Atenção, passe atrasado, nem está lá ninguém. Carta o Aroca. O Aroca agora vai tentar o contra-ataque, não deixa Gonçalo Inácio. Insiste, bola para a esquerda novamente, joga Maxi, está no ataque. Maxi vai para a linha final, tenta a finta, sendo o adversário, passa a primeira, passa a segunda, cai à falta fora da grande área, mas muito perto da marca da grande área do Aroca. Livre lateral para a equipa do Sporting, estamos a 5 minutos dos 97.
2: Já não está ninguém sentado no banco do Sporting, há cartão amarelo também mostrado ao jogador do Aroca. É uma falta, como dizia o Pedro Carreira, junto à área, muito próximo da área, do lado esquerdo do ataque, junto à linha lateral da área. É uma falta bem assinalada e cartão amarelo bem mostrado, Marco.
5: Pois, se a falta é assinalada, que é o que estamos a ver agora, se há falta, há um corte no ataque prometedor e por isso o amarelo é essa justificação.
2: Juntinho, juntinho, a área do Aroca, neste caso do lado esquerdo do ataque do Sporting, uma jogada feita por Maxi Araújo, dá tudo até ao fim o jogador do Sporting, e é isso que pede também Luís Suárez, antes está aos saltos no banco junto a Rui Borges, há vários minutos a tentar puxar pelos colegas, livre para o Sporting, para Maxi Araújo.
3: Momento importante, 92 minutos e meio, Maxi para bater, dois homens do Aroca na grande área formada no interior grande área. Atenção, Maxi bateu, carta o Aroca. Sobra ainda para o Sporting, lado direito, a bola para Géni. Géni pode cruzar, abre a cor do pé esquerdo para o fazer. Ainda Géni, dois adversários pela frente, tenta o drible, vai para a linha final. Ainda Géni, passou, vai para o cruzamento, está na grande área, espetacular. Géni, pé esquerdo, o desvio não aparece, ninguém do Sporting consegue emenda em bola. Passa toda a grande área, desespero. Em Alvalade, estamos a 4 minutos dos 97 neste jogo.
2: É uma jogada brilhante, inicialmente, de Géni Catamo, já lá voou, mas atenção ao Aroca.
3: Bola na frente, acaba por apitar o árbitro e vai sair cartão amarelo. Este é para Maxi Araújo. pontapé livre para o Oroca, à direita, ainda longe da grande área de Rui Silva.
2: Maxi Araújo sempre com a língua dobrada aqui a dar tudo pela equipa do Sporting, mas teve mesmo de puxar o jogador do Oroca, então ficava em superioridade ainda maior o ataque do Oroca. Recordo que está com 11 jogadores em campo, a equipa do Vasco se abre contra 10 do Sporting, mas é um puxão ostensivo, bom amarelo bem mostrado, Marco.
5: Sim, não tinha de hipótese o árbitro, é uma falta antidesportiva e, neste caso, uma falta tática feita pelo Maxi Araújo.
3: Olha o Oroca, grande área, ninguém chega para a emenda, a bola passa por toda a gente, vai sobrar para Silas Anderson. Anderson à direita, estamos a 3 minutos, dos 97 empata 2 gols, é Alvalade, corre o risco, o Sporting de voltar a deixar ficar pontos numa jornada do campeonato. À 7ª jornada, o Sporting pode empatar pela 3ª vez, empatou a abrir com o Estrela na Reboleira, depois na última jornada, frente ao Famalicão, e agora em Alvalade está empatado o jogo, frente ao Oroca, inacreditável a forma como as coisas aconteceram em Alvalade. Expulsão de Depaste a comprometer o Sporting nesta segunda metade do encontro. A bola para Quaresma. Quaresma dobra a linha do meio campo. Lá vai ele. Vai pela direita. Entrega para Fresneda. Muita gente do Oroca agora na defesa. Fresneda tem de recuar do Galvado. Joga atrás. É para Altimira. A Altimira vai combinar. Bola para Gonçalo Inácio. Joga na frente. É perigoso. Anderson de cabeça. Entrega para Ioannidis. Amortece, mas mal. Ioannidis não conseguiu segurar a bola e acaba por fazer falta sobre Pedro Santos. Apita o árbitro David Rafael Silva. Estamos já muito perto dos 97 minutos. Há muitos assobios em Alvalade. Vamos ver se Rui Borges resiste a mais um empate. Está muito complicada a vida para o Sporting neste jogo, frente ao Oroca. A bola para o guarda-redes do Oroca, a Arruabarrena. A Arruabarrena vai soltar para fora da grande área. O Sporting com poucas referências também em campo, porque Zalazar saiu, Soares saiu, Jenny está em campo, Maxi e pouco mais dos habituais titulares da equipa do Sporting. A bola recuperada por Altimira. Faz falta Altimira, o árbitro apita pontapé livre para o Oroca. É mesmo a entrada do meio campo ofensivo da equipa de Vasco Seabra. É empate a 2 golos nesta altura. Estamos a acompanhar ao segundo o Sporting 2, Oroca 2, na CMTV e na Correio da Manhã Rádio. Inácio consegue tirar a bola da zona perigosa. O Sporting sai, a bola para a esquerda para o Maxi. Lá vai Maxi, tenta fugir, não consegue, perde para um adversário, recupera o Oroca. Maxi dá o exemplo, vai pressionar até à zona dos centrais, mas agora fica desguarnecido o lado esquerdo da defesa sportinguista. Lá vai o Oroca, vai tentar aproveitar a bola junto à grande área. O passo vai surgir, atenção, muito perigoso. O cruzamento, atenção, bola para a grande área, pode ser o golo. Não chega o homem do Oroca. Ainda saltou Maio Lumas, sem conseguir fazer o desvio de cabeça. Bola para fora, vamos entrar no último minuto do jogo no estádio José Alvalade. Expectante Rui Borges também. Vasco Seabra, bola para Jenny, não consegue passar, ganha lançamento à direita, ainda muito atrás. Jenny, cá estamos nos derradeiros segundos deste encontro e o Sporting luta ainda para chegar à vitória. Péssimo passe de Silas Anderson. O Oroca vai para o contra-ataque, bola para Pedro Santos, abriu para a esquerda, atenção, bola para Rucavina. Rucavina aguenta a bola junto ao lateral, não risca, joga mal para Jenny, tentava sair, não consegue, há falta aparentemente de Lebedink. O árbitro dá lançamento, é para o Sporting de qualquer forma, mas o árbitro manda Jenny recuar, deixa a bola para Fresneda. Últimos instantes de jogo, é Alvalade, Altimira entrega para Fresneda, lado direito, muito atrás. Jenny tenta a finta, não consegue passar por Lebedink, manda a bola para fora e o Sporting vai outra vez subir no gravado, mete mais jogadores em meio campo ofensivo. Jenny a lançar, a bola para Ioannidis, muito longe da grande área. Ioannidis toca atrás, é para Quaresma, o árbitro deve estar quase a apitar. Deu 7 minutos, o Sporting corre o risco de deixar mais 2 pontos num jogo do campeonato. Ainda vai arriscar, lá vai Quaresma, entrega para a direita, pode ser a última jogada. Jenny vai para o cruzamento, bola larga, atenção, grande área, agarra o guarda-redes do Oroca, que agora vai tentar colocar rapidamente a frente, muda de ideias, conserva a bola à Arruabarrena e o árbitro apita, muitos assobios em Alvalade.
4: Final do acompanhamento ao segundo do Sporting Aroca, apresentação do Sérgio Pereira Cardoso, narração do Pedro Carreira e os comentários do Fernando Mendes, o Jorge Amaral, o Diamantino Miranda, o Marco Pina, patrocínio Esc Online, Casino, Apostas Desportivas e Póquer.
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2: Relógio a marcar agora um minuto depois das 10:30 da noite. Seguimos para a Liga de Ouro, patrocínio Esco Online, Casino, Apostas Desportivas e Póquer.
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5: Muito boa noite. Há lenços brancos nas bancadas do Estádio de Alvalade depois do empate do Sporting a 2 golos frente ao Arouca. Adeptos do Sporting que pedem a saída de Rui Borges depois de mais um tropeção da equipa agora em casa e depois de perder mais uma vez uma vantagem de 2 golos. Vemos aqui nestas imagens que há muitos lenços brancos dos adeptos do Sporting aqui no topo norte das bancadas do Estádio de Alvalade. Falado muitos assobios para Rui Borges depois do Sporting ter estado a vencer com 2 golos muito cedo. O primeiro de Gonçalo Inácio e depois o segundo de Luís Soares, mas na segunda parte, na sequência de uma expulsão de Debast, uma entrada violenta do jogador internacional belga do Sporting, a equipa do Rui Borges acabou por recuar muito e o Arouca conseguiu mesmo chegar ao empate. Primeiro de penalti por Fontan e depois com golo de Nandinho, que tinha acabado de sair do banco do Arouca. Vamos já ouvir os adeptos do Sporting com a reportagem do Pedro Neves Sousa. Pedro, muito boa noite. Há protestos dentro do estádio de Alvalade. Pedem a saída ou não os adeptos do Sporting de Rui Borges já?
6: Boa noite. Sim, Rui Borges é o alvo de todas as críticas dos adeptos que vão saindo do estádio de Alvalade, também pedem que Frederico Varandas não fale nesta altura e que continue calado, mas numa mensagem irónica para o presidente do Sporting. Acha que Rui Borges tem condições para continuar à frente do Sporting?
7: Eu não vou falar no Rui Borges, eu vou falar inclusivamente na construção do plantel, porque o Sporting apresenta duas lacunas flagrantes. Uma é, no centro da defesa não temos ninguém que ganhe um bola de cabeça, e no meio campo não temos um médio de construção. Os que lá estão, o Altimira e o outro rapaz, o Dumbiá, jogam no pé, e portanto jogar no pé não é função do médio. O médio tem que meter a bola no espaço vazio, e é isso que nós não temos. Um jogador tipo Bragança, que é a grande lacuna que nós não temos, que nós temos, é faltar-nos esse homem para resolver a situação.
6: Para si, há condições para o técnico continuar ou mais 2 pontos perdidos no campeonato foram a gota d'água? Para essa, sim.
8: Eu penso que não é uma situação do técnico, é mais dos jogadores em si, porque as contratações que fizeram são contratações fracas e automaticamente não vieram repor melhoria à equipe anterior.
6: Então a culpa é das contratações? O Sporting vai perdendo pontos atrás de pontos e a culpa é das contratações?
8: É das contratações, que nós temos um meio campo que é defensivo e não é ofensivo. Não são capazes de rematar uma bola fora da área. Automaticamente não se marca golos. E depois sofre-se golos com uma defesa que está muito fraquinha este ano.
6: Há condições para Rui Borges? Eu ouço, e também muitos saíram a pedir que Rui Borges saia do Sporting já. Há condições?
9: Olha, Pedro, eu treinei 42 anos. Nem sempre os treinadores têm culpa. Eu não acho culpa no treinador. Os jogadores a ganharem, podiam jogar com frieza, jogar bem, trocarem bolas com os outros, não fazerem as asneiras que fizeram. As asneiras, o que é que nos aconteceu? Acabaram por receber um penal, acabaram por sofrer um segundo golo, por estupidez dos próprios jogadores.
6: Para si, como é que avalia este momento do Sporting? Mais 2 pontos perdidos, há muitos adeptos que querem já a saída do treinador. É também a sua opinião?
10: Na época que o Amorim saiu, já

0: chegou o Rui Borges e as segundas partes eram uma tristeza. O Rui Borges, as segundas partes do Rui Borges nunca foram boas. E agora com o plantel formado pelo Rui Borges, as segundas partes dele não valem nada. Com este futebol, o Rui Borges tem é que sair. E com todo o respeito, o Sérgio Conceição tem que vir. O Sérgio Conceição, portista, tem que vir. É um treinador como deve ser e tem que vir. E com ele, somos campeões, não tenho a menor dúvida.
1: Obrigado. Fica esta opinião de um adepto que entende que Sérgio Conceição devia ser reforço, devia ser o treinador do Sporting, devia suceder a Rui Borges, que para estes, para muitos adeptos que saem hoje aqui indignados, Rui Borges deve sair do Sporting já.
2: Já, e com esse pedido de Sérgio Conceição como substituto, recuperamos este momento com lenços brancos em Alvalade, neste caso no topo norte, mas estenderam-se pelo estádio todo os protestos dos adeptos do Sporting na sequência de mais um empate e de mais uma vantagem desperdiçada por Rui Borges. É a 18ª vez como treinador do Sporting que acaba como perder ou desperdiçar uma vantagem da equipa verde e branca. Muitos, muitos assobios. Vamos ouvir essa contestação nos adeptos de Alvalade. Vamos analisar tudo isto, este empate do Sporting em fim de semana de clássico futebol pelo Porto Benfica. Nesta Liga de Ouro muito especial temos António Figueiredo, Jorge Amaral, Fernando Mendes e Nuno Dias. Vamos abrir essa discussão sobre o eventual futuro em causa de Rui Borges, já a seguir a um curtinho.
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intervalo da Ligador, aproveitamos para recuperar alguns clássicos, uns mais antigos que outros. Este é mais antigo do que ouvimos lá atrás, de Elton John, para a Creedence Clearwater Revival, Have You Ever Seen the Rain? Não vai ser amanhã, de certeza, porque temos sol e zero nuvens em Portugal continental e temperaturas a subir mais um bocadinho. A norte, Porto entre 19 e 33 graus, Braga entre os 14 e os 36, Viana do Castelo entre os 17 e os 32 e Aveiro entre os 16 e os 30. Na Grande Lisboa, a capital entre os 20 e os 34 graus.

0: e Setúbal entre os 15 e os 36, a sul Faro entre 21 de mínimo e 29 graus de temperatura máxima. Temperatura mais alta vai ser em Santarém, capital de distrito, mais quente, a chegar aos 37 graus.
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ritmo oferecido agora por Cara Delevingne. Ela é atriz, modelo e, claro, cantora, senão não estava a fazê-lo aqui neste Crazy Baby. Ainda antes do regresso da ligadora, abrandamos o ritmo e agradecemos à Bárbara Bandeira de nos cantar este Manel.

0: Bárbara Bandeira é a nova, chama-se Manel. Vamos regressar à Liga de Ouro com o patrocínio Esc Online, Casino, Apostas Desportivas e Póquer.
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2: Sim, que deve ser despedido do Sporting. Rui Borges, ligue o 761-201-501, se não 761-201-502. Mais uma vantagem desperdiçada da parte do Sporting, outra vez que esteve a ganhar por 2-0 e depois deixou-se empatar já, também depois, diga-se, da expulsão de Zeno Debast, sofre dois golos do Arouca e no final, estas imagens que vemos agora na CMTV de grande contestação, muitos lenços brancos e também cânticos de joguem à bola e vocês são uma vergonha, foram cânticos que se ouviram no estádio José de Alvalade. São já 18 vezes que Rui Borges deixou escapar vantagens no marcador, acabando por perder pontos, isto enquanto o treinador do Sporting, 3 só nesta época, com 3 empates a deixar para trás, pontos que podem ser fundamentais na luta pelo título e por isso esta discussão à volta do futuro de Rui Borges como treinador do Sporting. Agora, repito que no painel de hoje estão António Figueiredo, Jorge Amaral, Fernando Mendes e Nuno Dias nesta Liga de Ouro. Começo pelo Fernando Mendes, antes de mais dar conta de que estamos a ver imagens em direto da saída dos jogadores da garagem, com costuma também ser um local de foco de atenção e de contestação dos adeptos do Sporting no final dos encontros em que as coisas não correm tão bem, ou depois de uma sequência de resultados como é este caso, Fernando Mendes, mas com um reforço policial também já nesta altura aqui nesta zona de Alvalade. Mas perguntava-te se concordas com quem pede já a saída de Rui Borges.
3: Antes de começar a falar disso, deixa-me dar que estive agora nos Estados Unidos, estive lá uma semana ao aniversário do núcleo do Sporting de Rhode Island, que eram 60 anos, uma semana pessoas fantásticas, e que ia agradecer, principalmente à direção, Carlos Ribeiro, ao Paulo, ao Joe, ao Eugênio Barros e ao João Martins, pessoas simplesmente extraordinárias, trataram de uma forma fantástica a mim e à minha esposa, e que durem mais de 100 anos. Desculpa, a maior parte das pessoas não sei o nome.
2: E que não estão felizes nesta altura também.
3: E foi, não estão felizes, não estão porque nem estão neste, nem estão na semana passada, que eu estava lá. Estava também a ver o jogo e também não conseguimos vencer. Portanto, um abraço para todas as pessoas que estiveram presentes lá na festa. Qual era a pergunta?
2: A pergunta é muito simples. Rui Borges deve sair do Sporting.
3: Vamos por partes. Eu acho inaceitável. Acho inaceitável, repara. Acabou a época passada, os elogios que foi feito ao Sporting por estar a precaver, antecipar o mercado, que estava tudo maravilhado. Não. O Sporting gastou 100 milhões de euros, não nos podemos esquecer. Até o momento, um jogador. Destes todos que vieram, só há um que eu gosto. Posso estar a dar, é o Altamira. É o único que tem mostrado capacidade para jogar neste suporte. Agora, é inaceitável uma equipa. Não sei se é do. Há muita coisa que não é o Rui Borges. Isto é inaceitável. Por exemplo, o Ricardo Quaresma entrar e fazer isto.
2: É o Eduardo Quaresma.
3: Eduardo Quaresma. Isto é inaceitável. Como é inaceitável o Gonçalo Inácio fazer autogolos atrás de autogolos. Como
2: é inaceitável. Mas até pela distinta carreira que tiveste, sabes bem que não se pode despedir agora dos jogadores todos.
3: Sim, mas não é isso. É uma desconcentração. Eu acho que esta equipa, desde a final da Taça de Portugal, a época que passou, para não sei o que é que se passa. E é isto que está a acontecer, isto. Porque o Sporting, infelizmente, eu sou sportinguista, o Sporting não joga nada. Tem ali os períodos engraçados, não joga nada. Nada, uma equipa desconcentrada, uma equipa sem classe, muitas das vezes sem rumo, os jogadores andam todos ali à molhada. Se isto é do treinador, eu não me acredito que seja o treinador que peça para fazer isto. Eu acho que é da falta de classe, na minha opinião, de alguns jogadores, e de falta de categoria. Agora, se pode melhorar, claro, agora eu não vejo melhorias no Sporting. E isto não é nada, sinceramente, isto não é nada. O Sporting teve a ganhar no Estrela da Amadora 2-0 Não perdeu porque não calhou, empatou. Não perdeu porque não calhou, não podemos esquecer. Teve a ganhar 3-0 ao Vitória de Guimarães, ficou 3-2. Não empatou porque não calhou. E o Sporting tem andado nisto. Sete treinador, claro que o treinador tem culpa também. Mas os jogadores também têm culpa. Agora, a grande maioria de erros que acontece, isto são coisas básicas. Não é para o Sporting ter jogado com menos 10, que o Sporting vai fazer o que fez a partir daí. Menos 10, não, menos 1. Com menos 1, faça o que fez, todas as galinhas. O Sporting hoje, pá, eu costumo dizer isto muito na brincadeira, parecia aquele da vereda tropical, o Cantareira. É tudo ali atrás, andam ali, não, isto não é nada.
4: Recuem demasiado a equipa, certo?
3: Recuem demasiado e joga pouco. A equipa joga pouco. A realidade é esta. E há uma coisa, vai ter que mudar, não sei se é alguns jogadores. Os jogadores, por exemplo, eu não consigo entender. Eu também não trabalho na equipa. O Flávio Gonçalves tem estado a jogar bem. É o segundo melhor marcador da equipa. O que é que o miúdo tirou o miúdo? Porquê?
4: Foi titular o Irã Cunha, assim.
3: Porquê? Tem que ser coisas delas ficar. Agora ele é que trabalha aqui, a equipa tem que ser.
4: Já agora nem sequer foi lançado.
3: Nem foi lançado. Isto não é nada contra o Rui Borges, que as coisas às vezes mudam. Agora, eu não estou a ver. Tu olhas para esse Sporting, para a equipa do ano passado, a forma como o Sporting jogava, é uma diferença abismal. Isso é outra coisa que eu ainda gostava que alguém me explicasse. Como é que consegues desmembrar um plantel de que tinhas bons jogadores e de um momento para o outro vais tudo embora? 7 ou 8 titulares. Eu também gostava de saber o porquê disso.
4: Muito bem, já voltamos à conversa aqui em estúdio, mas vamos em reportagem até ao exterior dos estádios de Alvalade, esta zona de saída de Garanges. Madalena Salles, muito boa noite. Os jogadores devem estar prestes a sair, é isso?
5: A verdade é que já começaram a sair, é muita pressa depois deste resultado. Sérgio, muito boa noite a todos. A verdade é que logo após o apito final foram mostrados lenços brancos por muitos adeptos do Sporting, Rui Borges, algo que já não acontecia há algum tempo. Não parece que estejam a confiar no treinador do Sporting depois de 3 empates esta temporada. No fundo já perdeu 6 pontos e amanhã há um clássico, não nos podemos esquecer disso. Portanto, hoje era preciso conquistar esses pontos e a verdade é que Rui Borges não o conseguiu fazer, não se sabe se foi Rui Borges, se foram os jogadores, a responsabilidade pode ser repartida, mas a verdade é que desta garagem também saem alguns adeptos e aquilo que vamos ouvindo é Rui Borges rua, Rui Borges não merece o Sporting, portanto há aqui claramente muita insatisfação por parte destes adeptos sportinguistas que se encontram no estádio José Alvalade. Junto à garagem já são muito poucos, faltavam ainda alguns minutos para o jogo terminar e os adeptos começaram logo a sair do estádio, os que ficaram foi para mostrar lenços brancos mais uma vez. Essas que são imagens impressionantes. Destacar então aqui as saídas de Silas Anderson, que foi um dos primeiros a sair da garagem, também Luís Guilherme, que acabou por não ser convocado para o jogo, aliás, não ser titular no jogo de hoje, foi sim convocado e por isso mesmo estava a sair da garagem. Mas Sérgio, deixa-me ainda dizer-te que por aqui estão 2 ou 3 adeptos pequenos a tentar pedir autógrafos e por isso não há aqui uma massa adepta pronta para dar apoio à equipa, como vimos, por exemplo, hoje uma massa adepta de adeptos benfiquistas a pedirem também o 39. Portanto, claramente que aqui há muita insatisfação, ao contrário daquilo que se está a viver no Futebol Clube do Porto e do Benfica.
4: Poucos adeptos à porta desta garagem, nem para apoiar, nem para, neste caso, para protestar, mas protestos veementes ainda no interior do estádio de Alvalade, com muitos lenços brancos e cânticos dirigidos para a equipa. E os lenços brancos, neste caso, regra geral, são para o treinador Rui Borges. Já ouvimos há pouco ao Pedro Neves Sousa alguns adeptos do Sporting, Nuno Dias, a dar conta dessa vontade da saída de Rui Borges. Alguns lançaram novamente o nome de Sérgio Conceição, que tem sido veiculado como hipótese para, eventualmente, para o Sporting. Já lá vamos essa questão, mas eu quero perguntar muito diretamente se começa a ficar muito apertado a situação de Rui Borges.
6: Boa noite, cumprimentar, por saudar os telespectadores.
4: Já agora, vamos ouvir a qualquer momento, aliás, sim. Aqui está vamos Rui Borges, vai mesmo, exatamente, falamos depois, vamos mesmo ouvir Rui Borges depois deste empate entre o Sporting e o Aroca.
7: Ricardo Oca, em direto para a Sporting TV, isso era uma partida totalmente controlada pelo Sporting, depois a sofrer aquelas duas contrariedades que acabaram também por ajudar o Aroca a chegar ao golo do empate. Pedir-lhe uma análise deste encontro.
8: É simples, é um jogo até à expulsão, um bom jogo da nossa parte, bem conseguido, chegámos a golos, podíamos ter feito mais golos mesmo na primeira parte, depois entramos muito bem na segunda parte, muito bem mesmo, o Aroca nem conseguia sair do meio campo, no meio campo defensivo deles. A expulsão muda tudo, obriga-nos a ir para o momento defensivo, onde fomos minimamente competentes até o momento do penalti. O penalti acaba por meter o Arouca no jogo, faz-nos acreditar, e nós tínhamos que ser ainda mais agressivos naquilo que era a defesa de baliza. Muito sabíamos que ia haver muitos cruzamentos, acabamos por ser a golo num cruzamento. Uma equipa que depois é uma equipa que toca bem a bola, que tem muita mobilidade no processo ofensivo. Com mais um jogador, era natural que nós não consigamos ser tão pressionantes como fomos durante o tempo que tivemos com 11 jogadores em campo, onde fomos e tentámos sempre ser pressionantes, e acabam por ser felizes.
9: Boa noite, Pedro Neves de Sousa, CMTV, em direto. Hoje viu um Enzo Brancos. Eu pergunto se sente que tem condições ainda para continuar à frente de Sporting e se gostava, por exemplo, de ter Frederico Varandas aí ao seu lado neste momento para lhe transmitir o voto de confiança perante a contestação dos adeptos dentro e fora do estádio.
8: O único sentimento que tenho é tristeza, porque empatei o jogo. De resto, a contestação natural dos adeptos é naturalíssimo. Estamos num grande clube onde a exigência é máxima, mesmo quando ganhamos, já disse isso várias vezes, por isso entendo a contestação. É algo natural no futebol, com que temos que saber viver sobre isso e com isso nos momentos menos bons.
10: Boa noite, Mr. Diogo Ribeiro, bola na rede. Acredito que o desfecho seja difícil também olhar para o que aconteceu antes da expulsão, principalmente, mas o próprio treinador do Arouca admitiu que a equipa acabou por ser surpreendida um pouco pelo 4-3-3 do Sporting. Queria perguntar-lhe o que é que o levou a implementar esta ligeira alteração no posicionamento base das peças e se foi uma estratégia apenas planeada para este jogo ou se vê a possibilidade de continuidade e adaptação dos jogadores a estas funções neste 4-3-3.
8: Não se trata de grandes adaptações, trata-se sim de uma outra dinâmica, não fugindo daquilo que nós somos, com jogadores diferentes, características diferentes. Tentámos ter dois homens de corredor, fortes, num para um, verticais, com o Geni e com o Ness. Tentar prender os dois médios do Arouca nos nossos dois médios ofensivos, digamos, dos nossos médios interiores, e conseguimos desbloquear a pressão deles num 3-2, 4-2 com o Rui num primeiro momento, e depois sim conseguirmos encaixar num espaço mais à frente, ter mais calma nesse sentido. Na primeira parte poderíamos ter tido aqui ou ali um bocadinho mais de calma e tranquilidade quando chegámos às zonas do último terço. Queríamos acelerar a toda a hora, víamos sempre um colega livre e tentámos sempre, fomos falhando ali um ou outro passo que não tínhamos essa necessidade, mas a equipa interpretou muito bem aquilo que tínhamos planeado para aquilo que era o jogo. Uma primeira parte muito boa, um início de segunda parte fantástica, muito boa mesmo. A equipa muito dinâmica, muito ligada a conseguir criar situações de finalização na baliza do Arouca. E a expulsão muda tudo.
11: Boa noite, Ministro Filipe Barra, Record. Queria perguntar, eu falei um momento nessa parte até que falou com o Inácio, por volta dos 75, 78 minutos, que até o cumprimento. Queria perguntar se ele estava em debilidade física na altura, até porque já não tinha o central para meter, porque tinha já posto o Quaresma, se também se condicionou um pouco. E até falando por ser capitão, o Sporting nestes momentos em que sofre reviravoltas, desvantagens, acaba por parecer muito nervoso em campo. Acha que não há alguém, uma voz de comando dentro do campo? Acha que falta essa maturidade também dentro do campo, ou não pensa isso?
8: Eu já disse que falta alguma maturidade, mas não se trata de... Olhem para o jogo e olhem para o que acontece no jogo. Ficamos com 10. É impossível nós sermos pressionados como somos. Por mais que sejamos uma grande equipa, por mais que tivéssemos maturidade, sabíamos que íamos ter que sofrer ali em alguns momentos e fomos controlando até o penalti. O penalti mete o Arouca no jogo. Porque, sinceramente, acho que se não existisse o penalti não iríamos estar aqui a falar de um empate. Mesmo nós com um bloco mais baixo, que é natural, porque tínhamos de defender baliza, uma equipa que procura corredores, muitos cruzamentos, e nós tínhamos que saber defender a área, e acabaram por ser fortes num lance de cruzamento, de ataque à área, e fazer o 2-2 nesse sentido. De resto, depois, em relação a Inácio, estava em algumas dificuldades, e eu estava lá a perguntar se ele tinha que sair ou não, e ele disse-me que aguentava, foi só isso, quando o cumprimentei.
12: Boa noite, Rui Borges. Rita Silva Vieira, em direto para a TSF. Falou desse recuo necessário do Sporting, depois de ter ficado reduzido a 10, mas justifica-se um afundamento tão grande da equipa, dos 54 minutos até ao segundo gol do Arouca. O Sporting não tem um lance de perigo durante todo esse tempo, e depois é o terceiro erro consecutivo de um central do Sporting, o Gonçalo Inácio, no autogolo em Famalicão. Hoje a expulsão vem do De Bast, o penalti é cometido por Eduardo Quaresma. Compreende esta desatenção dos jogadores do eixo central do Sporting, que têm custado caro e pontos à equipa?
8: Se trata de compreender ou não, são coisas que acontecem no jogo. Tenho que saber lidar com elas. Sou treinador, fazê-los crescer individualmente naquilo que é o seu comportamento, naquilo que são as suas decisões dentro de campo. Mas jamais vou culpar aqui alguém por aquilo que será o empate ou não. Em relação àquilo que foi o jogo, em relação ao fundamento, bloco mais baixo, natural. Jogámos contra uma equipa com bola, é muito dinâmica, tem muita mobilidade. Era impossível, como eu disse, nós sabemos naquilo que somos bons e em alguns momentos menos bons. Temos clara visão daquilo que somos enquanto equipa. Não conseguimos ser pressionantes com 10 como estamos e como estávamos a ser. Não conseguimos, tão simples quanto isso. Por mais que a tática que eu pusesse ali, não íamos conseguir ser pressionados nesse sentido. Sabíamos que tínhamos que estar num bloco mais baixo. Faltou-nos alguma saída, é certo, em alguns momentos, mas é algo que lá está. É algo que não controlamos e temos de saber crescer também nesse sentido. Perdemos um elemento ali importante, obrigou-nos a mexer de forma diferente. Tentamos refrescar, ter gente que nos desse saída, que nos desse transporte, mas não conseguimos.
13: Boa noite, Mister David Silva, mais futebol. Na antevisão, você disse que a perda de pontos tem acontecido em detalhes, com 2 empates com autogolos, algo que não controlamos. Acabou de dizer também nesta resposta que é algo que não controla, por exemplo, a expulsão. Neste jogo não tem dúvidas em dizer que o empate do Sporting foi por erros próprios, foi por auto-infeição destes 2 golos?
8: O empate foi por mérito do Arouca, que conseguiu, mesmo com 11 contra 10, conseguiu chegar ao 2-2. Os erros vão existir sempre, em qualquer equipe. Eu não vou apontar erros individuais para justificar o que quer que seja. Às vezes posso falar num outro lance do jogo, mas jamais será para apontar o dedo a alguém ou algum jogador meu, jamais. Eu assumo sempre aquilo que é o erro individual ou coletivo da equipe. A mim, enquanto treinador, resta-me ajudá-los da melhor forma a não tornarem a ter esses erros que acontecem nos jogos.
14: Valério, para a RTP, já explicou aqui no seu entendimento a sua leitura, acha que isso é suficiente para que os adeptos do Sporting, que ainda há pouco falaram com a comunicação social e que pediram a sua demissão, isso os vai convencer? E como é que procura ganhar novamente a confiança dos adeptos do Sporting? E que também lhe queria perguntar, dado aquilo que foi a criação desta época de plantel, em que as razões apontadas, os jogadores que saíram, que já não tinham, se calhar, a vontade de vencer que era necessária para o Sporting, se agora este plantel criou, também não pode ser apontado essa mesma questão, uma vez que os resultados não estão a aparecer? Obrigado.
8: Não mudava nada em relação àquilo que foi a pré-época ou aquilo que foi a escolha do plantel, não mudava absolutamente nada, independentemente dos resultados ou dos 3 empates que temos até o momento. Por isso, em relação aos adeptos, natural, já disse isso. Não estou preocupado sim naquilo que é o nosso trabalho, para crescer enquanto equipa de Sporting e conseguir dar uma resposta diferente, porque temos que a dar, porque estamos numa grande instituição, num grande clube, onde a exigência, já disse, é máxima, mesmo quando ganhamos. Por isso, não ganhamos, a exigência ainda é maior, e isso é a exigência dos adeptos, para mim, convivo bem com ela.
13: Oi, Gonçalo Giestas, boa noite, em direto para a SIC Notícias. Já falou sobre o facto de o Sporting ter tido uma expulsão, e a partir daí para o Sporting fica mais difícil. Mas eu tenho 2 perguntas para lhe fazer.
15: A primeira é, não deve o Sporting, e com todo o respeito pelo Arouca, mas a dimensão do Sporting para o Arouca é grande, muito grande, pelo menos em termos teóricos, depois na prática é outra coisa. Mas não devia o Sporting, mesmo com 10, ser capaz de defender um pouco mais alto, de segurar esta vantagem, mesmo sofrendo um gol de penalti depois? É a primeira pergunta que lhe faço. O Sporting não devia ter essa capacidade? E segundo é, o Rui Borges mostrou alguma preocupação na conferência de ontem sobre o estado anímico da equipa, dependendo do resultado de hoje, que era importante ganhar para também ir para a pausa com outra confiança. Pergunto-lhe como é que fica agora a equipa.
8: Não mostrei preocupação, não digo coisas que eu disse, ok? Que eu não disse, digo. Eu não disse, não mostrei nenhuma preocupação nenhuma. Eu disse,
15: mas
8: que era
15: salientou o quão importante era ganhar.
8: Não falei em preocupação, era importante ganhar para a equipa ir confiante para aquilo que era a pausa. Não falei em preocupação nenhuma.
15: Certo, mas falou no quão importante era ganhar.
8: Sim,
15: era o Sporting não ganhou.
8: Sim.
15: E eu pergunto-lhe como é que fica o estado anímico da equipa, que agora se vai separar para ir para as respectivas seleções. E também em relação à primeira pergunta, o Sporting não devia, mesmo com 10, ser capaz, com todo o respeito pelos adversários do Sporting, de manter mais resultados positivos do que tem mantido?
8: Claro que nós temos sempre a obrigação de mais e melhor. Independentemente do Arouca ou de outra equipa qualquer, seja o primeiro classificado, seja o último, nós, a nossa obrigação, a nossa exigência é máxima e temos a obrigação sempre de fazer mais. Por isso, é perceber as circunstâncias de cada jogo e de que forma é que perdemos os pontos e depois sim, tirar as ilações que devemos tirar.
15: Ok, muito obrigado.
16: De Rui Borges aqui na sequência deste empate frente ao Arouca, um empate a 2 e em que concentra muito o discurso o treinador do Sporting no momento da expulsão de Debassi. Estava a gostar muito de ver a equipa até essa expulsão, que diz Rui Borges muda tudo e que depois defender em bloco baixo acaba por ser natural, como natural é também a contestação dos adeptos, sobra-lhe a tristeza, me diz Rui Borges na sequência então de mais um empate e de mais uma vantagem desperdiçada agora em casa, outra vez frente ao Arouca, ou desta vez frente ao Arouca em jornadas consecutivas, depois de o ter feito também em Famalicão. Na altura era até o Famalicão que estava a jogar com menos um jogador. Num dia estávamos a falar aqui sobre o futuro imediato de Rui Borges. O que é que te parece que vai acontecer nas próximas horas? Vai acontecer alguma coisa? Está o caminho cada vez mais apertado para o treinador do Sporting ou não?
6: Bom, boa noite de novo. Eu diria que não são dias fáceis para Frederico Varandas, porque o peso da renovação com Rui Borges começa a ser cada vez maior. Frederico Varandas é um presidente de convicções, acredita nas suas ideias e foi com convicção que, antes do final da época passada, ainda com algumas coisas por decidir, decidiu dar a renovação a Rui Borges. A verdade é que a época não acabou bem, está a começar ainda pior esta época e, portanto, eu diria que não é para já um início de percurso fácil para quem renovou o treinador e renovou o plantel. Portanto, não é fácil para Frederico Varandas neste momento lidar com estas duas realidades, ou seja, ter prolongado o contrato ao treinador, que pode até ser, creio eu, no último ano renovado automaticamente em caso de vitória
15: se
6: no campeonato,
15: e
6: a renovação profunda no plantel. São muitas renovações com muito poucos resultados até ao momento. Eu continuo a achar que Frederico Varandas ainda não deve estar a pensar na substituição do treinador. Quarta-feira já disse aqui, creio que já vamos falar nisso, que a informação que tenho é que enquanto Frederico Varandas for presidente do Sporting, Sérgio Conceição não entra em Alvalade. Mas é evidente que...
15: É um nome sublinhado pelos adeptos, há pouco estávamos
6: a
15: ouvir a reportagem
6: de Pedro Neves Sousa
15: e pelo menos dois adeptos, julgo eu.
6: Exato, mas foi por isso mesmo, creio que não sei se vamos falar disso mais em detalhe, mas só para dizer que não me parece que neste momento passe já pela cabeça de Frederico Varandas a substituição do treinador. Vai haver uma pausa de 3 semanas.
15: Isso é bom ou é mau?
6: Eu acho que nunca é bom quando se entra numa pausa com um resultado destes, depois do resultado da semana passada, mais em fim de semana de clássico, em que o Sporting poderia recuperar pontos a 1 ou a 2 dos adversários. E, portanto, o Sporting corre o risco ou de ficar na mesma,
15: e segue-se
6: não
15: Braga
6: recuperar
15: fora.
6: Nada.
15: Não precisa. Segue-se o Sporting Braga fora.
6: Sim, segue-se o Braga fora, Braga que joga com o Santa Clara, que se ganhar ao Braga, passa ao Sporting, e se eventualmente o Porto ganhar ao Benfica, o Santa Clara ganhando ao Braga passa para o segundo classificado do campeonato. Mas isto são apenas detalhes e são outras conversas, digamos assim. Portanto, eu acho que não está fácil o caminho para Rui Borges, porque a questão é esta. No jogo de hoje, é evidente que o treinador, tal como no jogo da Amadora e no jogo de Famalicão, não tem culpa dos erros individuais. E tem havido erros individuais que comprometem os resultados. Porque não tem culpa Rui Borges da entrada disparatada do Debast, não tem culpa Rui Borges daquela abordagem imprudente do Eduardo Quaresma, mas tem responsabilidade o treinador, quando percebe que as coisas não estão a correr bem, de nunca conseguir aguentar a equipa. E essa é que é a grande questão. É que este ano é a terceira vez que o Sporting, em vantagem, perde pontos, porque não há, digo eu, a partir do banco, sinais evidentes de que o treinador consegue segurar a equipa. Eu hoje acho que ele mexe obrigatoriamente em Irancunda para meter Eduardo Quaresma, porque precisa de refazer a defesa. Não entendo depois a entrada de Pedro Lima, Silas Anderson, enfim. O que é que acontece? O próprio treinador foi dando indicações ao adversário e à equipa, o melhor é a gente ficar cá atrás sossegadinhos. Ficou desgraçado o Luís Soares lá à frente, que depois acabou por sair para entrar o Ioannidis. Pergunto eu, e o Fernando já tocou nisso. Porquê Irancunda no lugar de Flávio Gonçalves? Flávio Gonçalves tem sido um jogador dinâmico e um jogador capaz de trazer coisas e de dar golos à equipa. Este Zalazar já andou como 10, hoje foi interior direito, já jogou à esquerda, já jogou à direita, não consegue ter rendimento.
17: Quanto custou o Zalazar?
6: O Zala diz?
17: Quanto é que custou o Zalazar?
6: 30 milhões, mas isso é questão dos preços, ou isso vale
17: não,
6: o que vale?
17: Não, isso vale o que vale. Eu podia dizer isso, não pelo preço em si, é porque uma coisa é tu pôres um jogador do Zalazar no banco e pôres o Flávio. Certo. Eu concordo contigo, mas é uma coisa diferente.
6: Mas eu não consigo perceber porque é que hoje jogou o Irancunda e não jogou o Flávio Gonçalves, por exemplo.
17: Porque a semana passada
6: o Luís Guilherme tem sido opção a titular e a partir do banco, hoje também não entrou. Portanto, a própria forma como o treinador mexe na equipa, eu acho que não dá segurança à equipa, não dá confiança à equipa e não dá confiança aos jogadores. Mesmo, repito, que os jogadores contribuam para os maus resultados com os erros individuais que têm tido. Tiveram na Amadora, tiveram em Famalicão e tiveram hoje. Agora, há trabalho de treinador e o que me parece é que Rui Borges escuda-se no óbvio. E um treinador tem que ir mais além disso. Não pode só dizer que tivemos dois jogos diferentes, um até à expulsão, outro depois da expulsão. É normal que depois da expulsão... Não. O Sporting, depois da expulsão, tem que ter capacidade de ter mais bola, de tirar mais vezes o adversário do jogo. E isso é trabalho de treinador. Os treinos também servem para fazer 10 contra 11 para quando a equipa precisa de defender com menos um. Quer dizer, portanto, há muito trabalho invisível, não é? Que, se calhar, se é feito, não é visível nos jogos. E é isso que eu acho que pode começar
3: a questão, a questão é, não se vê, desde o início do campeonato até agora, evolução na equipa. A equipa não evolui. É aquilo que está ali.
6: Há uma transformação grande e o que me parece, por isso é que, não sei se...
3: A minha resposta
6: começa pelas renovações, né, do treinador e do plantel. Isso tem custos. A renovação, uma renovação tão profunda do plantel, tem custos. Sim, sim. Mas concordo. Eu acho que, apesar de tudo, o jogador, o Zalazar tem qualidade. O Altimira tem qualidade. Certo. O Dumbiá tem qualidade. Não é por falta de qualidade dos jogadores. Trabalhá-los depois de forma a que eles possam ter um rendimento diferente.
18: O António Figueiredo me diga o Jorge Amaral sobre esta questão, até porque eu quero ir outra vez até à reportagem em direto com a Madalena Salles, mas antes disso até vos peço respostas mais curtas, por favor. António Figueiredo, vai sair ou não Rui Borges do cargo de treinador?
19: Não sei qual vai ser a decisão. Eu não sou nunca apologista para de resolver o problema do treinador. Que é o treinador que resolve o assunto. Eu acho que realmente o Sporting teve uma grande alteração nos jogadores. Saíram muitos jogadores, jogadores importantes, e entraram outros, que por muito bons que sejam, não estão ainda feitos uns com os outros, a jogar uns com os outros, não estão adaptados ainda ao Sporting. E, portanto, isto era previsível. O que eu acho engraçado é que vários sportinguistas comentaram que isto era um sacrifício que tinha que ser feito. Nunca ouvi o Fernando, por acaso, dizer isso. Mas a mim disseram-me várias vezes que isto era um sacrifício.
3: O quê?
19: O modificar tanto a equipa.
3: Não.
19: Que era um sacrifício
3: que, isso, não,
19: que tinha
3: não,
19: que ser feito. Eu acho que nunca é um sacrifício que tenha de ser feito. Para despedir, deixar ir embora, e alguns quase gratuitamente, 8 titulares. Não faz sentido. Na minha opinião, não faz sentido. E agora o caminho mais fácil, que muitas vezes depois é o mais caro, é mandar embora o treinador.
18: E pode ser essa a decisão, Jorge Amaral, de estancar esta situação no Sporting. É uma situação que, pelo menos as dúvidas à volta de Rui Borges, que vem da época passada, entretanto há essa renovação de contrato, mas agora a contestação volta a subir de tom nos últimos tempos, e principalmente hoje com este empate.
17: A responsabilidade acho que não pode morrer solteira. Eu acho que daqui, se eventualmente todos estes jogadores, toda esta mudança foi preparada pelo Rui Borges, então tem que o meter já na rua. Tem que o meter já na rua. Agora, se isto foi uma situação tipo imposta em tipos de gestão do clube, que tem toda a legitimidade para fazer, o presidente tem toda a legitimidade.
18: Ou pelo menos Scorsese vai fazer alguma coisa hoje. Achas que era importante falar, D. Frederico Varandas?
17: Não vai falar. Só fala se realmente fosse com o Porto ou houvesse alguma coisa, algumas situações dessas, e se iria falar logo. Mas como não existe nada, portanto, neste caso não falou, como também não falou no jogo na passada jornada em Famalicão, também não falou, portanto, não vai o fazer. Agora, isto é uma coisa que está à vista de toda a gente. Falavam-se de hoje que ficou com menos um. O Rui falou a expulsão. Mas na semana passada, o Famalicão é que estava com menos um e sofreu o golo. Isto é algo que está dentro do balneário. É algo que, a partir dos 15, dos 20 minutos, sempre que normalmente há uma substituição aqui e acolá, sempre que se mexe na equipa, a equipa do Sporting transfigura-se. Porquê? Porque este ano não tem aqueles jogadores com a maturidade que tinha do ano passado. E quando as pessoas falam e dizem, porque isto é uma equipa em construção, é verdade que demora, não tem que perder um coração praticamente de uma equipa, perder um coração todo. Eu falo de três jogadores, quer a gente quer, se calhar nem todos jogavam, o Bragança nem jogava tanto, mas era um jogador que fazia parte, estava lá, fazia parte do meio campo em termos de qualidade. Mas as pessoas esquecem.
18: Jorge, já que estávamos a falar de Frederico Varandas, só para informar que ainda não há certeza absoluta se não vai falar Frederico Varandas, ainda há jornalistas na sala de imprensa, julgo eu, portanto ainda se mantém a dúvida sobre se o presidente do Sporting vai ou não falar ainda durante a noite de hoje, depois deste empate, e já vamos fazer este contacto em direto com o Pedro Neves de Sousa, que também está na sala de imprensa em Alvalade, na sequência de mais interrupção do Sporting. Mas à esquerda da imagem vemos também movimentações junto à garagem do Sporting, à garagem de Alvalade, onde saem os jogadores do Sporting. Madalena Salles, clarifica-nos como é que está o ambiente aí nesta altura.
5: Para já, muito calmo, Sérgio. Boa noite. Depois daquilo que aconteceu também no estádio, volto a recordar que foram mostrados lenços brancos, algo que não acontecia já há algum tempo. Portanto, os jogadores vão saindo agora por aqui e há apenas 3 ou 4 adeptos, pequenos adeptos, digamos assim, que estão posicionados para tirar fotografias. Um dos últimos a sair foi Fresneda e também Gonçalo Inácio. Debast ainda não saiu da garagem do estádio de Alvalade, assim como Luís Soares e também Ioannidis. São para já estes os três jogadores que têm estado também aqui em grande destaque. Debaste porque foi expulso e Rui Borges falou mesmo disso na conferência de imprensa, e depois os dois avançados que não conseguiram concretizar mais golos para a equipa de Rui Borges. Portanto, ainda não saíram da garagem nem Frederico Varandas, nem Rui Borges, nem o treinador, nem o presidente. Mas podemos tentar falar aqui com alguns adeptos, os poucos que aqui estão, para tentarmos perceber se há ou não contestação perante aquilo que aconteceu no jogo de hoje. Boa noite, satisfeito com o resultado? Acredito que não. Terceiro empate seguido, não é? E de quem é a responsabilidade?
20: É do Rui Borges. Tem que vir o Sérgio Conceição.
5: É isso que defende, é o treinador Sérgio Conceição.
20: Primeiro Sérgio Conceição, com o Sporting.
5: Mas porquê? Porque vai meter ordem, porque vai fazer melhores escolhas?
20: Tem carisma.
5: Tem.
20: Coisa que o Rui Borges não tem.
5: E olhando também para, por exemplo, a expulsão de Debast, depois as substituições que acabou por fazer o Rui Borges, foram ou não bem feitas?
20: Foram mal feitas, depois também o clube quando é prejudicado, depois também não critica a arbitragem. É tudo um...
5: Mas Frederico Varandas devia falar da questão da arbitragem?
20: Devia falar, devia.
5: Mas foi isso que prejudicou o jogo de hoje?
20: Não foi só isso. É um conjunto de situações que é um acumular de várias situações.
5: E olhando para a hipótese de Sérgio Conceição, será que o Frederico Varandas, que tem aqui também algum atrito com esse treinador, arriscaria em fazer essa substituição?
20: Eu acredito que sim. Isso no futebol, o que é verdade hoje amanhã é mentira.
5: Obrigada, boa noite. Estes jovens aqui também estavam a pedir Sérgio Conceição, é a melhor hipótese?
21: Eu já tinha falado e disse, é Sérgio Conceição é mesmo que vir. E para lembrar que ele já numa entrevista disse que quando era mais novo era sportinguista, portanto, ele tem que vir.
5: É essa a memória que fica, é de Sérgio Conceição. Boa noite também para ti, sei que queres falar. Rui Borges, deve ou não continuar no cargo?
22: Não deve, é uma vergonha, o Sporting não merece isto. O Sporting é mais do que o Rui Borges.
0: Fizemos o Sérgio Conceição imediatamente.
5: Muito obrigada. Olha, boa noite para todos. Olha, são os adeptos que aqui estavam, na realidade, Sérgio. Ia-te chamar Sérgio Conceição, só para veres a quantidade de vezes que já ouvi esse nome esta noite, porque cada adepto que sai da garagem deste carro acaba por gritar o nome de Sérgio Conceição e a rua Rui Borges. É isso que dizem, Sérgio.
18: Não vale a pena trocares o nome, Madalena, senão ainda ficas conhecida também como Jorge Jesus, entretanto, com essas trocas de identidade, ainda criam o Madalena Boss também na internet. Entretanto, vamos falar com o Pedro Neves de Sousa. Pedro, estávamos há pouco a falar da possibilidade ou não de Frederico Varandas falar depois deste empate. Há muitos adeptos, ouvimos há pouco a reportagem da Madalena Salles a pedir já a saída de Rui Borges, lançando até o nome de Sérgio Conceição. Achas que há hipótese de Frederico Varandas falar hoje sobre o futuro de Rui Borges, ou pelo menos dar um voto de confiança? O que é que tu achas? Qual é que é a sensação nesta altura em Alvalade?
1: Boa noite. É um tema sensível aqui esta noite em Alvalade. Os adeptos querem que Frederico Varandas tome uma decisão já, que é a demissão de Rui Borges, mas que o técnico tem contrato até 2028 com mais uma época de opção. Questionámos o Sporting se Frederico Varandas vai falar esta noite aos jornalistas. Até agora não obtivemos qualquer resposta. Obviamente que este é um empate, o terceiro empate no campeonato, mais dois pontos desperdiçados, e por isso o jogo aconteceu há minutos, e então por isso a direção do Sporting, Frederico Varandas, também Rui Borges, estão a tentar digerir ainda esta contestação toda à volta da equipa, do presidente, do treinador. O treinador diz que entende a contestação dos adeptos, mas não responde se gostaria de ver Frederico Varandas ao pé dele para lhe dar o voto de confiança. Também Rui Borges disse que não se sentia incomodado por serem falados já outros possíveis sucessores, aliás, possível sucessor, que é Sérgio Conceição, é o nome mais falado entre os adeptos, mas há crise em Alvalade e os adeptos querem medidas, até porque o Sporting, esta era uma jornada em que o Sporting não podia perder pontos, uma vez que este domingo jogam os rivais no Estádio do Dragão. O que é certo é que o Sporting deixou fugir mais dois pontos e Rui Borges viu lenços brancos em Alvalade, a equipa foi contestada e os adeptos querem medidas drásticas já de Frederico Varandas.
18: Pedem esse despedimento de Rui Borges do cargo de treinador do Sporting, e é esse televoto que lançamos também aqui na CMTV. Se considera que Rui Borges deve ser despedido do Sporting, deve telefonar para o 761-201-501. Se entende que não, que Rui Borges deve continuar no cargo de treinador do Sporting, deve ligar o 761-201-502. Custa a chamada, 1 euro mais IVA. Estamos a lançar esta dúvida em relação ao futuro do Sporting, do futuro do treinador do Sporting. Foi muito contestado, muitos lenços brancos hoje no final deste empate frente ao Aroca. Voltamos a conversar sobre a crise no Sporting já a seguir a um intervalo. Até já.
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0: mais uma fantástica de Sam Smith, lá atrás André Sardé. E agora olhar o trânsito muito rapidamente, envolvente em Lisboa, envolvente ao estádio do Sporting, com ainda algum natural movimento devido ao jogo que ali se realizou. Também trânsito algo acumulado na entrada para a ponte 25 de Abril de Lisboa para Almada. Há abrandamentos que começam antes do acesso de Alcântara e que se prolongam até um bocadinho em cima da ponte. Ainda na Grande Lisboa, com dificuldades à passagem pelo bairro da Petrogal, na Nacional 10, quanto à margem sul do Tejo, há informação de acidente à passagem pela zona de Corroios, em frente ao supermercado que dá acesso depois à Cruz de Pau e também a Santa Marta do Pinhal. Quanto ao trânsito no Porto, apenas aqui uma situação de acidente na Avenida AEP, é no sentido Matosinhos-Porto, entre mais ou menos a meio caminho entre a Rotunda AEP e o Nó de Francos. De resto, no Grande Porto, sem mais dificuldades. Acrescento aqui também outras informações de trânsito em Leiria, informação de despiste à passagem por Marrazes e na Meixoeira Grande, Portimão, na Nacional 125, acidente envolvendo uma motorizada. À passagem pela rotunda, conhecida Rotunda do Litoral Motors. Continuação de Boa Viagem.
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0: Servá, mais um nome da nova geração da música nacional a reter. Conferimos este Diz-me. E lá atrás foi a recuperação para os primeiros tempos da Madonna em Papa, Don't Preach. Quase em cima da meia-noite, 8 minutos até lá. Regressamos por isso já a seguir à Ligador. 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
0: Ligador, vamos então para a última parte, a apresentação do Sérgio Pereira Cardoso. Os comentários são do António Figueiredo, do Jorge Amaral, o Nuno Dias e o Fernando Mendes.
2: Regressamos à análise do futuro imediato do Sporting e da contestação de que foi alvo de Rui Borges no final deste empate em casa frente ao Arouca. Mais uma vez, a equipa verde e branca a deixar escapar uma vantagem agora de 2 golos, depois na semana passada ter feito o mesmo em Famalicão. Na altura com o Famalicão com um jogador a menos, hoje foi o Sporting a ficar com um jogador a menos e depois a deixar-se empatar. Daí lançarmos o desafio com esta pergunta, se Rui Borges deve ou não ser despedido do Sporting. É o televoto desta noite na Liga Douro. Se sim, pode ligar o 761-201-501. Se entende que não, que Rui Borges deve continuar o Sporting, ligue o 761-201-502. Daqui a pouco já divulgamos os primeiros resultados deste televoto que surge na sequência da forte contestação de que foi alvo Rui Borges, muitos assobios, cânticos também nos aplausos finais, nos chamados cumprimentos finais à equipa do Sporting. Houve forte contestação e houve também, Fernando Mendes, já ouvimos aqui várias entrevistas adeptos do Sporting, um nome muito forte lançado, ou pelo menos repetido várias vezes durante a noite de hoje, do Sporting, que é o de Sérgio Conceição. Sim. Será mesmo o preferido para substituir eventualmente Rui Borges?
3: Pelos vistos, para a grande maioria das pessoas que vocês entrevistaram e que têm-se ouvido por aí, Sérgio Conceição é o nome mais falado. Já o ano passado, já é época passada, não. Quando o Rubén Amorim saiu do Sporting, já aí se falava também em Sérgio Conceição. É um nome forte, mas o Sporting tem treinador. Espero que este consiga dar a volta. Não está fácil, comete erros como todos cometem. Espero que ele consiga dar a volta e que melhore esta equipa rapidamente, porque eu tenho muitas dúvidas, sinceramente.
2: Portanto, tu no televoto da CMTV, nesta altura, ainda respondias não?
3: Punha no meio, estava no meio. Dos dois.
2: Não sei se conseguimos arranjar esse terceiro número do
4: tal. Já novo nome.
2: Sim, não, talvez. Estás na parte do talvez.
3: Eu gosto do Rui Borges, comete erros, mas... e há aqui outra coisa que me faz uma confusão tremenda, que eu gostava de saber isso. Eu sei que hoje em dia também não acontece muito isso. Eu gosto de um treinador, não sei se é o caso do Rui Borges, eu só falei com o Rui Borges uma vez num almoço num restaurante de um amigo meu. Eu gosto dos treinadores, não sei se é o caso, volto a dizer, posso estar a cometer um erro. De um treinador, eu quero este jogador. E não gosto de treinadores, volto a dizer, não sei se é o caso, que lhes impõem os jogadores. Como acontece hoje em dia, acontece muito isso no futebol.
2: Tens algumas suspeitas de que esta reconstrução não passou por Rui Borges?
3: Tenho aqui ideia que há alguns jogadores que Rui Borges está bem, deixa ouvir. Também não sou burro nenhum, vê-se. Nota-se claramente. Claramente. Que há jogadores que eu não me acredito que ele os tenha pedido. Uma questão de negócio, de, em termos de valorização do jogador, em termos de futuro, que parece-me, se nós olharmos para a grande maioria, para quase todas estas contratações, por exemplo, há um jogador.

0: O jogador que eu vou dizer, não estou a dizer se ele é bom jogador ou se não é. O Sporting foi contratar o Pedro Lima, né? Pedro Lima para quê?
1: Jogou hoje, foi suplente utilizado.
0: Isso é um caso. Para quê? O Sporting foi buscar aquele miúdo ao Chelsea emprestado, o Jesse não sei o quê. Para quê? Para quê? É isso que é coisas que alguém tem que explicar. Foi por causa disto, foi um acordo por causa do Kenda, foi um acordo o do outro. Tem que ser explicado. As coisas nem sempre correm bem. Eu não deixo de ser sportingista por causa disso. E estar aqui a roer-me todos os sporting por dentro. Mas agora há coisas, eu sei que eles também não podem explicar tudo, mas há coisas que eu estava a saber. Como o Sporting, como aquela debandada de jogadores que já foi falado da época passada. Ah, tinha que ser. Mas tinha que ser porquê? Porquê? Os Potes, o Trantigacão, o Human, o Human era uma promessa, o Morita, o Bragança, mais não sei quantos que saíram. Eu gostava de saber o porquê. Ah, já esgotaram o tempo, já ganharam o que tinham a ganhar, agora vão ganhar.
1: Faltam nas contas o Diomandé e sublinho que o Diomandé, porque hoje os defesas centrais não estiveram particularmente felizes. Sim.
0: Agora, eu entendo a SAD, o modelo de negócio, que eu não percebo nada disto. Pá, mas eu gosto de treinadores, volto a dizer, até eu não estou a dizer que foi o caso. Gosto de treinadores. Tinhas o exemplo, o Ruben Amorim. Também levou barretes, também levámos alguns barretes. Não é? Mas eu lembro-me de um que foi imposto. Foi imposto. E tenho quase a certeza, Slimani foi imposto por alguém para o meter lá. À mínima que fez, bora, embalado logo. Porque não foi ele que o escolheu. E segundo me disseram, o Ruben Amorim não queria o Slimani. E eu gosto de pessoas assim. Não é, não, tragam, bora, tragam para aqui. Pois quem é que leva com a boca toda em cima? É o treinador.
1: Certo, mas segundo essa versão que tu estás a explicar, aceitou também. Ou teve no plantel. Teve no plantel, então.
0: Quem?
1: Slimani, certo?
0: Pois teve, jogou 3 ou 4 jogos, fez o gol, portou-se mal na Madeira, foi logo embalado.
1: Certo.
0: Teve aqui 15 dias, ou um mês, ou 2 meses, ou o que é que foi? Foi logo embora.
1: Jorge, também é por isso, para a diferença de atitude, digamos assim, ou pelo menos um pulso mais firme, que muitos adeptos do Sporting falam em Sérgio Conceição. Achas que é um nome que se enquadrava no Sporting?
0: Mas eu não estou, volto a frisar, que eu não estou a acusar o Rui Borges, que é isso que está a acontecer, atenção.
1: Sim.
0: Não é isso, é a ideia que eu acho que pode estar a acontecer.
2: Sérgio Conceição, não sei, não faço a mesma ideia. Eu, por aquilo que a minha ideia, sem falar rigorosamente com nada nem com ninguém, duvido muito que alguma vez, há bocado e parece-me que já disse na quarta-feira, não vi, que realmente que Sérgio Conceição jamais viria com o Frederico Varandas.
3: A informação que tenho desde quarta-feira. Agora, no futebol a gente já sabe. Agora,
2: pronto, eu não tenho nenhuma informação privilegiada nesse aspecto, mas por aquilo que eu conheço, ficaria muito surpreendido se alguma vez o Sérgio Conceição viesse para o Sporting com o Frederico Varandas, em ver para o resto. A minha opinião. Jamais. Eu não quero acreditar.
0: Se Luís Felipe ganhasse, vinha para o Benfica?
2: Eu não quero acreditar. Eu não quero acreditar. De todo. Não quero acreditar.
3: Mas Sérgio Conceição e Luís Felipe Vieira não tiveram nenhum problema. Frederico Varandas e Sérgio Conceição tiveram vários. Desculpa ter interrompido, Jorge.
2: Não, caso perco, não. Falem à vontade. Faz mal. Eu posso dar a minha opinião, não posso. As pessoas podem entender e podem pôr o Sérgio Conceição onde quiserem. Seja, e eu falo em termos de determinada situação. Não acredito. Posso amanhã estar aqui e fazer uma meia-culpa. Agora, eu não acredito, por A mais B, que jamais o Sérgio Conceição possa treinar um Benfica ou um Sporting. E com o Sporting ainda muito menos com o Frederico Varandas. Eu não acredito. Agora, se amanhã o Sérgio entender como profissional que o deve fazer, epá, tem toda a legitimidade e ninguém aqui aponta rigorosamente nada um dedo, porque a gente depois tem os três dedos a apontar para nós. De todo. Mas... em termos de, por aquilo que o Sérgio, atitudes que houve com o Frederico Varandas, eu não estou a ver de todo esta coabitação, não estou, até porque o Sérgio tem uma personalidade extremamente forte, como vocês sabem, e não estou a ver a coabitar com o Frederico Varandas de todo, eu estou a ver isso. Agora, se em termos de personalidade, de autoridade, de conhecimento, se era um bom treinador, claro que é, quem é que não queria? Toda a gente queria, e ficou vincado aquilo todos os anos no Porto, porque nota nisto em termos de Rui, porque como é que eu ia dizer, o Sporting teve alguém durante 6 anos, 5 anos, o Ruben, que realmente marcou ali uma posição dentro do campo, fora do campo, ele punha, ele dispunha, aquilo que o Fernando disse há bocado é verdade, mas foi uma estratégia, seriamente foi uma estratégia, que o Porto tinha vendido o Luís Dias e se quiseram apostar para tentar chegar lá, para tentar fazer alguma coisa. Depois, como aquilo não aconteceu, opa, pronto, mandaram-no embora e bem, porque já não havia. Portanto, Ruben tinha uma possibilidade muito vincada e acredito que o Rui, pá, que tenha aqui efetivamente aqui a colar, se calhar, não acredito que estes jogadores todos tenham vindo. Nós, por norma, os jogadores tentam-se proteger como ir buscar, se calhar, um ou outro jogador que conhecem, que trabalharam com eles, que estão aqui, que fazem o balneário. O Ruben fez isso logo. Foi logo buscar lá acima os Galho, o amigo do Fernando, e o Paulinho, etc. E foi sempre buscando gente para estar ao lado dele, que faziam-lhe parte do balneário. Porque isso é muito importante. Eu não me lembro, tirando o Mangas, não é? Tive no Bancas, não me lembro mais ninguém assim, não é?
0: Não, pronto. Não. É capaz de.
2: Não, estou a dizer, ao Fernando. Foi o Era Conda. Não, portanto, eu às vezes os treinadores.
0: Também acredito, sim.
2: E às vezes os treinadores, e a gente, que é normal, apresenta uma lista. O meu modelo de jogo é este, eu queria esta estratégia assim. E depois os presidentes vão buscar e pronto, fica. Agora, eu não sei se isso acontece, porque é estranho, eu estava aqui há bocado com se for isto, em relação ao Salazar. Salazar custou 30 milhões, a gente diz que o dinheiro não interessa. Interessa, tem um peso, ninguém vai fazer um investimento para estar no banco. E na minha ótica, neste modelo de jogo, ou joga o Salazar ou joga o Flávio Gonçalves. Acabou. Ou joga um ou joga o outro. E de certeza que...
1: E por aí ter ficado
2: depois no banco um e titular ao outro. Em função dos quatro jogos...
0: Tem quatro gols no campeonato.
2: Enfim, em função dos quatro jogos que o Miúdo fez...
1: Jorge, tem mesmo de explicar o que está no ar nesta altura. São os resultados parciais do televoto de hoje. Se Rui Borges deve ser despedido do Sporting ou não. Temos estes resultados à meia-noite de hoje, com o sim a ganhar claramente com 70% dos votos e o não com 30% dos votos. Esta pergunta que lançamos: se Rui Borges deve ou não ser despedido do Sporting, se sim, 761-201-501, se entende que não, que nesta altura está atrás na votação que temos em curso, é o 761-201-502, o custo da chamada 1 euro mais IVA. Muita contestação com Rui Borges, diretamente com os lenços brancos já habituais, também muitos cânticos direcionados para os jogadores do Sporting e por isso mesmo agora há dúvida se Rui Borges deve ou não ser despedido do Sporting.
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1: Vamos ter contacto com o Pedro Neves de Sousa, já no exterior do estádio José Alvalade. Confirma-se então, José Pedro Neves de Sousa, assim é que é, não fala Frederico Varandas durante a noite de hoje.
5: Boa noite. Sim, o presidente do Sporting vai manter o silêncio em relação a esta crise do Sporting. Mais um jogo, mais dois pontos desperdiçados. E há também uma informação que conseguimos apurar junto de fonte do Sporting, que não vai haver qualquer reunião de Frederico Varandas com Rui Borges. Normalmente, quando há uma crise, o presidente e o treinador costumam reunir-se de emergência, mas pelos vistos, neste caso, não vai acontecer, segundo a CMTV apurou, junto de uma fonte próxima do presidente do Sporting, que nos garantiu que não vai haver qualquer reunião com Rui Borges e o presidente do Sporting, e que para já o presidente do Sporting vai manter-se em silêncio em relação a esta toda contestação dos adeptos ao treinador, à equipa, também ao presidente, até porque já queriam que Frederico Varandas falasse durante as outras jornadas sobre arbitragem, e hoje também alguns falaram que o presidente do Sporting também devia falar não só a demitir o treinador, mas também falar de arbitragem, mas o que é certo é que Frederico Varandas não vai fazer a vontade aos adeptos que estão irritados, estão indignados com as exibições. O Sporting continua a marcar passo no campeonato, numa jornada ainda por cima em que os dois rivais vão medir forças amanhã no Dragão. Portanto, nem Frederico Varandas nem Rui Borges saíram das instalações de Alvalade, mas silêncio de Frederico Varandas em dar as comunicações aos adeptos, para mais uma noite para esquecer do Sporting, e também não está prevista qualquer reunião de emergência entre o treinador e o presidente. Mas a qualquer momento Frederico Varandas pode mudar de ideias e falar aos jornalistas. Hoje não é.
6: Frederico Varandas mantém-se então em silêncio na sequência deste empate a dois golos, com Rui Borges a falar. Isso é o normal acontecer e a justificar muito com a expulsão de Zeno Debaste antes dos dois golos sofridos, quando o Sporting vencia por 2-0. Acaba por sofrer depois o 2-2 com um golo de penalti de Fontan e depois Nandim a fazer o resultado final. Nuno Dias, voltamos aqui ao tema da eventual substituição de Rui Borges, e se percebes o porquê de Sérgio Conceição ser um nome tão falado entre os adeptos do Sporting que ouvimos hoje?
3: Bom, mas deixa-me dizer que eu acho natural que Frederico Varandas não fale hoje. Não me parece que houvesse motivo, a não ser que fosse para dizer que despediu o treinador, como não parece que isso esteja no horizonte do presidente do Sporting. Não me faria muito sentido que Frederico Varandas falasse hoje, nem sequer para aquela declaração de circunstância que se faz muitas vezes, dizer que o treinador tem todo o apoio do presidente e da estrutura. Não faria sentido nenhum. É a pior coisa que pode acontecer. E, portanto, não havendo intenção de despedir o treinador, e é essa a informação que tenho, que não há essa intenção, não faria sentido nenhum o presidente falar. Em satisfação dos adeptos, já na quarta-feira, quando aqui falámos do nome de Sérgio Conceição, e eu disse aquilo que continuo a reafirmar, porque a informação que tenho desde quarta-feira e até agora não mudou, que enquanto Frederico Varandas for presidente, Sérgio Conceição não será o treinador. Toda a gente sabe das divergências que tem havido, vou chamar-lhe divergências, entre os dois, que não estão sanadas, não estão para estar sanadas, não houve encontros, circulou que eles poderiam ter.
6: Já agora, não pontuar só esta saída de Rui Borges, entretanto saiu das instalações do estádio José Alvalade, meia-noite e sete, entretanto saíram vários jogadores, sai agora também o treinador do Sporting.
3: Pronto, circulou essa ideia de que poderia ter havido uma reaproximação entre Frederico Varandas e Sérgio Conceição. A informação que há, e já houve quem aqui, o Vítor Pinto nomeadamente, também tinha essa informação, que não houve reaproximação nenhuma, não houve encontro nenhum, não está no horizonte nem num nem do outro que isso aconteça. Sérgio Conceição mantém-se na Arábia, como se sabe, por questões familiares e pessoais, e portanto parece-me que não faz sentido pensar-se em Sérgio Conceição como sucessor de
6: o que mudou em relação à quarta-feira, de uma ponto
3: não
6: de vista.
3: Não faz sentido.
6: Deixa-me só fazer-te esta pergunta, porque eu perguntei-te na altura qual é que era a sensação que tinhas em relação aos adeptos do Sporting, e hoje foi de viva voz, bastante claro.
3: Mas eu ia dizer isto,
6: mesmo sem ser perguntado,
3: a sensação é
6: o nome de Sérgio Conceição.
3: Não, a sensação de que há uma grande insatisfação, eu já o tinha dito na quarta-feira.
6: Certo.
3: Na quarta-feira pontuei três temas. Primeiro, a renovação, e por isso hoje disse que, com o passar do tempo e com os resultados, o peso de ter renovado pode começar a sentir-se ainda mais nas costas de Frederico Varandas. Portanto, ter prolongado o contrato ao treinador depois de uma época que acabou mal, e com este início da época, obviamente que é questionável essa decisão. Depois disse que é crescente a contestação a Rui Borges no seio dos adeptos, e hoje isso foi visível, e portanto a cada mau resultado essa contestação vai aumentando. Porquê Sérgio Conceição? Porque acho que há uma corrente junto dos adeptos do Sporting, eventualmente em determinados setores, não sei se menos próximos de Frederico Varandas ou não, que começou a fazer circular nas redes sociais a ideia de que Sérgio Conceição é que era o treinador certo. Eu disse e volto a reafirmar.
6: Este
3: e
6: é o momento que víamos há pouco da saída de Rui Borges.
3: Sim, e acho que todos nós estamos de acordo. Do ponto de vista da qualidade como treinador, não está em causa o que Sérgio Conceição é enquanto treinador. Deu mais do que provas da sua qualidade e da sua competência. Portanto, que Sérgio Conceição é um belíssimo treinador, eu acho que ninguém tem dúvidas. Depois pode gostar é mais ou menos do estilo, do feitio, da maneira de ser, e eu acho que é aí que há adeptos que acham que O pulso firme de Sérgio Conceição e a forma, como é que eu lhe hei de explicar, vertical no sentido de que é com as suas ideias, é à sua maneira e é assim que as coisas vão de acontecer, entendem que é alguém que não se cala perante adversidades. Eu acho que Sérgio Conceição é um treinador que não gosta de arranjar desculpas para o que corre mal, e eu acho que os adeptos do Sporting gostam disso, como acho que há adeptos do Benfica que gostam disso e adeptos, portanto, há quem goste. Aqui a questão tem a ver com a realidade. O Fernando há bocado dizia, mas se Luís Filipe Vieira ganhasse as eleições do Benfica, Sérgio Conceição poderia vir a ser o treinador. Mas entre Sérgio Conceição e Luís Filipe Vieira nunca houve um mau relacionamento, sempre houve um bom relacionamento. E, portanto, a questão que se colocava com Luís Filipe Vieira...
0: Com o Frederico Varanjo, por quê? Por causa do aperto de mão?
3: Provavelmente, o aperto de mão, os problemas que aconteceram na garagem do Dragão, na conferência de imprensa do Dragão, quer dizer, é um histórico de incompatibilidades entre os dois que me parece difícil. Vamos lá ver uma coisa. Eu percebo que uma questão de urbanidade e de civilidade, as pessoas até possam reaproximar-se. O reaproximarem-se não significa que sejam compatíveis a trabalhar juntos. E parece-me que há aqui incompatibilidades na maneira de ser de Frederico Varandas e de Sérgio Conceição, para além do que os separa neste momento e de serem duas pessoas de costas voltadas, desavindas. Mesmo que se reaproximassem, eu acho que não são compatíveis, não há compatibilidade entre os dois. É a minha opinião. E amanhã posso estar aqui a dizer o contrário se as coisas evoluíssem nesse sentido. Não creio. A informação que tenho não é essa. Agora, eu percebo que da parte dos adeptos que estão descontentes com Rui Borges, insatisfeitos com a renovação que foi dada ao treinador, olhem para o quadro atual e digam: precisávamos de alguém de pulso firme, que chegasse aqui e desse um murro na mesa, alguém que tenha a maneira de ser de Sérgio Conceição, que é criticada pelos adversários, mas depois, se for o treinador do seu clube, há muitos adeptos que gostam de ter um treinador assim.
1: Agora, não deixa-me aproveitar essa deixa antes de ouvir o António Figueiredo. Eu julgo que ainda não respondeste diretamente em relação a isso.
7: O quê?
1: Gostavas de ver Sérgio Conceição como treinador do Sporting?
0: Eu, a época passada, não, quando saiu o Ruben Amorim, eu disse que eu gostava de ter Sérgio Conceição.
1: Já agora, para quem não conhece,
0: como treinador.
1: O passado de ambos, jogaram juntos, jogaste juntos.
0: Sim, joguei com Sérgio Conceição no Futebol Clube do Porto. Neste momento, não digo se o Gustavo, se o Sérgio não. O Sporting tem treinador, mas que era deselegante da minha parte estar a dizer: não, quero o Sérgio Conceição, não. Deixem isto para os adeptos normais. Eu sou um adepto normal, mas não posso agora fazer uma coisa dessa.
3: Para mas mim, com alguma responsabilidade?
0: Para mim, não, para mim o meu treinador é o Rui Borges. Até um dia. É verdade, até um dia.
1: Ok, essa última frase deixa aqui uma...
0: Não, se isto continuar assim...
1: É tal terceira opção, não é? Do televoto da CMTV.
0: Estou com o Rui Borges a 100%. A partir de agora, vamos ver o que é que isto vai dar.
1: António Figueiredo, vamos ver aqui uma reviravolta, conhecedor como é do mundo futebolístico, estas relações pessoais e mais cumprimento, mais mão estendida, menos mão estendida. Eu acho é possível que ou não Sérgio Conceição ser uma solução no Sporting?
8: Eu acho que as relações pessoais, quando não estão bem, há sempre maneira de serem ultrapassadas, há sempre com a ajuda de outra pessoa qualquer, há sempre maneira das pessoas se aproximarem. Quando não há realmente coisas de uma gravidade que não podem ter perdão, parece-me que não houve nada. O que houve já foi aqui referido até pelo Nuno, foi aquela conferência de imprensa, o desaparecimento até de um objeto, que era de um telemóvel.
3: Sim, depois no final da taça em que o Sérgio Conceição deixou o Frederico Varandas de mão estendida.
8: Mas isso portanto, não foi uma atitude correta da parte do Sérgio Conceição. Mas a verdade, vamos lá ver, o Sérgio Conceição, a dar-nos fé nisto tudo, também já esteve quase no Benfica. Há pouco tempo, o Sérgio Conceição era a pessoa para o Benfica.
0: Os adeptos
8: queriam, outros não. A resistência, há uma grande resistência também, quando se tratou do Benfica, houve uma grande resistência por parte de um grande grupo de adeptos que não queriam de jeito nenhum lá ter o Sérgio Conceição. Todavia, o Sérgio Conceição, como pessoa e no seu aspecto familiar, os três filhos, um teve no Benfica, o outro teve no Sporting e o outro teve no Futebol Clube do Porto. Portanto, não... E foi várias vezes recebido, a ver jogos do filho, quer no Sporting, quer no Benfica, sem qualquer problema. Sim, portanto, não vejo...
1: Da parte do Sporting, até acho que foi mesmo Francisco Conceição, que hoje é internacional português.
8: Sim, não vejo na realidade que o Sérgio Conceição tenha para qualquer label para que lhe esteja vedado, embora a gente intimamente sabe que ele era portista, que foi jogador do Porto, que estava muito ligado ao falecido presidente do Porto, a gente saiba isso, é evidente, não há nada que o impeça de vir a trabalhar com outro qualquer clube português. Não vejo que haja esse problema. Na minha opinião, eu já dei. Não sou muito apologista da resolução deste tipo de maus resultados com o despedimento do treinador. Acho que não resolve nada. E também não acredito. E já várias pessoas deram aqui a opinião, vou dar a minha também. Não acredito em alguns jogadores que tão fazem parte atualmente do plantel do Sporting e que vieram para o Sporting tenham sido a pedido do Rui Borges. Não acredito. Como não acredito que alguns dos que foram embora tenham sido também por vontade do Rui Borges. Não acredito. Portanto, agora há coisas... Olha, se fosse no Benfica, já se tinham posto mil e uma hipóteses do que é que tinha acontecido e porque é que tinha acontecido. Sobre o Sporting, para ali um limbo que não se discute, mas alguma coisa houve de grave. Alguma coisa houve de grave depois daquela final.
1: Essa final que acabou por dar a vitória ao Torriense frente ao Sporting. Estávamos a falar aqui em relação também ao que aí vem, até porque há uma paragem agora das competições. Fernando Mendes, achas que devia estancar já a situação ou não? Ou do pelo que menos pensar nisso?
0: Pensar no que, desculpa?
1: Até pela paragem que aí vem e pelo facto de ser um jogo em Braga a seguir.
0: O problema destas paragens longas é quando não se...
1: Já ganha. Agora, em relação a isso, Fernando, desculpa lá interromper-te, mas temos novidades em relação ao eventual futuro de Rui Borges.
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1: É uma notícia que tem apenas alguns segundos, daí tem interrompido também o Fernando Mendes, é cassado do Sporting. Vai ter uma reunião para discutir o futuro de Rui Borges. Estamos a ver o site do jornal Record, que agora tem em manchete esta notícia de que cassado do Sporting vai mesmo ter uma reunião para discutir o futuro do treinador do Sporting. A situação do treinador, escreve o jornal Record, é avaliada numa altura em que o Sporting já concedeu 3 empates no campeonato, o mais recente, o de hoje, frente ao Arouca, depois de estar a vencer por 2-0. Afinal, Fernando Mendes, há mesmo uma reunião perspectivada da SAD do Sporting para discutir esta situação de Rui Borges.
0: Isso é normal haver reuniões, e é normal esta ainda mais importante, que o Sporting em 7 jogos já está a 6 pontos, ou perdeu 6 pontos de jogos que teve a vencer, e não se vê, na minha opinião, volto a dizer, crescimento na equipa. Esperar para ver o que é que vai dar esta reunião.
8: Agora pergunto eu, a SAD do Sporting não reúne regularmente todas as semanas?
1: Mas há reuniões e reuniões, não há
8: reuniões e reuniões. É desagradável de sair esta notícia cá para fora, não é? Porque reunir todas as semanas devem reunir, se calhar até mais do que uma vez.
1: Certamente há reuniões diárias, até para discutir o futuro do clube, mas em relação ao futuro individual do treinador, uma reunião marcada com esse propósito não é certamente todos os dias.
8: Por isso mesmo é que é o desagradável deixar sair uma notícia nestes termos, porque há reunião e com certeza na reunião semanal se discute isso e discute-se isso.
0: O facto de haver a reunião não quer dizer que seja para despedir o Rui Borges. O facto da reunião é que está mal, que a equipa não está bem, não está a jogar, os esforços não estão a render, por aí. E logo se vê o que é que isto vai dar.
1: Mas é sinal, Jorge, que está a ser equacionado, claro, pelo menos o futuro de...
2: Evidente, é lógico.
1: Rui Borges.
2: Como a gente costuma dizer, nunca há fumo sem fogo, não é? Normalmente é sempre assim. E já correm até na internet já determinados nomes já de treinadores que também por esta paragem também vão ser despedidos. E portanto até calha jeito, se calhar, essas coisas, não é? Portanto, isso é normal isso acontecer. Vamos lá ver.
1: E não é a melhor altura para... Essa é a pergunta que eu estava a fazer ao Fernando Mendes quando tive de interromper por causa altura? Desta notícia de alguns segundos.
2: Tu achas que é a melhor altura quando...
1: Não, estou a perguntar não. Apenas no sentido em que há uma paragem e há tempo para
2: pois,
1: reorganizar.
2: Mas nessa paragem há 17 jogadores que vão para um lado, jogadores, exatamente. No outro vão 20, outro assim, como é que
9: o
2: treinador que chega vai treinar com quem? Com o Iracunda? Ué, até o Iracunda vai, não é? Até o Iracunda vai.
3: E não deve ir para muito perto.
2: Não é? Pronto. Portanto, quer dizer, tu vais fazer uma mudança que pode ser lógica ou não, porque só o Sporting é que sabe aquilo que se passa lá dentro da sua casa. Mas a gente pode aqui ver e vimos que as coisas não estão bem, lógico que não estão bem. Porque há bocado estavam aqui a falar e eu ouvi a dizer, não, porque é a final da taça e não sei o quê, a final da taça tem um peso, o que é que aconteceu? O que é que aconteceu? Aconteceu uma grande pré-época que toda a gente dizia que o Sporting ia arrasar com isto tudo. Era 7-1, 6-8, 5-8, isto era tudo uma maravilha. Depois o Estrela da Amadora disse, é pá, isto aqui é mais qualquer coisa. E depois foi-se vendo ali um modus operandi muito, muito fora daquilo que tinha sido a perspectiva de uma pré-época. E os sócios disseram, então nós tínhamos uma pré-época, ganhámos a tudo que era gente. Grandes equipas, goleámos. E depois agora com o Estrela da Amadora levamos aos dois e agora com o Euro que acabamos a perder. E isto pesa, isto tem um peso muito grande. O que é que se passa com tudo isto que nós andamos aqui a falar de jantares, de almoços, que foram negados, de tudo, de contratos com a... Porque tudo isso, os tais jogadores que iam embora, estarem num plantel e não fazerem parte, não treinarem de uma forma assídua com o grupo de trabalho, e jogadores importantes, tudo isto, as saídas, tudo isto tem um peso muito grande numa equipa de futebol. A gente não pode dissociar e dizer assim, não, isto não faz mal. Não, tudo junto mexe muito com uma equipa. E a equipa vai perdendo uma identidade que o Sporting até tinha e agora não se nota. Fala-se em energia. O Rui fala muitas vezes em energia. Esta equipa não tem energia mental para suportar um jogo. Tem muita dificuldade. Energia mental, não é física. É mental para suportar um jogo. Portanto, é normal que as direções tenham que fazer esse tipo de leitura, esse tipo de reuniões, se são os momentos ideais. E estes são os momentos ideais, quando há paragem. Agora, os jogadores vão todos para a seleção, nem vão ouvir, o treinador chega, se for apresentado um novo, ninguém vai o ouvir, eles estão todos na seleção, nem sabem o que é que ele vai dizer, não é? Portanto, acho que isto é uma... Às vezes é melhor as pessoas pararem um bocado e arrumarem a casa como deve ser, arrumarem e dizer, onde é que está o Busilis? É este? Pá, se é o Rui, então vamos-lhe embora. Agora, se não for o Rui, temos que tratar de arrumar a casa, penso eu, porque isto não passa tudo só pelo Rui.
9: Claro que não.
2: Isto é muito mais grave, vá lá, para o Sporting, não é? Para mim está tranquilo, não é? Que está tudo, não é? Está tudo porreirinho. Mas é muito mais importante para o Sporting resolver essas coisas, porque a culpa não é só do Rui Borges. A cúpula também tem a culpa.
0: Isso é só outra coisa. O Sporting teve o Bragança e o...
2: E o Pote
0: saiu no último dia do mercado, não é?
1: Na reta final do mercado, sim.
0: Porquê é que não houve um aproveitamento de enquanto o Sporting andou a jogar?
1: Desses dois jogadores?
0: Claro! Porquê?
1: Não tenho respostas.
2: Não, tiveram um aproveitamento até à pré-época. Pois na pré-época nunca mais.
1: Sim. Mas provavelmente se era um jogador já para sair.
0: Mas que é passado um mês e meio?
1: Quis poupar uma eventual lesão e não prejudicar eventuais...
0: Até o final de agosto? Um mês que andaram ali a treinar e depois treinavam fora. Porquê? Aproveitassem os jogadores. Porquê é que não aproveitaram os jogadores? Que é o que normalmente eu vejo as outras equipas fazer. Há jogadores que jogam hoje e amanhã vão embora. Só se havia algum problema. Com medo deles se aleijarem, podia ser. Só se foi esse o caso. Olha, o Pote agora fez um gol. O Bragança, o treinador, diz que a bola chega aos pés dele, que parece que tem, parece que, como é que ele disse?
2: E tem.
0: E tem, parece sei lá o quê.
1: E andou lá um mês a treinar. O jogo de hoje,
0: já que o Sporting estava-lhes a pagar, aproveitassem eles dois, nestes 5, 6 jogos.
2: E, Frani, e por exemplo, tu falaste no Bragança, o Pote é outra coisa.
0: Estou a dizer, uma opinião
2: minha. O Sporting hoje, que foi sempre, não tem um jogador como o Bragança, nem parecido.
0: Não tem ninguém pensador daqui.
2: Nem parecido. De todo.
1: Num dias, há aqui uma sensação ou não, até com esta reunião agora marcada pela SAD do Sporting para avaliar o futuro de Rui Borges, de que pode ser um treinador a prazo?
3: Não sei, eu prefiro esperar para ver, honestamente. Eu acho que faz sentido reunir e avaliar o momento. Isso eu acho que faz todo o sentido. Não é normal o que está a acontecer, não é normal a incapacidade que o Sporting tem com muitas transformações ou poucas transformações. de, em três jogos deste campeonato, acontecer o que aconteceu em dois consecutivos. E é como digo, numa jornada em que Porto e Benfica jogam entre si.
2: E o Guimarães 3-2,
3: sim, ganhou,
2: podia acontecer estar, a mesma
3: sim,
2: coisa.
3: Podia ter acontecido exatamente a mesma
0: não,
3: coisa.
0: O que empatou o Calmador, não podemos nunca ganhar.
3: Numa jornada em que
1: não,
3: Porto e Benfica.
1: Por isso, especulamos um pouco em relação aos próximos jogos. O Sporting estar a ganhar por 2-0, nesta altura, não dá conforto a nenhum adepto do Sporting, mas imagino.
3: Por isso que eu estou a dizer, portanto, essa reflexão eu acho que deve acontecer. Portanto, eu acho que a estrutura. Deve ter essa preocupação e há uma avaliação que tem que ser feita pela equipa técnica, mas tem que ser feita na globalidade pelo Presidente e pela estrutura do futebol. Portanto, a reunião acontecer eu acho perfeitamente natural e obviamente que se calhar deixa de ser uma reunião de rotina semanal para ser uma reunião mais profunda, onde é preciso, para além das questões semanais e de rotina, ir ao fundo de algumas questões que começam a ser evidentes e, portanto... O treinador, pelos vistos, vamos lá ver, se nós...
1: Não, deixa-me só interromper-te para te dar conta do primeiro parágrafo aqui da notícia do Record, porque eu acho que é relevante aquilo que escreve o Jornal Desportivo Record. De acordo com as informações recolhidas pelo Record, e agora estou a citar, existe um desconforto entre os responsáveis leoninos no que toca ao atual rendimento da equipa, nomeadamente no que toca à incapacidade em segurar vantagens. Existe também o sentimento de que alguns jogadores têm estado em sub-rendimento.
3: Se houvesse conforto é que eu estranharia. se houvesse conforto da estrutura é que eu estranharia. Está tudo desconforto. É perfeitamente natural. Quer dizer, não há como esconder que as coisas estão mal e que há jogadores que não estão a render o que seria expectável. E não vamos ao azar só por ter custado 30 milhões. Quer dizer, há apostas que este ano... não estão a resultar, eu concordo um bocado.
1: Não fazes a leitura deste parágrafo de que o Rui Borges não está a tirar o máximo dos jogadores, que alguns deles bastante caros para o Sporting.
3: Mas há uma questão que é importante perceber.
0: Percebes que o da
3: é que o Sporting perdeu a sua base, não é? E portanto há coisas que demoram a fazer. Quando eu disse há pouco que Frederico Varandas era um treinador, era um presidente de convicções, renovou convictamente com o Frederico Varandas e se calhar fez convictamente esta revolução. Mas acho que convictamente também tem de perceber que quando se muda tanto é preciso algum tempo. Ok? Eu não estou com isto a dizer que os sinais são positivos, não são. Os sinais aparentes é que o Rui Borges não está a conseguir neste momento gerir ou liderar esta transformação que o Sporting fez. E eu também acho, se falarmos nessa profunda remodelação do plantel, que há muita coisa que é ideia da estrutura e não essencialmente o treinador. Claro. Claro. Não tenho grandes dúvidas que há muita coisa que é estrutural. Parece-me que, de facto, o que Frederico Varandas disse no final da taça, ou no final da final da taça, é um discurso que se refletiu depois na gestão que foi feita. Havia qualquer coisa que era necessário mudar. E, portanto, estas reflexões eu acho que são perfeitamente naturais. O desconforto é perfeitamente natural que exista. Estranho era se não houvesse desconforto e estranho era que não notassem que há jogadores que estão em sub-rendimento. Claro que sim. E, portanto, se calhar é preciso perguntar ao treinador o que é que se passa. Agora, se isso vai levar a um despedimento imediato de Rui Borges, eu continuo para já a não acreditar nesse cenário. Mas não significa que as coisas não possam mudar. Este é um período de pausa, é verdade, mas é um período de pausa em que a maior parte dos jogadores não vai estar cá. E alguns deles até vão chegar, creio eu,
1: muito em cima do
3: jogo em Braga. Jogadores fundamentais, como a Maxi, como o Soares, como o Zalazar.
1: Falaste em Soares, Nuno Dias, deixa-me recuperar aqui uma coisa que foi assunto aqui durante o acompanhamento que fizemos do jogo na CMTV, Fernando Mendes, que foi o facto de Soares, depois de substituído, manteve-se muito tempo em pé junto de Rui Borges, a dar muitas indicações aos jogadores e a pedir a apoiar e a tentar puxar pelos colegas. Eu fiquei com a sensação de que vocês viram naquela atitude que poderia enfraquecer de alguma forma o treinador. É uma leitura errada da minha parte?
0: Não é enfraquecer, não é muito normal. Agora, é tentar também, depois de sair, incentivar os seus colegas. Acho que não é uma falta de respeito nem pisar Rui Borges, sinceramente. Não. É uma altura que a equipa precisava, que estava a precisar, e ele estava ali a tentar puxar, a dar mais uma ajuda, estando na parte de fora. Vou mais por aí.
1: Jorge.
2: Eu não reparei muito na atitude do Rui Borges em termos de incentivo. Ele, por norma, não é muito expansivo, não é tão expansivo contra, como o Soares o estava a ser. Eu achei aquilo do Soares exageradamente demonstrativo, ou tentar querer transportar lá para dentro algo que se calhar o treinador tem que dizer, não é? Porque ele esteve lá dentro do campo e nós falámos aqui, eu até disse aqui em off, olha, para aquilo que o Soares está ali a fazer dentro do campo parado, não é? É melhor tirá-lo e ir para o outro. E ele, por acaso, o Rui até fez a seguir. E depois vai lá para fora, é que tem energia. É que começa ali aos gritos e começa... O quê? Quer dar o quê? Quer dar a entender o quê? E isso, às vezes, às coisas que ultrapassam. Eu entendo isso, de querer de cá para fora, mostrar. Então, e os outros também não estão lá sentados no banco, também não podiam fazer a mesma coisa. Portanto, eu achei ali um exagero de lá, protagonismo, de tentar puxar um bocado aquela a brasa, achei exagerado.
0: Quando foi aqui o Cristiano Ronaldo que não era.
2: Mas isso é o Cristiano Ronaldo. Estamos a falar de uma final de um campeonato do mundo. Estamos a falar agora do jogo
0: da Europa. Mas está exagerado.
2: Da Europa, uma final de um campeonato da Europa.
0: Estou só a perguntar.
2: Até ao Roteiro, o Paulinho, se estivesse ali, entrava, não sei o quê. Agora no jogo com o Aroca, pelo amor de Deus.
0: Exagerado.
2: E é o Cristiano Ronaldo que a gente estamos a ver, não é?
8: É capaz, mas isto aqui também é capaz de ser. Faça aquele diferente que houve, o descontentamento de alguns sócios, o comportamento dele.
2: Eu entendo isto isso tudo,
8: pode ser
2: claro,
8: um bocado. Dar um bocado de manteiga para arrefecer as coisas.
3: Sim, ele na verdade sempre foi protegido pelo treinador. Portanto, ele se calhar também queria. Mas eu concordo um bocado que acho que foi. Há ali algumas coisas que não sei se são excessivas.
8: Se o homem fica parado, pouco.
3: Não.
8: Faz só o treinador.
3: Sim, sim.
8: Se o homem
3: sim,
8: está parado.
0: Isso é porque o homem anda.
8: Lá
0: vai começar com o homem.
8: Esticula, é porque o homem esticula.
0: O homem não pode fazer nada.
3: O que eu acho é que, comparativamente com o treinador, faria mais sentido ser o treinador a fazer aquilo e não o vemos fazer.
8: Sim,
3: muitas vezes.
8: Mas tem a ver com as personalidades.
0: Claro, isso é outra coisa.
3: Claro que tem a ver com as
0: isso é outra coisa.
3: Claro que tem a ver.
2: Eu quando digo isto, eu digo em função
0: isso é outra
2: do treinador,
0: coisa.
2: É evidente. E por isso é que eu disse que não
3: quando
2: sabia...
3: Quando eu há um bocado falava dos sinais que são dados de fora para dentro, as substituições são sempre um sinal. E eu acho que as substituições de hoje são sempre num sinal de medo. De medo e de
0: fechar,
3: de recuar, de fechar, de receio. E depois as próprias atitudes no banco, em momentos em que as coisas não estão a ocorrer bem, parece-me ser um treinador muito conformado, tal como na conferência de imprensa. E, portanto, isso parece-me que não passa. E estas questões...
6: Mas, curiosamente, ontem até puxou bastante dos galões daquilo que fez
3: claro,
6: no Sporting.
3: Pronto, ontem puxou dos galões e hoje a vida correu-lhe mal.
8: Não é? Eu estava aqui a ver o jogo com o Nuno. A verdade, tanto o Sporting que estava a jogar com menos um central, o patrão da defesa... Mas nós até comentámos isso. É pá, mas deixou, recolheu, veio para trás. Com 2-0, estava-se a adivinhar que ia aparecer um golo. Apareceu um afinal e apareceu outro.
3: Continua a dizer
8: que estava-se a adivinhar.
3: Não tem
8: parecia culpa, que era o Sporting. Parecia
0: que era o Sporting.
3: Estava a dar a volta. Também não pode ser sempre responsabilizado pelos erros individuais dos jogadores. Mas além dos erros individuais. Há dedo treinador que se vê ou não se vê.
6: Temos ainda muito para falar sobre esta situação no Sporting. Esta Liga de Ouro vai continuar. Vamos continuar também a acompanhar todas as movimentações, eventualmente notícias também em relação ao Sporting. Recordo que há já uma reunião de urgência marcada pela SAD do Sporting para avaliar o futuro de Rui Borges. É uma notícia do Jornal Record que demos conta aqui na Liga de Ouro. A Liga de Ouro volta já a seguir ao intervalo. Até já.
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12: Neste Falar Global, conheço um autêntico paraíso para crianças no Alentejo que obriga os mais novos a esquecerem os equipamentos tecnológicos. No Global Gadget conheço uma ventoinha portátil com vapor de água. E nos retratos de Portugal, saiba quantos alunos frequentam cursos profissionais no nosso país.
13: Hoje as crianças passam mais tempo ao telemóvel do que a brincar ao ar livre, o que pode trazer problemas de atenção, ou sono, ou até uma menor capacidade de autorregulação. No Falar Global de hoje, conheço uma unidade hoteleira exclusivamente dedicada aos mais novos, com atividades que os obrigam a tirar os olhos do ecrã e a exercitarem o corpo e a mente. Uma espécie de paraíso para crianças onde a brincadeira e a atividade física estão no centro da diversão. O Vila Galé Neb Kids, em Beja, é uma unidade hoteleira exclusivamente dedicada aos mais novos, que tem um vasto programa de experiências reais, mas também momentos de relaxamento e bem-estar que ajudam a esquecer por momentos os equipamentos tecnológicos.
14: Estas crianças estão a fazer o que para muitos pais parece completamente impossível, passar tempo sem telemóveis, tablets ou ecrãs. Aqui o objetivo é simples, atividades reais que estimulam a atenção e a criatividade.
15: O próprio espaço faz isso por si só, ou seja, nós não temos nenhuma estratégia mágica, não há nenhum segredo. As crianças acabam, de facto, de entrar neste mundo, não é? Durante o tempo em que estão aqui hospedadas, a diversão... Há tantos atrativos, tanta atratividade para as crianças que eles próprios acabam por não sequer se lembrar do tablet ou do telefone e acabam de facto por se divertir e explorar tudo o que há para fazer dentro do hotel.
13: E numa altura em que pais e educadores estão preocupados com o uso excessivo de ecrãs por parte dos mais pequenos e com os constantes alertas para as consequências nocivas a curto e a longo prazo, há experiências que podem fazer a diferença. Andar a cavalo exige coordenação, foco e confiança. É uma atividade que obriga o cérebro a estar presente, muito longe das distrações digitais. É uma atividade que estimula áreas do cérebro ligadas ao equilíbrio, à atenção e à tomada de decisões, capacidades que podem ser afetadas quando o tempo de ecrã é demasiado elevado e que a tecnologia não consegue substituir.
16: Eu gostei de tudo, mas... O que eu gostei mais foi andar de cavalo, porque é uma experiência única e nunca tinha experimentado. O contacto com o animal é muito bom, porque nos telemóveis não dá para ter. E no início pode-se ter um pouco de medo, mas depois ficas sem medo.
17: Quando nós temos uma criança em cima de um cavalo, esquecemos totalmente o telemóvel. Ou seja, a criança consegue abstrair-se um bocado das tecnologias e consegue se focar no que é no mundo natural e que é de mais bonito. Para mim, então, os cavalos, não há, sem dúvida, não há bicho mais bonito, mas conseguem ter uma sensação de liberdade, de natureza, de conforto.
13: Já quando a atividade exige velocidade, coordenação e estratégia, como conduzir um kart tendo em atenção as regras de segurança rodoviária, o cérebro trabalha em equipa, com atenção, reflexos e planeamento, ao contrário de quando há uso excessivo de tecnologias, que, segundo alguns estudos, aumenta a distração, piora a qualidade de sono e reduz a capacidade de autorregulação.
18: O que é que nós temos vindo a perceber? É que quando nós introduzimos muito cedo os ecrãs na vida das crianças, é quase como se o ecrã fosse o mediador dessas competências. Por exemplo, a criança que está a ficar muito frustrada porque está há muito tempo na sala de espera, já não precisa de frustrar porque está no telemóvel ou no jogo e nem está a reparar que o tempo passou. Pelo contrário, está super absorvida. Quanto mais tempo o médico demorar, melhor, porque eu não vou ficar aborrecido. E, portanto, nesta fase em que ele devia ter desenvolvido essa capacidade de saber esperar, de se aborrecer, de repente não estar deitado na cadeira, nem debaixo das mesas, etc., foi uma oportunidade de desenvolvimento que se perdeu porque estava com a cara nos ecrãs. Portanto, há aqui um conjunto de competências que são competências socioemocionais e, sobretudo, relacionais, que podemos estar a encontrar muito comprometidas nas crianças porque todo o seu desenvolvimento acontece através de um ecrã.
13: Na Quinta Pedagógica, o desafio é outro: observar, tocar e cuidar de animais que muitos nunca viram fora dos ecrãs. Aqui há aprendizagem sensorial, tendo como foco o corpo, a natureza e a experiência direta, elementos que a ciência associa a melhorias na atenção, na memória de trabalho e nas funções executivas. Mas assim que acabam estas experiências, a tendência é voltar a usar a tecnologia.
19: Aqui esquecem um bocadinho que existe o telemóvel, nas atividades não dá para estar com os telemóveis, mas nós sentimos que às vezes quando param, assim nos almoços e jantares, eles têm a tendência de pegar nos telemóveis. Eu acho que hoje em dia é muito difícil de dizer aos pais não colocar as tecnologias à frente das crianças, porque é impossível, vão para creches pessoas estão lá no telemóvel, eles vão ver e vão ter curiosidade. Mas sinto que há muitas soluções, desenhos, brinquedos, até mesmo à mesa, para eles estarem entretidos. É chato entreter uma criança, é complicado, mas tentar arranjar outras soluções que não os telemóveis e os iPads.
12: Conselhos difíceis de pôr em prática por parte dos pais, que devem estar atentos a sinais de alerta. Quando o tempo enfrentou os ecrãs, a jogar ou nas redes sociais, compromete o comportamento dos seus filhos.
18: Quando nós temos emoções intensas e, sobretudo, as desagradáveis, nós precisamos de um escape. Ou temos um amigo com quem falamos, ou damos murros nas almofadas, ou vamos dar uma volta, ou vamos fazer ginástica. Cada um tem os seus mecanismos de gerir as suas emoções. Quando nós começamos a perceber que a forma de escape privilegiada de alguma criança é sempre absorver-se no jogo, absorver-se na rede social, nos ecrãs, etc., isto é um sinal de alerta. E depois eu diria que todos os outros que nos tocam campainhas de que alguma coisa não está bem, não é? As alterações do sono, alterações do apetite, alterações do rendimento escolar, diminuição de interesses. Ele gostava tanto de jogar a isto e aquilo e depois ia lá, ia ter com os vizinhos, convidava muitas vezes este amigo para vir cá para casa e agora não vem. Portanto, diminuição de interesses é também um sinal de alerta.
12: As atividades ao ar livre reforçam competências como a empatia, a memória sensorial ou a resolução prática de problemas que a tecnologia não consegue substituir. E os estímulos reais ativam múltiplas áreas cerebrais ao mesmo tempo, ao contrário do telemóvel, que tende a capturar a atenção de forma

0: exclusivamente a crianças, oferece umas férias longe dos ecrãs. Foi uma das motivações para este conceito?
1: Foi, efetivamente, quando nós desenvolvemos este Vila Galé Nap Kids, que achamos que é uma oferta totalmente diferenciadora, ele foi sempre pensado nas crianças. E, no fundo, a lógica foi, as crianças hoje, mesmo em férias, acabam por levar dispositivos móveis e tablets, é inevitável. O objetivo não é que elas deixem de utilizar, e, portanto, eu acho que a utilização fará parte da vida das nossas crianças, mas, no fundo, mostrar-lhes que há muitas outras atividades, e muitas delas que puxam um bocadinho também pela componente desportiva e física, que complementam e que as distraiam nestes períodos. E, no fundo, o período que passam ali não estão tanto tempo em frente ao ecrã, mas, até como falávamos há pouco, terão sempre algum tempo, mas isso esteve no nosso objetivo. E, portanto, a ideia foi, vamos criar um sem número de atividades possíveis, umas mais lúdicas, umas mais didáticas, umas com mais movimento, outras com menos movimento, umas mais indoor, outras outdoor, que sirvam de um atrativo que a criança, quando tenha o telemóvel numa mão e tenha a atividade, acha a atividade, tem que largar uma e acha a atividade estimulante. Portanto, não é pela via da proibição, elas não são proibidas de utilizar os dispositivos, é porque acham no momento que a piscina, a escorrega, o autocarro, a escalada, são tudo atividades mais interessantes para fazer ali, do que o telemóvel.
0: E falaste em atividades lúdicas e também educativas, há parcerias, por exemplo, com o GNR, que visa a segurança rodoviária, também tentam fomentar ali um bocadinho de educação nas férias.
1: Todos os nossos programas de animação, aí não é só exclusivo deste hotel, mas este hotel, depois, obviamente, que é tudo exagerado, têm sempre uma componente educativa. Mesmo todas as nossas personagens, o próprio NEP e os amigos, as personagens ligadas ao mar, todas elas têm um propósito e transmitem uma mensagem. Uma das personagens transmite mais da vida ativa, outra dos cuidados com a alimentação, outras, no fundo, do convívio social, outra dos cuidados com os meios digitais, outra da preservação ambiental e, portanto, está sempre uma mensagem por trás em todas as atividades que fazemos. Achámos que era interessante trazer precisamente uma pista de carros, onde as crianças pudessem ter uma primeira experiência de condução de uns karts a pedais e onde, em parceria com a GNR local, eles vão lá dar algumas explicações dos sinais, das regras de condução, das prioridades, coisas relativamente básicas, mas todas as crianças sempre gostaram, isto não é nada de muito
0: novo,
1: recente,
0: sim,
1: de brincar aos adultos.
0: Claro,
1: e, portanto,
0: sim,
1: a atividade de condução é uma atividade onde elas se sentem adultos e gostam de participar.
0: Fala-se muito realmente do tempo excessivo, do uso excessivo de tecnologias. Os hotéis, ou neste caso este conceito, pode ajudar também os pais a lidar com este problema? Pode ser um aliado de peso,
1: pode,
0: pelo menos nas férias?
1: Sim, eu acho que o caminho, eu sempre fui muito favorável a ir pelo lado positivo. E o lado positivo é a forma como nós o vemos, é criar alternativas de atividades que não passem por ecrãs digitais. E, portanto, obviamente que este é um hotel que é o expoente máximo do número de atividades que há para fazer. Temos um ou outro no Brasil que também tem bastantes atividades, mas este é só atividades, não é?
0: E portanto, exclusivamente para crianças?
1: E é exclusivamente para crianças. E, portanto, só podem ir pessoas que tenham crianças.
0: Exatamente.
1: E ali com uma faixa etária, obviamente que dá para mais velhos, mas preferencial até aos 14 anos, e, portanto, é onde haverá mais atividades para estas faixas etárias. E tem para todos os gostos, e, portanto, desde os pedalinhos de uns barquinhos para andar a pedais num lago, à escalada, como eu já referi, as aulas de conduções, os mais tradicionais.
0: Andar a cavalo, nós também vimos.
1: Pronto, temos uns mais tradicionais, como as piscinas e os escorregas e as brincadeiras na água, temos educativas sobre os meios de transporte, também há réplicas de carros de bombeiros, de elétricos, e, no fundo, para também terem uma convivência de alguns que eram os objetos do passado, e, portanto, tem paddle, tem futebol e depois tem, e aí porque está integrado no conjunto do clube de campo, pronto, que é toda a nossa parte de ecoturismo e enoturismo, onde temos três propriedades, quem ficar alojado nesta unidade também tem as atividades, vamos lhe chamar, campestres ou rurais, e, portanto, aqui está a pedagógica, o periquitário, a patolândia, os passeios a cavalo, o ir à adega e ver também o processo da produção do vinho, portanto, também tem conteúdos do campo e depois tem estes conteúdos mais lúdicos.
0: É uma oferta muito ampla, Gonçalo.
1: É uma oferta muito ampla.
0: Foi um prazer ter-te mais uma vez no Falar Global. Obrigada.
1: Tá, obrigado.
2: Ainda para conhecer neste Falar Global, uma ventoinha portátil com vapor de água. E mais à frente, saiba quantos alunos frequentam cursos profissionais em Portugal e na Europa.
3: No Mobile Gadget e hoje vamos mostrar

0: Que a tecnologia pode ser uma incrível aliada para combater o calor, nomeadamente fora de casa, não é assim?
1: Verdade. Olha, temos aqui uma ventoinha portátil que é muito útil porque tem aqui também várias funções distintas daquilo que estamos habituados a ver no mercado. Antes de mais, temos aqui 4 velocidades. Eu vou pressionar aqui uma de cada vez, o 25, 50, 75 e 100, sendo a 100 a mais forte, a mais potente e, portanto, se aproximares a mão vais sentir aqui uma potência já assinalável.
0: Mas eu estou com muita curiosidade com este depósito de água. Serve para quê?
1: Sim. Nós tivemos o cuidado de preencher este depósito, não na totalidade, mas com alguma água, okay, até para que seja perceptível. E basta colocar aqui a água e pressionar durante breves segundos neste botão e vamos ter aqui a pulverização,
0: okay,
1: desta água, que dura largos minutos. E, portanto, consegues não só ter uma ventoinha, como ter esta projeção de água que te vai baixar consideravelmente os graus,
0: a temperatura
1: que existe, a temperatura que existe à
0: e
1: volta
0: de ti. E ainda estou com mais uma curiosidade, que é esta plataformazinha aqui,
1: esta placa.
0: Sim, esta placa serve para quê?
1: Se ficares a pressionar 2 segundos neste botão superior, portanto, basta pressionar 2 segundos no botão inferior e vamos ter a água a surgir. E basta carregar 2 segundos no botão superior, eu vou até desligar a água para podermos ver. E vai começar a criar-se aqui alguma condensação. E esta placa, a esta altura, okay, passado 6, 7 segundos, já deve estar a 0 graus.
0: Quase como basta uma placa tocar de gelo que vai arrefecer o ar.
1: Sim,
0: não é assim, Bruno?
1: Vai arrefecer o ar e pode ser usada em contacto com a pele. Portanto, em dias de calor, a ventoinha, okay, é tua, podes encostar à tua, okay, pele, okay, e vais sentir esse fresco, esse 0 graus da placa. E, portanto, tens aqui 3 funções distintas. A função de ventoinha, a função de água, o vapor da água, e tens a função da placa fria, que vai ajudar a arrefecer o ar que circula.
0: E a bateria também aguenta bastante tempo, não é?
1: Sim. Tens aqui uma bateria com cerca de 3.000 mAh. Portanto, tens uma bateria de uma dimensão idêntica à maioria dos smartphones do mercado. E tens aqui várias horas de autonomia para esta ventoinha.
0: Bruno, sabemos que esta ventoinha, como todos os outros produtos, estão disponíveis em iServices.pt, também nas lojas. Por que valor?
1: 24,95€, 25€, valor redondo, para uma ventoinha que tecnologicamente é mais evoluída do que as outras.
0: Ok, Bruno, muito obrigado por mais uma dica tecnológica. Nós regressamos no próximo Global Gadget com mais novidades.
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0: No ano letivo de 2024-2025, dos quase 390 mil alunos matriculados no ensino secundário, cerca de 3 em cada 10 frequentavam cursos profissionais. Tendo em conta o panorama europeu, Portugal é o 7º país com menor peso de alunos que optam por cursos vocacionais no ensino secundário. Em 7 países europeus, entre os quais Chequia, Croácia, Países Baixos ou Finlândia, cerca de 7 em cada 10 alunos frequentam cursos vocacionais. Em Portugal, é entre 2007 e 2010 que se registra o maior aumento do número de alunos nos cursos profissionais. E assim chegamos ao fim de mais um Falar Global. Obrigada pela sua preferência e até para a semana.
1: A Sueli Costa traz à Correio da Manhã Rádio todos os fins de semana o Falar Global. Depois do intervalo, temos reunidas as escolhas da semana de as músicas da nossa vida e depois, mais à frente, abrimos a pista da Bola de Espelhos com o nosso DJ The Fox. A minha parte, para já, é tudo. Regresso mais logo. Continuação de bom fim de semana.
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4: Olá, eu sou o Luís Represas e estou aqui no programa As Músicas da Minha Vida, o que não é fácil, não é? Não é fácil estar neste programa, é fácil é escolher as músicas da minha vida, porque ainda por cima quando me pedem só duas, não é? O que não é nada fácil, outro de novo, escolher. Bom, uma delas, que foi provavelmente das primeiras canções que me arrebataram, foi uma canção do Scott McKenzie, que eu acho que é a única canção que ele tem, pelo menos a mais conhecida e a única, que é o San Francisco. E essa canção é, de facto, é uma das canções inevitavelmente da minha vida.

São Francisco, do Scott McKenzie. E voltando nesta, a esta dificuldade enorme de encontrar mais uma canção da minha vida, esta seguramente ouvia muito. Há outras para trás, obviamente que sim, mas agora lembrei-me desta. É uma das canções de um dos meus grupos de eleição, que eram os Yes, e uma das canções dos Yes, que talvez possa ser daquelas que mais facilmente e mais rapidamente nos bate dentro, que é Onde You And I, e pronto, fica isso com ela.

0: E pronto, ficamos aqui, continuem com as músicas da minha vida e com a vossa Correio da Manhã Rádio.
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2: Olá, sou José Brito, para quem não me conhece, músico, compositor, autor, já fui editor também, produtor, enfim, eu acho que na música não há nada que eu não tenha feito. E venho aqui falar de duas canções que me influenciaram muito no início dos meus anos 60, no início dos anos 60. Houve duas bandas que eu acho que influenciaram toda a minha geração, não foi só a mim. Os Beatles e os Stones. São duas bandas absolutamente fundamentais, icónicas, e penso que todos os músicos que têm hoje em dia a minha idade ouviram-nas com muita atenção e aprenderam muito com o que elas fizeram. Vou começar por Stones por uma razão simples, porque a canção que eu vou escolher é uma canção que apareceu, foi lançada antes da canção dos Beatles que eu vou falar a seguir. Eu iria para o Satisfaction dos Stones, porque foi uma canção que, quando saiu, eu teria 15 anos, 15, 16, por aí, e mudou completamente a minha visão do que era o rock and roll, chama-se o rock, digamos assim. Porque tem uma energia absolutamente única, a canção tem uma energia absolutamente fantástica. Eu toquei-a muitas vezes em palco. Nós tocávamos covers no Quarteto 1111, primeiro no Pop 5, foi o meu primeiro grupo no Porto, depois vim para Lisboa, para o Quarteto 1111, e fundamentalmente, até porque as nossas canções muitas estavam proibidas pela censura, não as podíamos tocar ao vivo, tocávamos covers. E muitos desses covers eram destas bandas. O Satisfaction foi uma canção que eu toquei inúmeras vezes. Tem uma linha de baixo, que é um instrumento fantástico. Eu adorava fazer aquela linha de baixo. E é uma canção que ainda hoje, quando eu a ouço, não consigo ficar quieto. Tenho que me levantar da cadeira e dançar. Vamos ouvi-la.

Então ouvimos o Satisfaction, a primeira, e eu vou escolher o Long and Winding Road dos Beatles, por uma razão muito simples. É do último álbum que eles gravaram. Todos os álbuns deles foram fundamentais para mim, mas o Long and Winding Road é uma canção que soma um bocado o fim dos Beatles e a tristeza que isso trouxe, não só a quem os ouvia, mas também ao próprio grupo. Eu acho que é uma canção que é icónica também e tem uma melodia linda de morrer, é de Paul McCartney, a música é dele, a letra creio que também. Eles assinavam sempre os dois, Lennon e McCartney, mas escreviam um ou outro, nunca, muito raramente escreveram os dois as canções. Esta é nitidamente uma canção do McCartney e eu também é uma canção que ouço e repito nas minhas playlists quando as faço, está sempre lá. Long and Winding Road.